0: enganam, né? Tem gente que é um pouco mais carrancudo, mas às vezes no fundo você vai ver que é um amor de pessoa. E aquela pessoa que às vezes sorri para você e ela está sorrindo e pensando, desgraçado, te pego. Quer dizer, a gente tem que tomar um pouquinho de cuidado. Mas por que eu quero trabalhar com esse tema? Porque a pessoa simpática, ela cria um bem-estar aonde ela está, aonde ela estiver. A pessoa simpática, ela vai criar um ambiente de paz, de tranquilidade, aonde ela estiver, no trabalho, na família. Como é bom quando você tem um amigo, por exemplo, simpático, hein? Vocês sabiam que pesquisas dizem que os gordinhos têm a tendência de ser mais simpáticos do que os magrinhos? Eu espero que eu não perca a simpatia também com o peso. Mas diz que os gordinhos têm inconscientemente uma certa insegurança de que ele pode não agradar com a aparência. Afinal de contas, ele é mais gordinho, etc. Então, ele é mais simpático, é mais de contar piada, ele ri mais. Agora, aqueles que são já esbeltos de aparência, eles têm que inconscientemente meio que uma convicção de que eu já estou agradando com a aparência, não preciso fazer muito esforço. Hein? E por isso que tem muitos magrinhos aí que no fundo são meio antipáticos. Hein? Vamos e venhamos, deixa eu defender minha classe aqui, que eu ainda estou acima do peso. Os gordinhos aí, que são simpáticos. Você prefere um amigo gordinho e simpático, um mais esbelto, magrinho e antipático? Qual que você prefere? A simpatia ou a beleza? Simpatia, né? Quem quer sair daqui hoje com instrumentais para dizer, eu a partir de hoje quero agradar mais com a minha simpatia? Levante sua mão. Tem um ditado que diz que para ficar carrancudo, ou seja, antipático, são necessários 60 músculos do rosto. Para engorgar o rosto, para ficar meio emborrado, 60 músculos a gente trabalha. E para ser simpático, apenas 16 músculos. Quer dizer, pelo menos por medida de economia, a gente deveria ser simpático. Economizar um pouco os músculos, né? Porque a gente vai enrijecendo, enrijecendo, vai ficando velho, vai aparecendo todo aquele, né? Todas as rugas. Por quê? Porque às vezes a pessoa foi meio que antipática durante a vida. Tem dois ou três conversando, e aí a conversa está tão boa. E quando chega alguém, não sei se já aconteceu isso com você, você chegou, você percebeu que o assunto acabou. Isso é um forte indício de que talvez você precise melhorar na simpatia. Por que é que pararam de conversar? Parece que você estragou a conversa. Será que você não é daquele que fala demais, filho? Eu vou começar a falar da primeira característica de uma pessoa antipática. Uma pessoa que não é simpática. A primeira característica é de que ele fala demais e ouve de menos. Deus nos deu dois ouvidos e uma boca só. Por que tem gente que dá a impressão que tem duas bocas e um ouvido? Porque ele fala, fala, fala, fala, fala. Uma pessoa antipática, ela não tem a capacidade de parar para ouvir. Olha aqui para mim, não deixe ninguém conversar com você agora. As pessoas antipáticas, elas têm uma tendência muito grande de querer falar delas mesmas, porque são pessoas mais egoístas. Gente, ouvir colabora para a cura, para a libertação. O diabo não quer que a gente ouça, o diabo quer que a gente fale, só fale, fale, fale. Uma mãe veio trazer uma filha para o atendimento e ela dizia: ó, padre, decepção para nós. Uma família tradicional, padre, uma família que jamais aconteceu isso. Eu disse: o que aconteceu com tua filha? Está gostando de mulher. Está aí, ó. Fala para ele, filho. Entra aqui, vamos conversar, filho. Entramos na minha sala. Uma menina que eu percebia que tinha tanta coisa para falar. Gente, ela começou a dizer de coisas da vida dela, inclusive na infância, abuso sexual, parentes próximos, ali na cara. Eu disse: mas filha, isso causou esse meio que essa repulsa do sexo oposto? Ela disse: padre, com certeza. E poxa, filho, por que você nunca partilhou isso? Padre, várias vezes eu tentei falar com a minha mãe. quando eu começava a entrar em algum assunto meu, a minha mãe nem me deixava falar. Olha, filho, você está aprontando, né? Tô vendo que tá querendo me enrolar. Tá querendo me enrolar porque não sei o quê. Fala. Interessante que, sabe quem é a primeira pessoa que parou para ouvir essa menina? Foi uma amiga na escola, que deu atenção. Sabe, ela pôde falar da vida dela, desabafar. A amiga entendeu, compreendeu. E ali começou por parte das duas um sentimento que elas mesmas não souberam como trabalhar. E mais interessante ainda é que depois eu percebi que não havia nada de homossexualidade ali. O que elas tinham criado uma com a outra é o que nós chamamos de dependência afetiva. Elas se tornaram dependentes afetivas uma da outra. Elas não conseguiam ficar mais uma sem a outra. Elas chegavam a ter ciúme uma das outras, que é comum na dependência afetiva. Mas se aquela mãe soubesse o grau de culpa que ela tem nisso tudo, porque nunca parava para ouvir a filha. É porque a pessoa que tem a incapacidade de ouvir, ela tem uma capacidade enorme de destruição dentro da família. Eu vou dizer para você, mãe, para você, pai, eu não sei se você tem o costume de parar para ouvir seu filho e sua filha, mas talvez você está falando demais. Talvez você até diz assim: padre, parece que quanto mais eu falo, pior fica. Que tal parar de falar tanto e ouvir mais? Que tal falar um pouco menos, mãe? Que só fala. Quando o filho chega, você já diz onde você estava, que você é um jaguar, está com mais amizades, não vai para a igreja, fala. E o filho não sai assim dizendo: pelo amor de Deus, mãe, para. Eu não aguento mais ver só falar. Uma tendência, porque eu digo, e não é tendência só do ponto de vista de desestrutura, desequilíbrio emocional. Isso é coisa de Satanás, do demônio. O diabo não quer que você ouça, ele quer que você só fale. E olha só as características de uma pessoa antipática. Preste atenção. Ela sempre interrompe as pessoas quando as pessoas vão falar delas mesmas. Você já tentou ir falar da sua vida para um antipático? Ai, estou com tanto problema lá em casa. Aquela pessoa já começa: lá em casa também, Deus o livre, cheio de problema, que problema de artrite, artrose. Ai, senta aí para você me ouvir. Oh, filho, ela ia falar dela, ele ia falar dele. Não é para você falar do seu problema, não, egoísta. É por isso que talvez você não consegue atrair a simpatia. E vou dizer mais: eu percebo que tem gente que vem fazer tratamento espiritual com o padre, a miserável está encaiada, ninguém quer. O homem está lá, não consegue arrumar uma namorada, mas quando vem falar com o padre, é 20 minutos de conversa, nem eu falo naquela sala. Depois, quando eu saio, eu fico rezando: Senhor, tomara que não encontre. Ninguém merece.
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2: É isso aí, povo amado de Deus. Vai acompanhando essas pregações aí, vai crescendo na fé. Eu fico muito feliz de saber que posso semear a palavra e você colher também, né? Depois vai colher os frutos dessa semente que o padre está colocando no teu coração. Padre Kleber, seu evangelista com Jovem Coragem, daqui a pouquinho voltando com você. Não sai daí que tem mais pregação para você.

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1: 21 horas e 13 minutos.
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1: É isso aí, povo amado de Deus. Programa Jovem Coragem, novamente aqui com você. O programa tá voando hoje, né, gente? O programa, quando é bom, passa rápido que a gente nem vê. O padre está aqui com o programa Jovem Coragem, o padre Kleber, seu evangelista. Quem quiser conhecer o meu site lá, é padrekleberseuevangelista.com.br, tá? Faça como esse povo de Deus que está pedindo oração. Aliás, tem muita gente que pede, tem muita gente que depois agradece pelas curas, pelas libertações, né? Por exemplo, aqui a Eneide de Fraiburgo, Santa Catarina. Muito linda a sua pregação, padre. Abraço, escuta o senhor. Também tem lá de Várzea Paulista, o pessoal lá mandando um abraço para o padre. Padre Anderson, um abraço, viu? De São Paulo aí, lá de Várzea Paulista. O padre sempre está celebrando lá. E as pregações que o padre manda aqui para o Jovem Coragem são pregações que o padre prega por aí, gente. Eu tenho certeza que vai tocando o coração de quem está aí ligadinho no Jovem Coragem, né? Vamos sem mais, sem menos, dar continuidade da nossa pregação, porque hoje essa pregação tá bombando, né, gente? Tá tocando o coração, que eu sei. Roda lá.
2: Mas se eu fosse avaliar a qualidade da delicadeza, hein, filho? Porque às vezes a gente tem uma tendência de criticar as pessoas, é como se a gente pegasse um peixinho no aquário e começasse a avaliar aquele peixe pela capacidade que ele tem de subir em árvore. Ele não vai subir nunca. Você tem que olhar para aquele peixe e tentar imaginar, poxa, que capacidade você tem aí de ficar tanto tempo sem oxigênio aí dentro dessa água. E aí por diante. Eu me lembro que ali o meu coração ficou assim. Foi difícil segurar o choro. Era o meu pai. A gente tem uma tendência, olha aqui para mim, que é de enxergar a qualidade das pessoas quando a gente está perdendo, quando a gente já perdeu. Hein? Eu dizia aqui numa das pregações, o que dizer naqueles 5 últimos minutos, quando o caixão está saindo lá da sala de casa, hein? Aquela pessoa que você tanto amava, ali dentro do caixão, o agente funerário chega para você e diz: 5 minutinhos, viu? Eu preciso levar ele embora. O que dizer naqueles 5 minutos? Ah, eu não sei, mas tenho certeza que não vai haver crítica ali, né? Você vai agradecer, você vai chorar, vai pedir perdão, né? Por que não faz isso em vida, filho? Hein, filho? Por que não faz isso em vida? Sabe que uma das consequências da depressão pós-morte, quando uma pessoa perde alguém e depois entra até numa depressão, é que a pessoa fica tão indignada com ela mesma, que a vontade dela é de se estapear, de dizer: eu fui uma idiota, eu sou uma idiota, essa pessoa estava do meu lado ontem. Por que que eu não valorizei mais? Só sabia criticar, só sabia achar os defeitos. Se você quer ser uma pessoa mais simpática, filho, é a lei da ação e reação. Olhe para as qualidades, para de olhar só para os defeitos. Hein? Para de olhar só para os defeitos. Perceba que essa pessoa também tem qualidades. Aquela mulher que vinha pedir para mim uma vez, que era para mim dar uma bênção de separação para ela, que ela estava enjoada do marido. Eu falei: filho, bênção de separação, nunca vi. E ela falou: ah, padre, abençoa, abençoa logo, que eu não aguento nem ver mais. Eu falei: filha, o que que é isso? Gente, anos vivendo juntos, mas eles não se suportavam mais por causa daquelas pequenas coisas que foi manchando o relacionamento. Eu disse: filha, olha aqui para mim. Quantas vezes esse homem trabalhou suado, chegou tarde em casa para dar o melhor para você? Eu não conheço vocês, mas olha as mãos do teu marido. Parece uma mão de macaco de grossa. Hein? Vocês não conquistaram muitas coisas juntos? Aí ele disse: é, ele fez mesmo. Já começou. Ah, a gente começa a desmascarar Satanás, começa a aparecer o amor, né? Satanás não gosta que a gente olhe as qualidades, ele quer que a gente enxergue só os defeitos. Diga assim comigo: sai para lá, Satanás. Eu tenho certeza que o que você mais quer, filho, é resgatar a tua família, é converter a sua família, porque quando a gente entra para a igreja, não tem outra coisa que a gente não pense a não ser trazer a família para a igreja. Você só vai conseguir se você for uma pessoa mais simpática, se você começar a ouvir mais as pessoas e valorizar mais, ao invés de ficar criticando. Quem está entendendo a mensagem de hoje, diga amém. Eu vou dizer a terceira característica: se coloque sempre no lugar do outro. Se coloque sempre no lugar do outro. Porque talvez essa pessoa que é difícil para você é uma pessoa que não teve a mesma oportunidade que você teve. Hein? Dá uma olhada na criação do pai, na criação da mãe. Às vezes são pessoas que não são referências. Poxa, o pai e a mãe não tinham que ser referência para a gente, mas às vezes o seu pai e sua mãe não é referência. Às vezes essa pessoa que está com você, você aprendeu a conhecer essa pessoa, e você está até pensando, como que eu faço para dar entrada no processo de nulidade do matrimônio? Como que pode? Filho, tente entender essa pessoa. Se essa pessoa é uma pessoa que não é muito de igreja, talvez a família seja uma família complicada, às vezes até maldição hereditária tem. Até maldição hereditária. Sabe como que você vai vencer? Você vai vencer se colocando no lugar dela, tendo mais paciência. Combate espiritual, cerca de Jericó. Eu já vi tantos milagres, meu Deus do céu, acontecendo. Às vezes tem gente que vem contar pra gente cada milagre. Eu me lembro numa quarta-feira à tarde, uma filha de Deus que vinha falar do marido. Ela dizia: padre, meu marido é muito bronco, ele é agressivo comigo, padre. Mas ela magrinha, baixinha, ela me mostrou a foto, aquele homem quase não cabia na foto, parecia um guarda-roupa. E ela disse: olha, padre. Eu pensei: meu Deus do céu, para Jesus derrubar essa muralha não vai ser fácil. Mas eu disse: filha, venha toda quarta-feira. Você vai vir aqui, filha, e você vai ver que Deus vai trazer teu marido para a igreja. Mas eu confesso para vocês, até com vergonha, falei para tentar despertar a fé, porque até eu duvidava. Mas um certo dia eu estava aqui, e quando já estava atrás do altar, já tinha terminado a minha pregação, que eu dou uma mirada nesse lado esquerdo aqui, e estava o guarda-roupa sentado. Gente, quando eu pedi para o povo levantar, ele continuou sentado e ficou maior do que muitos que estavam de pé ainda. E eu pensei: eu tenho que fazer um momento de cura interior aqui, eu não vou perder a oportunidade. O guarda-roupa veio. E sabia que talvez ele estava ali até para vir sondar a mulher, porque ela dizia que ele perseguia mesmo. Eu pedi para as pessoas: fechem teus olhos, porque nesse momento Jesus me pede para fazer um momento de cura interior. Feche teus olhos. Ele abriu. Ele estava com os braços cruzados. Eu digo assim: vai, solte tuas mãos agora. Ele ajeitou mais, ficou olhando para mim. Eu disse: eu vou dizer uma coisa para você, filho. Para você, filha. De vez em quando dava uma olhada. Eu quero falar uma coisa para você agora, que Deus não tem compromisso com a minha palavra, mas tem compromisso com a palavra dele. Em nome de Jesus, eu peço para você agora, você vai fechar teus olhos, porque eu estou te mandando. Em nome de Jesus, feche os olhos. Ele ficou assim meio sem jeito. Vai, em nome de Jesus, feche os olhos, Jesus quer te curar, filho. Ele fechou, eu disse: agora vai dar certo, Senhor. Eu disse: Jesus está me falando que tem uma pessoa aqui. Meu Deus, que coração, filho. Você tem um coração ruim demais. Mas no fundo, no fundo, isso vem lá dos antepassados. Está lembrado quando você era pequenininha? Às vezes queria a atenção da mãe, do pai. A mãe e o pai não te davam atenção. Talvez apanhou demais. Você está reproduzindo tudo isso. Eu vou dizer uma coisa para você: Deus te conhece. E se você soubesse a alegria que Ele está de ver você aqui hoje, filho. E aquele homem, que estava com os olhos fechados, abaixou as mãos, arrumou as mãos como os outros, disse: meu Deus, agora vai. Eu falei: nesse momento eu vou contar até três, e Jesus vai descer com o fogo do Espírito Santo sobre a tua vida. Você vai arrepiar. 1, 2, 3. Vem, Espírito Santo! E aquele homem começou a chorar. Ele fazia assim. Os ministros da Eucaristia ficaram pensando: meu Deus, se nós formos lá, ele cair em cima de nós. Eu falei: vai lá, vai lá. Os ministros foram, ele foi sentando, mas chorou, chorou, chorou, chorou. Gente, um milagre, porque eu digo assim, aquela pessoa que você imagina que não tem jeito. Você tem que pensar, não existe quem não tenha jeito lá em casa. Se Jesus foi aquele que fez cego enxergar, se Jesus fez paralítico andar, se Jesus, conforme diz aquela música, ele abriu o mar. Ei, qual é a pessoa na sua família que não tem jeito? Todos têm, todos têm. Eu digo, ontem, quando a minha mãe me ligava, ela dizia assim: ah, filho, seu pai está aqui, está querendo ir para lá, e a família toda querendo ir, agora aquela chuva que estava, né? Eu disse, não mãe, não precisa, a senhora vai na missa amanhã, pega o livro, mas eu quero ir. Eu disse, mas mãe, não precisa. Depois me deu uma alegria de pensar comigo, quando eu entrei para a igreja, o meu sonho era trazer a família para a igreja. E às vezes eu chegava falando de uma missa, como se, meu Deus do céu, é o Papa que ia estar lá. Olha, a senhora precisa ver aquela missa, mãe. Precisa ver aquela missa, pai. Mas a turma não tinha todo esse interesse. Quando um apenas se converte, pode trazer a família inteira. Hoje eu vejo a minha família aqui dentro da igreja, não só a mãe, meus irmãos, acho que estão aí também. Levante a mão lá, meus irmãos que estão aí. Aonde que estão? Ah, está lá atrás, olha lá. Está meu irmão lá, o Júlio. É, fique de pé para eles verem como você é bonitão. Aí, o Júlio. A Leila está aí também ou não? Aonde que está a Leila? Está lá em cima. A Leila está lá, ó, aquela loirona bonita. Quer dizer, como é gostoso isso, né, gente? Eu vou profetizar para você, filho. Um dia você vai ver tua família inteira na igreja. Você vai lembrar dessa pregação e você ainda vai dizer, Padre Cleberson, se o senhor não fosse tão gordinho, ia jogar o senhor para cima. A minha família inteira dentro da igreja. Padre, não foi fácil ser simpático, mas comecei a escutar mais, comecei a valorizar mais as pessoas, me colocar no lugar dos pequenos. E Jesus começou a trazer. Diga comigo, eu creio, Senhor. Mas aumente a minha fé.
0: Mas aumente a minha fé.
2: Feche teus olhos para mim orar por você. Eu fico imaginando, Senhor, o desejo que esse teu filho tem de ver a família dele dentro da igreja. O desejo que essa pessoa tem agora de talvez se tornar uma pessoa mais simpática do que ela já é. Hoje o Senhor fala no nosso coração. Talvez a gente está vivendo uma vida sem atrair ninguém para a igreja, Pai. Mas eu creio que essas mãos que foram ungidas podem curar, podem libertar, podem expulsar demônios. Eu quero abençoar essas famílias. Aqueles que hoje vão estar levando o livro lançamento do padre, vão estar lendo todo o livro e crescendo na fé. Quanta riqueza o Senhor tem para essa família no poder do teu nome. Por Cristo nosso Senhor.
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1: É isso aí, povo amado de Deus. Daqui a pouquinho o padre vai voltar com o programa Jovem Coragem para você. E volto já com os melhores momentos de cura e de libertação. Aqueles momentos fervorosos de oração que o padre sempre faz durante a Santa Missa, você vai sentir, vai se sentir tocado, tocada em casa, que eu sei. Daqui a pouquinho o padre está voltando e tem bênção especial. Prepara o copo com água, carteira de trabalho, chave do carro da casa. Põe aí para o padre abençoar.

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1: 21:29.
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É, filhos e filhas amados de Deus, eu jogo coragem para você. Uma pregação diferente, né, gente? E a palavra de Deus, ela transforma, tem a capacidade de transformar a vida das pessoas. Você acredita nisso ou não? Tem muita gente aí testemunhando o que a palavra de Deus faz. E o padre recebe aqui um comentário da Vandicleia, o padre Cleberson. O que foi aquela pregação? Ela já começa perguntando. Deus agiu muito na minha vida através das suas palavras e traduziu em momentos de cura e de libertação. Sou de Freiburg e hoje sinto que é o primeiro passo para a minha libertação. Sempre tive obsessão pelo emagrecimento, para ouvir palavras. Sabe, padre, aquela pregação me ajudou muito. Deus foi me curando, foi me libertando. Há mais de 2 meses eu fui diagnosticada com ansiedade, o que faz com que o meu coração acelere e eu passe mal. E aí te agradeço, padre, por ser luz na minha vida. Vandicleia de Freiburgo. Obrigado, Vandicleia. Obrigado. A Franciele do Ceará. Hoje, pela primeira vez, participei. Estou participando do programa Jovem Coragem. E agradeço, padre Cleberson, porque é uma bênção de Deus a tua pregação. Não vou perder mais. Não perca mesmo, filho. Não perca mesmo esse programa de evangelização. A Maria de Muniz. Ela, Maria Muniz. De Espírito Santo, perdão. Padre Cleberson, peço oração pela minha família e gosto muito das suas palestras e admiro muito porque o senhor é um homem de Deus, ungido por Deus. Ô, Maria, Deus abençoe. Ana Paula aqui de Curitiba. Padre, estou seguindo seus conselhos, viu? Muito obrigado pelas suas pregações. Esse mês fez 1 ano que meu irmão sacerdote foi embora para o céu. Que Deus possa abençoá-lo e abençoar a cada um de nós que temos imensa saudade. Ô, Ana. Com certeza o irmãozinho está olhando por cada um de vocês, né, meu anjo? Com certeza, tá? Vai entrando lá no site do padre, padrecleberson-evangelista.com.br. Pode entrar no site, padrecleberson-evangelista.com.br. Você pode ali conhecer o trabalho do padre, as missões que o padre tem desenvolvido nesse Brasil todo. E também você pode curtir a página do padre para receber as pregações, tá? Vamos lá, dando continuidade à pregação, que está tocando o coração hoje no Jovem Coragem. Roda lá. Presta atenção à segunda característica de uma pessoa antipática. O padre brinca assim, para exagerar um pouco, mas para dizer: filho, se você vai tomando posse disso, está na hora de dizer: Senhor, me ajude. Eu preciso ser mais simpático do que eu sou. E olha, o padre está dando para você instrumentais. Filho, deixa as pessoas falar delas mesmas, deixa as pessoas concluir o raciocínio delas. Quando alguém vem falar com você, esqueça um pouco de você, ouça, só ouça. Depois, enquanto o outro fala, ele já começa a pensar em outras coisas, inclusive na resposta que ele vai dar. Ele não consegue prestar atenção. Aquela pessoa está falando dela mesma e ele está lá: meu Deus, o que eu faço amanhã? Porque tem uns compromissos. E aí a pessoa termina de falar. Entendeu? Hã? O quê? Ah, sim. Que legal, né? Não, legal não. Falei para você agora uma coisa chata que aconteceu comigo. As pessoas percebem claramente quando o outro não prestou atenção. E você...

0: pode ter certeza, você pode ser tudo para ela, menos uma boa amizade. Você começa a se distanciar das pessoas porque não consegue ter, atrair a simpatia. Você não consegue ser uma pessoa atraente, hein? Às vezes eu vejo, tem mulheres que não conseguem a atenção do marido. Amor, hoje você vai ter que parar para me ouvir. Ela quer falar, filha. E aí você diz, pelo amor de Deus, mulher, hoje estou com a cabeça desse tamanho. Aí sobe para os padres, marca horário para vir para o padre falar. Para falar para o padre ouvir. E aí elas falam dos problemas delas, falam. O padre só ouve. Quando termina a conversa, às vezes eu pergunto, como está se sentindo, filha? Ela diz, ai, padre, que o senhor é maravilhoso. Eu fico pensando, o que eu fiz? Eu só ouvi. Se o maridão lá ouvisse mais, hein, filho? Ia cortar essa brigaiada toda, ia ter uma mulher mais simpática do teu lado, uma mulher mais atraente, mas o clima às vezes está terrível lá naquela casa, porque ninguém ouve ninguém. Todo mundo fala besteira, todo mundo grita, todo mundo fala lá, ninguém para para ouvir ninguém. Espero que eu não esteja falando da tua casa. A pessoa que é antipática, ela fica aguardando sempre o momento para discordar. Ela já fica percebendo o que o outro está falando. A pessoa antipática, ela sempre tem respostas prontas. Ela sabe de tudo. Eu estou com um problema lá com meu marido, porque meu marido está chegando tarde, meu marido não sei o que. Ela já corta o assunto. Separe, porque esse não tem jeito. Ah, desgraçado. Não deu certo o casamento, aí vai querer afundar o dos outros. Ela já sabe tudo. Cuidado com esse tipo de amigo, hein, filho? Porque quando você começar a falar de você mesmo, a pessoa te dá a resposta pronta. A pessoa te cortar, não deixa você nem concluir o assunto. Quando a pessoa fala dela mesma, procure outras amizades, viu? Ou peço para essa pessoa, dá um CDzinho de presente, porque a gente grava essas pregações, dá de presente para essa pessoa, para que ela se torne mais simpática, para depois ser uma boa amizade para você. Sabe? Nós precisamos também melhorar com essas coisas, mas se você quer ser uma pessoa simpática, você precisa aprender a ouvir mais as pessoas. Eu vou dizer agora uma coisa, que tem pessoas que a vida não vai para frente, preste atenção no que eu vou dizer, porque quem tem dificuldade de ouvir os outros, também tem dificuldade de ouvir a Deus. Tem gente que fala tanto que nem Deus consegue falar. Aquela pessoa, ela só pede, ela reza, e Deus não consegue falar. Ela não consegue silenciar para ouvir a Deus. Não consegue. Tá igual a história daquela mulher que vai procurar um padre. E ela diz assim para o padre: padre, eu queria tanto que Deus falasse comigo. Eu queria saber o que eu faço na igreja, o que eu faço para o meu irmão. Deus fala com todo mundo, parece que menos comigo. E o padre disse para ela: filha, é claro que Deus fala. Deus fala através de várias formas. Deus fala através da palavra dele. Deus fala através de um programa de rádio, um programa de TV religioso. Deus fala, filha, sobretudo através da consciência. Nas suas orações, você dá aquele tempinho assim para Deus falar? É. Então faça. Faça a experiência. Ai, padre, acho que não vai. Faça a experiência. Ela saiu com aquilo, nossa, o padre mandou fazer essa experiência, eu vou fazer essa experiência. Ai, faça a experiência. Aí chegou em casa e disse que ela arrumou um altarzinho, com aquela instrução do padre que tinha que fazer a experiência, foi falar com Deus: Senhor, o que eu faço, Senhor, para melhorar? E já começou na consciência. Comece a ser mais tolerante dentro dessa casa, só você que quer ter razão. Comece a tratar melhor os seus filhos. Lá na igreja você podia ajudar um pouquinho mais, você não faz nada. E ela já ficou de pé rapidinho, ela disse: ai, tá bom, Senhor, é só uma experiência. Era algo superficial. Ah, Jesus. Às vezes a gente até ouve a Deus, né? E quando ouve, a gente não tem coragem de dar uma resposta para Ele, né? Por isso que tem gente que não quer ouvir a Deus. Porque sabe o que Deus quer? Tem muita gente aqui que quando ouviu a Deus, doeu, né? Porque às vezes Deus dá cada resposta para a gente. Pede para a gente deixar vícios, pede para a gente melhorar de vida, pede para a gente perdoar. E aí a gente faz de conta que não ouviu, né? Diga assim comigo: Se eu quero ser mais simpático, eu preciso ouvir mais e falar menos. Olha o que a palavra de Deus diz, preste atenção. A palavra de Deus diz assim, que quando nós paramos para ouvir, ó, dá ouvidos e acolhe as palavras de sabedoria, a fim de que no derradeiro momento a sua vida se enriqueça. Eclesiástico 2:2-3, quer dizer, a sua vida vai se enriquecer se você parar para ouvir mais. Dá ouvidos, acolhe, a fim de que no derradeiro momento a sua vida se enriqueça. Dê ouvidos, dê ouvidos. Põe a mão no seu ouvido e diga assim: fala, Senhor. Eu preciso lhe ouvir. Eu preciso lhe ouvir. Olha o que diz aqui a palavra em João 6:45: minhas ovelhas ouvem a minha voz e elas me seguem. João 10:27. João 6 diz assim: todos serão ensinados por Deus, todos os que ouvem o Pai, dele aprendem, vêm a mim. João 6:45. Quer dizer, a vida só vai enriquecer se a gente parar para ouvir a Deus. Se a gente não parar para ouvir a Deus, a nossa vida nunca vai se enriquecer. Nessa questão desse falar demais, né? Tem gente que fala que é as mulheres que falam demais. Eu não sei, porque eu tenho visto aí também que tem de homem que gosta de falar demais e se dão mal. Mas tem uma historinha que mandaram para mim, de uma mulher, duas mulheres se encontraram lá no céu. E uma delas já começaram a conversar ali. E daí, amiga, morreu do quê? Uma diz: eu morri congelado. Nossa, deve ser horrível morrer congelado, né? E ela diz: oi, é horrível. Meu Deus do céu, começou a congelar as minhas mãos. A outra tentava falar e começou a congelar meus pés. Eu também, deixa eu terminar. Começou a congelar de baixo para cima, foi congelando. Meu Deus. Aí chegou uma hora, eu comecei a me sentir sufocada e eu acho que eu apaguei. Falou por detalhes de como ela tinha morrido. Deixa eu falar agora de mim. E eu, sabe como que eu morri? Morri de infarto. Você acredita que eu tinha certeza que meu marido estava me traindo? Cheguei em casa e quando eu cheguei ele estava assistindo televisão, sentado no sofá, tudo bonitinho. Pensei: miserável, está disfarçando. Fui lá para baixo no porão para ver se não tinha alguma mulher escondida lá. Tinha chegado antes do trabalho, não tinha ninguém. E eu procuro ansioso para um lado para o outro, não tinha ninguém. Subi a escadaria, fui lá para o segundo andar, vi que não tinha ninguém também. E comecei igual uma louca. Você acredita que eu, subindo a escada de novo do porão, eu acho que estava tão ofegante, comecei a suar, me deu um infarto, morri. Nossa, que história! Como que é o nome do teu marido? Fulano de tal. Ela disse: menina, que burrice. Se você tivesse me procurado no friso, nós dois estava viva. Quer dizer, aí a outra matou ela de novo, né? Não dá para falar demais, gente. Quem fala demais dá bom dia a cavalo. Quer ser simpático? Não fique falando demais, que tem gente que fala tanta coisa que não deve. Agora, a segunda característica para quem quer ser uma pessoa simpática, preste atenção no que o padre vai dizer: critique menos e elogie mais. Critique menos, porque nós temos uma tendência tão grande de enxergar o defeito das pessoas. E eu vou dizer uma coisa para você, filho, que eu digo nesse livro Sua Família Tem Jeito. Talvez você tenha pessoas difíceis na sua casa, mas eu duvido que essas pessoas também não têm qualidade. Mas a gente tem uma tendência de enxergar só o lado negativo. Eu dizia lá no lançamento, na Evangelizar, a minha mãezinha está aqui hoje, participando da missa também. Eu contava um testemunho. O pai, quando estava na UTI do hospital, a gente sabia que era mais para lá do que para cá, né, mãe? Eu me lembro que quantas vezes eu criticava o meu pai, porque meu pai era daquele homem, não era daquele homem de fazer carinho nos filhos, falar palavra bonita. O pai não, o pai foi criado numa família assim, muito rígido. O pai era mais grosso que rolo de fumo. Eu me lembro que quando o pai estava na UTI, eu ali sentadinho, tinha acabado de falar com o médico, e o médico disse que se ele voltar, provavelmente vai ficar tetraplégico. Eu me lembro que eu sentei naquele banco e comecei a lembrar de atitudes do meu pai que revelavam que ele nos amava. Por exemplo, uma certa vez cheguei para o pai, O pai tinha uma caravan, aquelas caravan bonita, preta, vidro fumê, cabeçote rebaixado, hein? Como diz o jovem socado no chão. Eu cheguei para o pai e disse: ô pai, sabe o que eu estava pensando comigo agora? Não é por nada, não. Mas tem uns amigos meus ali que moram na outra rua. Imagina, padre, pai, eu passando com um carro desse ali, hein? Para eles me verem. Hã? Ó, ó. O pai disse: nem pensar, já sei que você quer sair com o carro. Imagina, você com 14 anos, sair agora com o carro ali, se a polícia te pega. Diz: não, pai, estava só falando, só, né? Mas tá bom, eu sei que não pode. Eu saí, eu vi que o pai ficou incomodado. E a mãe, se soubesse que a gente, imagina 14 anos aí, qual é a mãe que não ia impedir, né? Pois o pai já chegou, veio me cutucando com aquele jeito delicado dele: ó, ó, menino, pega essa chave aí. Oh, mas é 2 minutos, hein? Se a sua mãe souber, ela mata você, eu e você junto. Vai lá, dá uma passada rapidinho lá e já vem pra cá. E eu fui. Ele falou: olha, se você chegar aqui e demorar 5 minutos, te arrebento, hein? Mas mesmo com todo aquele jeito de bronco, eu sabia que ali estava uma mensagem, como quem diz: eu te amo, meu filho. Eu quero ver você feliz.
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2: É, povo de Deus, é o programa Jovem Coragem com pregações fortes como essa, né? Que maravilha. Espero que essa pregação esteja tocando no teu coração e que ela dê frutos depois, né, gente? Porque a palavra de Deus é assim, ela não passa. Ela marca a vida das pessoas. Viu? Dá tempo de você ir no banheiro tomar uma aguinha rapidinho, tá? Rapidinho, porque o padre já tá voltando com o programa Jovem Coragem. Já volto, povo de Deus!

0: 21 horas e 47 minutos.
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0: Povo amado de Deus, Padre Kleber, evangelista, com você, com jovem coragem, saudando todos aqueles que vão chegando. Tem várias pessoas aqui postando que estão gostando da pregação, que está ajudando, né? Olha só, a Daiane diz assim: Padre Kleber, eu liguei agora para minha mãe para ouvir a pregação e ela me retornou chorando, dizendo que tocou muito no coração dela. Obrigado, viu? Obrigado por ser canal da graça para a mãezinha aí, né? Pôde ligar para a mãe ouvir aí a mensagem de hoje. E no programa Jovem Coragem, o Padre sempre gosta de colocar os melhores momentos, gente, de espiritualidade das pregações que o Padre faz. Você vai ouvir aí, momento forte de cura interior dessa missa que o Padre celebrou, e eu tenho certeza que você vai ser tocado em casa. Nesse momento, a palavra vai tocar o teu coração. Aguarde e ouça com atenção, e daqui a pouquinho tem bênção.
1: Minhas forças. Só para dizer que essa pessoa está recebendo oração agora, e o Senhor me coloca muito forte. Talvez essa pessoa que está passando por tribulações seja a pessoa que você está colocando a mão sobre o ombro dela agora. Eu peço, filho, ore com intensidade para essa pessoa, vá entregando e dizendo: Senhor, que seja uma noite de libertação, uma noite de cura. Tem pessoas aqui que nem experiência de Deus tem. Hein? Tem pessoas aqui que faz tempo que não vem para uma missa, mas graças a Deus está aqui nessa noite. Receba! Receba dessa oração. Ore do teu jeito. Ore do teu jeito. Se você não sabe orar em línguas, vá apenas dizendo: Jesus, Jesus, Jesus. Toque no irmão e use dessa palavra.

0: Ainda tocando no ombro dessa pessoa, você vai cantar assim com o ministério: os milagres vão surgir pelo nome. Toque nessa pessoa acreditando: os milagres vão surgir.
1: Os milagres vão surgir.
0: Diga para ela: o cego enxergar.
1: O cego enxergar.
0: Ô filho, nome. O paralítico vai andar.
1: O paralítico vai andar.
0: Aleluia,
1: pelo nome.
0: Pelo nome de Jesus.
1: Pelo nome de Jesus.
0: Agora, se volte rapidamente para quem estava orando por você. Toque nessa pessoa agora. Toque nessa pessoa. E da mesma maneira, vai entregando agora. Porque tem gente que recebeu a oração que deu até arrepio aí, não deu, filho? Tem gente que recebeu a oração forte. Então agora intensifique. Agradeça a Deus por essa pessoa ter orado por você. Peça bênçãos também para ela. Porque tem gente que veio de longe aqui. Senhor, tem caravanas que vieram para essa Santa Missa. Pessoas que vieram buscar algo a mais, meu Deus do céu. Senhor, que essa pessoa possa voltar para casa hoje transformada, alegre, feliz, por encontrar sentido para a vida. O saborar em línguas. Se saborar em línguas, ore pelo irmão. Se você não sabe, vá apenas dizendo o nome de Jesus. Jesus. Jesus. Jesus. Esse nome tem poder. Toca, Jesus. Cura, Jesus. Liberta, Jesus.
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3: Ô, amado de Deus, tudo que é bom dura pouco, né? É, o programa Jovem Coragem tá acabando, mas o padre não sai daqui, não vou sair daqui sem poder te dar uma bênção especial. Você que acompanhou o Jovem Coragem, as pregações aqui do padre Kleberson, nesse momento vai rezar junto comigo. Momento de oração.

Senhor Deus da vida, Deus da paz, Deus da esperança. Quantos filhos nesse momento me acompanhando no Jovem Coragem e necessitando dessa bênção, Senhor? Quantas pessoas foram tocadas com essa pregação? Por isso eu quero pedir, Senhor, que tudo aquilo que não provém de Ti, que caia por terra, e que esse Teu filho, essa Tua filha, que nesse momento foi tocada com essa palavra, possa dizer o Seu sim, possa colocar agora em prática. E que no próximo programa Jovem Coragem, ele possa estar aqui para aprender ainda mais, Senhor, o conteúdo de fé. Eu traço o sinal da cruz e abençoo. Em nome do Pai, do Filho e do Espírito Santo. Amém. Muito obrigado você que participou do programa Jovem Coragem. Um abraço do Padre Cleber, seu evangelista, e até a próxima, povo de Deus.

0: 21h56.
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1: A oração vai muito além de um momento para pedir. Ela é um encontro diário de intimidade e descanso na presença de Deus. Quando entregamos as nossas preocupações, anseios e sonhos em oração, permitimos que uma paz que excede o entendimento humano guarde a nossa mente e os nossos sentimentos. Falar com o Criador é lembrar que não precisamos carregar o peso da vida sozinhos. Nesse diálogo sincero, o medo dá lugar à confiança e a incerteza se transforma em firmeza espiritual. Busque esse refúgio diário. Ao cultivar o hábito da oração, você descobre uma fonte inesgotável de força para a superação, encontrando a clareza e a serenidade necessárias para viver com sabedoria, alegria e profunda conexão com Deus.
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3: 21 horas e 58 minutos.

0: Olá, querido povo de Deus. Quero saudar e acolher todas as rádios que conosco estarão na Santa Missa de hoje.
1: Revivendo minhas memórias, minhas lembranças.
2: Povo de Deus, a proposta da liturgia de hoje é de renovação total, libertando-nos de tudo o que é mal e recompondo-nos para uma vida conforme a vontade de Deus. Rezando pelos nossos falecidos, iniciemos esta celebração cantando.

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1: 22 horas, em ponto.

0: E hoje, 7 de setembro, feriado do Dia da Independência. Um abençoado início de semana para você. Sete de setembro, uma data para celebrar a nossa condição de pátria livre e independente, liberta dos laços da dependência e do colonialismo. Um 7 de setembro a nos lembrar os idos de 1822, quando foram rompidas as correntes do colonialismo português. Um olhar para o passado para confirmar o nosso permanente compromisso com a liberdade e a paz no presente e no futuro. Para esta segunda-feira, Dia da Pátria Livre, preparamos para você um programa especial, um musical gravado ao vivo, intermediando as canções com passagens bíblicas que ilumina o nosso repertório. 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
1: Jesus voltou para a Galiléia com a força do Espírito, e a sua fama se espalhou por toda a região. Ele ensinava nas sinagogas deles, todos o elogiavam. Lucas 4, versículos 14 e 15.

Viva Jesus! Tu, porém, quando orares, entra no teu quarto, fecha a porta e ora ao teu Pai que está lá no escondido. E o teu Pai que vê no escondido te dará a recompensa. Mateus capítulo 6, versículo 6.

0: agora eu vi vocês cantar.
1: Em ti confiaram os nossos pais, confiaram, e tu os libertaste. A ti gritaram e foram salvos, esperando em ti, não ficaram desiludidos. Salmo 22, versículos 5 e 6.

Jesus lhe respondeu: mulher, para que me dizes isso? A minha hora ainda não chegou. Sua mãe disse aos que estavam servindo: fazei tudo o que ele vos disser. João capítulo 2, versículos 4 e 5.

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2: 22:24.
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7: Mas do que lhe veio esse pensamento? Apareceu-lhe em sonho um anjo do Senhor, que lhe disse: José, filho de Davi, não tenhas receio de receber Maria, tua esposa. O que nela foi gerado vem do Espírito Santo. Mateus capítulo 1, versículos 20 e 21.

Viva São José! Viva Nossa Senhora! Ora, a origem de Jesus Cristo foi assim. Maria, sua mãe, estava prometida em casamento a José. E antes de passarem a conviver, ela encontrou-se grávida pela ação do Espírito Santo. Mateus capítulo 1, versículo 18.

Jesus, ao ver sua mãe e ao lado dela o discípulo que ele amava, disse à mãe: mulher, eis o teu filho. Depois disse ao discípulo: eis a tua mãe.

A partir daquela hora, o discípulo a acolheu no que era seu. João capítulo 17, versículos 26 e 27.

Essa cantora chama-se Aninha. Para onde foi o teu amado, ó mais bela das mulheres? Onde se escondeu o teu amado para que o procuremos contigo? Cântico dos Cânticos, capítulo 6, versículo 1.

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2: 22:43.
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0: Estamos de volta com o programa Tempo de Paz com o Padre João Carlos.
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5: Tempo de paz não é só o nome do nosso programa. É, antes de tudo, o compromisso cidadão de cada um de nós que carrega o nome de Cristo. Sejamos sempre mais, como Cristo nos indicou, sal da terra e luz do mundo, construtores de fraternidade e de paz. Obrigado por estar conosco no Tempo de Paz especial deste feriado do Dia da Pátria Livre.
6: O anjo do Senhor apareceu em sonho a José e lhe disse: levanta-te, toma o menino e sua mãe e foge para o Egito. Fica lá até que eu te avise, porque Herodes vai procurar o menino para matá-lo. Mateus capítulo 12, versículo 13.

A mulher, tremendo de medo, ao saber o que lhe havia acontecido, veio, caiu-lhe aos pés e contou toda a verdade. Marcos 5, versículo 33.

De repente, juntou-se ao anjo uma multidão do exército celeste cantando a Deus: glória a Deus no mais alto dos céus, e na terra, paz aos que são do seu agrado. Lucas capítulo 2, versículos 13 e 14.

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4: Muito obrigado por você ter nos acompanhado até aqui no nosso programa Tempos de Paz Especial. Que Deus abençoe a sua vida, a sua casa e a nossa pátria. E agora, por favor, incline a sua cabeça para receber a bênção. O Senhor te abençoe e te guarde. O Senhor tenha misericórdia de ti. O Senhor te dê saúde e paz. E te abençoe o Deus Todo-Poderoso, Pai e Filho e Espírito Santo. Amém. Até amanhã, se Deus quiser.
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6: 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Aqui estou cansado e só. Estou buscando teu amor, teu ombro amigo.
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7: 23 horas em ponto.
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17: Deus abençoe você e toda a sua família. Que alegria estar aqui com você, começando mais um programa Eu Seguirei. Eu tenho certeza de que Deus vai falar muito ao seu coração através deste programa. Olha, se você pode, eu já quero convidar você a pegar a sua Bíblia, porque hoje nós vamos meditar a palavra de Deus. A palavra de Deus é o nosso alimento, a palavra de Deus que é o nosso sustento. Eu tenho certeza que essa palavra vai mover seu coração. Olha, aqui você vai ouvir a palavra de Deus, aqui você vai poder cantar. São minutos que ficaremos juntos, onde você vai fazer uma experiência com Deus. Lembrando que tudo que você ouvir aqui, depois fica registrado no meu canal do YouTube, Frei Gilson / Som do Monte, no meu Instagram, no meu Facebook, todos com o mesmo nome, Frei Gilson / Som do Monte. Para que você possa também compartilhar essa palavra com os seus amigos, tá bom? Então, vamos escutar a palavra de Deus.
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17: Muitas vezes a gente cai na tentação de falar assim, ah, é só um pouquinho. É só um pouquinho de mentira. É só um pouquinho de falar mal da vida do outro. É só um pouquinho de mágoa, de ódio. É só um pouquinho de fraude? É só um pequeno roubo? É só uma pequena fraude? São pequenas más amizades? Ah, são poucas as vezes que eu saio para lugares errados. São poucas as vezes que eu me embriago. São poucas as vezes, sabe? A gente cai na tentação de achar que esse pouco não tem nada a ver. Cuidado. É sobre isso que nós vamos meditar hoje. Em nome do Pai, do Filho e do Espírito Santo. Amém. Antes, eu quero dizer para você que nós estamos vivendo os 40 dias com São Miguel Arcanjo. Está uma benção. Você que está participando, você sabe disso. Tem transformado muitas pessoas. Quantos milagres a gente já tem colhido deste tempo tão especial. Você que está fazendo, vamos desanimar não? Ó, vamos firme, vamos segurar na mão do outro e vamos até o fim. Frei do céu, eu tô cansado, Frei do céu, parece que eu não vou dar conta. Vamos, faz um esforçozinho, Deus vai te dar essa graça, desanima não. Ah, mas eu já faltei tantas vezes, Frei, me sinto desanimado, desanimada, já faltei uma vez, faltei outra vez. Não tem problema, não se culpe por causa disso. recomece. E você que ainda não entrou, nossa, Frei, mas já passou, vocês começaram dia 15 de agosto, já era. Não, ainda dá tempo para você participar. Posso, Frei, participar de agora até o fim? Pode, deve, você é nosso convidado, tá bom? Então, 4 horas da manhã, nós estamos rezando todos os dias, de segunda a sábado, 4 horas da manhã, das 4 às 6, ao vivo, em todas as minhas redes sociais. Venha rezar com a gente e você vai ser muito bem-vindo, tá bom? Coloca já o celular para despertar e bora rezar, ainda dá tempo de você estar conosco. 1 Coríntios capítulo 5, versículo de 1 a 8. Irmãos, é voz geral que está acontecendo entre vós um caso de imoralidade. E de imoralidade tal que nem entre os pagãos costuma acontecer. Um dentre vós está convivendo com a própria madrasta. No entanto, estáis inchados de orgulho. Ao invés de vestirdes luto, a fim de que fosse tirado do meio de vós aquele que assim procede? Pois bem, embora ausente de corpo, mas presente em espírito, eu julguei como se estivesse aí entre vós esse tal que tem procedido assim. Em nome do Senhor Jesus Cristo, em nome do Senhor Jesus, estando vós e eu espiritualmente reunidos com o poder do Senhor nosso Jesus, entregamos tal homem a Satanás para a ruína da carne, a fim de que o Espírito seja salvo no dia do Senhor. Vós vos gloriais sem razão. Acaso ignorais que um pouco de fermento leveda a massa toda? Lançai fora o fermento velho, para que sejais uma massa nova, já que deveis ser sem fermento. Pois o nosso Cordeiro Pascal, Cristo, já está imolado. Assim celebremos a festa não com o velho fermento, nem com o fermento de maldade ou de perversidade, mas com os pães ázimos de pureza e de verdade. Palavra do Senhor. Um perigo que estava acontecendo nesta comunidade de Coríntios, de Corinto. Casos de imoralidade. E pessoas que estavam fechando os olhos para isso. Como se nada tivesse acontecendo. Aliás, nada diferente do mundo de hoje, né? O mundo de hoje está vivendo uma imoralidade assustadora. Gente do céu, uma imoralidade assustadora. Nas séries, nos filmes, nos cinemas, nas novelas, nos jornais, nos desenhos, nas músicas, nas modas, meu Deus, em tudo que é lugar no nosso mundo atual, imoralidade. E a gente vai se acostumar com isso? Desculpa, mas um cristão não se acostuma com a imoralidade. No dia que você se acostumar com a imoralidade já entrou dentro de você. É claro que eu sei que nós muitas vezes não podemos fazer nada, temos que respeitar a liberdade das pessoas, respeitar o que elas querem fazer, mas respeitar não significa me aceitar e me acomodar e dizer que está tudo bem, está tudo perfeito, não. Paulo está indignado, vocês vão se acostumar com isso? Dentre vós está alguém que está convivendo com a própria madrasta. Então a gente não pode se acostumar com o erro, nós não podemos nos acostumar com o pecado. Um texto atribuído a Santo Ambrósio diz assim: assim como um pouco de fermento leveda toda a massa, uma vida má corrompe todo o homem. Portanto, Paulo quer que evitemos não apenas atos maus, mas todo interesse pelo pecado, para que a sinceridade purifique nossas vidas e a verdade exclua todo engano. Em 1 Coríntios capítulo 15, versículo 33, diz o quê? Não vos enganeis, mas companhias corrompem os bons costumes. Então, se eu não tomar cuidado, os maus vão corrompendo os bons. Irmão, irmã, devia ser o contrário. Os bons deviam santificar os maus. Mas é triste quando a gente vê os maus corrompendo os bons. Por quê? Porque nós vamos nos acomodando. Lembre-se, Romanos capítulo 12, versículo 2, não vos conformeis com este mundo. Cuidado para você não se acostumar com o pecado. Não posso me acostumar com o pecado. Pai, Filho e Espírito Santo. Amém.
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1: O programa de hoje está bom demais e eu quero lembrar você, se você quiser ouvir mais pregações, mais meditação da palavra, basta você me acompanhar no meu canal do YouTube, Frei Gilson / Som do Monte, no meu Instagram, no meu Facebook, no meu TikTok e lá você vai encontrar muito mais palavra de Deus para você.
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1: Nós vamos terminar este programa rezando. Eu quero clamar agora por você, quero clamar pela sua família. Senhor Deus, libera agora o teu Espírito Santo sobre cada pessoa que acompanha este programa. Vem, Espírito Santo, enche todos os que estão acompanhando este programa agora. Libera, Senhor, para esta pessoa o que ela mais precisa, para o corpo e para a alma. Libera, Senhor, curas e libertações em nome de Jesus para esta pessoa que assiste, que acompanha, que escuta e para toda a sua família. Eu clamo a tua poderosa bênção. Visita agora com bênção de proteção. A bênção que só o Senhor pode dar. Abençoe-vos o Deus Todo-Poderoso, Pai e Filho e Espírito Santo. Amém.
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0: gostaria que agora com essa canção você pensasse na sua infância, nas coisas de infância, nos momentos com seu pai, nos momentos com a sua mãe. Eu tenho certeza que essa música vai trazer para você alegrias, boas lembranças. E sabe, talvez essa música também traga algumas más lembranças. Eu me lembro de que quando eu tinha 11 anos, eu já sabia tocar violão. Eu pegava meu violão e tocava essa música. Eu chorava, eu chorava. E essa música para mim era uma cura interior, porque ela me fazia trazer as lembranças do meu passado, de tudo que eu vivi com minha mãe, de tudo que eu vivi com meu pai. Eu sou filho de pais separados. Eu me lembro que naquela época doía muito no meu coração. E essa canção, ela me ajudou a curar aquela dor, aquela saudade que eu tinha de pai, aquela saudade que eu tinha de mãe. Que essa música agora te ajude a curar tanta saudade, saudade de pai, saudade de mãe, saudade de um abraço, saudade de vô, saudade de vó. Que essa música faça despertar em você boas lembranças do passado. E as más lembranças, como aconteceu comigo, vai acontecer com você. Jesus vai te curar.
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Chegamos à noite desta segunda-feira. Chegamos à noite desta segunda-feira.

e com sua misericórdia nos concede uma vida nova. É Ele a segurança de nossa oração. E é nesta fé que nós agora vamos rezar, em nome do Pai, e do Filho, e do Espírito Santo. Amém. Anjo da guarda, minha doce companhia, não me desampare nem de noite nem de dia, até que me entregues nos braços da Virgem Maria. Sob a proteção de nosso anjo da guarda, ao final desta segunda-feira, ouçamos a palavra de Deus. Leitura da carta de São Tiago, capítulo 2, versículos de 24 a 26. Podeis ver, pois, que alguém é justificado com base naquilo que faz e não simplesmente pela fé. Não foi a prostituta Raabe, da mesma forma, considerada justa, em virtude de suas obras, quando hospedou os que vinham reconhecer a região e os fez regressar por outro caminho? Assim como o corpo sem o espírito é morto, assim também a fé sem as obras é morta. Palavra do Senhor. Graças a Deus. À luz da leitura de São Tiago que ouvimos, entendemos que dentro de nós existe um organismo espiritual plantado por Deus que se chama virtude da fé. Esta fé, ela precisa ser atualizada diariamente. Eu preciso então dizer e reafirmar, professar que eu creio em Deus. E quanto mais eu afirmo que creio em Deus, que creio na pessoa de Jesus Cristo, que creio no Espírito Santo, que creio na Igreja Católica, portanto, que rezo a oração do creio, eu estou também no caminho de viver todas as outras virtudes, inclusive a caridade. Por isso, assim como o corpo sem o espírito é morto, a fé sem a caridade é morta. E quanto mais acreditamos em Deus, mais queremos amá-lo e amar também o próximo por causa dele. São Tiago apresenta o exemplo de Raabe, que era uma prostituta lá do Antigo Testamento, que na cidade de Jericó acolheu alguns representantes do povo de Israel que estavam lá, espionando a terra de Canaã para depois entrar nessa terra. E como Raabe fez sua confissão de fé no Senhor e acolheu eles, ela foi preservada da destruição. Vejam, ela teve fé em Deus. Embora a sua vida tivesse sido contrária a Deus no passado, agora, por esta obra, ela poderia manifestar que acreditava em Deus e também a sua mudança de vida. Nós, não importa o que fizemos no passado, se nos arrependemos e queremos uma vida nova, e pela fé vivemos a caridade, tenhamos certeza, o Senhor, em infinita misericórdia, nos acolhe e nos dá uma nova oportunidade. Ao final deste dia, façamos juntos o nosso exame de consciência. O Senhor disse: amarás o Senhor teu Deus de todo o coração, de toda a tua alma e com toda a tua força. Tenho amado a Deus sobre todas as coisas? Escolho por Deus em primeiro lugar na minha vida? Tenho colocado outras coisas como se fossem mais importantes no lugar de Deus?

Nesta segunda-feira, unidos na fé e inspirados na promessa de Nossa Senhora, a Santa Matilde, rezemos as três Ave-Marias pedindo a perseverança final até o último dia de nossas vidas,

e que Maria, nossa Mãe, nos livre de cair em pecado mortal. Pelo poder que o Pai Eterno te concedeu, ó Maria, rezemos. Ave Maria, cheia de graça, o Senhor é convosco. Bendita sois vós entre as mulheres, e bendito é o fruto do vosso ventre, Jesus. Santa Maria, Mãe de Deus, rogai por nós, pecadores, agora e na hora de nossa morte. Amém. Pela sabedoria que Deus Filho te concedeu, rezemos. Ave Maria, cheia de graça, o Senhor é convosco. Bendita sois vós entre as mulheres, e bendito é o fruto do vosso ventre, Jesus. Santa Maria, Mãe de Deus, rogai por nós, pecadores, agora e na hora de nossa morte. Amém. Pelo amor que o Espírito Santo te concedeu, rezemos. Ave Maria, cheia de graça, o Senhor é convosco. Bendita sois vós entre as mulheres, e bendito é o fruto do vosso ventre, Jesus. Santa Maria, Mãe de Deus, rogai por nós, pecadores, agora e na hora de nossa morte. Amém. Por vossa conceição imaculada, ó Maria, purificai nosso corpo e santificai nossa alma. Oremos. Ó Deus, que iluminais a noite e fazeis brilhar a luz depois das trevas, concedei-nos passar esta noite livres do tentador e, ao raiar um novo dia, dar-vos graças em vossa presença. Isto vos pedimos por Cristo nosso Senhor. Amém. O Senhor esteja convosco. Ele está no meio de nós. A nossa proteção está no nome do Senhor, que fez o céu e a terra. O Senhor Jesus Cristo esteja contigo para te proteger. Esteja à tua frente para te conduzir e atrás de ti para te guardar. Olhe por ti, te conserve e te abençoe nesta noite. Amém. E a bênção de Deus Todo-Poderoso, Pai e Filho e Espírito Santo, desça sobre vós e permaneça para sempre. Amém. Com Deus me deito, com Deus me levanto, com a graça divina do Espírito Santo. Abençoada noite a você e sua família.

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1: Em nome do Pai, do Filho e do Espírito Santo.
2: Amém.
1: Pai nosso, que estais nos céus, santificado seja o vosso nome. Venha a nós o vosso reino. Seja feita a vossa vontade, assim na terra como no céu. O pão nosso de cada dia nos dai hoje. Perdoai-nos as nossas ofensas, assim como nós perdoamos a quem nos tem ofendido. E não nos deixeis cair em tentação, mas livrai-nos do mal. Amém.
3: Ave Maria, cheia de graça, o Senhor é convosco. Bendita sois vós entre as mulheres. Bendito é o fruto do vosso ventre, Jesus. Santa Maria, Mãe de Deus, rogai por nós, pecadores, agora e na hora de nossa morte. Amém.
4: Professemos a nossa fé.
5: Creio em Deus, Pai Todo-Poderoso, Criador do céu e da terra, e em Jesus Cristo, seu único Filho, nosso Senhor, que foi concebido pelo poder do Espírito Santo, nasceu da Virgem Maria, padeceu sob Pôncio Pilatos, foi crucificado, morto e sepultado, desceu à mansão dos mortos, ressuscitou ao terceiro dia, subiu aos céus, está sentado à direita de Deus Pai Todo-Poderoso, donde há de vir a julgar os vivos e os mortos. Creio no Espírito Santo, na Santa Igreja Católica, na comunhão dos santos, na remissão dos pecados, na ressurreição da carne, na vida eterna. Amém.
6: Nesta primeira dezena, nós colocamos aos pés de Jesus misericordioso a sua vida, suas intenções, suas necessidades mais profundas do íntimo do seu coração. Nos unimos às almas do purgatório, rezamos pela conversão dos pecadores do mundo inteiro, pela conversão da nossa família. Eterno Pai,
7: eu vos ofereço o corpo e o sangue, a alma e a divindade de vosso diletíssimo Filho, nosso Senhor Jesus Cristo, em expiação dos nossos pecados e os do mundo inteiro.
6: Pela sua dolorosa paixão,
8: tende misericórdia de nós e do mundo inteiro.
6: Pela sua dolorosa paixão,
8: tende misericórdia de nós e do mundo inteiro.
6: Pela sua dolorosa paixão,
8: tende misericórdia de nós e do mundo inteiro.
6: Pela sua dolorosa paixão,
8: tende misericórdia de nós e do mundo inteiro.
6: Pela sua dolorosa paixão,
8: tende misericórdia de nós e do mundo inteiro.
6: Pela sua dolorosa paixão,
8: tende misericórdia de nós e do mundo inteiro.
6: Pela sua dolorosa paixão,
8: tende misericórdia de nós e do mundo inteiro.
6: Pela sua dolorosa paixão,
8: tende misericórdia de nós e do mundo inteiro.
6: Pela sua dolorosa paixão,
8: tende misericórdia de nós e do mundo inteiro.
6: Pela sua dolorosa paixão,
8: tende misericórdia de nós e do mundo inteiro.
4: Nesta segunda dezena, nós rezamos por você que está doente, por você no leito do hospital, por você que traz uma doença incurável, e com você dizemos: Jesus, eu confio em vós. Convidamos você agora a abandonar-se inteiramente na misericórdia de Jesus que o envolve agora. Nós colocamos aos pés de Jesus todos os enfermos, aqueles que nós conhecemos e amamos, e especialmente rezamos por aqueles enfermos esquecidos, pelos quais ninguém mais reza, e por isso rezamos com imensa confiança. Eterno Pai,
7: eu vos ofereço o corpo e o sangue, a alma e a divindade de vosso diletíssimo Filho, nosso Senhor Jesus Cristo,
5: em expiação dos nossos pecados e os do mundo inteiro.
8: Pela sua dolorosa paixão,
6: tende misericórdia de nós e do mundo inteiro.
8: Pela sua dolorosa paixão,
6: tende misericórdia de nós e do mundo inteiro.
8: Pela sua dolorosa paixão,
6: tende misericórdia de nós e do mundo inteiro.
8: Pela sua dolorosa paixão,
6: tende misericórdia de nós e do mundo inteiro.
8: Pela sua dolorosa paixão,
6: tende misericórdia de nós e do mundo inteiro.
8: Pela sua dolorosa paixão,
6: tende misericórdia de nós e do mundo inteiro.
8: Pela sua dolorosa paixão,
6: tende misericórdia de nós e do mundo inteiro.
8: Pela sua dolorosa paixão,
6: tende misericórdia de nós e do mundo inteiro.
8: Pela sua dolorosa paixão,
6: tende misericórdia de nós e do mundo inteiro.
8: Pela sua dolorosa paixão,
6: tende misericórdia de nós e do mundo inteiro. Nesta terceira dezena, nós apresentamos a Jesus misericordioso toda e qualquer forma de desespero. Nós pedimos que o sangue e água que jorram do diletíssimo coração de Jesus envolva agora, na paz que vem do Senhor, toda e qualquer pessoa que se sente em desespero, as famílias, os doentes, os agonizantes deste dia, os endividados, que recebam agora, no nome de Jesus, do coração misericordioso de Jesus, a paz que o mundo não conhece. Rezemos agora com imensa confiança. É Jesus, misericordioso, quem nos visita. Eterno Pai,
5: eu vos ofereço o corpo e o sangue, a alma e a divindade de vosso diletíssimo Filho, nosso Senhor Jesus Cristo, em expiação dos nossos pecados e os do mundo inteiro.
6: Pela sua dolorosa paixão,
8: tende misericórdia de nós e do mundo inteiro.
6: Pela sua dolorosa paixão,
8: tende misericórdia de nós e do mundo inteiro.
6: Pela sua dolorosa paixão,
8: tende misericórdia de nós e do mundo inteiro.
6: Pela sua dolorosa paixão,
8: tende misericórdia de nós e do mundo inteiro.
6: Pela sua dolorosa paixão,
8: tende misericórdia de nós e do mundo inteiro.
6: Pela sua dolorosa paixão,
8: tende misericórdia de nós e do mundo inteiro.
6: Pela sua dolorosa paixão,
8: tende misericórdia de nós e do mundo inteiro.
6: Pela sua dolorosa paixão,
8: tende misericórdia de nós e do mundo inteiro.
6: Pela sua dolorosa paixão,
8: tende misericórdia de nós e do mundo inteiro.
6: Pela sua dolorosa paixão,
8: tende misericórdia de nós e do mundo inteiro. Nesta quarta dezena, nós apresentamos a Jesus as necessidades mais íntimas de cada um de nós. E por isso agora você apresenta a sua necessidade. Fale com Jesus agora, que ouve-nos em oração. Porque Jesus tudo pode, nós queremos também nesta dezena pedir por nossas famílias e em especial por todos aqueles que precisam de um trabalho. Jesus, nós pedimos por todo pai de família, por toda mãe de família, por todo jovem que precisa trabalhar. Nós pedimos, Senhor, que tua divina misericórdia, unida à tua divina providência, abra os caminhos para todos os trabalhadores que precisam hoje de um emprego. Rezemos com imensa confiança. Eterno Pai,
5: eu vos ofereço o corpo e o sangue, a alma e a divindade de vosso diletíssimo Filho, nosso Senhor Jesus Cristo, em expiação dos nossos pecados e os do mundo inteiro.
8: Pela sua dolorosa paixão,
6: tende misericórdia de nós e do mundo inteiro.
8: Pela sua dolorosa paixão,
6: tende misericórdia de nós e do mundo inteiro.
8: Pela sua dolorosa paixão,
6: tende misericórdia de nós e do mundo inteiro.
8: Pela sua dolorosa paixão,
6: tende misericórdia de nós e do mundo inteiro.
8: Pela sua dolorosa paixão,
6: tende misericórdia de nós e do mundo inteiro.
8: Pela sua dolorosa paixão,
6: tende misericórdia de nós e do mundo inteiro.
8: Pela sua dolorosa paixão, paixão.
2: Tende misericórdia de nós e do mundo inteiro.
8: Pela sua dolorosa paixão.
2: Tende misericórdia de nós e do mundo inteiro.
8: Pela sua dolorosa paixão.
2: Tende misericórdia de nós e do mundo inteiro.
8: Pela sua dolorosa paixão.
2: Tende misericórdia de nós e do mundo inteiro. Nesta quinta dezena, nós apresentamos a Jesus tudo aquilo que para nós não tem solução aos olhos humanos. Nesta dezena nós rezamos por aquilo que é impossível aos nossos olhos, mas não é para Jesus. Pedimos a Jesus pelas curas físicas, por todas aquelas enfermidades que diante da medicina não há cura, por todos os desenganados, por todos aqueles que passam nesse exato momento por muitas aflições e provações na própria carne. Nós pedimos, Jesus, cura, libertação, restauração, pelo poder da tua infinita misericórdia. Jesus, tu és a nossa solução. Nós pedimos por todas as causas impossíveis, pedimos a tua presença, pedimos a tua fortaleza e nós convidamos nesse instante você que reza conosco, que de maneira especial recorra à intercessão de Santa Faustina, aquela que foi e é a secretária da Divina Misericórdia. Jesus disse a Santa Faustina: peçam muito, muito mesmo, porque o meu desejo é dar muito. Faça seu pedido e reze com um coração feliz e repleto de confiança. Eterno Pai,
9: eu vos ofereço o corpo e o sangue, a alma e a divindade de vosso diletíssimo Filho, nosso Senhor Jesus Cristo, em expiação dos nossos pecados e os do mundo inteiro.
2: Pela sua dolorosa paixão,
8: tende misericórdia de nós e do mundo inteiro.
2: Pela sua dolorosa paixão,
8: tende misericórdia de nós e do mundo inteiro.
2: Pela sua dolorosa paixão,
8: tende misericórdia de nós e do mundo inteiro.
2: Pela sua dolorosa paixão,
8: tende misericórdia de nós e do mundo inteiro.
2: Pela sua dolorosa paixão,
8: tende misericórdia de nós e do mundo inteiro.
2: Pela sua dolorosa paixão,
8: tende misericórdia de nós e do mundo inteiro.
2: Pela sua dolorosa paixão,
8: tende misericórdia de nós e do mundo inteiro.
2: Pela sua dolorosa paixão,
8: tende misericórdia de nós e do mundo inteiro.
2: Pela sua dolorosa paixão,
8: tende misericórdia de nós e do mundo inteiro.
2: Pela sua dolorosa paixão,
8: tende misericórdia de nós e do mundo inteiro.
10: Deus Santo, Deus Forte, Deus Imortal, tende piedade de nós e do mundo inteiro. Deus Santo, Deus Forte, Deus Imortal, tende piedade de nós e do mundo inteiro. Deus Santo, Deus Forte, Deus Imortal, tende piedade de nós e do mundo inteiro.
8: Em nome do Pai, do Filho e do Espírito Santo.
2: Amém.

Agora nós vamos pedir a bênção de Deus e você se prepare. Neste momento, você e sua família, Deus e nosso Pai, nós o suplicamos agora, Senhor. Vós que sois fonte e princípio de toda a bênção, abençoai-nos. Abençoai tudo aquilo, Senhor, que tocarmos e fizermos. Nós os pedimos, dai-nos força para superar todo o mal. Dai-nos força para superar a inveja e afastai-nos de nós, Senhor, toda malícia, todo sofrimento. Senhor, colocai em nosso coração a vontade de perdoar e não permitai, Senhor, jamais que nos afastemos dos nossos irmãos. Pelo contrário, que possamos cada vez mais nos reconciliarmos. Nós os pedimos agora, Senhor, a vossa bênção para tudo o que fizermos, mas sobretudo para a nossa família. E olhai com carinho neste momento os que estão tristes, para que encontrem em vós alegria, os que estão enfermos, para que encontrem em vós a cura. Abençoai-nos, Senhor, para vencermos todo o mal e que nada possa nos deter, porque nós confiamos em vós, que sois o nosso Deus vitorioso. Abençoai-nos agora, neste momento, abençoando esta água que trazemos diante de vós. Fazei que ao tomar esta água, ao aspergir esta água sobre nossa casa, tenhamos paz, tenhamos força, tenhamos de vós toda a graça. A bênção do Deus Todo-Poderoso, Pai, Filho e Espírito Santo. Amém.

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Obrigado, Senhor. Boa noite, meu Pai.

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1: Meia-noite, em ponto.
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4: Bom dia, minha amiga. Bom dia, meu amigo. Comece o dia feliz nesta terça-feira, 8 de setembro. Desejo uma terça-feira, depois de um feriado prolongado, depois de um final de semana intenso, também de descanso, de encontros. Que você retome as atividades da semana com todo vigor, força, bênção, paz, saúde, prosperidade, estado de energia máximo. E hoje celebrando a natividade de Nossa Senhora. Mais do que celebrar o seu nascimento, é celebrar a sua manifestação ao mundo como a mãe do nosso Senhor Jesus Cristo, sabendo que tudo na vida de Maria está ligado intimamente com a vida de Jesus. E nós queremos então, com essa festa, estreitar ainda mais a vinda do menino Deus, porque através de Maria Deus realiza o seu projeto. Vamos fazer nossa oração. Inspirai-nos, ó Deus, para que em vós comece e termine tudo o que fizermos. Amém. O evangelho de hoje está em Mateus, capítulo 1, versículos de 1 a 16 e de 18 a 23. Livro da origem de Jesus Cristo, filho de Davi, filho de Abraão. Abraão gerou Isaac, Isaac gerou Jacó, Jacó gerou Judá e seus irmãos. Judá gerou Farés e Zara, cuja mãe era Tamar. Farés gerou Hezrom, Hezrom gerou Arã, Arã gerou Aminadab. Aminadab gerou Naasson, Naasson gerou Salmão, Salmão gerou Boaz, cuja mãe era Raabe. Boaz gerou Obed, cuja mãe era Rute. Obed gerou Jessé, Jessé gerou o rei Davi. Davi gerou Salomão, daquela que tinha sido a mulher de Urias. Salomão gerou Roboão, Roboão gerou Abias, Abias gerou Asa, Asa gerou Josafá, Josafá gerou Jorão, Jorão gerou Ozias, Ozias gerou Joatão, Joatão gerou Acás, Acás gerou Ezequias, Ezequias gerou Manassés, Manassés gerou Amon, Amon gerou Josias, Josias gerou Jeconias e seus irmãos no tempo do exílio na Babilônia. Depois do exílio na Babilônia, Jeconias gerou Salatiel, Salatiel gerou Zorobabel, Zorobabel gerou Abiud, Abiud gerou Eliaquim, Eliaquim gerou Azor, Azor gerou Sadoc, Sadoc gerou Aquim, Aquim gerou Eliud, Eliud gerou Eleazar, Eleazar gerou Matã, Matã gerou Jacó, Jacó gerou José, o esposo de Maria, do qual nasceu Jesus, que é chamado Cristo. A origem de Jesus Cristo foi assim. Maria, sua mãe, estava prometida em casamento a José. E antes de viverem juntos, ela ficou grávida pela ação do Espírito Santo. José, seu marido, era justo. E não querendo denunciá-la, resolveu abandonar Maria em segredo. Enquanto José pensava nisso, eis que o anjo do Senhor apareceu-lhe em sonho e lhe disse: José, filho de Davi, não tenhas medo de receber Maria como tua esposa, porque ela concebeu pela ação do Espírito Santo. Ela dará à luz um filho, e tu lhe darás o nome de Jesus, pois ele vai salvar o seu povo dos seus pecados. Tudo isso aconteceu para se cumprir o que o Senhor havia dito pelo profeta. Eis que a Virgem conceberá e dará à luz um filho. Ele será chamado pelo nome de Emanuel, que significa Deus está conosco. Minha amiga, meu amigo, nós vemos toda essa sequência genealógica para dizer que Maria está no projeto de Deus para colaborar na história da salvação. Que ela nos inspire no caminho de fé. Reze comigo.
5: Pai nosso que estais nos céus, santificado seja o vosso nome, venha a nós o vosso reino, Seja feita a vossa vontade, assim na terra como no céu. O pão nosso de cada dia nos dai hoje, perdoai-nos as nossas ofensas, assim como nós perdoamos a quem nos tem ofendido. E não nos deixeis cair em tentação, mas livrai-nos do mal. Amém. Ave Maria, cheia de graça, o Senhor é convosco. Bendita sois vós entre as mulheres, bendito é o fruto do vosso ventre, Jesus. Santa Maria, Mãe de Deus, rogai por nós, pecadores, agora e na hora de nossa morte. Amém. Glória ao Pai, ao Filho e ao Espírito Santo.
6: Como era no princípio, agora e sempre. Amém.
4: Vamos pedir a bênção da água, Deus eterno e todo-poderoso, que tendo escolhido a água, fonte de vida e pureza, para nos dar a graça batismal, quisestes também aparecer no rio Paraíba, a imagem da Virgem Imaculada, abençoai esta água e fazei que ela nos recorde o nosso batismo, para que, purificados de nossas faltas, vivamos como cristãos, membros da vossa igreja, e cheguemos um dia à vida eterna, por Cristo Senhor nosso. Amém. Um grande abraço do Padre Sandro Henrique, diretamente da casa do glorioso mar de São Sebastião, na Ventania, em Alpinópolis, Minas Gerais, e que Deus nos abençoe em nome do Pai, do Filho e do Espírito Santo. Amém! Um beijo no seu coração!
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2: Imagine uma grande festa onde as pessoas estão celebrando alguma coisa. Paralelamente, imagine uma família que perdeu um ente querido na morte, ou que tem alguém muito mal em um hospital. Em que ambiente acredita vai haver maior felicidade? Certamente você vai discordar se eu disser que é no segundo. Eu sei que é estranho, mas é impressionante a sabedoria em pensar em se ter felicidade quando se chora. Felizes os que choram, porque serão consolados. As palavras não são nossas, mas do grande mestre, que sabia o que estava dizendo. E se você parar para analisar a profundeza de tão grande sabedoria, certamente vai concordar. Quando você está em uma festa, normalmente se sente muito bem. Não acusa nenhuma carência. Está de bem com a vida. A mente está tranquila e relaxada. Está ainda menos preocupado com as qualidades que precisa aprimorar, com o que precisa ajustar na vida. Em gritante contraste, quando você chora em resultado de qualquer dor que seja, não se sente bem. Está carente de alívio. Está mal com tudo à sua volta. A mente está carregada com o peso das preocupações que se abatem sem piedade. Está preocupado com o motivo do seu pranto. Preocupado com sua parte na culpa do que aconteceu. Quer entender o que pode ser feito para aliviar o sofrimento. O que deve aprimorar para evitar que tal dor se repita? E no sofrimento pelo qual passa, alcança altos índices de reflexão e aprende. Lamenta as próprias falhas e aprimora. Tem mais, porém, nas sábias palavras do grande mestre. No primeiro caso, você está alegre com o que está vivendo. Não significa que seja feliz. No segundo caso, você chora não pelos problemas normais da vida. O choro por ele mencionado é o lamento contrito pelos frutos da sua imperfeição. O desacerto do propósito pelo qual ele deu a própria vida. É a tristeza de saber que não vive em harmonia com o propósito para o qual foi criado. Isso é fruto de profunda reflexão. Poucos conseguem alcançar esse estágio e entendimento. Certamente não dá para sorrir com nossa atual abominável situação. Os que choram de tristeza por sentir o desacerto do propósito da criação humana serão consolados. Esse consolo ele dará ao trazer o cumprimento do que prometeu e está firmemente estabelecido. O propósito da criação se cumprirá sem falta. Quem hoje chora por esse motivo é feliz porque será consolado. Pode confiar. Foi Cristo que estabeleceu um modelo para os seus passos. Felizes os que choram, porque serão consolados.
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4: Prazer enorme estar com você a partir de agora. Agora tem Adoração Católica. É para você adorar em grande emoção. Sejam bem-vindos.
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1: Voltamos daqui a pouco com mais Adoração Católica. A Adoração Católica volta depois do intervalo.
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3: Meia-noite e 32 minutos.
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0: Olá, gente, como companheiros de viagem, estamos aqui para mais um momento especial. Quando lhe foi pedido que descrevesse a extensão de seu amor, Cristo estendeu uma das mãos para a direita e a outra para a esquerda, e nessa posição elas foram pregadas, para que você soubesse que ele morreu por amor a você. Ele morreu por amor a nós.
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0: Está escrito em Filipenses 4:6: Não estejais inquietos por coisa alguma, antes as vossas petições sejam em tudo conhecidas diante de Deus pela oração e súplicas com ação de graças. O que você faz quando tem um problema? Você se preocupa? A maioria de nós, sim. Mas a preocupação resolve o problema? Não, não resolve. Então, se a preocupação não resolve o problema, por que se preocupar? É difícil responder. A maioria das vezes a gente não consegue se controlar. Ezequias nos deu uma ideia para a solução de problemas. Recebendo, pois, Ezequias as cartas das mãos dos mensageiros e lendo-as, subiu à casa do Senhor. E Ezequias as estendeu perante o Senhor. E orou Ezequias perante o Senhor e disse: Ó Senhor, Deus de Israel, que habitas entre os querubins, tu mesmo, só tu és Deus de todos os reinos da terra. Tu fizeste os céus e a terra. Então Ezequias orou: Agora, pois, ó Senhor, nosso Deus, sê servido de nos livrar das suas mãos, e assim saberão todos os reinos da terra que só tu és o Senhor Deus. A oração desprendida de Ezequias tinha um propósito, um que Deus não poderia ignorar. Ezequias, que estava acostumado a levar seus problemas diretamente a Deus, levou diretamente ao Senhor o problema do rei da Assíria.

0: Síria, que estava prestes a atacar Jerusalém. E Deus respondeu, fazendo com que milagrosamente aquele rei poderoso fosse derrotado. Em vez de nos voltarmos para Deus como primeira instância, muitas vezes vamos para Ele como nosso último recurso. Devemos seguir a fórmula de Ezequias. Voltar-se primeiro para Deus com nossos problemas, porque só Ele é capaz de manejá-los de uma forma que seja para o nosso melhor interesse.
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0: Nosso Deus e Pai, obrigado por sempre responder às nossas orações. Nesse momento, nossa oração pede Tua proteção e salvação. Somente Tu, ó Senhor, podes nos salvar de muitos problemas trazidos pelo nosso inimigo. Derrota-o quando ele atacar nossa vida. Pai, mantém-nos perto de Ti, através de Cristo Jesus, nosso Senhor. Amém.
1: Que privilégio ter a mesma mão que fez o universo e espalhou as estrelas, escrevendo seu nome no livro da vida. Louve a Deus por isso e declare agora Cristo como seu Senhor e Salvador, buscando a partir daqui o perdão e uma vida correta. Deus alegra-se por todo aquele que assim desejar de todo o coração.

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1: Valeu, gente. Estamos chegando ao fim de mais uma Adoração Católica. Obrigado pela sua companhia. Fiquem com Deus e até a próxima edição.
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3: Meia-noite e 59 minutos.
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5: Olá, ouvintes. Eu já ouvi uma famosa frase que diz o seguinte: a direção é mais importante do que a velocidade. Ótimo, tá bacana, tá certo. Sabe, gente, eu já fiz muitas viagens de avião. Umas curtas, outras longas, uma para perto, outras para distante. Já enfrentamos mais de 10 horas dentro de uma aeronave. Mas tem uma coisa em comum em todas as minhas viagens. Eu nunca entrei em um avião sem saber para onde ele ia. É, você não entra num avião, num ônibus, num trem, só porque ele é bonito, só porque é bacana. Não, você entra porque você sabe para onde ele vai. É estranho, mas vivemos um tempo em que as pessoas não têm noção de para onde está indo. Às vezes ingressa em um local, em uma igreja, em uma instituição, porque é bonito, porque é bacana, mas não tem noção para onde aquilo está indo. Eu falo também sobre relacionamentos. Muitas pessoas ingressam em relacionamentos sem ter a mínima ideia de onde que aquilo vai dar. Só porque o cara é bonito ou porque a moça é bonita. O fim disso geralmente é tragédia, é dor, é sofrimento. Isso serve pra mim, pra você, líder, pra você, pastor, pra você, amigo. As pessoas só vão ingressar na sua igreja se elas souberem pra onde você está indo. Você tem que deixar isso bem claro. Mostre pras pessoas quais são os planos, quais são os projetos pra o ministério e para elas. Jeremias capítulo 29, versículo 11 diz: só eu conheço os planos que eu tenho para vocês. Prosperidade e não desgraça, e um futuro cheio de esperança. Veja que interessante, até Deus deixa claro pra gente os planos que ele tem ao nosso respeito. E você? As pessoas que se aproximam de você, você vai a conduzir pra onde? A um caminho de alegria ou de tristeza? A conselhos de vitórias ou de derrotas? Você vai direcioná-las para o topo ou para o precipício? Todo mundo que se aproxima da nossa vida, da nossa igreja, do nosso trabalho, do nosso ministério, quer saber o seguinte: para onde que eu vou? Quais são os seus planos para mim? Se liga, gente, não basta atrair pela beleza. É preciso dizer para onde que as pessoas estão indo ao ingressar no teu projeto. Que Deus te abençoe. Até o nosso próximo momento.
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1: Olha o Conexão Católica aí, gente. Prazer, J. Luna Comunicação por cá e você daí com o melhor programa católico. Conexão Católica. As melhores mensagens que, claro, vai te trazer paz, muita harmonia e as melhores músicas aqui, ó, Conexão Católica. Chegamos, pessoal, bem-vindos!
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1: 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Vamos pro break. Já já tô retornando com mais pedidos e também participações aqui. Fique aí.
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0: 1:19.
1: Olá, bem-vindo à nossa mensagem de esperança e encorajamento, o Pão Diário. Hoje vamos ler o texto de Patricia Rainbow com o título Ouvindo-nos do Céu, baseado no texto bíblico de 1 Reis, capítulo 8, entre os versículos 37 e 45. O pequeno Marcos, 18 meses, nunca tinha ouvido a voz de sua mãe. Ao receber seu primeiro aparelho auditivo, sua mãe Laura lhe perguntou: "Você me ouve?" Os olhos da criança se iluminaram. "Oi, filho", Laura lhe disse. Marcos sorriu e respondeu com murmúrios. Chorando, ela reconheceu esse milagre. O bebê nasceu prematuramente, depois que homens armados atiraram 3 vezes na sua mãe durante uma invasão domiciliar aleatória. Pesando apenas 1 quilo, o bebê passou 158 dias na UTI. Não se esperava que sobrevivesse, nem que ouvisse. Essa comovente história me lembra de que Deus nos ouve. Em tempos preocupantes, o rei Salomão orou com fervor aos ouvidos afinados de Deus. Quando não havia chuva, quando havia fome, peste ou praga, desastre ou epidemia, lutas contra inimigos e até mesmo pecado, Salomão orou: "Ouve dos céus suas orações e defende sua causa." Em sua bondade, Deus respondeu com uma promessa que ainda agita nosso coração: "Então, se meu povo, que se chama pelo meu nome, humilhar-se e orar, buscar minha presença e afastar-se de seus maus caminhos, eu os ouvirei dos céus, perdoarei seus pecados e restaurarei sua terra." 2 Crônicas, capítulo 7, versículo 14. O céu pode parecer muito longe. No entanto, Jesus está com os que acreditam nele. Deus ouve nossas orações e as responde. Querido amigo, qual o motivo do seu agradecimento? Deus ouviu o seu clamor? Pense nisso. Eu sou Clarice Fogaça e essa foi a nossa mensagem do dia.

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2: E aí, voltamos com mais um Conexão Católica, mais um bloco pra você. Show de bola, aumenta o volume, tamo junto.
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0: Tatiana, tá parecida?
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2: Conexão Católica. Vamos pro break. Já já tô retornando com mais pedidos e também participações aqui. Fique aí.
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4: 1:39.
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6: Estamos chegando com mais um versículo do dia. Abra seu coração para a palavra de Deus. E, sobre tudo isto, revesti-vos de amor, que é o vínculo da perfeição. Colossenses 3:14.
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2: De volta com mais Conexão Católica. Aumenta o volume aí.
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1: Conexão Católica indo embora. Voltamos amanhã por cá. J. Lu, me despeço já agradecendo com beijos e abraços. Muita luz na caminhada. Fé sempre que tudo vai dar certo. Amanhã estamos de volta. Tchau, tchau. Valeu.
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3: 1:55.
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5: Momento de reflexão e paz. Assim diz a Bíblia. Se Deus é por nós, quem será contra nós? Romanos 8:31. Segura aí, que logo mais voltamos com mais direção do alto.
4: Voltaremos a qualquer momento com mais. 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
9: Oi, povo de Deus. Estamos chegando com mais uma edição do programa Unção Católica. As mais tocadas no segmento católico irão passar por aqui. Sejam bem-vindos. Está no ar Unção Católica.
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1: Que sequência top foi essa, hein, gente? Já já tem mais pra você. Não saia daí.
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3: 2:12.
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5: O Cordeiro é a sua lâmpada. Apocalipse 21:23. Em silêncio, contemple o Cordeiro como a luz do céu. Luz, nas Escrituras, é o emblema da alegria. A alegria dos santos no céu está compreendida nisto. Jesus nos escolheu, nos amou, nos comprou, nos limpou, nos vestiu, nos manteve e nos glorificou. Estamos aqui inteiramente por meio do Senhor Jesus. Cada um desses pensamentos será como um cacho de uvas de Escol, de Números 13:23. A luz é também a causa da beleza. Nenhuma beleza subsiste quando a luz se vai. Sem luz, não há o brilho radiante da safira, nem o pacífico brilho da pérola. Portanto, toda a beleza dos santos no céu vem de Jesus. Tal como os planetas, eles refletem a luz do Sol da Justiça. Eles vivem como raios provenientes da esfera central. Se ele se retirar, eles morrerão. Se sua glória for encoberta, a glória deles irá expirar. A luz também é o emblema do conhecimento. No céu, o nosso conhecimento será perfeito, mas o próprio Senhor Jesus será a fonte dele. Providências obscuras nunca antes compreendidas serão claramente vistas e tudo o que nos intriga se tornará claro na luz do Cordeiro. Oh, que desdobramentos irão ocorrer e que glorificação ao Deus de amor! Luz também significa manifestação. A luz se manifesta. Neste mundo, ainda não se manifestou aquilo que havemos de ser. O povo de Deus é um povo escondido. No entanto, quando Cristo receber seu povo no céu, ele irá tocá-los com a vara de seu próprio amor e transformá-los à imagem de sua glória manifesta. Eles eram pobres e miseráveis, porém, que transformação! Eles estavam manchados com o pecado, porém, um toque de seu dedo e eles estarão brilhando como o sol e puros como cristal. Oh, que manifestação! Tudo isso procede do Cordeiro exaltado. O que quer que possa haver de radiante esplendor, Jesus deve ser o centro e a alma de tudo. Oh, estar presente e vê-lo em sua própria luz, o Rei dos Reis e Senhor dos Senhores.
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0: Estamos de volta com Unção Católica.
1: 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Unção Católica de volta pra você. Sempre com o melhor das canções católicas.
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1: 2:32.
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3: Crescerei. Milita a boa milícia da fé. 1 Timóteo capítulo 6, versículo 12. O único combate que o cristão é convocado a travar é o combate da fé. Se você está envolvido em qualquer outro tipo de luta, você está na briga errada. Não há necessidade de brigar com o diabo. Jesus já o derrotou. Não há necessidade de combater o pecado. Jesus é a cura para o pecado. Há, porém, um combate de fé, pois há inimigos e impedimentos que lutam contra a fé. O maior inimigo da fé é a falta de compreensão da palavra. Na realidade, todos os impedimentos contra a fé estão centralizados na falta de conhecimento real da palavra de Deus. Por outro lado, nossa fé crescerá automaticamente à medida que crescer nosso entendimento da palavra de Deus. Romanos 10, versículo 17. Se nossa fé não está crescendo, é porque nosso conhecimento da palavra do Senhor não está crescendo. Não há crescimento nem progresso espiritual sem aumento da fé. A melhor resolução que pode tomar é que você fará crescer o seu conhecimento da palavra de Deus. Dedique-se, pois, ao estudo da palavra. Automaticamente, a sua fé crescerá. Logo, você crescerá e progredirá espiritualmente.
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1: Com essa, encerramos mais uma edição do Unção Católica. Beijos e até mais.
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0: Pais que lutam com a tarefa de criar filhos muitas vezes contribuem para que casais mais jovens que ainda não têm filhos fiquem imaginando se ter filhos vale a pena ou não. Esse será o nosso assunto na edição de hoje de Valor para a Família. Meu nome é Rosa Maria, trazendo até você Valor para a Família, um programa de conselhos práticos com o psicólogo e conselheiro familiar, Dr. Dobson. Doutor, será que casais recém-casados deveriam permanecer sem filhos, já que a paternidade é uma tarefa tão difícil?
1: Claro que não, Rosa Maria. O casal que quer experimentar a emoção de ter um filho não deveria se assustar com o desafio da paternidade. Sabe, há alguns anos eu estava num ônibus urbano quando entrou uma senhora com 7 crianças irrequietas.
0: 7 crianças, doutor?
1: Exatamente. O olhar desolado no rosto dela revelava um estado de pura exaustão. Quando ela passou, arrastando os pés, junto ao meu banco, seguida da sua agitada tribo, eu perguntei: escuta uma coisa, essa turma toda é sua ou é um piquenique? Ela olhou para mim e disse: eles são todos meus, moço. Pode crer que tomar conta deles não é um piquenique, não. Eu sorri comigo mesmo, pois eu compreendia muito bem o que ela estava dizendo. Crianças pequenas têm uma capacidade estranha de perturbar o sistema nervoso dos adultos. São barulhentas, fazem uma sujeira incrível por onde passam e vivem brigando umas com as outras.
0: É, e estão sempre com o nariz escorrendo.
1: E tem mais energia nos seus dedinhos gorduchos do que a mamãe tem em todo o seu corpo cansado.
0: Eu fico pensando se valeu a pena para aquela mãe de 7 filhos.
1: Bom, isso eu não saberia dizer, Rosa Maria. O que posso dizer é que não houve momento mais emocionante em minha vida do que quando olhei nos olhos da minha filha recém-nascida e 5 anos depois de meu filho. O que poderia ser mais emocionante do que ver aqueles pequeninos seres humanos crescerem e começarem a florescer? E que recompensa poderia ser mais significativa do que ver meu filho ou minha filha subir no meu colo, abraçar o meu pescoço e sussurrar: papai, eu te amo. Sem dúvida, os filhos nos custam muito, mas valem o preço. Além disso, nada que valha realmente a pena ter sai barato.
0: A capacidade que Deus nos deu de compartilhar com Ele a maravilha de criar um ser humano não deveria ser descartada levianamente. Certamente existem razões válidas para um casal não ter filhos, mas, para a maioria das pessoas, a alegria de conhecer aquela pequenina pessoa vale todas as mágoas e dores de cabeça. O elo entre pai e filho é tão precioso que mal dá para acreditar. Um sinal seguro de que sua origem é sobrenatural. O próprio Deus. Os comentários do Dr. Dobson no programa de hoje foram extraídos do livro The Strong-Willed Child, A Criança Teimosa, publicado pela Tyndale House. Francisco Borges interpretou a voz do Dr. Dobson neste programa. Meu nome é Rosa Maria e convido você a estar conosco novamente na próxima edição de Valor para a Família.
2: 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Estamos chegando com mais um versículo do dia. Abra seu coração para a palavra de Deus. E, sobre tudo isto, revesti-vos de amor, que é o vínculo da perfeição. Colossenses 3:14.
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4: 2:52.
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7: A oração vai muito além de um momento para pedir. Ela é um encontro diário de intimidade e descanso na presença de Deus. Quando entregamos as nossas preocupações, anseios e sonhos em oração, permitimos que uma paz que excede o entendimento humano guarde a nossa mente e os nossos sentimentos. Falar com o Criador é lembrar que não precisamos carregar o peso da vida sozinhos. Nesse diálogo sincero, o medo dá lugar à confiança e a incerteza se transforma em firmeza espiritual. Busque esse refúgio diário. Ao cultivar o hábito da oração, você descobre uma fonte inesgotável de força para a superação, encontrando a clareza e a serenidade necessárias para viver com sabedoria, alegria e profunda conexão com Deus.
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1: 2:59.
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3: Na presença das Santas Chagas de Jesus, convido você e sua família para este momento abençoado na nossa programação. Vamos juntos colocar nas Santas Chagas de Jesus o nosso pedido de oração, a nossa intenção. Prepare o seu ambiente de oração com as fotos, as roupas de família e, de modo particular, lembrando dos enfermos. Traga os nomes por quem vamos interceder e pedir cura e libertação de todos os sofrimentos e dores.
4: Olá, queridos filhos e filhas, é terça-feira, por excelência, dia que, como obra evangelizar é preciso, rezamos o dia inteiro por todos os doentes que se recomendam às nossas orações. E você pode fazê-lo, 0-3221-6060, dígito 1. Portanto, por todos os que pediram nossa intercessão, rezemos o Terço das Santas Chagas. Em nome do Pai, e do Filho, e do Espírito Santo. Amém. Creio em Deus Pai Todo-Poderoso, Criador do céu e da terra, e em Jesus Cristo, seu único Filho, nosso Senhor, que foi concebido pelo poder do Espírito Santo, nasceu da Virgem Maria, padeceu sob Pôncio Pilatos, foi crucificado, morto e sepultado, desceu à mansão dos mortos, ressuscitou ao terceiro dia, subiu aos céus, está sentado à direita de Deus Pai Todo-Poderoso, de onde há de vir julgar os vivos e os mortos. Creio no Espírito Santo, na Santa Igreja Católica, na comunhão dos santos, na remissão dos pecados, na ressurreição da carne, na vida eterna. Amém. Ó Jesus, divino Redentor, tende misericórdia de nós e do mundo inteiro. Deus Santo, Deus Forte, Deus Imortal, tende piedade de nós e do mundo inteiro. Graça, misericórdia, meu Jesus, nos perigos presentes, cobri-nos com vosso preciosíssimo sangue. Pai eterno, tende misericórdia de nós, pelo sangue de Jesus Cristo, vosso Filho unigênito. Tende misericórdia de nós, vos suplicamos. Amém. Neste primeiro mistério do Terço das Santas Chagas, contemplamos a traição de Judas e prisão de Jesus. Como fruto desta dezena das Santas Chagas, vamos pedir por todos os enfermos que estão angustiados em busca de um diagnóstico certo. Rezemos. Eterno Pai, eu vos ofereço as Santas Chagas de nosso Senhor Jesus Cristo para curar as de nossas almas.
5: Meu Jesus, perdão e misericórdia.
3: Pelos méritos de vossas santas chagas.
5: Meu Jesus, perdão e misericórdia.
3: Pelos méritos de vossas santas chagas.
5: Meu Jesus, perdão e misericórdia.
3: Pelos méritos de vossas santas chagas.
5: Meu Jesus, perdão e misericórdia.
3: Pelos méritos de vossas santas chagas.
5: Meu Jesus, perdão e misericórdia.
3: Pelos méritos de vossas santas chagas.
5: Meu Jesus, perdão e misericórdia.
3: Pelos méritos de vossas santas chagas.
5: Meu Jesus, perdão e misericórdia.
3: Pelos méritos de vossas santas chagas.
5: Meu Jesus, perdão e misericórdia.
3: Pelos méritos de vossas santas chagas.
5: Meu Jesus, perdão e misericórdia.
3: Pelos méritos de vossas santas chagas.
5: Meu Jesus, perdão e misericórdia.
3: Pelos méritos de vossas santas chagas.
4: Neste segundo mistério do Terço das Santas Chagas, contemplamos a condenação de Jesus à morte. Rezemos este mistério por todos os enfermos que estão acamados, impedidos pela doença, de uma vida plena. Eterno Pai, eu vos ofereço as santas chagas de nosso Senhor Jesus Cristo, para curar as de nossas almas.
6: Meu Jesus, perdão e misericórdia.
3: Pelos méritos de vossas santas chagas.
6: Meu Jesus, perdão e misericórdia.
3: Pelos méritos de vossas santas chagas.
6: Meu Jesus, perdão e misericórdia.
3: Pelos méritos de vossas santas chagas.
6: Meu Jesus, perdão e misericórdia.
3: Pelos méritos de vossas santas chagas.
6: Meu Jesus, perdão e misericórdia.
3: Pelos méritos de vossas santas chagas.
6: Meu Jesus, perdão e misericórdia.
3: Pelos méritos de vossas santas chagas.
6: Meu Jesus, perdão e misericórdia.
3: Pelos méritos de vossas santas chagas.
6: Meu Jesus, perdão e misericórdia.
3: Pelos méritos de vossas santas chagas.
6: Meu Jesus, perdão e misericórdia.
3: Pelos méritos de vossas santas chagas.
6: Meu Jesus, perdão e misericórdia.
3: Pelos méritos de vossas santas chagas.
4: Neste terceiro mistério do terço das santas chagas, contemplamos Jesus é pregado na cruz. Ofereçamos esta dezena do terço das santas chagas por todas as pessoas que trabalham e cuidam dos doentes, que tenham paciência e muita serenidade e força. Eterno Pai, eu vos ofereço as santas chagas de nosso Senhor Jesus Cristo para curar as de nossas almas.
7: Meu Jesus, perdão e misericórdia.
3: Pelos méritos de vossas santas chagas.
7: Meu Jesus, perdão e misericórdia.
3: Pelos méritos de vossas santas chagas.
7: Meu Jesus, perdão e misericórdia.
3: Pelos méritos de vossas santas chagas.
7: Meu Jesus, perdão e misericórdia.
3: Pelos méritos de vossas santas chagas.
7: Meu Jesus, perdão e misericórdia.
3: Pelos méritos de vossas santas chagas.
7: Meu Jesus, perdão e misericórdia.
3: Pelos méritos de vossas santas chagas.
7: Meu Jesus, perdão e misericórdia.
3: Pelos méritos de vossas santas chagas.
7: Meu Jesus, perdão e misericórdia.
3: Pelos méritos de vossas santas chagas.
7: Meu Jesus, perdão e misericórdia.
3: Pelos méritos de vossas santas chagas.
7: Meu Jesus, perdão e misericórdia.
3: Pelos méritos de vossas santas chagas.
4: Neste quarto mistério do terço das santas chagas, contemplamos, entregando-se ao Pai, Jesus morre na cruz. E vamos juntos oferecer esta oração por todos aqueles que estão fazendo tratamento invasivos, hemodiálise, quimioterapia, radioterapia e todos os outros tratamentos necessários, porém, que levam a um calvário vivo. Rezemos. Eterno Pai, eu vos ofereço as santas chagas de nosso Senhor Jesus Cristo, para curar as de nossas almas.
5: Meu Jesus, perdão e misericórdia.
3: Pelos méritos de vossas santas chagas.
5: Meu Jesus, perdão e misericórdia.
3: Pelos méritos de vossas santas chagas.
5: Meu Jesus, perdão e misericórdia.
3: Pelos méritos de vossas santas chagas.
5: Meu Jesus, perdão e misericórdia.
3: Pelos méritos de vossas santas chagas.
5: Meu Jesus, perdão e misericórdia.
3: Pelos méritos de vossas santas chagas.
5: Meu Jesus, perdão e misericórdia.
3: Pelos méritos de vossas santas chagas.
5: Meu Jesus, perdão e misericórdia.
3: Pelos méritos de vossas santas chagas.
5: Meu Jesus, perdão e misericórdia.
3: Pelos méritos de vossas santas chagas.
5: Meu Jesus, perdão e misericórdia.
3: Pelos méritos de vossas santas chagas.
5: Meu Jesus, perdão e misericórdia.
3: Pelos méritos de vossas santas chagas.
4: No quinto mistério do terço das santas chagas, contemplamos, Jesus é transpassado pela lança por um soldado. Rezemos este mistério por todas as pessoas que sofrem desolação e falta de amor. Eterno Pai, eu vos ofereço as santas chagas de nosso Senhor Jesus Cristo, para curar as de nossas almas.
8: Meu Jesus, perdão e misericórdia.
3: Pelos méritos de vossas santas chagas.
8: Meu Jesus, perdão e misericórdia.
3: Pelos méritos de vossas santas chagas.
8: Meu Jesus, perdão e misericórdia.
3: Pelos méritos de vossas santas chagas.
8: Meu Jesus, perdão e misericórdia.
3: Pelos méritos de vossas santas chagas.
8: Meu Jesus, perdão e misericórdia.
3: Pelos méritos de vossas santas chagas.
8: Meu Jesus, perdão e misericórdia.
3: Pelos méritos de vossas santas chagas.
8: Meu Jesus, perdão e misericórdia.
3: Pelos méritos de vossas santas chagas.
8: Meu Jesus, perdão e misericórdia.
3: Pelos méritos de vossas santas chagas.
8: Meu Jesus, perdão e misericórdia.
3: Pelos méritos de vossas santas chagas.
8: Meu Jesus, perdão e misericórdia.
3: Pelos méritos de vossas santas chagas.
4: Rezemos três vezes. Eterno Pai, eu vos ofereço as santas chagas de nosso Senhor Jesus Cristo para curar as de nossas almas. Eterno Pai, eu vos ofereço as santas chagas de nosso Senhor Jesus Cristo para curar as de nossas almas. Eterno Pai, eu vos ofereço as santas chagas de nosso Senhor Jesus Cristo para curar as de nossas almas. Amém. Queridos filhos e filhas, tendo rezado o terço das santas chagas, vamos agora fazer a oração de todos os dias, que é a novena das santas chagas de nosso Senhor Jesus Cristo. Rezemos. Por suas santas chagas, suas chagas gloriosas, o Cristo Senhor me proteja e me guarde. Senhor Jesus, foste levado na cruz para que por vossas santas chagas sejam curadas as de nossas almas. Eu vos louvo e agradeço pelo vosso ato redentor. Carregaste em vosso próprio corpo os meus pecados e de toda a humanidade. Nas vossas santas chagas, coloco minhas intenções, minhas preocupações, ansiedades e angústias, minhas enfermidades físicas e psíquicas, meus sofrimentos, dores, alegrias e necessidades. Em vossas santas chagas, Senhor, coloco minha família. Envolvei, Senhor, a mim e meus familiares, protegendo-nos do mal. Coloque a sua intenção. Senhor, ao mostrar vossas santas chagas gloriosas a Tomé e o mandando tocar em vosso lado aberto, o curaste da incredulidade. Eu vos peço, Senhor, permita-me refugiar em vossas santas chagas e, por mérito desses sinais de vosso amor, curai a minha falta de fé. Ó Jesus, pelos méritos de vossa paixão, morte e ressurreição, dai-me a graça de viver os frutos da nossa redenção. Amém.

0: queridos filhos e filhas da Hora da Misericórdia. Nós aqui em Curitiba, é feriado ainda, porque hoje é dia da padroeira da cidade de Curitiba, padroeira da Arquidiocese, Nossa Senhora da Luz dos Pinhais. Escute esse testemunho, escute.
1: Me chamo Cristina, sou uma associada e acompanho o senhor da Espanha através do YouTube.
0: Opa.
1: Hoje venho confirmar uma graça alcançada.
0: Sim.
1: Na verdade, uma confirmação de uma graça alcançada.
0: Sim.
1: Meu marido é um paciente oncológico.
0: Ufa.
1: É um processo muito duro, que o senhor deve imaginar. Mas Deus sempre esteve nos sustentando, nos levantando e nos dando esperança. Meu marido faz os exames de controle a cada 3 meses, a cada 6 meses,
0: Sim.
1: depende. E cada exame que ele faz se confirma que ele está limpo, que não
0: Amém.
1: Tem nenhuma atividade celular cancerígena.
0: Louvado seja
1: Dentro de
0: Deus.
1: Uns dias ele vai fazer novamente e eu confio que vai estar tudo bem, que vai estar tudo limpinho, como
0: Amém,
1: sempre
0: Jesus.
1: Vem sendo. Então, meu marido Eduardo é um
0: milagre
1: de Jesus
0: da
1: Santa
0: Chagas.
1: Toco sino, sacristão. E como forma de agradecimento, padre, eu já doei algumas capelinhas, o valor, né, de algumas capelinhas.
0: Certo.
1: E também assinei o livro Ouro.
0: Porra,
1: então, assim,
0: amém.
1: Eu sou muito grata à obra Evangelizar,
0: amém,
1: ao senhor, por nos ajudar, nos catequizar e nos dar esperança. Um abraço.
0: Deus abençoe, querida Cristina, lá da Espanha. E toda vez que fala da Espanha, eu lembro do grupo das Santas Chagas que eu encontrei na igreja em Madrid, que foi um grupo muito forte, muito atuante. Meu abraço carinhoso a todos. E a Cristina diz: o meu marido Eduardo é um milagre de Jesus das Santas Chagas. Não é por acaso que nós rezamos: Jesus das Santas Chagas, protegei-nos e curai-nos do câncer. E obrigado por ser associada, por ter ajudado o livro Ouro e por ter doado algumas capelinhas. Porque tem pessoas aqui no Brasil que não têm condições. Não que o valor seja abusivo, é apenas um valor que é mais do correio do que qualquer outra coisa. Mas há pessoas que doam, até tem pessoas que às vezes chega com um envelopezinho e me entrega: ó, quando alguém precisar, doe. Muito obrigado, Cristina. Um abraço a todos os brasileiros fora do Brasil, em particular na Espanha. Bíblia aberta, cartilha de oração.
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0: Fala comigo, Deus. Hoje, o mundo inteiro celebra a natividade de Nossa Senhora. É festa. Mateus 1, de 1, 16, 18, 23. Vamos lá, povo de Deus. Fala comigo, Deus.
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0: O Senhor esteja convosco, Ele está no meio de nós. Proclamação do Evangelho de Jesus Cristo segundo São Mateus. Glória a vós, Senhor. Jacó gerou José, esposo de Maria, da qual nasceu Jesus, que é chamado Cristo. Maria estava noiva de José antes de coabitarem. Aconteceu que ela concebeu por obra do Espírito Santo. José era um homem justo. Não querendo difamá-lo, resolveu rejeitá-la secretamente. Enquanto assim pensava, um anjo do Senhor apareceu-lhe em sonhos e lhe disse: "Não temas receber Maria por esposa, pois o que nela foi concebido vem do Espírito Santo. Ela dará à luz a um filho, a quem porás o nome de Jesus, porque ele salvará seu povo de seus pecados." Palavra da salvação. Glória a vós, Senhor. Filhos e filhas, nós aqui em Curitiba celebramos Nossa Senhora da Luz, mas o mundo celebra a natividade de Nossa Senhora, dia 8 de setembro, quando se celebra o nascimento de Maria. Nossa Senhora, que vem exatamente de Joaquim de Santana. Deus onipotente, antes que o homem caísse, previu que sua queda seria refeita na redenção humana e que a redenção viria por uma mulher, Maria. Maria nasce. E aqui começa e continua a obra salvífica de Deus. Nossa Senhora, traga-nos o fruto bendito do teu ventre. Nossa Senhora, que nos trouxe Jesus, gere Deus em nossa vida.
1: Tão formosa, vestida de sol.
0: Quem é essa mulher? Nossa Senhora. Não importa o título. Se é Fátima, Lourdes, Guadalupe, Carmo, Perpétuo Socorro, não importa. É Nossa Senhora. Hoje, nós pedimos Nossa Senhora da Luz, ilumina a nossa vida, ilumina a nossa história.

Mãe de Jesus. Oh, filho amado.

vamos juntos, hoje dia da natividade, rezar juntos uma Ave Maria, pedir a luz. Maria nasceu e por ela nos traz o Senhor.

Ave Maria, cheia de graça, o Senhor é convosco. Bendita sois vós entre as mulheres, e bendito é o fruto do vosso ventre, Jesus. Santa Maria, Mãe de Deus, rogai por nós, pecadores, agora e na hora de nossa morte. Amém. O Senhor esteja convosco. Ele está no meio de nós. Que a bênção de Deus Todo-Poderoso abençoe a água. Que a bênção de Deus, por intercessão de Nossa Senhora da Luz, abençoe a roupa dos enfermos, as fotos de família e todos os objetos. Abençoai, santificai, em nome do Pai, do Filho e do Espírito Santo. Amém. Filho de Deus, fique com a bênção. Que o Senhor abençoe. Que Nossa Senhora os proteja. O Senhor.

0: rezar é preciso. Até amanhã, povo de Deus.
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2: 3:23.
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4: O esgotamento físico, emocional, espiritual é o que nós costumamos experimentar após enfrentarmos uma grande dificuldade. Certamente já aconteceu com você. E você sabia que isso é tão ou mais perigoso que a própria batalha que você trava? É o que vem depois dela. Eu sou a irmã Maria Raquel do Instituto Hesed. Eu espero que, através de você, muitas pessoas hoje recebam uma graça especial diretamente da Gruta do Monte Gargano, santuário milenar em honra de São Miguel. Seja bem-vindo, bem-vinda ao 21º dia da Quaresma de São Miguel. E hoje nós vamos ver o que os anjos de Deus fazem quando você experimenta o esgotamento. Por isso, abra a sua Bíblia no Evangelho segundo São Mateus, capítulo 4, no versículo 11. Por fim, o diabo o deixou e os anjos se aproximaram para servi-lo. Vamos entender isso aqui. Jesus foi conduzido ao deserto, certo? E ali ele jejuou 40 dias, 40 noites, como nessa quaresma de São Miguel que nós estamos vivendo. E ao fim deste tempo, faminto e exausto, ele enfrenta o tentador. 3 vezes o diabo o atacou. 3 vezes Jesus venceu com a força da palavra de Deus. E então o Evangelho diz com uma simplicidade comovente: o diabo deixou e os anjos se aproximaram e serviram Jesus. Jesus enfrenta o tentador porque o combate ele quis travar como homem, em nome de cada um de nós. Os anjos chegam depois, eles se aproximam e servem o Senhor, cansado. Isto tem uma mensagem preciosa para você. Veja o que o Evangelho ensina. O combate, muitas vezes, Deus permite que você enfrente para que você cresça, para que a sua fé se fortaleça. E mesmo ali, você nunca está só. Mas há um momento em que os anjos vêm de um modo especial. Eles vêm cuidar de quem lutou. O anjo é aquele que cura as feridas da batalha, que levanta quem ficou caído de cansaço, que serve com ternura a alma esgotada. Pense no que significa, os anjos o serviam. Os padres da igreja lembram que, mais cedo no deserto, o tentador tinha desafiado Jesus a respeito dos anjos, lembra? Os anjos te sustentarão. Jesus recusou usar os anjos para um espetáculo. Mas agora, terminada a prova, no silêncio, os anjos vêm, não para o espetáculo, mas para o serviço humilde de confortar. E aqui está algo belo. O Catecismo da Igreja nos ensina que os anjos pertencem a Cristo, são seus anjos, servem ao seu desígnio. Veja como é exato. Terminada a tentação, os anjos dele vêm servi-lo. E o mesmo Senhor que foi servido pelos anjos no deserto, ele envia os seus anjos para servir você. Depois das suas lutas, você que venceu uma tentação difícil, você que atravessou uma provação e chegou ao fim exausto, o céu não abandona na exaustão. Deus manda os seus anjos cuidarem de quem combateu, de quem lutou. E o propósito de hoje é descanso e confiança. Pense numa luta que você travou recentemente, uma tentação que resistiu, uma prova que você atravessou, da qual você venceu, mas saiu cansado, ferido. Hoje, em vez de cobrar de si mesmo, permita-se ser cuidado pelos anjos. Faça esta oração assim: Senhor, eu lutei tanto, eu admito que eu estou cansado. Envie os teus anjos para me confortar, para me restaurar, como serviram a ti no deserto. E olha, procura hoje um gesto concreto de descanso na presença de Deus. Talvez alguns minutos diante do Santíssimo, uma oração tranquila, um respiro, deixe o céu cuidar de você. E amanhã, no 22º dia da Quaresma de São Miguel, nós veremos Jesus prometer a um novo discípulo que ele verá o céu aberto e os anjos de Deus subindo e descendo sobre o Filho do Homem. Daqui, da Gruta do Gargano, eu peço a São Miguel que envie os seus anjos para servir e restaurar você depois de cada batalha. Agora juntos rezemos as orações próprias da Quaresma de São Miguel.
2: Em nome do Pai, do Filho e do Espírito Santo. Amém. São Miguel Arcanjo, defendei-nos no combate. Seja o nosso refúgio contra as maldades e as ciladas do demônio. Ordene-lhe Deus, instantemente o pedimos. E vós, príncipe da milícia celeste, pela virtude divina, precipitai no inferno a Satanás e a todos os espíritos malignos que vagueiam no mundo para a perdição das almas. Ladainha de São Miguel Arcanjo. Senhor, tende piedade de nós. Jesus Cristo, tende piedade de nós. Senhor, tende piedade de nós. Jesus Cristo, ouvi-nos. Jesus Cristo, atendei-nos. Pai Celeste, que sois Deus, tende piedade de nós. Filho Redentor do mundo, que sois Deus, tende piedade de nós. Espírito Santo, que sois Deus, tende piedade de nós. Trindade Santa, que sois um único Deus, tende piedade de nós. Santa Maria, Rainha dos Anjos, rogai por nós. São Miguel, rogai por nós. São Miguel, cheio da graça de Deus, rogai por nós. São Miguel, perfeito adorador do Verbo Divino, rogai por nós. São Miguel, coroado de honra e glória, rogai por nós. São Miguel, poderosíssimo príncipe dos exércitos do Senhor, rogai por nós. São Miguel, porta-estandarte da Santíssima Trindade, rogai por nós. São Miguel, guardião do paraíso, rogai por nós. São Miguel, guia e consolador do povo israelita, rogai por nós. São Miguel, esplendor e fortaleza da Igreja militante, rogai por nós. São Miguel, honra e alegria da Igreja triunfante, rogai por nós. São Miguel, luz dos anjos, rogai por nós. São Miguel, baluarte dos cristãos, rogai por nós. São Miguel, força daqueles que combatem pelo estandarte da cruz, rogai por nós. São Miguel, luz e confiança das almas no último momento da vida, rogai por nós. São Miguel, socorro muito certo, rogai por nós. São Miguel, nosso auxílio em todas as adversidades, rogai por nós. São Miguel, arauto da sentença eterna, rogai por nós. São Miguel, consolador das almas que estão no purgatório, rogai por nós. São Miguel, a quem o Senhor incumbiu de receber as almas depois da morte, rogai por nós. São Miguel, nosso príncipe, rogai por nós. São Miguel, nosso advogado, rogai por nós. Cordeiro de Deus, que tirais o pecado do mundo, perdoai-nos, Senhor. Cordeiro de Deus, que tirais o pecado do mundo, ouvi-nos, Senhor. Cordeiro de Deus, que tirais o pecado do mundo, tende piedade de nós. Cristo, ouvi-nos. Cristo, atendei-nos. Rogai por nós, ó glorioso São Miguel, príncipe da Igreja de Jesus Cristo, para que sejamos dignos de suas promessas. Oremos. Senhor Jesus Cristo, santificai-nos por vossa bênção sempre nova e concedei-nos pela intercessão de São Miguel. Senhor Jesus Cristo, santificai-nos por vossa bênção sempre nova e concedei-nos pela intercessão

0: pertencer ao número de vossos devotos e servos, hoje eu me ofereço a vós, dou-me e consagro-me a vós. Coloco a minha pessoa, a minha família, os meus bens, sob a vossa potentíssima proteção. É muito pouca coisa a oferta que vos faço, sendo eu um miserável pecador, mas não duvido de que vós querereis aumentar o fervor no meu coração e proteger aquele que a vós recorre. Recordai aquele que hoje se coloca sob o vosso patrocínio, e de hoje em diante protegei-me, assisti-me em todas as dificuldades da minha existência terrena, alcançai-me o perdão dos meus muitos e graves pecados, a graça de amar de todo o coração o meu Deus, o meu doce Salvador Jesus e a minha doce Mãe Maria. Impetrai-me os auxílios necessários para obter a coroa da glória. Defendei a minha alma contra todos os seus inimigos, e quando chegar a hora de deixar este mundo, vinde então, Príncipe Gloriosíssimo, assisti-me na luta final, e que o vosso gládio potente afaste para longe, para os abismos da morte e do inferno, o anjo apóstata e soberbo que derrotastes em combate no céu. Amém.
1: Vamos interceder para que hoje, neste dia, os desempregados encontrem a graça da força que vem do Senhor e encontrem as portas abertas de emprego, de concurso. Hoje, apresenta no seu coração, se você está empregado, aquela pessoa que te pediu intercessão, e se você está lutando pelo seu emprego, recebe daqui, da gruta onde ele apareceu, que chegue para você essa bênção e essa graça desse novo emprego, em nome do Pai, e do Filho, e do Espírito Santo. Amém.
2: Envie esta bênção para alguém que tanto necessita hoje, faça um convite. Venha rezar junto comigo, venha rezar junto com o Instituto Hesed, a Quaresma de São Miguel 2026. Será uma alegria receber você aqui todos os dias.
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1: 3:40.
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3: Bom dia, ouvintes da Rádio Barroso Mix. Estamos iniciando os 15 minutos com Deus, nos colocando na presença do Senhor. Eu sou o Altair Show e te convido a rezar comigo.
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5: Ó Deus, em meu auxílio, socorrei-me sem demora. Glória ao Pai, ao Filho e ao Espírito Santo, como era no princípio, agora e sempre. Amém. Abri os meus lábios, ó Senhor, e minha boca anunciará vosso louvor. Vinde, exultemos de alegria no Senhor, aclamemos o rochedo que nos salva. Ao seu encontro caminhemos com louvores e com cantos de alegria os celebremos. Na verdade, o Senhor é o grande Deus, o grande Rei, muito maior que os deuses todos. Tem nas mãos as profundezas dos abismos e as alturas das montanhas lhe pertencem. O mar é dele, pois foi ele quem o fez, e a terra firme suas mãos a modelaram. Vinde, adoremos e prostemo-nos por terra, e ajoelhemos ante o Deus que nos criou. Porque Ele é o nosso Deus, nosso pastor, e nós somos o seu povo e seu rebanho, as ovelhas que conduz com sua mão. Oxalá ouvisseis hoje a sua voz, não fecheis os corações como em Meriba, como em Massa no deserto aquele dia em que outrora vossos pais me provocaram, apesar de terem visto as minhas obras. 40 anos desgostou-me aquela raça, e eu disse: eis um povo transviado. Seu coração não conheceu os meus caminhos, e por isso lhe jurei na minha ira: não entrarão no meu repouso prometido. Glória ao Pai, ao Filho e ao Espírito Santo, como era no princípio, agora e sempre. Amém. Pelo sinal da Santa Cruz, livrai-nos, Senhor nosso Deus, dos nossos inimigos. Em nome do Pai, do Filho e do Espírito Santo. Amém. O Senhor que encaminha os nossos corações para o amor de Deus e a constância de Cristo esteja conosco. Bendito seja Deus que nos reuniu no amor de Cristo.
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0: Espírito Santo. Vinde, Espírito Santo, enchei os corações dos vossos fiéis e acendei neles o fogo do vosso amor. Enviai o vosso Espírito e tudo será criado, e renovareis a face da terra. Oremos, ó Deus, que instruís os corações dos vossos fiéis com a luz do Espírito Santo. Fazei que apreciemos retamente todas as coisas segundo o mesmo Espírito e gozemos da sua consolação. Por Cristo Senhor nosso. Amém. Santo anjo do Senhor, meu zeloso e guardador, se a ti me confiou a piedade divina, sempre me rege, me guarda, me governa, ilumina. Amém. Oração do Ângelus. O anjo do Senhor anunciou a Maria e ela concebeu do Espírito Santo. Eis aqui a serva do Senhor, faça-se em mim segundo a vossa palavra. E o Verbo se fez carne e habitou entre nós. Ave Maria, cheia de graça, o Senhor é convosco. Bendito sois vós dentre as mulheres e bendito é o fruto do vosso ventre, Jesus. Santa Maria, Mãe de Deus, rogai por nós, pecadores, agora e na hora de nossa morte. Amém. Oremos, infundi, Senhor, vos rogamos a graça em nossos corações, para que nós, conhecendo pela anunciação do anjo a encarnação de Jesus Cristo, vosso Filho, por sua paixão e morte de cruz, cheguemos à glória da ressurreição. Pelo mesmo Cristo, nosso Senhor. Amém.
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0: coração do creio. Creio em Deus Pai Todo-Poderoso, Criador do céu e da terra, e em Jesus Cristo, seu único Filho, nosso Senhor, que foi concebido pelo poder do Espírito Santo, nasceu da Virgem Maria, padeceu sob Pôncio Pilatos, foi crucificado, morto e sepultado, desceu à mansão dos mortos, ressuscitou ao terceiro dia, subiu aos céus, está sentado à direita de Deus Pai Todo-Poderoso, onde há de vir julgar os vivos e os mortos. Creio no Espírito Santo, na Santa Igreja Católica, na comunhão dos santos, na remissão dos pecados, na ressurreição da carne, na vida eterna. Amém. Rezemos a oração que Jesus Cristo nos ensinou. Pai nosso que estais no céu, santificado seja o vosso nome. Venha a nós o vosso reino, seja feita a vossa vontade, assim na terra como no céu. O pão nosso de cada dia nos dai hoje. Perdoai as nossas ofensas, assim como nós perdoamos a quem nos tem ofendido. E não nos deixeis cair em tentação, mas livrai-nos do mal. Amém. Oferecimento de si mesmo. Recebei, Senhor, minha liberdade inteira. Recebei minha memória, minha inteligência e toda a minha vontade. Tudo que tenho ou possuo de vós me veio. Tudo vos devolvo e entrego sem reservas, para que a vossa vontade tudo governe. Dai-me somente vosso amor e vossa graça, e nada mais vos peço, pois já serei bastante rico. Amém. Oração dos sete passos para a vida. Senhor, eu te agradeço por ter nascido para ser feliz. Eu busco em minha vida a felicidade que vem de ti. Senhor, eu te agradeço por ter a família como a base da vida. E vivamos nos doando uns aos outros a cada momento. Senhor, eu te agradeço por minha vida estar em minhas mãos. Eu saiba cuidar, valorizando esse precioso dom. Senhor, eu te agradeço por me dar o sentido da vida. Eu caminho iluminado pela graça da tua presença. Senhor, eu te agradeço por eu poder decidir a minha vida, e as escolhas que eu fizer seja segundo a tua vontade. Senhor, eu te agradeço por ter me feito uma pessoa capaz. Eu tenha fé para superar todos os obstáculos. Senhor, eu te agradeço por ser livre para viver. Eu vivo acolhendo, amando e cuidando de toda a vida. Amém. Consagração a Nossa Senhora Aparecida. Ó Maria Santíssima, pelos méritos de nosso Senhor Jesus Cristo, em vossa querida imagem de Aparecida, espalhais inúmeros benefícios sobre todo o Brasil. Eu, embora indigno de pertencer ao número de vossos filhos e filhas, mas cheio do desejo de participar dos benefícios de vossa misericórdia, prostrado a vossos pés, consagro-vos o meu entendimento para que sempre pense no amor que mereceis. Consagro-vos a minha língua para que sempre vos louve e propague a vossa devoção. Consagro-vos o meu coração para que, depois de Deus, vos ame sobre todas as coisas. Recebei-me, ó incomparável, vós que o Cristo crucificado deu-nos por mãe, no ditoso número de vossos filhos e filhas. Acolhei-me debaixo de vossa proteção. Socorrei-me em todas as minhas necessidades espirituais e temporais, sobretudo na hora da minha morte. Abençoai-me, ó celestial cooperadora, e com vossa poderosa intercessão fortalecei-me em minha fraqueza, a fim de que, servindo-vos fielmente nesta vida, possa louvar-vos, amar-vos, dar-vos graças no céu por toda a eternidade. Assim seja. Oração da Salve Rainha. Salve Rainha, Mãe de Misericórdia, vida, doçura e esperança, nosso salve. A vós bradamos, degredados filhos de Eva, a vós suspiramos, gemendo e chorando neste vale de lágrimas. Eia, pois, advogada nossa, esses vossos olhos misericordiosos a nós volvei, e depois desse desterro nos mostrai Jesus. Bendito o fruto do vosso ventre, ó clemente, ó piedosa, ó doce sempre Virgem Maria. Rogai por nós, Santa Mãe de Deus, para que sejamos dignos das promessas de Cristo. Novena Perpétua das Santas Chagas. Por suas santas chagas, suas chagas gloriosas, o Cristo Senhor me proteja e me guarde. Senhor Jesus, foste levado na cruz para que por vossas santas chagas sejam curadas as de nossas almas. Eu vos louvo e agradeço pelo vosso ato redentor. Carregastes em vosso próprio corpo os meus pecados de toda a humanidade. Nas vossas santas chagas coloco as minhas intenções, minhas preocupações, ansiedades e angústias, minhas enfermidades físicas e psíquicas, meus sofrimentos, dores, alegrias e necessidades. Em vossas santas chagas, Senhor, coloco a minha família. Envolvei, Senhor, a mim e as meus familiares, protegendo-nos do mal. Senhor, ao mostrar vossas santas chagas gloriosas a Tomé e o mandaste tocar em vosso lado aberto, o curaste da incredulidade. Eu vos peço, Senhor, permita-me refugiar em vossas santas chagas e, por mérito desses sinais de amor, curai a minha falta de fé. Ó Jesus, pelos méritos de vossa paixão, morte e ressurreição, dai-me a graça de viver os frutos da nossa redenção. Amém.
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2: Cântico de Maria. A minha alma engrandece o Senhor e se alegrou meu espírito em Deus, meu Salvador. Pois ele viu a pequenez de sua serva, desde agora as gerações hão de chamar-me de bendita. O Poderoso fez em mim maravilhas e santo é o seu nome. Seu amor de geração em geração chega a todos os que o respeitam. Demonstrou o poder de seu braço, dispersou os orgulhosos. Derrubou os poderosos de seus tronos e os humildes exaltou. De bem saciou os famintos e despediu sem nada os ricos. Acolheu Israel, seu servidor, fiel ao seu amor, como havia prometido aos nossos pais, em favor de Abraão e de seus filhos para sempre. Glória ao Pai, ao Filho e ao Espírito Santo, como era no princípio, agora e sempre. Amém. O Senhor esteja conosco, Ele está no meio de nós. E por intercessão de nossa Mãe Maria Santíssima, abençoe-nos o Deus Todo-Poderoso, em nome do Pai, do Filho e do Espírito Santo. Amém. A alegria do Senhor seja a nossa força. Vamos em paz e que o Senhor nos acompanhe. Graças a Deus.
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1: Estou chegando aqui na Rádio Barroso Mix. Estamos aí chegando para rezar com você o Santo Rosário. Acabamos aí de rezar os 15 minutos com Deus e agora nós vamos aí rezar o Santo Rosário. Momento de oração, momento de nos colocarmos na presença de Nossa Senhora e de seu Filho Jesus. Você já está com o Santo Terço na mão? Você já preparou a sua intenção, o seu agradecimento? Já reuniu aí as pessoas para passar essa madrugada juntinho com a gente? Seja bem-vindo, ouvintes da Barroso Mix. Estamos juntos nessa jornada da madrugada em oração. Vamos ver aí como é que tá a turma da alegria. Será que eles vieram rezar o terço hoje?
2: Turma da Alegria está no ar. Caipirinha convertido e pervertido.
1: Convertido, como meu nome diz, eu sou o mais orante dessa turma. O pessoal lá em casa reza o Santo Terço todos os dias, mas na hora que fala pra rezar o Rosário na madrugada, eles ficam com aquela preguiça, Altair Show.
3: Eu sou o Caipirinha, tô chegando aqui pra rezar o Terço, é o Santo Rosário, na verdade, né? Rezar o Santo Rosário aqui na Rádio Barroso Mix. Estou muito feliz, estou recebendo muitas graças aqui nessa terça-feira. Vamos nos entregar a Mãezinha do Céu e seu Filho Jesus Cristo.
1: Mas brota, eu sou pervertido, mas eu acredito que até o final dessa semana, rezando tanto assim como a gente está, eu devo me converter. E você que está aí do outro lado, jovem, vem rezar com a gente, é aqui na Barroso Mix. Fala, Altair Show!
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1: Estamos juntos, estamos fiéis aí, hoje terça-feira, vocês que rezaram aí na segundona, agora terça-feira aqui na Rádio Barroso Mix, é muito bom ter você aí, meu amigo e minha amiga, como companhia. Pode mandar suas mensagens, participar juntinho com a gente, esse é o Santo Rosário nessa madrugada. Seja bem-vindo, seja bem-vinda, dentro de alguns instantes, vamos aí iniciar o nosso Santo Rosário.

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2: 3 horas e 58 minutos.

Santo Rosário. Vamos contemplar os mistérios gozosos, a alegria de Jesus e Maria, este grande sim que transformou a humanidade. Nos mistérios luminosos contemplaremos a vida de Jesus que caminhou no meio de nós, realizando milagres. Esse Jesus que se tornou o pão vivo na Eucaristia para nos alimentar a cada momento, a cada dia. Nos mistérios dolorosos, junto com Nossa Senhora, vamos contemplar este Cristo que padece numa cruz, se entrega totalmente para nos salvar. Nos mistérios gloriosos contemplaremos a vitória de Jesus sobre a cruz. Esse Jesus que vive e reina, caminha no meio de nós. E com Nossa Senhora, com o Santo Terço na mão, também vamos vencer todos os momentos de dificuldade que vierem em nossa vida. Seja bem-vindo, meu amigo e minha amiga, a esse momento especial de contemplação dos santos mistérios de Jesus e Maria, através desse Santo Rosário, que a partir de agora iremos rezar com muita fé e com muita devoção. Porque através de Maria chegaremos ao seu Filho Jesus. Rezemos com muita fé e devoção.

creio em Deus Pai Todo-Poderoso, Criador do céu e da terra, e em Jesus Cristo, seu único Filho, nosso Senhor, que foi concebido pelo poder do Espírito Santo, nasceu da Virgem Maria, padeceu sob Pôncio Pilatos, foi crucificado, morto e sepultado, desceu à mansão dos mortos, ressuscitou ao terceiro dia, subiu aos céus, está sentada à direita de Deus Pai Todo-Poderoso, donde há de vir a julgar os vivos e os mortos. Creio no Espírito Santo, na Santa Igreja Católica, na comunhão dos santos, na remissão dos pecados, na ressurreição da

Pai nosso que estais no céu, santificado seja o vosso nome. Venha a nós o vosso reino, seja feita a vossa vontade, assim na terra como no céu. O pão nosso de cada dia nos dai hoje. Perdoai as nossas ofensas, assim como nós perdoamos a quem nos tem ofendido. E não nos deixeis

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1: Mistérios gozosos ou da alegria, a alegria da manifestação da nova vida. Esses mistérios contemplam o evento da vinda de Jesus, a encarnação do Espírito Crístico e a sua passagem pela terra.
0: Contemplemos o primeiro mistério gozoso.
1: No primeiro mistério gozoso, contemplamos a anunciação do Arcanjo São Gabriel à Nossa Senhora.

Pai nosso que estais no céu, santificado seja o vosso nome. Venha a nós o vosso reino, seja feita a vossa vontade, assim na terra como no céu. O pão nosso de cada dia nos dai hoje, perdoai as nossas ofensas, assim como nós perdoamos a quem nos tem ofendido. E não nos deixeis cair em tentação, mas livrai-nos do mal. Amém. Ave Maria, cheia de graça, o Senhor é convosco. Bendita sois vós dentre as mulheres, e bendito é o fruto do vosso ventre, Jesus. Santa Maria, Mãe de Deus, rogai por nós, pecadores, agora e na hora de nossa morte. Amém. Ave Maria, cheia de graça, o Senhor é convosco. Bendita sois vós dentre as mulheres, e bendito é o fruto do vosso ventre, Jesus. Santa Maria, Mãe de Deus, rogai por nós, pecadores, agora e na hora de nossa morte. Amém. Ave Maria, cheia de graça, o Senhor é convosco. Bendita sois vós dentre as mulheres, e bendito é o fruto do vosso ventre, Jesus. Santa Maria, Mãe de Deus, rogai por nós, pecadores, agora e na hora de nossa morte. Amém. Ave Maria, cheia de graça, o Senhor é convosco. Bendita sois vós dentre as mulheres, e bendito é o fruto do vosso ventre, Jesus. Santa Maria, Mãe de Deus, rogai por nós, pecadores, agora e na hora de nossa morte. Amém. Ave Maria, cheia de graça, o Senhor é convosco. Bendita sois vós dentre as mulheres, e bendito é o fruto do vosso ventre, Jesus. Santa Maria, Mãe de Deus, rogai por nós, pecadores, agora e na hora de nossa morte. Amém. Ave Maria, cheia de graça, o Senhor é convosco. Bendita sois vós dentre as mulheres, e bendito é o fruto do vosso ventre, Jesus. Santa Maria, Mãe de Deus, rogai por nós, pecadores, agora e na hora de nossa morte. Amém. Ave Maria, cheia de graça, o Senhor é convosco. Bendita sois vós dentre as mulheres, e bendito é o fruto do vosso ventre, Jesus. Santa Maria, Mãe de Deus, rogai por nós, pecadores, agora e na hora de nossa morte. Amém. Ave Maria, cheia de graça, o Senhor é convosco. Bendita sois vós entre as mulheres, e bendito é o fruto do vosso ventre, Jesus. Santa Maria, Mãe de Deus, rogai por nós, pecadores, agora e na hora de nossa morte. Amém. Ave Maria, cheia de graça, o Senhor é convosco. Bendita sois vós dentre as mulheres, e bendito é o fruto do vosso ventre, Jesus. Santa Maria, Mãe de Deus, rogai por nós, pecadores, agora e na hora de nossa morte. Amém. Ave Maria, cheia de graça, o Senhor é convosco. Bendita sois vós dentre as mulheres, e bendito é o fruto do vosso ventre, Jesus. Santa Maria, Mãe de Deus, rogai por nós, pecadores, agora e na hora de nossa morte. Amém. Glória ao Pai, ao Filho e ao Espírito Santo, como era no princípio, agora e sempre. Amém. Ó meu Jesus, perdoai-nos e livrai-nos do fogo do inferno. Levai as almas todas para o céu e socorrei principalmente aquelas que mais precisarem da vossa misericórdia. Sagrada Família, rogai por nós. Nossa Senhora Aparecida, rogai por nós. Enchei-vos do Espírito Santo de Deus.

No segundo mistério gozoso, contemplamos a visitação de Nossa Senhora, a sua prima Santa Isabel.

Pai nosso que estais no céu, santificado seja o vosso nome. Venha a nós o vosso reino, seja feita a vossa vontade, assim na terra como no céu. O pão nosso de cada dia nos dai hoje, perdoai as nossas ofensas, assim como nós perdoamos a quem nos tem ofendido. E não nos deixeis cair em tentação, mas livrai-nos do mal. Amém. Ave Maria, cheia de graça, o Senhor é convosco. Bendita sois vós dentre as mulheres, e bendito é o fruto do vosso ventre, Jesus. Santa Maria, Mãe de Deus, rogai por nós, pecadores, agora e na hora de nossa morte. Amém. Ave Maria, cheia de graça, o Senhor é convosco. Bendita sois vós dentre as mulheres, e bendito é o fruto do vosso ventre, Jesus. Santa Maria, Mãe de Deus, rogai por nós, pecadores, agora e na hora de nossa morte. Amém. Ave Maria, cheia de graça, o Senhor é convosco. Bendita sois vós dentre as mulheres, e bendito é o fruto do vosso ventre, Jesus. Santa Maria, Mãe de Deus, rogai por nós, pecadores, agora e na hora de nossa morte. Amém. Ave Maria, cheia de graça, o Senhor é convosco. Bendita sois vós dentre as mulheres, e bendito é o fruto do vosso ventre, Jesus. Santa Maria, Mãe de Deus, rogai por nós, pecadores, agora e na hora de nossa morte. Amém. Ave Maria, cheia de graça, o Senhor é convosco. Bendita sois vós dentre as mulheres, e bendito é o fruto do vosso ventre, Jesus. Santa Maria, Mãe de Deus, rogai por nós, pecadores, agora e na hora de nossa morte. Amém. Ave Maria, cheia de graça, o Senhor é convosco. Bendita sois vós dentre as mulheres, e bendito é o fruto do vosso ventre, Jesus. Santa Maria, Mãe de Deus, rogai por nós, pecadores, agora e na hora de nossa morte. Amém. Ave Maria, cheia de graça, o Senhor é convosco. Bendita sois vós dentre as mulheres, e bendito é o fruto do vosso ventre, Jesus. Santa Maria, Mãe de Deus, rogai por nós, pecadores, agora e na hora de nossa morte. Amém. Ave Maria, cheia de graça, o Senhor é convosco. Bendita sois vós entre as mulheres, e bendito é o fruto do vosso ventre, Jesus. Santa Maria, Mãe de Deus, rogai por nós, pecadores, agora e na hora de nossa morte. Amém. Ave Maria, cheia de graça, o Senhor é convosco. Bendita sois vós dentre as mulheres, e bendito é o fruto do vosso ventre, Jesus. Santa Maria, Mãe de Deus, rogai por nós, pecadores, agora e na hora de nossa morte. Amém. Ave Maria, cheia de graça, o Senhor é convosco. Bendita sois vós dentre as mulheres, e bendito é o fruto do vosso ventre, Jesus. Santa Maria, Mãe de Deus, rogai por nós, pecadores, agora e na hora de nossa morte. Amém. Glória ao Pai, ao Filho e ao Espírito Santo, como era no princípio, agora e sempre. Amém. Ó meu Jesus, perdoai-nos e livrai-nos do fogo do inferno. Levai as almas todas para o céu e socorrei principalmente aquelas que mais precisarem da vossa misericórdia. Sagrada Família, rogai por nós. Nossa Senhora Aparecida, rogai por nós. Enchei-vos do Espírito Santo de Deus.

Pai nosso que estais no céu, santificado seja o vosso nome. Venha a nós o vosso reino, seja feita a vossa vontade, assim na terra como no céu. O pão nosso de cada dia nos dai hoje, perdoai as nossas ofensas, assim como nós perdoamos a quem nos tem ofendido. E não nos deixeis cair em tentação, mas livrai-nos do mal. Amém. Ave Maria, cheia de graça, o Senhor é convosco. Bendita sois vós dentre as mulheres, e bendito é o fruto do vosso ventre, Jesus. Santa Maria, Mãe de Deus, rogai por nós, pecadores, agora e na hora de nossa morte. Amém. Ave Maria, cheia de graça, o Senhor é convosco. Bendita sois vós dentre as mulheres, e bendito é o fruto do vosso ventre, Jesus. Santa Maria, Mãe de Deus, rogai por nós, pecadores, agora e na hora de nossa morte. Amém. Ave Maria, cheia de graça, o Senhor é convosco. Bendita sois vós dentre as mulheres, e bendito é o fruto do vosso ventre, Jesus. Santa Maria, Mãe de Deus, rogai por nós, pecadores, agora e na hora de nossa morte. Amém. Ave Maria, cheia de graça, o Senhor é convosco. Bendita sois vós dentre as mulheres, e bendito é o fruto do vosso ventre, Jesus. Santa Maria, Mãe de Deus, rogai por nós, pecadores, agora e na hora de nossa morte. Amém. Ave Maria, cheia de graça, o Senhor é convosco. Bendita sois vós dentre as mulheres, e bendito é o fruto do vosso ventre, Jesus. Santa Maria, Mãe de Deus, rogai por nós, pecadores, agora e na hora de nossa morte. Amém. Ave Maria, cheia de graça, o Senhor é convosco. Bendita sois vós dentre as mulheres, e bendito é o fruto do vosso ventre, Jesus. Santa Maria, Mãe de Deus, rogai por nós, pecadores, agora e na hora de nossa morte. Amém. Ave Maria, cheia de graça, o Senhor é convosco. Bendita sois vós dentre as mulheres, e bendito é o fruto do vosso ventre, Jesus. Santa Maria, Mãe de Deus, rogai por nós, pecadores, agora e na hora de nossa morte. Amém. Ave Maria, cheia de graça, o Senhor é convosco. Bendita sois vós entre as mulheres, e bendito é o fruto do vosso ventre, Jesus. Santa Maria, Mãe de Deus, rogai por nós, pecadores, agora e na hora de nossa morte. Amém. Ave Maria, cheia de graça, o Senhor é convosco. Bendita sois vós dentre as mulheres, e bendito é o fruto do vosso ventre, Jesus. Santa Maria, Mãe de Deus, rogai por nós, pecadores, agora e na hora de nossa morte. Amém. Ave Maria, cheia de graça, o Senhor é convosco. Bendita sois vós dentre as mulheres, e bendito é o fruto do vosso ventre, Jesus. Santa Maria, Mãe de Deus, rogai por nós, pecadores, agora e na hora de nossa morte. Amém. Glória ao Pai, ao Filho e ao Espírito Santo, como era no princípio, agora e sempre. Amém. Ó meu Jesus, perdoai-nos e livrai-nos do fogo do inferno. Levai as almas todas para o céu e socorrei principalmente aquelas que mais precisarem da vossa misericórdia. Sagrada Família, rogai por nós. Nossa Senhora Aparecida, rogai por nós. Enchei-vos do Espírito Santo de Deus.

No quarto mistério gozoso, contemplamos a apresentação de Jesus no templo. Pai nosso que estais no céu, santificado seja o vosso nome. Venha a nós o vosso reino, seja feita a vossa vontade, assim na terra como no céu. O pão nosso de cada dia nos dai hoje, perdoai as nossas ofensas, assim como nós perdoamos a quem nos tem ofendido. E não nos deixeis cair em tentação, mas livrai-nos do mal. Amém. Ave Maria, cheia de graça, o Senhor é convosco. Bendito sois vós dentre as mulheres, e bendito é o fruto do vosso ventre, Jesus. Santa Maria, Mãe de Deus, rogai por nós, pecadores, agora e na hora de nossa morte. Amém. Ave Maria, cheia de graça, o Senhor é convosco. Bendito sois vós dentre as mulheres, e bendito é o fruto do vosso ventre, Jesus. Santa Maria, Mãe de Deus, rogai por nós, pecadores, agora e na hora de nossa morte. Amém. Ave Maria, cheia de graça, o Senhor é convosco. Bendita sois vós dentre as mulheres, e bendito é o fruto do vosso ventre, Jesus. Santa Maria, Mãe de Deus, rogai por nós, pecadores, agora e na hora de nossa morte. Amém. Ave Maria, cheia de graça, o Senhor é convosco. Bendita sois vós dentre as mulheres, e bendito é o fruto do vosso ventre, Jesus. Santa Maria, Mãe de Deus, rogai por nós, pecadores, agora e na hora de nossa morte. Amém. Ave Maria, cheia de graça, o Senhor é convosco. Bendita sois vós dentre as mulheres, e bendito é o fruto do vosso ventre, Jesus. Santa Maria, Mãe de Deus, rogai por nós, pecadores, agora e na hora de nossa morte. Amém. Ave Maria, cheia de graça, o Senhor é convosco. Bendita sois vós dentre as mulheres, e bendito é o fruto do vosso ventre, Jesus. Santa Maria, Mãe de Deus, rogai por nós, pecadores, agora e na hora de nossa morte. Amém. Ave Maria, cheia de graça, o Senhor é convosco. Bendita sois vós dentre as mulheres, e bendito é o fruto do vosso ventre, Jesus. Santa Maria, Mãe de Deus, rogai por nós, pecadores, agora e na hora de nossa morte. Amém. Ave Maria, cheia de graça, o Senhor é convosco. Bendita sois vós entre as mulheres, e bendito é o fruto do vosso ventre, Jesus. Santa Maria, Mãe de Deus, rogai por nós, pecadores, agora e na hora de nossa morte. Amém. Ave Maria, cheia de graça, o Senhor é convosco. Bendita sois vós dentre as mulheres, e bendito é o fruto do vosso ventre, Jesus. Santa Maria, Mãe de Deus, rogai por nós, pecadores, agora e na hora de nossa morte. Amém. Ave Maria, cheia de graça, o Senhor é convosco. Bendita sois vós dentre as mulheres, e bendito é o fruto do vosso ventre, Jesus. Santa Maria, Mãe de Deus, rogai por nós, pecadores, agora e na hora de nossa morte. Amém. Glória ao Pai, ao Filho e ao Espírito Santo, como era no princípio, agora e sempre. Amém. Ó meu Jesus, perdoai-nos e livrai-nos do fogo do inferno. Levai as almas todas para o céu e socorrei principalmente aquelas que mais precisarem da vossa misericórdia. Sagrada Família, rogai por nós. Nossa Senhora Aparecida, rogai por nós. Enchei-vos do Espírito Santo de Deus.

0: contemplaremos o quinto mistério gozoso.
1: No quinto mistério gozoso, contemplamos o encontro de Jesus no templo, falando e escutando sobre as coisas de seu Pai.

Pai nosso que estais no céu, santificado seja o vosso nome. Venha a nós o vosso reino, seja feita a vossa vontade, assim na terra como no céu. O pão nosso de cada dia nos dai hoje, perdoai as nossas ofensas, assim como nós perdoamos a quem nos tem ofendido. E não nos deixeis cair em tentação, mas livrai-nos do mal. Amém. Ave Maria, cheia de graça, o Senhor é convosco. Bendito sois vós dentre as mulheres, e bendito é o fruto do vosso ventre, Jesus. Santa Maria, Mãe de Deus, rogai por nós, pecadores, agora e na hora de nossa morte. Amém. Ave Maria, cheia de graça, o Senhor é convosco. Bendito sois vós dentre as mulheres, e bendito é o fruto do vosso ventre, Jesus. Santa Maria, Mãe de Deus, rogai por nós, pecadores, agora e na hora de nossa morte. Amém. Ave Maria, cheia de graça, o Senhor é convosco. Bendita sois vós dentre as mulheres, e bendito é o fruto do vosso ventre, Jesus. Santa Maria, Mãe de Deus, rogai por nós, pecadores, agora e na hora de nossa morte. Amém. Ave Maria, cheia de graça, o Senhor é convosco. Bendita sois vós dentre as mulheres, e bendito é o fruto do vosso ventre, Jesus. Santa Maria, Mãe de Deus, rogai por nós, pecadores, agora e na hora de nossa morte. Amém. Ave Maria, cheia de graça, o Senhor é convosco. Bendita sois vós dentre as mulheres, e bendito é o fruto do vosso ventre, Jesus. Santa Maria, Mãe de Deus, rogai por nós, pecadores, agora e na hora de nossa morte. Amém. Ave Maria, cheia de graça, o Senhor é convosco. Bendita sois vós dentre as mulheres, e bendito é o fruto do vosso ventre, Jesus. Santa Maria, Mãe de Deus, rogai por nós, pecadores, agora e na hora de nossa morte. Amém. Ave Maria, cheia de graça, o Senhor é convosco. Bendita sois vós dentre as mulheres, e bendito é o fruto do vosso ventre, Jesus. Santa Maria, Mãe de Deus, rogai por nós, pecadores, agora e na hora de nossa morte. Amém. Ave Maria, cheia de graça, o Senhor é convosco. Bendita sois vós entre as mulheres, e bendito é o fruto do vosso ventre, Jesus. Santa Maria, Mãe de Deus, rogai por nós, pecadores, agora e na hora de nossa morte. Amém. Ave Maria, cheia de graça, o Senhor é convosco. Bendita sois vós dentre as mulheres, e bendito é o fruto do vosso ventre, Jesus. Santa Maria, Mãe de Deus, rogai por nós, pecadores, agora e na hora de nossa morte. Amém. Ave Maria, cheia de graça, o Senhor é convosco. Bendita sois vós dentre as mulheres, e bendito é o fruto do vosso ventre, Jesus. Santa Maria, Mãe de Deus, rogai por nós, pecadores, agora e na hora de nossa morte. Amém. Glória ao Pai, ao Filho e ao Espírito Santo, como era no princípio, agora e sempre. Amém. Ó meu Jesus, perdoai-nos e livrai-nos do fogo do inferno. Levai as almas todas para o céu e socorrei principalmente aquelas que mais precisarem da vossa misericórdia. Sagrada Família, rogai por nós. Nossa Senhora Aparecida, rogai por nós. Enchei-vos do Espírito Santo de Deus.

mistérios luminosos ou da luz, a vida que manifesta a luz. Esses mistérios contemplam a vida pública de Jesus, trazendo a luz ao mundo.

Pai nosso que estais no céu, santificado seja o vosso nome. Venha a nós o vosso reino, seja feita a vossa vontade, assim na terra como no céu. O pão nosso de cada dia nos dai hoje, perdoai as nossas ofensas, assim como nós perdoamos a quem nos tem ofendido. E não nos deixeis cair em tentação, mas livrai-nos do mal. Amém. Ave Maria, cheia de graça, o Senhor é convosco. Bendita sois vós dentre as mulheres, e bendito é o fruto do vosso ventre, Jesus. Santa Maria, Mãe de Deus, rogai por nós, pecadores, agora e na hora de nossa morte. Amém. Ave Maria, cheia de graça, o Senhor é convosco. Bendita sois vós dentre as mulheres, e bendito é o fruto do vosso ventre, Jesus. Santa Maria, Mãe de Deus, rogai por nós, pecadores, agora e na hora de nossa morte. Amém. Ave Maria, cheia de graça, o Senhor é convosco, pecadores, agora e na hora de nossa morte. Amém. Ave Maria, cheia

Maria, cheia de graça, o Senhor é convosco. Bendita sois vós dentre as mulheres, e bendito é o fruto do vosso ventre, Jesus. Santa Maria, Mãe de Deus, rogai por nós, pecadores, agora e na hora de nossa morte. Amém. Ave Maria, cheia de graça, o Senhor é convosco. Bendita sois vós dentre as mulheres, e bendito é o fruto do vosso ventre, Jesus. Santa Maria, Mãe de Deus, rogai por nós, pecadores, agora e na hora de nossa morte. Amém. Ave Maria, cheia de graça, o Senhor é convosco. Bendita sois vós dentre as mulheres, e bendito é o fruto do vosso ventre, Jesus. Santa Maria, Mãe de Deus, rogai por nós, pecadores, agora e na hora de nossa morte. Amém. Ave Maria, cheia de graça, o Senhor é convosco. Bendita sois vós entre as mulheres, e bendito é o fruto do vosso ventre, Jesus. Santa Maria, Mãe de Deus, rogai por nós, pecadores, agora e na hora de nossa morte. Amém. Ave Maria, cheia de graça, o Senhor é convosco. Bendita sois vós dentre as mulheres, e bendito é o fruto do vosso ventre, Jesus. Santa Maria, Mãe de Deus, rogai por nós, pecadores, agora e na hora de nossa morte. Amém. Ave Maria, cheia de graça, o Senhor é convosco. Bendita sois vós dentre as mulheres, e bendito é o fruto do vosso ventre, Jesus. Santa Maria, Mãe de Deus, rogai por nós, pecadores, agora e na hora de nossa morte. Amém. Glória ao Pai, ao Filho e ao Espírito Santo, como era no princípio, agora e sempre. Amém. Ó meu Jesus, perdoai-nos e livrai-nos do fogo do inferno. Levai as almas todas para o céu e socorrei principalmente aquelas que mais precisarem da vossa misericórdia. Sagrada Família, rogai por nós. Nossa Senhora Aparecida, rogai por nós. Enchei-vos do Espírito Santo de Deus.

Pai nosso que estais no céu, santificado seja o vosso nome. Venha a nós o vosso reino, seja feita a vossa vontade, assim na terra como no céu. O pão nosso de cada dia nos dai hoje, perdoai as nossas ofensas, assim como nós perdoamos a quem nos tem ofendido. E não nos deixeis cair em tentação, mas livrai-nos do mal. Amém. Ave Maria, cheia de graça, o Senhor é convosco. Bendito sois vós dentre as mulheres, e bendito é o fruto do vosso ventre, Jesus. Santa Maria, Mãe de Deus, rogai por nós, pecadores, agora e na hora de nossa morte. Amém. Ave Maria, cheia de graça, o Senhor é convosco. Bendita sois vós dentre as mulheres, e bendito é o fruto do vosso ventre, Jesus. Santa Maria, Mãe de Deus, rogai por nós, pecadores, agora e na hora de nossa morte. Amém. Ave Maria, cheia de graça, o Senhor é convosco. Bendita sois vós dentre as mulheres, e bendito é o fruto do vosso ventre, Jesus. Santa Maria, Mãe de Deus, rogai por nós, pecadores, agora e na hora de nossa morte. Amém. Ave Maria, cheia de graça, o Senhor é convosco. Bendita sois vós dentre as mulheres, e bendito é o fruto do vosso ventre, Jesus. Santa

Santa Maria, Mãe de Deus, rogai por nós, pecadores, agora e na hora de nossa morte. Amém. Ave Maria, cheia de graça, o Senhor é convosco. Bendita sois vós dentre as mulheres, e bendito é o fruto do vosso ventre, Jesus. Santa Maria, Mãe de Deus, rogai por nós, pecadores, agora e na hora de nossa morte. Amém. Ave Maria, cheia de graça, o Senhor é convosco. Bendita sois vós dentre as mulheres, e bendito é o fruto do vosso ventre, Jesus. Santa Maria, Mãe de Deus, rogai por nós, pecadores, agora e na hora de nossa morte. Amém. Ave Maria, cheia de graça, o Senhor é convosco. Bendita sois vós dentre as mulheres, e bendito é o fruto do vosso ventre, Jesus. Santa Maria, Mãe de Deus, rogai por nós, pecadores, agora e na hora de nossa morte. Amém. Ave Maria, cheia de graça, o Senhor é convosco. Bendita sois vós entre as mulheres, e bendito é o fruto do vosso ventre, Jesus. Santa Maria, Mãe de Deus, rogai por nós, pecadores, agora e na hora de nossa morte. Amém. Ave Maria, cheia de graça, o Senhor é convosco. Bendita sois vós dentre as mulheres, e bendito é o fruto do vosso ventre, Jesus. Santa Maria, Mãe de Deus, rogai por nós, pecadores, agora e na hora de nossa morte. Amém. Ave Maria, cheia de graça, o Senhor é convosco. Bendita sois vós dentre as mulheres, e bendito é o fruto do vosso ventre, Jesus. Santa Maria, Mãe de Deus, rogai por nós, pecadores, agora e na hora de nossa morte. Amém. Glória ao Pai, ao Filho e ao Espírito Santo, como era no princípio, agora e sempre. Amém. Ó meu Jesus, perdoai-nos e livrai-nos do fogo do inferno, levai as almas todas para o céu e socorrei principalmente aquelas que mais precisarem da vossa misericórdia. Sagrada Família, rogai por nós. Nossa Senhora Aparecida, rogai por nós. Enchei-vos do Espírito Santo de Deus.

Pai nosso que estais no céu, santificado seja o vosso nome. Venha a nós o vosso reino, seja feita a vossa vontade, assim na terra como no céu. O pão nosso de cada dia nos dai hoje, perdoai as nossas ofensas, assim como nós perdoamos a quem nos tem ofendido. E não nos deixeis cair em tentação, mas livrai-nos do mal. Amém. Ave Maria, cheia de graça, o Senhor é convosco. Bendita sois vós dentre as mulheres, e bendito é o fruto do vosso ventre, Jesus. Santa Maria, Mãe de Deus, rogai por nós, pecadores, agora e na hora de nossa morte. Amém. Ave Maria, cheia de graça, o Senhor é convosco. Bendita sois vós dentre as mulheres, e bendito é o fruto do vosso ventre, Jesus. Santa Maria, Mãe de Deus, rogai por nós, pecadores, agora e na hora de nossa morte. Amém. Ave Maria, cheia de graça, o Senhor é convosco. Bendita sois vós dentre as mulheres, e bendito é o fruto do vosso ventre, Jesus. Santa Maria, Mãe de Deus, rogai por nós, pecadores, agora e na hora de nossa morte. Amém. Ave Maria, cheia de graça, o Senhor é convosco. Bendita sois vós dentre as mulheres, e bendito é o fruto do vosso ventre, Jesus. Santa Maria, Mãe de Deus, rogai por nós, pecadores, agora e na hora de nossa morte. Amém. Ave Maria, cheia de graça, o Senhor é convosco. Bendita sois vós dentre as mulheres, e bendito é o fruto do vosso ventre, Jesus. Santa Maria, Mãe de Deus, rogai por nós, pecadores, agora e na hora de nossa morte. Amém. Ave Maria, cheia de graça, o Senhor é convosco. Bendita sois vós dentre as mulheres, e bendito é o fruto do vosso ventre, Jesus. Santa Maria, Mãe de Deus, rogai por nós, pecadores, agora e na hora de nossa morte. Amém. Ave Maria, cheia de graça, o Senhor é convosco. Bendita sois vós dentre as mulheres, e bendito é o fruto do vosso ventre, Jesus. Santa Maria, Mãe de Deus, rogai por nós, pecadores, agora e na hora de nossa morte. Amém. Ave Maria, cheia de graça, o Senhor é convosco. Bendita sois vós entre as mulheres, e bendito é o fruto do vosso ventre, Jesus. Santa Maria, Mãe de Deus, rogai por nós, pecadores, agora e na hora de nossa morte. Amém. Ave Maria, cheia de graça, o Senhor é convosco. Bendita sois vós dentre as mulheres, e bendito é o fruto do vosso ventre, Jesus. Santa Maria, Mãe de Deus, rogai por nós, pecadores, agora e na hora de nossa morte. Amém. Ave Maria, cheia de graça, o Senhor é convosco. Bendita sois vós dentre as mulheres, e bendito é o fruto do vosso ventre, Jesus. Santa Maria, Mãe de Deus, rogai por nós, pecadores, agora e na hora de nossa morte. Amém. Glória ao Pai, ao Filho e ao Espírito Santo, como era no princípio, agora e sempre. Amém. Ó meu Jesus, perdoai-nos e livrai-nos do fogo do inferno. Levai as almas todas para o céu e socorrei principalmente aquelas que mais precisarem da vossa misericórdia. Sagrada Família, rogai por nós. Nossa Senhora Aparecida, rogai por nós. Enchei-vos do Espírito Santo de Deus.

Pai nosso que estais no céu, santificado seja o vosso nome. Venha a nós o vosso reino, seja feita a vossa vontade, assim na terra como no céu. O pão nosso de cada dia nos dai hoje, perdoai as nossas ofensas, assim como nós perdoamos a quem nos tem ofendido. E não nos deixeis cair em tentação, mas livrai-nos do mal. Amém. Ave Maria, cheia de graça, o Senhor é convosco. Bendita sois vós dentre as mulheres, e bendito é o fruto do vosso ventre, Jesus. Santa Maria, Mãe de Deus, rogai por nós, pecadores, agora e na hora de nossa morte. Amém. Ave Maria, cheia de graça, o Senhor é convosco. Bendita sois vós dentre as mulheres, e bendito é o fruto do vosso ventre, Jesus. Santa Maria, Mãe de Deus, rogai por nós, pecadores, agora e na hora de nossa morte. Amém. Ave Maria, cheia de graça, o Senhor é convosco. Bendita sois vós dentre as mulheres, e bendito é o fruto do vosso ventre, Jesus. Santa Maria, Mãe de Deus, rogai por nós, pecadores, agora e na hora de nossa morte. Amém. Ave Maria, cheia de graça, o Senhor é convosco. Bendita sois vós dentre as mulheres, e bendito é o fruto do vosso ventre, Jesus. Santa Maria, Mãe de Deus, rogai por nós, pecadores, agora e na hora de nossa morte. Amém. Ave Maria, cheia de graça, o Senhor é convosco. Bendita sois vós dentre as mulheres, e bendito é o fruto do vosso ventre, Jesus. Santa Maria, Mãe de Deus, rogai por nós, pecadores, agora e na hora de nossa morte. Amém. Ave Maria, cheia de graça, o Senhor é convosco. Bendita sois vós dentre as mulheres, e bendito é o fruto do vosso ventre, Jesus. Santa Maria, Mãe de Deus, rogai por nós, pecadores, agora e na hora de nossa morte. Amém. Ave Maria, cheia de graça, o Senhor é convosco. Bendita sois vós dentre as mulheres, e bendito é o fruto do vosso ventre, Jesus. Santa Maria, Mãe de Deus, rogai por nós, pecadores, agora e na hora de nossa morte. Amém. Ave Maria, cheia de graça, o Senhor é convosco. Bendita sois vós entre as mulheres, e bendito é o fruto do vosso ventre, Jesus. Santa Maria, Mãe de Deus, rogai por nós, pecadores, agora e na hora de nossa morte. Amém. Ave Maria, cheia de graça, o Senhor é convosco. Bendita sois vós dentre as mulheres, e bendito é o fruto do vosso ventre, Jesus. Santa Maria, Mãe de Deus, rogai por nós, pecadores, agora e na hora de nossa morte. Amém. Ave Maria, cheia de graça, o Senhor é convosco. Bendita sois vós dentre as mulheres, e bendito é o fruto do vosso ventre, Jesus. Santa Maria, Mãe de Deus, rogai por nós, pecadores, agora e na hora de nossa morte. Amém. Glória ao Pai, ao Filho e ao Espírito Santo, como era no princípio, agora e sempre. Amém. Ó meu Jesus, perdoai-nos e livrai-nos do fogo do inferno, levai as almas todas para o céu e socorrei principalmente aquelas que mais precisarem da vossa misericórdia. Sagrada Família, rogai por nós. Nossa Senhora Aparecida, rogai por nós. Enchei-vos do Espírito Santo de Deus.

Pai nosso que estais no céu, santificado seja o vosso nome. Venha a nós o vosso reino, seja feita a vossa vontade, assim na terra como no céu. O pão nosso de cada dia nos dai hoje, perdoai as nossas ofensas, assim como nós perdoamos a quem nos tem ofendido. E não nos deixeis cair em tentação, mas livrai-nos do mal. Amém. Ave Maria, cheia de graça, o Senhor é convosco. Bendita sois vós dentre as mulheres, e bendito é o fruto do vosso ventre, Jesus. Santa Maria, Mãe de Deus, rogai por nós, pecadores, agora e na hora de nossa morte. Amém. Ave Maria, cheia de graça, o Senhor é convosco. Bendita sois vós dentre as mulheres, e bendito é o fruto do vosso ventre, Jesus. Santa Maria, Mãe de Deus, rogai por nós, pecadores, agora e na hora de nossa morte. Amém. Ave Maria, cheia de graça, o Senhor é convosco. Bendita sois vós dentre as mulheres, e bendito é o fruto do vosso ventre, Jesus. Santa Maria, Mãe de Deus, rogai por nós, pecadores, agora e na hora de nossa morte. Amém. Ave Maria, cheia de graça, o Senhor é convosco. Bendita sois vós dentre as mulheres, e bendito é o fruto do vosso ventre, Jesus. Santa Maria, Mãe de Deus, rogai por nós, pecadores, agora e na hora de nossa morte. Amém. Ave Maria, cheia de graça, o Senhor é convosco. Bendita sois vós dentre as mulheres, e bendito é o fruto do vosso ventre, Jesus. Santa Maria, Mãe de Deus, rogai por nós, pecadores, agora e na hora de nossa morte. Amém. Ave Maria, cheia de graça, o Senhor é convosco. Bendita sois vós dentre as mulheres, e bendito é o fruto do vosso ventre, Jesus. Santa Maria, Mãe de Deus, rogai por nós, pecadores, agora e na hora de nossa morte. Amém. Ave Maria, cheia de graça, o Senhor é convosco. Bendita sois vós dentre as mulheres, e bendito é o fruto do vosso ventre, Jesus. Santa Maria, Mãe de Deus, rogai por nós, pecadores, agora e na hora de nossa morte. Amém. Ave Maria, cheia de graça, o Senhor é convosco. Bendita sois vós entre as mulheres, e bendito é o fruto do vosso ventre, Jesus. Santa Maria, Mãe de Deus, rogai por nós, pecadores, agora e na hora de nossa morte. Amém. Ave Maria, cheia de graça, o Senhor é convosco. Bendita sois vós dentre as mulheres, e bendito é o fruto do vosso ventre, Jesus. Santa Maria, Mãe de Deus, rogai por nós, pecadores, agora e na hora de nossa morte. Amém. Ave Maria, cheia de graça, o Senhor é convosco. Bendita sois vós dentre as mulheres, e bendito é o fruto do vosso ventre, Jesus. Santa Maria, Mãe de Deus, rogai por nós, pecadores, agora e na hora de nossa morte. Amém. Glória ao Pai, ao Filho e ao Espírito Santo, como era no princípio, agora e sempre. Amém. Ó meu Jesus, perdoai-nos e livrai-nos do fogo do inferno. Levai as almas todas para o céu e socorrei principalmente aquelas que mais precisarem da vossa misericórdia. Sagrada Família, rogai por nós. Nossa Senhora Aparecida, rogai por nós. Enchei-vos do Espírito Santo de Deus.

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Pai nosso que estais no céu, santificado seja o vosso nome. Venha a nós o vosso reino, seja feita a vossa vontade, assim na terra como no céu. O pão nosso de cada dia nos dai hoje, perdoai as nossas ofensas, assim como nós perdoamos a quem nos tem ofendido. E não nos deixeis cair em tentação, mas livrai-nos do mal. Amém. Ave Maria, cheia de graça, o Senhor é convosco. Bendito sois vós dentre as mulheres, e bendito é o fruto do vosso ventre, Jesus. Santa Maria, Mãe de Deus, rogai por nós, pecadores, agora e na hora de nossa morte. Amém. Ave Maria, cheia de graça, o Senhor é convosco. Bendito sois vós dentre as mulheres, e bendito é o fruto do vosso ventre, Jesus. Santa Maria, Mãe de Deus, rogai por nós, pecadores, agora e na hora de nossa morte. Amém. Ave Maria, cheia de graça, o Senhor é convosco. Bendita sois vós dentre as mulheres, e bendito é o fruto do vosso ventre, Jesus. Santa Maria, Mãe de Deus, rogai por nós, pecadores, agora e na hora de nossa morte. Amém. Ave Maria, cheia de graça, o Senhor é convosco. Bendita sois vós dentre as mulheres, e bendito é o fruto do vosso ventre, Jesus. Santa Maria, Mãe de Deus, rogai por nós, pecadores, agora e na hora de nossa morte. Amém. Ave Maria, cheia de graça, o Senhor é convosco. Bendita sois vós dentre as mulheres, e bendito é o fruto do vosso ventre, Jesus. Santa Maria, Mãe de Deus, rogai por nós, pecadores, agora e na hora de nossa morte. Amém. Ave Maria, cheia de graça, o Senhor é convosco. Bendita sois vós dentre as mulheres, e bendito é o fruto do vosso ventre, Jesus. Santa Maria, Mãe de Deus, rogai por nós, pecadores, agora e na hora de nossa morte. Amém. Ave Maria, cheia de graça, o Senhor é convosco. Bendita sois vós dentre as mulheres, e bendito é o fruto do vosso ventre, Jesus. Santa Maria, Mãe de Deus, rogai por nós, pecadores, agora e na hora de nossa morte. Amém. Ave Maria, cheia de graça, o Senhor é convosco. Bendita sois vós entre as mulheres, e bendito é o fruto do vosso ventre, Jesus. Santa Maria, Mãe de Deus, rogai por nós, pecadores, agora e na hora de nossa morte. Amém. Ave Maria, cheia de graça, o Senhor é convosco. Bendita sois vós dentre as mulheres, e bendito é o fruto do vosso ventre, Jesus. Santa Maria, Mãe de Deus, rogai por nós, pecadores, agora e na hora de nossa morte. Amém. Ave Maria, cheia de graça, o Senhor é convosco. Bendita sois vós dentre as mulheres, e bendito é o fruto do vosso ventre, Jesus. Santa Maria, Mãe de Deus, rogai por nós, pecadores, agora e na hora de nossa morte. Amém. Glória ao Pai, ao Filho e ao Espírito Santo, como era no princípio, agora e sempre. Amém. Ó meu Jesus, perdoai-nos e livrai-nos do fogo do inferno. Levai as almas todas para o céu e socorrei principalmente aquelas que mais precisarem da vossa misericórdia. Sagrada Família, rogai por nós. Nossa Senhora Aparecida, rogai por nós. Enchei-vos do Espírito Santo de Deus.

Pai nosso que estais no céu, santificado seja o vosso nome. Venha a nós o vosso reino, seja feita a vossa vontade, assim na terra como no céu. O pão nosso de cada dia nos dai hoje, perdoai as nossas ofensas, assim como nós perdoamos a quem nos tem ofendido. E não nos deixeis cair em tentação, mas livrai-nos do mal. Amém. Ave Maria, cheia de graça, o Senhor é convosco. Bendita sois vós dentre as mulheres, e bendito é o fruto do vosso ventre, Jesus. Santa Maria, Mãe de Deus, rogai por nós, pecadores, agora e na hora de nossa morte. Amém. Ave Maria, cheia de graça, o Senhor é convosco. Bendita sois vós dentre as mulheres, e bendito é o fruto do vosso ventre, Jesus. Santa Maria, Mãe de Deus, rogai por nós, pecadores, agora e na hora de nossa morte. Amém. Ave Maria, cheia de graça, o Senhor é convosco. Bendita sois vós dentre as mulheres, e bendito é o fruto do vosso ventre, Jesus. Santa Maria, Mãe de Deus, rogai por nós, pecadores, agora e na hora de nossa morte. Amém. Ave Maria, cheia de graça, o Senhor é convosco. Bendita sois vós dentre as mulheres, e bendito é o fruto do vosso ventre, Jesus. Santa Maria, Mãe de Deus, rogai por nós, pecadores, agora e na hora de nossa morte. Amém. Ave Maria, cheia de graça, o Senhor é convosco. Bendita sois vós dentre as mulheres, e bendito é o fruto do vosso ventre, Jesus. Santa Maria, Mãe de Deus, rogai por nós, pecadores, agora e na hora de nossa morte. Amém. Ave Maria, cheia de graça, o Senhor é convosco. Bendita sois vós dentre as mulheres, e bendito é o fruto do vosso ventre, Jesus. Santa Maria, Mãe de Deus, rogai por nós, pecadores, agora e na hora de nossa morte. Amém. Ave Maria, cheia de graça, o Senhor é convosco. Bendita sois vós dentre as mulheres, e bendito é o fruto do vosso ventre, Jesus. Santa Maria, Mãe de Deus, rogai por nós, pecadores, agora e na hora de nossa morte. Amém. Ave Maria, cheia de graça, o Senhor é convosco. Bendita sois vós entre as mulheres, e bendito é o fruto do vosso ventre, Jesus. Santa Maria, Mãe de Deus, rogai por nós, pecadores, agora e na hora de nossa morte. Amém. Ave Maria, cheia de graça, o Senhor é convosco. Bendita sois vós dentre as mulheres, e bendito é o fruto do vosso ventre, Jesus. Santa Maria, Mãe de Deus, rogai por nós, pecadores, agora e na hora de nossa morte. Amém. Ave Maria, cheia de graça, o Senhor é convosco. Bendita sois vós dentre as mulheres, e bendito é o fruto do vosso ventre, Jesus. Santa Maria, Mãe de Deus, rogai por nós, pecadores, agora e na hora de nossa morte. Amém. Glória ao Pai, ao Filho e ao Espírito Santo, como era no princípio, agora e sempre. Amém. Ó meu Jesus, perdoai-nos e livrai-nos do fogo do inferno. Levai as almas todas para o céu e socorrei principalmente aquelas que mais precisarem da vossa misericórdia. Sagrada Família, rogai por nós. Nossa Senhora Aparecida, rogai por nós. Enchei-vos do Espírito Santo de Deus.

Pai nosso que estais no céu, santificado seja o vosso nome. Venha a nós o vosso reino, seja feita a vossa vontade, assim na terra como no céu. O pão nosso de cada dia nos dai hoje, perdoai as nossas ofensas, assim como nós perdoamos a quem nos tem ofendido. E não nos deixeis cair em tentação, mas livrai-nos do mal. Amém. Ave Maria, cheia de graça, o Senhor é convosco. Bendita sois vós dentre as mulheres, e bendito é o fruto do vosso ventre, Jesus. Santa Maria, Mãe de Deus, rogai por nós, pecadores, agora e na hora de nossa morte. Amém. Ave Maria, cheia de graça, o Senhor é convosco. Bendita sois vós dentre as mulheres, e bendito é o fruto do vosso ventre, Jesus. Santa Maria, Mãe de Deus, rogai por nós, pecadores, agora e na hora de nossa morte. Amém. Ave Maria, cheia de graça, o Senhor é convosco. Bendita sois vós dentre as mulheres, e bendito é o fruto do vosso ventre, Jesus. Santa Maria, Mãe de Deus, rogai por nós, pecadores, agora e na hora de nossa morte. Amém. Ave Maria, cheia de graça, o Senhor é convosco. Bendita sois vós dentre as mulheres, e bendito é o fruto do vosso ventre, Jesus. Santa Maria, Mãe de Deus, rogai por nós, pecadores, agora e na hora de nossa morte. Amém. Ave Maria, cheia de graça, o Senhor é convosco. Bendita sois vós dentre as mulheres, e bendito é o fruto do vosso ventre, Jesus. Santa Maria, Mãe de Deus, rogai por nós, pecadores, agora e na hora de nossa morte. Amém. Ave Maria, cheia de graça, o Senhor é convosco. Bendita sois vós dentre as mulheres, e bendito é o fruto do vosso ventre, Jesus. Santa Maria, Mãe de Deus, rogai por nós, pecadores, agora e na hora de nossa morte. Amém. Ave Maria, cheia de graça, o Senhor é convosco. Bendita sois vós dentre as mulheres, e bendito é o fruto do vosso ventre, Jesus. Santa Maria, Mãe de Deus, rogai por nós, pecadores, agora e na hora de nossa morte. Amém. Ave Maria, cheia de graça, o Senhor é convosco. Bendita sois vós entre as mulheres, e bendito é o fruto do vosso ventre, Jesus. Santa Maria, Mãe de Deus, rogai por nós, pecadores, agora e na hora de nossa morte. Amém. Ave Maria, cheia de graça, o Senhor é convosco. Bendita sois vós dentre as mulheres, e bendito é o fruto do vosso ventre, Jesus. Santa Maria, Mãe de Deus, rogai por nós, pecadores, agora e na hora de nossa morte. Amém. Ave Maria, cheia de graça, o Senhor é convosco. Bendita sois vós dentre as mulheres, e bendito é o fruto do vosso ventre, Jesus. Santa Maria, Mãe de Deus, rogai por nós, pecadores, agora e na hora de nossa morte. Amém. Glória ao Pai, ao Filho e ao Espírito Santo, como era no princípio, agora e sempre. Amém. Ó meu Jesus, perdoai-nos e livrai-nos do fogo do inferno. Levai as almas todas para o céu e socorrei principalmente aquelas que mais precisarem da vossa misericórdia. Sagrada Família, rogai por nós. Nossa Senhora Aparecida, rogai por nós. Enchei-vos do Espírito Santo de Deus.

Pai nosso que estais no céu, santificado seja o vosso nome. Venha a nós o vosso reino, seja feita a vossa vontade, assim na terra como no céu. O pão nosso de cada dia nos dai hoje, perdoai as nossas ofensas, assim como nós perdoamos a quem nos tem ofendido. E não nos deixeis cair em tentação, mas livrai-nos do mal. Amém. Ave Maria, cheia de graça, o Senhor é convosco. Bendita sois vós dentre as mulheres, e bendito é o fruto do vosso ventre, Jesus. Santa Maria, Mãe de Deus, rogai por nós, pecadores, agora e na hora de nossa morte. Amém. Ave Maria, cheia de graça, o Senhor é convosco. Bendita sois vós dentre as mulheres, e bendito é o fruto do vosso ventre, Jesus. Santa Maria, Mãe de Deus, rogai por nós, pecadores, agora e na hora de nossa morte. Amém. Ave Maria, cheia de graça, o Senhor é convosco. Bendita sois vós dentre as mulheres, e bendito é o fruto do vosso ventre, Jesus. Santa Maria, Mãe de Deus, rogai por nós, pecadores, agora e na hora de nossa morte. Amém. Ave Maria, cheia de graça, o Senhor é convosco. Bendita sois vós dentre as mulheres, e bendito é o fruto do vosso ventre, Jesus. Santa Maria, Mãe de Deus, rogai por nós, pecadores, agora e na hora de nossa morte. Amém. Ave Maria, cheia de graça, o Senhor é convosco. Bendita sois vós dentre as mulheres, e bendito é o fruto do vosso ventre, Jesus. Santa Maria, Mãe de Deus, rogai por nós, pecadores, agora e na hora de nossa morte. Amém. Ave Maria, cheia de graça, o Senhor é convosco. Bendita sois vós dentre as mulheres, e bendito é o fruto do vosso ventre, Jesus. Santa Maria, Mãe de Deus, rogai por nós, pecadores, agora e na hora de nossa morte. Amém. Ave Maria, cheia de graça, o Senhor é convosco. Bendita sois vós dentre as mulheres, e bendito é o fruto do vosso ventre, Jesus. Santa Maria, Mãe de Deus, rogai por nós, pecadores, agora e na hora de nossa morte. Amém. Ave Maria, cheia de graça, o Senhor é convosco. Bendita sois vós entre as mulheres, e bendito é o fruto do vosso ventre, Jesus. Santa Maria, Mãe de Deus, rogai por nós, pecadores, agora e na hora de nossa morte. Amém. Ave Maria, cheia de graça, o Senhor é convosco. Bendita sois vós dentre as mulheres, e bendito é o fruto do vosso ventre, Jesus. Santa Maria, Mãe de Deus, rogai por nós, pecadores, agora e na hora de nossa morte. Amém. Ave Maria, cheia de graça, o Senhor é convosco. Bendita sois vós dentre as mulheres, e bendito é o fruto do vosso ventre, Jesus. Santa Maria, Mãe de Deus, rogai por nós, pecadores, agora e na hora de nossa morte. Amém. Glória ao Pai, ao Filho e ao Espírito Santo, como era no princípio, agora e sempre. Amém. Ó meu Jesus, perdoai-nos e livrai-nos do fogo do inferno, levai as almas todas para o céu e socorrei principalmente aquelas que mais precisarem da vossa misericórdia. Sagrada Família, rogai por nós. Nossa Senhora Aparecida, rogai por nós. Enchei-vos do Espírito Santo de Deus.

Pai nosso que estais no céu, santificado seja o vosso nome. Venha a nós o vosso reino, seja feita a vossa vontade, assim na terra como no céu. O pão nosso de cada dia nos dai hoje, perdoai as nossas ofensas, assim como nós perdoamos a quem nos tem ofendido. E não nos deixeis cair em tentação, mas livrai-nos do mal. Amém. Ave Maria, cheia de graça, o Senhor é convosco. Bendita sois vós dentre as mulheres, e bendito é o fruto do vosso ventre, Jesus. Santa Maria, Mãe de Deus, rogai por nós, pecadores, agora e na hora de nossa morte. Amém. Ave Maria, cheia de graça, o Senhor é convosco. Bendita sois vós dentre as mulheres, e bendito é o fruto do vosso ventre, Jesus. Santa Maria, Mãe de Deus, rogai por nós, pecadores, agora e na hora de nossa morte. Amém. Ave Maria, cheia de graça, o Senhor é convosco. Bendita sois vós dentre as mulheres, e bendito é o fruto do vosso ventre, Jesus. Santa Maria, Mãe de Deus, rogai por nós, pecadores, agora e na hora de nossa morte. Amém. Ave Maria, cheia de graça, o Senhor é convosco. Bendita sois vós dentre as mulheres, e bendito é o fruto do vosso ventre, Jesus. Santa Maria, Mãe de Deus, rogai por nós, pecadores, agora e na hora de nossa morte. Amém. Ave Maria, cheia de graça, o Senhor é convosco. Bendita sois vós dentre as mulheres, e bendito é o fruto do vosso ventre, Jesus. Santa Maria, Mãe de Deus, rogai por nós, pecadores, agora e na hora de nossa morte. Amém. Ave Maria, cheia de graça, o Senhor é convosco. Bendita sois vós dentre as mulheres, e bendito é o fruto do vosso ventre, Jesus. Santa Maria, Mãe de Deus, rogai por nós, pecadores, agora e na hora de nossa morte. Amém. Ave Maria, cheia de graça, o Senhor é convosco. Bendita sois vós dentre as mulheres, e bendito é o fruto do vosso ventre, Jesus. Santa Maria, Mãe de Deus, rogai por nós, pecadores, agora e na hora de nossa morte. Amém. Ave Maria, cheia de graça, o Senhor é convosco. Bendita sois vós entre as mulheres, e bendito é o fruto do vosso ventre, Jesus. Santa Maria, Mãe de Deus, rogai por nós, pecadores, agora e na hora de nossa morte. Amém. Ave Maria, cheia de graça, o Senhor é convosco. Bendita sois vós dentre as mulheres, e bendito é o fruto do vosso ventre, Jesus. Santa Maria, Mãe de Deus, rogai por nós, pecadores, agora e na hora de nossa morte. Amém. Ave Maria, cheia de graça, o Senhor é convosco. Bendita sois vós dentre as mulheres, e bendito é o fruto do vosso ventre, Jesus. Santa Maria, Mãe de Deus, rogai por nós, pecadores, agora e na hora de nossa morte. Amém. Glória ao Pai, ao Filho e ao Espírito Santo, como era no princípio, agora e sempre. Amém. Ó meu Jesus, perdoai-nos e livrai-nos do fogo do inferno. Levai as almas todas para o céu e socorrei principalmente aquelas que mais precisarem da vossa misericórdia. Sagrada Família, rogai por nós. Nossa Senhora Aparecida, rogai por nós. Enchei-vos do Espírito Santo de Deus.

mistérios gloriosos ou da glória. A glória de cumprir integralmente o propósito de Deus. Esses mistérios contemplam a glorificação, a vida eterna de Jesus e de Maria no reino de Deus.

Pai nosso que estais no céu, santificado seja o vosso nome. Venha a nós o vosso reino, seja feita a vossa vontade, assim na terra como no céu. O pão nosso de cada dia nos dai hoje, perdoai as nossas ofensas, assim como nós perdoamos a quem nos tem ofendido. E não nos deixeis cair em tentação, mas livrai-nos do mal. Amém. Ave Maria, cheia de graça, o Senhor é convosco. Bendita sois vós dentre as mulheres, e bendito é o fruto do vosso ventre, Jesus. Santa Maria, Mãe de Deus, rogai por nós, pecadores, agora e na hora de nossa morte. Amém. Ave Maria, cheia de graça, o Senhor é convosco. Bendita sois vós dentre as mulheres, e bendito é o fruto do vosso ventre, Jesus. Santa Maria, Mãe de Deus, rogai por nós, pecadores, agora e na hora de nossa morte. Amém. Ave Maria, cheia de graça, o Senhor é convosco. Bendita sois vós dentre as mulheres, e bendito é o fruto do vosso ventre, Jesus. Santa Maria, Mãe de Deus, rogai por nós, pecadores, agora e na hora de nossa morte. Amém. Ave Maria, cheia de graça, o Senhor é convosco. Bendita sois vós dentre as mulheres, e bendito é o fruto do vosso ventre, Jesus. Santa Maria, Mãe de Deus, rogai por nós, pecadores, agora e na hora de nossa morte. Amém. Ave Maria, cheia de graça, o Senhor é convosco. Bendita sois vós dentre as mulheres, e bendito é o fruto do vosso ventre, Jesus. Santa Maria, Mãe de Deus, rogai por nós, pecadores, agora e na hora de nossa morte. Amém. Ave Maria, cheia de graça, o Senhor é convosco. Bendita sois vós dentre as mulheres, e bendito é o fruto do vosso ventre, Jesus. Santa Maria, Mãe de Deus, rogai por nós, pecadores, agora e na hora de nossa morte. Amém. Ave Maria, cheia de graça, o Senhor é convosco. Bendita sois vós dentre as mulheres, e bendito é o fruto do vosso ventre, Jesus. Santa Maria, Mãe de Deus, rogai por nós, pecadores, agora e na hora de nossa morte. Amém. Ave Maria, cheia de graça, o Senhor é convosco. Bendita sois vós entre as mulheres, e bendito é o fruto do vosso ventre, Jesus. Santa Maria, Mãe de Deus, rogai por nós, pecadores, agora e na hora de nossa morte. Amém. Ave Maria, cheia de graça, o Senhor é convosco. Bendita sois vós dentre as mulheres, e bendito é o fruto do vosso ventre, Jesus. Santa Maria, Mãe de Deus, rogai por nós, pecadores, agora e na hora de nossa morte. Amém. Ave Maria, cheia de graça, o Senhor é convosco. Bendita sois vós dentre as mulheres, e bendito é o fruto do vosso ventre, Jesus. Santa Maria, Mãe de Deus, rogai por nós, pecadores, agora e na hora de nossa morte. Amém. Glória ao Pai, ao Filho e ao Espírito Santo, como era no princípio, agora e sempre. Amém. Ó meu Jesus, perdoai-nos e livrai-nos do fogo do inferno. Levai as almas todas para o céu e socorrei principalmente aquelas que mais precisarem da vossa misericórdia. Sagrada Família, rogai por nós. Nossa Senhora Aparecida, rogai por nós. Enchei-vos do Espírito Santo de Deus.

Pai nosso que estais no céu, santificado seja o vosso nome. Venha a nós o vosso reino, seja feita a vossa vontade, assim na terra como no céu. O pão nosso de cada dia nos dai hoje, perdoai as nossas ofensas, assim como nós perdoamos a quem nos tem ofendido. E não nos deixeis cair em tentação, mas livrai-nos do mal. Amém. Ave Maria, cheia de graça, o Senhor é convosco. Bendita sois vós dentre as mulheres, e bendito é o fruto do vosso ventre, Jesus. Santa Maria, Mãe de Deus, rogai por nós, pecadores, agora e na hora de nossa morte. Amém. Ave Maria, cheia de graça, o Senhor é convosco. Bendita sois vós dentre as mulheres, e bendito é o fruto do vosso ventre, Jesus. Santa Maria, Mãe de Deus, rogai por nós, pecadores, agora e na hora de nossa morte. Amém. Ave Maria, cheia de graça, o Senhor é convosco. Bendita sois vós dentre as mulheres, e bendito é o fruto do vosso ventre, Jesus. Santa Maria, Mãe de Deus, rogai por nós, pecadores, agora e na hora de nossa morte. Amém. Ave Maria, cheia de graça, o Senhor é convosco. Bendita sois vós dentre as mulheres, e bendito é o fruto do vosso ventre, Jesus. Santa Maria, Mãe de Deus, rogai por nós, pecadores, agora e na hora de nossa morte. Amém. Ave Maria, cheia de graça, o Senhor é convosco. Bendita sois vós dentre as mulheres, e bendito é o fruto do vosso ventre, Jesus. Santa Maria, Mãe de Deus, rogai por nós, pecadores, agora e na hora de nossa morte. Amém. Ave Maria, cheia de graça, o Senhor é convosco. Bendita sois vós dentre as mulheres, e bendito é o fruto do vosso ventre, Jesus. Santa Maria, Mãe de Deus, rogai por nós, pecadores, agora e na hora de nossa morte. Amém. Ave Maria, cheia de graça, o Senhor é convosco. Bendita sois vós dentre as mulheres, e bendito é o fruto do vosso ventre, Jesus. Santa Maria, Mãe de Deus, rogai por nós, pecadores, agora e na hora de nossa morte. Amém. Ave Maria, cheia de graça, o Senhor é convosco. Bendita sois vós entre as mulheres, e bendito é o fruto do vosso ventre, Jesus. Santa Maria, Mãe de Deus, rogai por nós, pecadores, agora e na hora de nossa morte. Amém. Ave Maria, cheia de graça, o Senhor é convosco. Bendita sois vós dentre as mulheres, e bendito é o fruto do vosso ventre, Jesus. Santa Maria, Mãe de Deus, rogai por nós, pecadores, agora e na hora de nossa morte. Amém. Ave Maria, cheia de graça, o Senhor é convosco. Bendita sois vós dentre as mulheres, e bendito é o fruto do vosso ventre, Jesus. Santa Maria, Mãe de Deus, rogai por nós, pecadores, e bendito é o fruto do vosso ventre, Jesus. Santa Maria, Mãe de Deus, rogai

Pai nosso que estais no céu, santificado seja o vosso nome. Venha a nós o vosso reino, seja feita a vossa vontade, assim na terra como no céu. O pão nosso de cada dia nos dai hoje, perdoai as nossas ofensas, assim como nós perdoamos a quem nos tem ofendido. E não nos deixeis cair em tentação, mas livrai-nos do mal. Amém. Ave Maria, cheia de graça, o Senhor é convosco. Bendita sois vós dentre as mulheres, e bendito é o fruto do vosso ventre, Jesus. Santa Maria, Mãe de Deus, rogai por nós, pecadores, agora e na hora de nossa morte. Amém. Ave Maria, cheia de graça, o Senhor é convosco. Bendita sois vós dentre as mulheres, e bendito é o fruto do vosso ventre, Jesus. Santa Maria, Mãe de Deus, rogai por nós, pecadores, agora e na hora de nossa morte. Amém. Ave Maria, cheia de graça, o Senhor é convosco. Bendita sois vós dentre as mulheres, e bendito é o fruto do vosso ventre, Jesus. Santa Maria, Mãe de Deus, rogai por nós, pecadores, agora e na hora de nossa morte. Amém. Ave Maria, cheia de graça, o Senhor é convosco. Bendita sois vós dentre as mulheres, e bendito é o fruto do vosso ventre, Jesus. Santa Maria, Mãe de Deus, rogai por nós, pecadores, agora e na hora de nossa morte. Amém. Ave Maria, cheia de graça, o Senhor é convosco. Bendita sois vós dentre as mulheres, e bendito é o fruto do vosso ventre, Jesus. Santa Maria, Mãe de Deus, rogai por nós, pecadores, agora e na hora de nossa morte. Amém. Ave Maria, cheia de graça, o Senhor é convosco. Bendita sois vós dentre as mulheres, e bendito é o fruto do vosso ventre, Jesus. Santa Maria, Mãe de Deus, rogai por nós, pecadores, agora e na hora de nossa morte. Amém. Ave Maria, cheia de graça, o Senhor é convosco. Bendita sois vós dentre as mulheres, e bendito é o fruto do vosso ventre, Jesus. Santa Maria, Mãe de Deus, rogai por nós, pecadores, agora e na hora de nossa morte. Amém. Ave Maria, cheia de graça, o Senhor é convosco. Bendita sois vós entre as mulheres, e bendito é o fruto do vosso ventre, Jesus. Santa Maria, Mãe de Deus, rogai por nós, pecadores, agora e na hora de nossa morte. Amém. Ave Maria, cheia de graça, o Senhor é convosco. Bendita sois vós dentre as mulheres, e bendito é o fruto do vosso ventre, Jesus. Santa Maria, Mãe de Deus, rogai por nós, pecadores, agora e na hora de nossa morte. Amém. Ave Maria, cheia de graça, o Senhor é convosco. Bendita sois vós dentre as mulheres, e bendito é o fruto do vosso ventre, Jesus. Santa Maria, Mãe de Deus, rogai por nós, pecadores, agora e na hora de nossa morte. Amém. Glória ao Pai, ao Filho e ao Espírito Santo, como era no princípio, agora e sempre. Amém. Ó meu Jesus, perdoai-nos e livrai-nos do fogo do inferno. Levai as almas todas para o céu e socorrei principalmente aquelas que mais precisarem da vossa misericórdia. Sagrada Família, rogai por nós. Nossa Senhora Aparecida.

Pai nosso que estais no céu, santificado seja o vosso nome. Venha a nós o vosso reino, seja feita a vossa vontade, assim na terra como no céu. O pão nosso de cada dia nos dai hoje, perdoai as nossas ofensas, assim como nós perdoamos a quem nos tem ofendido. E não nos deixeis cair em tentação, mas livrai-nos do mal. Amém. Ave Maria, cheia de graça, o Senhor é convosco. Bendita sois vós dentre as mulheres, e bendito é o fruto do vosso ventre, Jesus. Santa Maria, Mãe de Deus, rogai por nós, pecadores, agora e na hora de nossa morte. Amém. Ave Maria, cheia de graça, o Senhor é convosco. Bendita sois vós dentre as mulheres, e bendito é o fruto do vosso ventre, Jesus. Santa Maria, Mãe de Deus, rogai por nós, pecadores, agora e na hora de nossa morte. Amém. Ave Maria, cheia de graça, o Senhor é convosco. Bendita sois vós dentre as mulheres, e bendito é o fruto do vosso ventre, Jesus. Santa Maria, Mãe de Deus, rogai por nós, pecadores, agora e na hora de nossa morte. Amém. Ave Maria, cheia de graça, o Senhor é convosco. Bendita sois vós dentre as mulheres, e bendito é o fruto do vosso ventre, Jesus. Santa Maria, Mãe de Deus, rogai por nós, pecadores, agora e na hora de nossa morte. Amém. Ave Maria, cheia de graça, o Senhor é convosco. Bendita sois vós dentre as mulheres, e bendito é o fruto do vosso ventre, Jesus. Santa Maria, Mãe de Deus, rogai por nós, pecadores, agora e na hora de nossa morte. Amém. Ave Maria, cheia de graça, o Senhor é convosco. Bendita sois vós dentre as mulheres, e bendito é o fruto do vosso ventre, Jesus. Santa Maria, Mãe de Deus, rogai por nós, pecadores, agora e na hora de nossa morte. Amém. Ave Maria, cheia de graça, o Senhor é convosco. Bendita sois vós dentre as mulheres, e bendito é o fruto do vosso ventre, Jesus. Santa Maria, Mãe de Deus, rogai por nós, pecadores, agora e na hora de nossa morte. Amém. Ave Maria, cheia de graça, o Senhor é convosco. Bendita sois vós entre as mulheres, e bendito é o fruto do vosso ventre, Jesus. Santa Maria, Mãe de Deus, rogai por nós, pecadores, agora e na hora de nossa morte. Amém. Ave Maria, cheia de graça, o Senhor é convosco. Bendita sois vós dentre as mulheres, e bendito é o fruto do vosso ventre, Jesus. Santa Maria, Mãe de Deus, rogai por nós, pecadores, agora e na hora de nossa morte. Amém. Ave Maria, cheia de graça, o Senhor é convosco. Bendita sois vós dentre as mulheres, e bendito é o fruto do vosso ventre, Jesus. Santa Maria, Mãe de Deus, rogai por nós, pecadores, agora e na hora de nossa morte. Amém. Glória ao Pai, ao Filho e ao Espírito Santo, como era no princípio, agora e sempre. Amém. Ó meu Jesus, perdoai-nos e livrai-nos do fogo do inferno, levai as almas todas para o céu e socorrei principalmente aquelas que mais precisarem da vossa misericórdia. Sagrada Família, rogai por nós. Nossa Senhora Aparecida, rogai por nós. Enchei-vos do Espírito Santo de Deus.

Pai nosso que estais no céu, santificado seja o vosso nome. Venha a nós o vosso reino, seja feita a vossa vontade, assim na terra como no céu. O pão nosso de cada dia nos dai hoje, perdoai as nossas ofensas, assim como nós perdoamos a quem nos tem ofendido. E não nos deixeis cair em tentação, mas livrai-nos do mal. Amém. Ave Maria, cheia de graça, o Senhor é convosco. Bendita sois vós dentre as mulheres, e bendito é o fruto do vosso ventre, Jesus. Santa Maria, Mãe de Deus, rogai por nós, pecadores, agora e na hora de nossa morte. Amém. Ave Maria, cheia de graça, o Senhor é convosco. Bendita sois vós dentre as mulheres, e bendito é o fruto do vosso ventre, Jesus. Santa Maria, Mãe de Deus, rogai por nós, pecadores, agora e na hora de nossa morte. Amém. Ave Maria, cheia de graça, o Senhor é convosco. Bendita sois vós dentre as mulheres, e bendito é o fruto do vosso ventre, Jesus. Santa Maria, Mãe de Deus, rogai por nós, pecadores, agora e na hora de nossa morte. Amém. Ave Maria, cheia de graça, o Senhor é convosco. Bendita sois vós dentre as mulheres, e bendito é o fruto do vosso ventre, Jesus. Santa Maria, Mãe de Deus, rogai por nós, pecadores, agora e na hora de nossa morte. Amém. Ave Maria, cheia de graça, o Senhor é convosco. Bendita sois vós dentre as mulheres, e bendito é o fruto do vosso ventre, Jesus. Santa Maria, Mãe de Deus, rogai por nós, pecadores, agora e na hora de nossa morte. Amém. Ave Maria, cheia de graça, o Senhor é convosco. Bendita sois vós dentre as mulheres, e bendito é o fruto do vosso ventre, Jesus. Santa Maria, Mãe de Deus, rogai por nós, pecadores, agora e na hora de nossa morte. Amém. Ave Maria, cheia de graça, o Senhor é convosco. Bendita sois vós dentre as mulheres, e bendito é o fruto do vosso ventre, Jesus. Santa Maria, Mãe de Deus, rogai por nós, pecadores, agora e na hora de nossa morte. Amém. Ave Maria, cheia de graça, o Senhor é convosco. Bendita sois vós entre as mulheres, e bendito é o fruto do vosso ventre, Jesus. Santa Maria, Mãe de Deus, rogai por nós, pecadores, agora e na hora de nossa morte. Amém. Ave Maria, cheia de graça, o Senhor é convosco. Bendita sois vós dentre as mulheres, e bendito é o fruto do vosso ventre, Jesus. Santa Maria, Mãe de Deus, rogai por nós, pecadores, agora e na hora de nossa morte. Amém. Ave Maria, cheia de graça, o Senhor é convosco. Bendita sois vós dentre as mulheres, e bendito é o fruto do vosso ventre, Jesus. Santa Maria, Mãe de Deus, rogai por nós, pecadores, agora e na hora de nossa morte. Amém. Glória ao Pai, ao Filho e ao Espírito Santo, como era no princípio, agora e sempre. Amém. Ó meu Jesus, perdoai-nos e livrai-nos do fogo do inferno. Levai as almas todas para o céu e socorrei principalmente aquelas que mais precisarem da vossa misericórdia. Sagrada Família, rogai por nós. Nossa Senhora Aparecida, rogai por nós. Enchei-vos do Espírito Santo de Deus.

0: Vamos agora louvar a nossa mãe. Infinitas graças vos damos, soberana rainha, pelos benefícios que todos os dias recebemos de vossas mãos liberais. Dignai-vos agora e para sempre tomarmos debaixo de vosso poderoso amparo. Para mais vos obrigar, vos saudamos com uma salve, rainha.
1: Salve.
2: Salve Rainha, Mãe de Misericórdia, vida, doçura, esperança nossa, salve. A vós bradamos, degredados filhos de Eva, a vós suspiramos, gemendo e chorando neste vale de lágrimas. Eia, pois, advogada nossa, esses vossos olhos misericordiosa nós volvei. E depois desse desterro, mostrai-nos Jesus, bendito o fruto do vosso ventre. Ó clemente, ó piedosa, ó doce sempre Virgem Maria, rogai por nós, Santa Mãe de Deus, para que sejamos dignos das promessas de Cristo.

0: Meu amigo, minha amiga, estamos chegando ao final do nosso Santo Rosário. Deus abençoe a sua vida, a sua família. Que por intercessão de Nossa Senhora, possa o Deus da vida te abençoar. Em nome do Pai, do Filho e do Espírito Santo. Amém.
1: Como foi bom, meu amigo, como foi bom, minha amiga, rezar com você nessa madrugada. Fizemos aí esse caminho de oração juntinho com a Mãezinha do Céu e seu Filho Jesus. Passamos aí pelos principais mistérios da vida de Jesus e Maria. É isso aí, meu amigo e minha amiga. Desejo a você um dia abençoado na graça de Deus. Que Nossa Senhora e seu Filho Jesus possa continuar iluminando a sua vida. E vamos se manter fiel, hein? Vamos se manter fiéis aí à madrugada de oração com Altair Show, Santo Rosário, todos os dias. Eu e a turma da alegria aqui, como você ouviu, tá bom? Reze, reze o Santo Rosário todos os dias. Tem essa devoção especial, Nossa Mãezinha do Céu. Um bom dia pra você.

0: 5:54.
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2: Carregar mágoas e ressentimentos é como tentar caminhar com um peso invisível que só desacelera os nossos passos e desgasta a nossa alma. A fé nos convida a experimentar a libertação que existe na prática contínua do perdão. Perdoar não significa concordar com a falha do outro, nem ignorar a dor sentida, mas sim escolher não permitir que o erro alheio controle a sua paz interior. Quando decidimos liberar o perdão, abrimos mão da amargura e abrimos espaço para que a cura divina restaure o nosso coração. O perdão é um ato de coragem e amor próprio que nos reaproxima da essência de Deus. Ao perdoar, desatamos os nós do passado, renovamos as nossas energias e permitimos que a vida volte a fluir com leveza, harmonia e esperança.
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2: Rádio Barroso Mix informa a hora certa.
3: 6 horas, em ponto.
4: Bom dia!

Momento da Ave Maria. Olá, ouvinte da Ave Maria. Sejam muito bem-vindos, meu irmão, minha irmã. Sintonize a sua alma na frequência da paz, pois este é o seu momento com a Mãe Santíssima. Como os ramos que só ganham vida e dão fruto quando estão perfeitamente unidos à videira, a nossa caminhada cristã só floresce na comunhão. Maria foi o ramo perfeito que gerou o fruto da vida, ensinando-nos que ninguém se salva sozinho. Aproximar-se dos ensinamentos da fé é compreender que fomos feitos para a comunidade, para o apoio mútuo e para o amor compartilhado. Sejamos presença viva e acolhedora na vida uns dos outros. Sob o manto da Mãe, elevamos hoje nossas preces. Rezamos fervorosamente por nossos sacerdotes, para que sejam fortalecidos em sua missão pastoral. Lembramos dos jovens que buscam uma direção na vida, das crianças que sofrem com negligência, dos idosos que enfrentam solidão nos asilos e das vítimas de desastres naturais que tentam reconstruir suas histórias. Com o coração cheio de confiança e de mãos estendidas para o céu, acolhamos o olhar terno da Virgem Maria rezando juntos.

Ave Maria, cheia de graça, o Senhor é convosco. Bendita sois vós entre as mulheres, e bendito é o fruto do vosso ventre, Jesus. Santa Maria, Mãe de Deus, rogai por nós, pecadores, agora e na hora da nossa morte.

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1: 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Bom dia, povo de Deus, dia 8 de setembro, dia de Nossa Senhora da Luz, padroeira de Curitiba, da Arquidiocese de Curitiba, mas é uma festa para todo o Brasil. Nossa Senhora, que vem nos trazer a luz verdadeira que é Jesus, a luz que não tem ocaso. Vamos rezar? Em nome do Pai, do Filho e do Espírito Santo. Amém. Senhor Jesus, foram Tuas as palavras: eu sou a luz do mundo. Quem me segue não andará nas trevas, mas terá a luz da vida. Senhor, eu creio e professo que, de fato, és a única luz que não tem fim. E é por isso, Senhor, que peço: iluminai a nossa pátria nessa semana da pátria, da cidadania, dos bons cristãos. Iluminai os governantes, para que possam exercer o poder no serviço, no bem comum. Iluminai, Senhor, todas as situações de conflito nas cidades e no campo. Que a nossa pátria possa valorizar a todos, dando dignidade, o pão de cada dia, saúde e educação. Senhor, Senhor Jesus, luz do mundo, eu também peço e suplico: ilumina minha existência. No início desta manhã, por intercessão de Nossa Senhora da Luz, afasta o que obscurece o horizonte da minha vida. Afasta o que me impede de ver este dia que começa com esperança. Dissipa, Senhor, a névoa da incredulidade. Dissipa, Senhor, a escuridão da mentira. Dissipa as trevas do pecado. Faz, Senhor, que a luz da fé, da Eucaristia, da Palavra de Deus neste mês seja a verdade para a nossa vida. Não permita, Senhor, que os ventos do mundo, as atrações, as turbulências, as tempestades possam diminuir e até apagar a luz, a Tua luz, que brilha dentro de cada ser humano. Que a Tua luz permaneça em mim no dia de hoje, mas que a Tua luz, Jesus, brilhe em toda essa pátria amada, cujo primeiro nome foi Terra de Santa Cruz. Ofereça esse Pai Nosso para o bem do nosso Brasil e para alguém em particular. Pai nosso que estais no céu, santificado seja o vosso nome. Venha a nós o vosso reino, seja feita a vossa vontade, assim na terra como no céu. O pão nosso de cada dia nos dai hoje. Perdoai-nos das nossas ofensas, assim como nós perdoamos a quem nos tem ofendido. E não nos deixeis cair em tentação, mas livrai-nos do mal. Amém. Nossa Senhora da Luz, rogai por nós. Um bom dia a todos.
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0: queridos filhos e filhas da Hora da Misericórdia. Nós aqui em Curitiba, é feriado ainda, porque hoje é dia da padroeira da cidade de Curitiba, padroeira da Arquidiocese, Nossa Senhora da Luz dos Pinhais. Escute esse testemunho, escute.
1: Me chamo Cristina, sou uma associada e acompanho o senhor da Espanha através do YouTube.
0: Opa.
1: Hoje venho confirmar uma graça alcançada.
0: Sim.
1: Na verdade, uma confirmação de uma graça alcançada.
0: Sim.
1: Meu marido é um paciente oncológico.
0: Ouve.
1: É um processo muito duro, que o senhor deve imaginar. Mas Deus sempre esteve nos sustentando, nos levantando e nos dando esperança. Meu marido faz os exames de controle a cada 3 meses, a cada 6 meses,
0: Sim.
1: depende. E cada exame que ele faz se confirma que ele está limpo, que não
0: Amém.
1: Tem nenhuma atividade celular cancerígena.
0: Louvado seja
1: Dentro de
0: Deus.
1: Uns dias ele vai fazer novamente e eu confio que vai estar tudo bem, que vai estar tudo limpinho, como
0: Amém,
1: sempre vem
0: Jesus.
1: Sendo. Então, meu marido Eduardo é um
0: milagre
1: de Jesus
0: da Santa
1: Chagas. Toco sino, sacristão. E como forma de agradecimento, padre, eu já doei algumas capelinhas, o valor, né, de algumas capelinhas.
0: Certo.
1: E também assinei o livro Ouro. Então, assim,
0: Amém.
1: Eu sou muito grata à obra Evangelizar,
0: Amém,
1: ao Senhor, por nos ajudar, nos catequizar e nos dar esperança. Um abraço.
0: Deus abençoe, querida Cristina, lá da Espanha. E toda vez que fala da Espanha, eu lembro do grupo das Santas Chagas que eu encontrei na igreja em Madrid, que foi um grupo muito forte, muito atuante. Meu abraço carinhoso a todos. E a Cristina diz: o meu marido Eduardo é um milagre de Jesus das Santas Chagas. Não é por acaso que nós rezamos: Jesus das Santas Chagas, protegei-nos e curai-nos do câncer. E obrigado por ser associada, por ter ajudado o livro Ouro e por ter doado algumas capelinhas. Porque tem pessoas aqui no Brasil que não têm condições. Não que o valor seja abusivo, é apenas um valor que é mais do correio do que qualquer outra coisa. Mas há pessoas que doam, até tem pessoas que às vezes chegam com um envelopezinho e me entregam: ó, quando alguém precisar, doe. Muito obrigado, Cristina. Um abraço a todos os brasileiros fora do Brasil, em particular na Espanha. Bíblia aberta, cartilha de oração.
2: Deus, fala comigo.
0: Fala comigo, Deus. Hoje, o mundo inteiro celebra a natividade de Nossa Senhora. É festa. Mateus 1, de 1, 16, 18, 23. Vamos lá, povo de Deus. Fala comigo, Deus.
2: Agora.

0: O Senhor esteja convosco, Ele está no meio de nós. Proclamação do Evangelho de Jesus Cristo segundo São Mateus. Glória a vós, Senhor. Jacó gerou José, esposo de Maria, da qual nasceu Jesus, que é chamado Cristo. Maria estava noiva de José antes de coabitarem. Aconteceu que ela concebeu por obra do Espírito Santo. José era um homem justo. Não querendo difamá-lo, resolveu rejeitá-la secretamente. Enquanto assim pensava, um anjo do Senhor apareceu-lhe em sonhos e lhe disse: "Não temas receber Maria por esposa, pois o que nela foi concebido vem do Espírito Santo. Ela dará à luz a um filho, a quem porás o nome de Jesus, porque ele salvará seu povo de seus pecados." Palavra da salvação. Glória a vós, Senhor. Filhos e filhas, nós aqui em Curitiba celebramos Nossa Senhora da Luz, mas o mundo celebra a natividade de Nossa Senhora, dia 8 de setembro, quando se celebra o nascimento de Maria. Nossa Senhora, que vem exatamente de Joaquim de Santana. Deus onipotente, antes que o homem caísse, previu que sua queda seria refeita na redenção humana e que a redenção viria por uma mulher, Maria. Maria nasce. E aqui começa e continua a obra salvífica de Deus. Nossa Senhora, traga-nos o fruto bendito do teu ventre. Nossa Senhora, que nos trouxe Jesus, gere Deus em nossa vida.
1: Tão formosa, vestida de sol.
0: Quem é essa mulher? Nossa Senhora. Não importa o título. Se é Fátima, Lourdes, Guadalupe, Carmo, Perpétuo Socorro, não importa. É Nossa Senhora. Hoje, nós pedimos Nossa Senhora da Luz, ilumina a nossa vida, ilumina a nossa história.

Mãe de Jesus. Oh, filho amado.

0: lá.
1: E vamos juntos, hoje dia da natividade, rezar juntos uma Ave Maria, pedir a luz. Maria nasceu e por ela nos traz o Senhor.

Ave Maria, cheia de graça, o Senhor é convosco. Bendita sois vós entre as mulheres, e bendito é o fruto do vosso ventre, Jesus. Santa Maria, Mãe de Deus, rogai por nós, pecadores, agora e na hora de nossa morte. Amém. O Senhor esteja convosco. Ele está no meio de nós. Que a bênção de Deus Todo-Poderoso abençoe a água. Que a bênção de Deus, por intercessão de Nossa Senhora da Luz, abençoe a roupa dos enfermos, as fotos de família e todos os objetos. Abençoai, santificai, em nome do Pai, do Filho e do Espírito Santo. Amém. Filho de Deus, fique com a bênção. Que o Senhor abençoe, que Nossa Senhora os proteja. O Senhor.

0: rezar é preciso. Até amanhã, povo de Deus.
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2: Bom dia!
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0: E vamos juntos ao primeiro dia desta novena perpétua de Jesus das Santas Chagas. E eu convido você a mandar as suas intenções, 41-3221-6060. Rezemos. Por suas santas chagas, suas chagas gloriosas, o Cristo Senhor me proteja e me guarde. Senhor Jesus, foste levado na cruz, para que por vossas santas chagas sejam curadas as de nossas almas. Eu vos louvo e agradeço pelo vosso ato redentor. Carregaste em vosso próprio corpo os meus pecados e de toda a humanidade. Nas vossas santas chagas coloco as minhas intenções, minhas preocupações, ansiedades e angústias, minhas enfermidades físicas e psíquicas, meus sofrimentos, dores, alegrias e necessidades. Em vossas santas chagas, Senhor, coloco minha família. Envolvei, Senhor, a mim e meus familiares, protegendo-nos do mal. Senhor, ao mostrar vossas santas chagas gloriosas a Tomé, e o mandando tocar em vosso lado aberto, curaste da incredulidade. Eu vos peço, Senhor, permita-me refugiar em vossas santas chagas, e por mérito desses sinais de vosso amor, curai a minha falta de fé. Ó Jesus, pelos méritos de vossa paixão, morte e ressurreição, dai-me a graça de viver os frutos da nossa redenção. Eu convido você agora a acompanhar este testemunho de fé.
1: Quando de uma viagem para a Itália, eu contraí uma infecção muito grande lá. Lá mesmo eu iniciei o tratamento, chegando no Brasil, exames, constatado uma bactéria. Trocamos o tratamento por várias vezes e isso perdurou por 6 meses, de setembro de 2023 até fevereiro de 2024, quando eu vim no retiro do Padre Reginaldo. Chegando no retiro, eu senti uma dor muito forte na bexiga. Aí eu falei para Deus, nossa, eu estou aqui com uma caravana, eu organizo caravanas com 40 pessoas. E eu vou ter dor de bexiga aqui agora, Senhor? Mas eu esqueci. Participei do retiro normalmente. Na missa de encerramento, lá, o padre falou, tem uma pessoa aqui que tem uma infecção de bexiga recorrente há vários meses. E eu, naquele momento, eu tomei posse, toquei o lugar onde eu sentia dor e faz 1 ano, nenhum remédio, nenhuma dor. E mais uma vez, a gente participa de mais um retiro, evangelizar é preciso. Graça alcançada, graça testemunhada. Toca o sino, sacristão.
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0: 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E vamos à bênção da casa. Que a vossa divina bênção os acompanhe. Que o Espírito Santo ilumine os seus pensamentos e que seu poder haja por eles em toda parte. Tudo que se encontra nesta casa, os que nela entram, os que dela saem, que Jesus, nas suas santas chagas, nos abençoe e vos preserve do mal, para que nenhuma desgraça se aproxime de vós. O Senhor vos abençoe e vos guarde, que Ele faça seu rosto brilhar sobre vós, que Ele se compadeça de vós e vos dê a paz. Em nome do Pai, do Filho e do Espírito Santo. Amém.

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3: Rádio Barroso Mix informa a hora certa.
4: 6:29.
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9: O esgotamento físico, emocional, espiritual é o que nós costumamos experimentar após enfrentarmos uma grande dificuldade. Certamente já aconteceu com você. E você sabia que isso é tão ou mais perigoso que a própria batalha que você trava? É o que vem depois dela. Eu sou a irmã Maria Raquel do Instituto Hesed. Eu espero que, através de você, muitas pessoas hoje recebam uma graça especial diretamente da Gruta do Monte Gargano, santuário milenar em honra de São Miguel. Seja bem-vindo, bem-vinda ao 21º dia da quaresma de São Miguel. E hoje nós vamos ver o que os anjos de Deus fazem quando você experimenta o esgotamento. Por isso, abra a sua Bíblia no Evangelho segundo São Mateus, capítulo 4, no versículo 11. Por fim, o diabo o deixou e os anjos se aproximaram para servi-lo. Vamos entender isso aqui. Jesus foi conduzido ao deserto, certo? E ali ele jejuou 40 dias, 40 noites, como nessa quaresma de São Miguel que nós estamos vivendo. E ao fim deste tempo, faminto e exausto, ele enfrenta o tentador. Três vezes o diabo o atacou. Três vezes Jesus venceu com a força da palavra de Deus. E então o Evangelho diz com uma simplicidade comovente. O diabo deixou e os anjos se aproximaram e serviram Jesus. Jesus enfrenta o tentador porque o combate ele quis travar como homem, em nome de cada um de nós. Os anjos chegam depois, eles se aproximam e servem o Senhor. Cansado. Isto tem uma mensagem preciosa para você. Veja o que o Evangelho ensina. O combate, muitas vezes, Deus permite que você enfrente para que você cresça, para que a sua fé se fortaleça. E mesmo ali, você nunca está só. Mas há um momento em que os anjos vêm de um modo especial. Eles vêm cuidar de quem lutou. O anjo é aquele que cura as feridas da batalha, que levanta quem ficou caído de cansaço, que serve com ternura a alma esgotada. Pense no que significa, os anjos o serviam. Os padres da igreja lembram que, mais cedo no deserto, o tentador tinha desafiado Jesus a respeito dos anjos, lembra? Os anjos te sustentarão. Jesus recusou usar os anjos para um espetáculo. Mas agora, terminada a prova, no silêncio, os anjos vêm. Não para o espetáculo, mas para o serviço humilde de confortar. E aqui está algo belo. O Catecismo da Igreja nos ensina que os anjos pertencem a Cristo, são seus anjos, servem ao seu desígnio. Veja como é exato. Terminada a tentação, os anjos dele vêm servi-lo. E o mesmo Senhor que foi servido pelos anjos no deserto, ele envia os seus anjos para servir você. Depois das suas lutas, você que venceu uma tentação difícil, você que atravessou uma provação e chegou ao fim exausto, o céu não abandona na exaustão. Deus manda os seus anjos cuidarem de quem combateu, de quem lutou. E o propósito de hoje é descanso e confiança. Pense numa luta que você travou recentemente, uma tentação que resistiu, uma prova que você atravessou, da qual você venceu, mas saiu cansado, ferido. Hoje, em vez de cobrar de si mesmo, permita-se ser cuidado pelos anjos. Faça esta oração assim: Senhor, eu lutei tanto. Cobrar de si mesmo, permita-se ser cuidado pelos anjos. Faça esta oração assim: Senhor.

0: o céu aberto e os anjos de Deus subindo e descendo sobre o Filho do Homem. Daqui, da Gruta do Gargano, eu peço a São Miguel que envie os seus anjos para servir e restaurar você depois de cada batalha. Agora juntos rezemos as orações próprias da Quaresma de São Miguel.
1: Em nome do Pai, do Filho e do Espírito Santo. Amém. São Miguel Arcanjo, defendei-nos no combate. Seja o nosso refúgio contra as maldades e as ciladas do demônio. Ordene-lhe Deus, instantemente o pedimos. E vós, príncipe da milícia celeste, pela virtude divina, precipitai no inferno a Satanás e a todos os espíritos malignos que vagueiam no mundo para a perdição das almas. Ladainha de São Miguel Arcanjo. Senhor, tende piedade de nós. Jesus Cristo, tende piedade de nós. Senhor, tende piedade de nós. Jesus Cristo, ouvi-nos. Jesus Cristo, atendei-nos. Pai Celeste, que sois Deus, tende piedade de nós. Filho Redentor do mundo, que sois Deus, tende piedade de nós. Espírito Santo, que sois Deus, tende piedade de nós. Trindade Santa, que sois um único Deus, tende piedade de nós. Santa Maria, Rainha dos Anjos, rogai por nós. São Miguel, rogai por nós. São Miguel, cheio da graça de Deus, rogai por nós. São Miguel, perfeito adorador do Verbo Divino, rogai por nós. São Miguel, coroado de honra e glória, rogai por nós. São Miguel, poderosíssimo príncipe dos exércitos do Senhor, rogai por nós. São Miguel, porta-estandarte da Santíssima Trindade, rogai por nós. São Miguel, guardião do paraíso, rogai por nós. São Miguel, guia e consolador do povo israelita, rogai por nós. São Miguel, esplendor e fortaleza da Igreja militante, rogai por nós. São Miguel, honra e alegria da Igreja triunfante, rogai por nós. São Miguel, luz dos anjos, rogai por nós. São Miguel, baluarte dos cristãos, rogai por nós. São Miguel, força daqueles que combatem pelo estandarte da cruz, rogai por nós. São Miguel, luz e confiança das almas no último momento da vida, rogai por nós. São Miguel, socorro muito certo, rogai por nós. São Miguel, nosso auxílio em todas as adversidades, rogai por nós. São Miguel, arauto da sentença eterna, rogai por nós. São Miguel, consolador das almas que estão no purgatório, rogai por nós. São Miguel, a quem o Senhor incumbiu de receber as almas depois da morte, rogai por nós. São Miguel, nosso príncipe, rogai por nós. São Miguel, nosso advogado, rogai por nós. Cordeiro de Deus, que tirais o pecado do mundo, perdoai-nos, Senhor. Cordeiro de Deus, que tirais o pecado do mundo, ouvi-nos, Senhor. Cordeiro de Deus, que tirais o pecado do mundo, tende piedade de nós. Cristo, ouvi-nos. Cristo, atendei-nos. Rogai por nós, ó glorioso São Miguel, príncipe da Igreja de Jesus Cristo, para que sejamos dignos de suas promessas. Oremos. Senhor Jesus Cristo, santificai-nos por vossa bênção sempre nova e concedei-nos pela intercessão de São Miguel esta sabedoria que nos ensina a juntar as riquezas no céu e trocar os bens do tempo pela eternidade. Vós que viveis e reinais pelos séculos dos séculos. Amém. Consagração a São Miguel Arcanjo. Gloriosíssimo príncipe das hierarquias angélicas, valente arauto do Deus Altíssimo, zeloso campeão da glória do Senhor, terror dos anjos rebeldes, amor e delícia dos anjos fiéis, meu diletíssimo arcanjo São Miguel, desejando pertencer ao número de vossos devotos e servos, hoje eu me ofereço a vós, dou-me e consagro-me a vós. Coloco a minha pessoa, a minha família, os meus bens, sob a vossa potentíssima proteção. É muito pouca coisa a oferta que vos faço, sendo eu um miserável pecador, mas não duvido de que vós querereis aumentar o fervor no meu coração e proteger a

0: Aquele que a vós recorre. Recordai aquele que hoje se coloca sob o vosso patrocínio e de hoje em diante protegei-me, assisti-me em todas as dificuldades da minha existência terrena. Alcançai-me o perdão dos meus muitos e graves pecados, a graça de amar de todo o coração o meu Deus, o meu doce Salvador Jesus e a minha doce Mãe Maria. Impetrai-me os auxílios necessários para obter a coroa da glória. Defendei a minha alma contra todos os seus inimigos, e quando chegar a hora de deixar este mundo, vinde então, Príncipe Gloriosíssimo, assisti-me na luta final, e que o vosso gládio potente afaste para longe, para os abismos da morte e do inferno, o anjo apóstata e soberbo que derrotastes em combate no céu. Amém.
1: Vamos interceder para que hoje, neste dia, os desempregados encontrem a graça da força que vem do Senhor e encontrem as portas abertas de emprego, de concurso. Hoje, apresenta no seu coração, se você está empregado, aquela pessoa que te pediu intercessão, e se você está lutando pelo seu emprego, recebe daqui, da gruta onde ele apareceu, que chegue para você essa bênção e essa graça desse novo emprego, em nome do Pai, e do Filho, e do Espírito Santo. Amém.
2: Envie essa bênção para alguém que tanto necessita hoje, faça um convite. Venha rezar junto comigo, venha rezar junto com o Instituto Hesed, a Quaresma de São Miguel 2026. Será uma alegria receber você aqui todos os dias.
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9: Rádio Barroso Mix informa a hora certa.
10: 6:45.
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0: Deus abençoe você e toda a sua família. Que alegria estar aqui com você, começando mais um programa Eu Seguirei. Eu tenho certeza de que Deus vai falar muito ao seu coração através deste programa. Olha, se você pode, eu já quero convidar você a pegar a sua Bíblia, porque hoje nós vamos meditar a palavra de Deus. A palavra de Deus é o nosso alimento, a palavra de Deus que é o nosso sustento. Eu tenho certeza que essa palavra vai mover seu coração. Olha, aqui você vai ouvir a palavra de Deus, aqui você vai poder cantar. São minutos que ficaremos juntos, onde você vai fazer uma experiência com Deus. Lembrando que tudo que você ouvir aqui, depois fica registrado no meu canal do YouTube, Frei Gilson barra Som do Monte, no meu Instagram, no meu Facebook, todos com o mesmo nome, Frei Gilson barra Som do Monte. Para que você possa também compartilhar essa palavra com os seus amigos, tá bom? Então, vamos escutar a palavra de Deus.
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0: Hoje nós vamos meditar a genealogia de Jesus. É bonito saber que Deus entrou na nossa história. Você já parou para pensar que Jesus poderia ter aparecido do nada? Poderia. Jesus poderia ter aparecido do nada. Desci do céu para fazer a sua vontade, ó Pai, e apareceu. Já com uma idade X, e aparecer. Mas não, Deus quis que seu filho viesse através do ventre de Maria. Deus quis que seu filho viesse através de uma genealogia, a qual nós vamos ver hoje. E o que que isso mostra? O que que Deus quer nos ensinar? Que esse Deus está entrando na história de vocês. Sim, Deus poderia ter aparecido, Jesus poderia ter aparecido no mundo, mas ele, a genealogia que a gente vai narrar agora é Deus falando para mim e para você: eu quis entrar na história de vocês, na história, na genealogia de vocês. Para quê? Para santificar vocês. Em nome do Pai, do Filho e do Espírito Santo. Amém. Livro da origem de Jesus Cristo, filho de Davi, filho de Abraão. Aliás, antes de começar, nós sabemos, porque aqui está falando livro da origem de Jesus Cristo. Se você abrir João capítulo 1, nós vamos ver qual é a origem de Jesus Cristo. Aliás, nós estamos em Mateus, Mateus capítulo 1. João já quer falar de uma origem. Aqui é a origem, digamos, humana de Jesus. Mateus, ele vai falar então da origem humana de Jesus. Mas João quer falar da origem divina de Jesus. Olha aqui. No princípio era o Verbo, e o Verbo estava junto de Deus, e o Verbo era Deus. Então, qual é o princípio? No princípio era o Verbo estava junto de Deus, e o Verbo era Deus. E aí, só no versículo 14, João 1, 14, vai dizer: e o Verbo se fez carne e habitou entre nós. Então, João não relata a genealogia. Agora, Mateus quer mostrar a origem humana de Jesus, Deus entrando na história. Então, Mateus capítulo 1, versículo de 1 a 16 e versículo de 18 a 23. Livro da origem de Jesus Cristo, filho de Davi, filho de Abraão. Abraão gerou Isaque, Isaque gerou Jacó, Jacó gerou Judá e seus irmãos, Judá gerou Farés e Zara, cuja mãe era Tamar. Farés gerou Hezrom, Hezrom gerou Arã, Arã gerou Aminadabe, Aminadabe gerou Naasson, Naasson gerou Salmão, Salmão gerou Boaz, cuja mãe era Raabe, Boaz gerou Obed, cuja mãe era Rute. Obed gerou Jessé, Jessé gerou o rei Davi, Davi gerou Salomão, daquele que tinha sido mulher de Urias, Salomão gerou Roboão, Roboão gerou Abias, Abias gerou Asa, Asa gerou Josafá, Josafá gerou Jorão, Jorão gerou Ozias, Ozias gerou Joatão, Joatão gerou Acas, Acas gerou Ezequias, Ezequias gerou Manassés, Manassés gerou Amon, Amon gerou Josias, Josias gerou Jeconias e seus irmãos no tempo do exílio na Babilônia. Depois do exílio na Babilônia, Jeconias gerou Salatiel, Salatiel gerou Zorobabel, Zorobabel gerou Abiúde, Abiúde gerou Eliaquim, Eliaquim gerou Azor. Azor gerou Sadoc, Sadoc gerou Aquim, Aquim gerou Eliúde, Eliúde gerou Eleazar, Eleazar gerou Matã. Matã gerou Jacó, Jacó gerou José, o esposo de Maria, da qual nasceu Jesus, que é chamado o Cristo. A origem de Jesus Cristo foi assim. Maria, sua mãe, estava prometida em casamento a José e antes de viverem juntos, ela ficou grávida pela ação do Espírito Santo. José, seu marido, era justo e não querendo denunciá-la, resolveu abandonar Maria em segredo. Enquanto José pensava nisso, eis que o anjo do Senhor apareceu-lhe em sonho e lhe disse: José, filho de Davi, não tenhas medo de receber Maria como tua esposa, porque ela concebeu pela ação do Espírito Santo. Ela dará à luz um filho e tu lhe darás o nome de Jesus, pois ele vai salvar o seu povo dos seus pecados. Tudo isso aconteceu para se cumprir o que o Senhor havia dito pelo profeta. Eis que a Virgem conceberá e dará à luz um filho. Ele será chamado pelo nome de Emanuel, que significa Deus está conosco. Palavra da salvação. Um autor de Severo diz assim, o nome dele é Severo, né? Severo diz assim: é por essa razão, para mostrar a verdadeira humanidade de Cristo, que nesta genealogia o evangelista mencionou até mesmo aqueles que tiveram relações carnais chocantes, impróprias e fora da lei. Interessante, nessa lista tem de tudo, até prostituta tem. Pois Mateus escreve deliberadamente: e Judá gerou Farés e Zara de Tamar, e ainda mais claramente, e Davi gerou Salomão, daquela que foi mulher de Urias. Eram mulheres com quem se uniram por fornicação e adultério. E desse modo, a genealogia revelou que é precisamente nossa natureza pecadora que Cristo veio curar. Gente, que bonito. Se você pega essa lista, tem gente complicada aqui. Então tem prostituta, tem Salomão que se perverteu com tantas mulheres, tem o pecado de Davi e tem tantos pecadores aqui. Mas olha que bonito. De modo que a genealogia revelou que é precisamente nossa natureza pecadora que Cristo veio curar. Ou seja, Mateus começa colocando a genealogia de Jesus, pecadora, para mostrar que ele veio na nossa história para nos curar, para nos santificar. Deus assumiu a nossa história. Deus assumiu a nossa história. Pai, Filho e Espírito Santo. Amém.
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0: Resposta a essa palavra, eu quero convidar você agora a cantar comigo.
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1: Programa de hoje está bom demais e eu quero lembrar você, se você quiser ouvir mais pregações, mais meditação da palavra, basta você me acompanhar no meu canal do YouTube, Frei Gilson / Som do Monte, no meu Instagram, no meu Facebook, no meu TikTok e lá você vai encontrar muito mais palavra de Deus para você.
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1: Nós vamos terminar este programa rezando. Eu quero clamar agora por você, quero clamar pela sua família. Senhor Deus, libera agora o teu Espírito Santo sobre cada pessoa que acompanha este programa. Vem, Espírito Santo, enche todos os que estão acompanhando este programa agora. Libera, Senhor, para esta pessoa o que ela mais precisa, para o corpo e para a alma. Libera, Senhor, curas e libertações em nome de Jesus para esta pessoa que assiste, que acompanha, que escuta e para toda a sua família. Eu clamo a Tua poderosa bênção. Visita agora com bênção de proteção. A bênção que só o Senhor pode dar. Abençoe-vos o Deus Todo-Poderoso, Pai e Filho e Espírito Santo. Amém.
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0: Rádio Barroso Mix informa a hora certa.
1: 7 horas, em ponto.
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0: Figura Cristã. Alô, cowboys de Cristo! Alô, povo de Deus! Sejam bem-vindos a mais um programa Mensagem Sertaneja, onde unimos a beleza da música sertaneja com a fé, porque aqui a evangelização é feita de um jeito diferente. E com o coração aberto, acolhemos a graça de Deus que transforma nossas vidas. Eu sou Gilson Fernandes, o cowboy de Cristo. A paz de Jesus, o amor de Maria e a alegria do Espírito Santo esteja com todos nós. E nunca estou sozinho, sempre bem acompanhado. Aqui ao meu lado, ela, a cantora sertaneja católica, Adriana Gil.
1: A paz e bem, povo de Deus, porteira aberta para mais um programa recheado de coisas boas. Hoje teremos a nossa história para pensar com o tema A Maleta Vazia.
0: E o nosso mascotinho Pé de Pano vai trazer abraços para os nossos ouvintes.
1: Vamos aumentar o nosso conhecimento sobre a Palavra de Deus através da nossa charadinha bíblica.
0: Teremos o nosso Zap Zap Mensagem Sertaneja,
1: além de muita música sertaneja católica e sertaneja mensagem.
0: Momento de oração e reflexão.
1: Mande sua mensagem, o seu pedido musical e participe do nosso programa. Você já anotou aí o nosso e-mail? Não? Então anote aí. mensagensertaneja@gmail.com.
0: E também mande a sua mensagem escrita ou de áudio para o nosso WhatsApp. Anote o número 12992416448.
1: Vou repetir para você, 12992416448.
0: Mas também temos as nossas redes sociais, Instagram, Facebook, é só procurar @mensagensertaneja. E a primeira canção do programa de hoje quero oferecer para a Zilda Amparo, lá de Barra Mansa, no Rio de Janeiro, e também para o seu netinho Lorenzo. Vamos ouvir Anísio Coelho, Vou Cumprir Minha Missão.
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0: Era Cristo.
1: Cada tropeço é apenas um passo a mais rumo à vitória. Tchê, tchê, tchê, tchê. Você ouviu? Anísio Coelho. Vou cumprir minha missão.
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3: Hoje, Jesus vem fazer um convite especial para você. Livre-se de pensamentos que te fazem sofrer. É preciso lutar contra o domínio de toda a ansiedade e preocupação exagerada em sua vida. Não sofra mais. Não sofra por antecipação. Muitas vezes, somos frutos do que pensamos e falamos. É preciso alimentar nossa mente e nosso coração com ideias e pessoas que nos elevam. Permitir que entre em nós apenas o que nos faz pessoas melhores. Jesus tem o melhor para você. Ele pode trazer o equilíbrio para suas emoções e pensamentos. Não perca mais tempo. Peça ajuda sempre a Deus, à família, aos amigos e algum profissional, se for preciso. Viva a vida com Deus. Se alimente do pão da palavra, do som do céu, e respire o ar da misericórdia do Senhor.
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1: E que tal você ouvir a sua mensagem aqui no Mensagem Sertaneja? Isso mesmo, você tem uma reflexão bonita? Mande pra gente! Que nós vamos ler aqui no nosso programa. Anote no nosso WhatsApp 12992416448.
3: Bons pensamentos é sempre bom compartilhar com os amigos. Esperamos a sua mensagem.
1: E aqui no Mensagem Sertaneja, a música não para. Vamos ouvir agora Estância Divina, Quero Louvar-te.
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4: São Maximiliano. São Maximiliano ingressou no seminário dos frades menores conventuais franciscanos com 13 anos, onde demonstrou cedo a força de sua vocação religiosa. Ao ser mandado para terminar sua formação em Roma, Maximiliano fundou o movimento de apostolado mariano chamado Milícia da Imaculada, que chegou até o Japão. No início da Segunda Guerra Mundial, porém, Maximiliano voltou à Polônia para dirigir a formação dos novos franciscanos e foi preso por duas vezes num campo de concentração pelos nazistas. Na segunda vez, se ofereceu para substituir um homem na linha de tiro que lamentava por sua família. Os soldados aceitaram, e como um mártir da caridade, ele morreu. Sua festa é celebrada em 14 de agosto. Você ouviu a história de São Maximiliano?

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2: Alô, turma! Estamos de volta com o nosso programa Mensagem Sertaneja. Lembrando sempre que com fé cultivamos a paciência para esperar e com amor temos a coragem para agir. Tchê, tchê, tchê, tchê!
3: E fica o convite para você agir agora neste momento. Gosta do programa Mensagem Sertaneja? Então vamos compartilhar com os amigos, com os irmãos. Convide mais alguém para ouvir o programa Mensagem Sertaneja também. E participe da nossa campanha Um Mais Um. Assim, a nossa família Mensagem Sertaneja nunca vai parar de crescer.
2: Segura, pé de pano, cavalinho chucro! Quando o nosso pé de pano, o nosso mascotinho chega na área, é hora de mandar abraço!
3: E o abraço vai para o Fábio de São Gonçalo, Rio de Janeiro.
2: Para a Daniela de Caicó, Rio Grande do Norte.
3: Para a Rita de Cássia de Pinheiral, Rio de Janeiro.
2: Para Maria Aparecida do quilômetro 100, Barra Mansa, Rio de Janeiro.
3: Para Adriana Alves, de Rubiataba, Goiás.
2: Para Clotildes, de Muritiba, Bahia.
3: Para Nil Pires, de Cruz das Almas, na Bahia.
2: Para Zilda Amparo e seu netinho Lorenzo, lá de Barra Mansa, no Rio de Janeiro.
3: Para o Josenildo da Silva, de Iati, no Pernambuco.
2: Para Mariana Fonseca, de Mauá, São Paulo.
3: Para Fátima de Conselheiro Lafaiete, Minas Gerais.
2: Para Amélia, de Palames, na Bahia.
3: Para Verônica Bezerra, de Terra Nova, Pernambuco.
2: Para Joelma, de Maceió, Alagoas.
3: Para Cleusa, de Governador Valadares, Minas Gerais.
2: Para Irlene, de Mesquita, Minas Gerais.
3: E para Antônia D'Ásia, de São Paulo.
2: Para esse povo especial, esse povo que está sempre participando no Mensagem Sertaneja, vai a próxima canção. Vamos ouvir Adriana Gil, Clame, Não Reclame.
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0: cristão.
1: Se está tudo tão difícil, não está dando para aguentar,
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1: Você ouviu aqui no Mensagem Sertaneja, Adriana Gil, clame, não reclame. E aproveite e conheça um pouquinho mais o trabalho da Adriana Gil através do site oficial. Acesse www.adrianagil.com.br.
2: Dessa vida não se leva nada. Você concorda com isso? Pois chegou o momento de refletirmos através da nossa história para pensar. E o tema de hoje é A Maleta Vazia.
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1: Um homem morreu. Ao se dar conta, viu que Deus se aproximava e tinha uma maleta com ele. E Deus disse: bem, filho, hora de irmos. E o homem assombrado perguntou: já? Tão rápido? Eu tinha muitos planos, muitas coisas ainda para fazer. Sinto muito, mas é o momento da sua partida. E o que tem na mala? Perguntou o homem. E Deus respondeu: os seus pertences. Meus pertences? Minhas coisas, minhas roupas, meu dinheiro? O senhor sacou meu dinheiro no banco? E Deus respondeu: esses nunca foram seus. Eram da terra. Ah, então são as minhas recordações. E Deus disse: elas nunca foram suas. Elas eram do tempo. Meus talentos? E Deus disse: esses não pertenciam a você. Eram das circunstâncias. Então são meus amigos e meus familiares. Sinto muito. Eles nunca pertenceram a você. Eles eram do caminho. Minha mulher e meus filhos? Eles nunca lhe pertenceram. Eram de seu coração. É o meu corpo? Nunca foi seu. Era do pó. Então é minha alma? Não, essa é minha. Então o homem, cheio de medo, tomou a maleta de Deus e, ao abri-la, se deu conta que estava vazia. Sim, a maleta estava vazia. Com uma lágrima de desamparo brotando em seus olhos, o homem disse: Deus, eu nunca tive nada. Teve sim. Cada um dos momentos que você viveu foram seus. Vamos pensar?
2: A vida é só um momento. Um momento só seu. Por isso, enquanto estiver tempo, desfrute-o em sua totalidade. Viva agora, viva a sua vida. E não se esqueça de ser feliz. É o que realmente vale a pena. As coisas materiais e todo o resto pelo que você luta fica aqui. Você não leva nada. Nós precisaríamos escrever isso num grande cartaz para que nós pudéssemos ver todos os dias. Dessa vida, você não leva nada.
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1: Na estrada da vida sempre há um horizonte de esperança. Tchê, tchê, tchê, tchê. E aqui no nosso programa A Música Não Para, vamos ouvir Bruno e Barreto. A vida é um presente.
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2: Voltamos já!
3: 7:28.
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6: Eu não tenho nenhum talento. Tem gente que acha isso. Eu não tenho nenhum talento, eu não tenho nenhuma qualidade, eu não tenho nenhum dom. Além da pessoa estar mentindo, ela é uma pessoa invejosa. A pessoa que diz que não tem dom, o problema não é que ela não tem dom. Ela está de olho no dom de alguém. Como ela não tem aquele dom, ela não tem dom nenhum. Não deixe a sua cabeça colocar para você que você não tem dom, que você não tem talento. Esse pensamento é destrutivo, porque ele te coloca uma baixa autoestima. Eu sou uma pessoa desnecessária. Mais do que AIDS, o que mata é suicídio. Isso é para você ver que se a pessoa põe na cabeça que ela é desnecessária, a morte começa a rondar. O pensamento negativo, você não vale para ninguém, sua família não te valoriza, você não consegue namorar ninguém, você é um zero ninguém, você é um zero à esquerda, morre que é melhor. Então não coloque na sua cabeça que você é desnecessário. Deus não cria uma obra desnecessária. Você é necessário para muita gente. Ninguém é desnecessário e desprovido de talento.
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4: Alô, povo de Deus espalhado por esse mundão. Vamos em frente com fé em Deus e pé na estrada.
5: Que dessa vida não se leva nada.
4: Mensagem é essa da nossa história pra pensar do programa de hoje. Mas agora nós vamos para aquele momento especial, que é a hora de aumentar o nosso conhecimento sobre a Palavra de Deus. É a hora da charadinha bíblica.
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5: E sem demora, vamos direto ao assunto. Preste atenção na nossa charadinha de hoje. Segundo a Bíblia, o que quer dizer Rabone? Opção A, sacerdote. Opção B, mestre. Opção C, pai. Opção D, Deus. Vou repetir a nossa charadinha bíblica de hoje. Segundo a Bíblia, o que quer dizer Rabone? Opção A, sacerdote. Opção B, mestre. Opção C, pai. Opção D, Deus. Tá fácil. O nível de hoje tá bem fácil. Mas, como sempre, a gente vai deixar aquele tempinho pra você pensar aí na resposta da nossa charadinha bíblica de hoje.
4: Enquanto você pensa, nós vamos de música. Vamos oferecer a próxima canção para a Fátima, de Conselheiro Lafaiete, Minas Gerais. Vamos ouvir Clay Viana. Homem Chora.
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1: O amor é a essência da vida. E a fé é o alicerce que sustenta essa essência. Tchê, tchê, tchê, tchê. Você ouviu? Edu e Adriano, é de graça. E agora nós vamos para a resposta da nossa charadinha bíblica.
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2: E antes da resposta, vamos relembrar a nossa charadinha de hoje. Segundo a Bíblia, o que quer dizer Rabone? Opção A, sacerdote. Opção B, mestre. Opção C, pai. Opção D, Deus. E a resposta certa é... Opção B, mestre. Disse-lhe Jesus: Maria, voltando-se ela, exclamou em hebraico: Rabone, que quer dizer mestre. Esse é um diálogo entre Jesus e Maria Madalena logo após sua ressurreição. Você pode conferir essa resposta e ler até um pouquinho mais em João, capítulo 20, versículo 16. E essa foi a nossa charadinha bíblica de hoje. No próximo programa tem mais charadinha.
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1: WhatsApp. E olha o zap zap do Mensagem Sertaneja. E a mensagem que chega é da Antônia Dásia, lá de São Paulo. E ela disse o seguinte:
2: Olá, meus amores, estou aqui no serviço, ligado em vocês. É Antônia Dásia, aqui de São Paulo. Gostaria de ouvir qualquer música da Adriana Gil. E eu ofereço para todos vocês. Beijo, fica com Deus. Querida Antônia Dásia, muito obrigada pela sua participação. Que Deus abençoe você, todos os seus amigos aí do trabalho, toda a sua família. E muito obrigada pelo carinho de suas palavras.
1: E vamos ouvir Adriana Gil. As lágrimas podem durar uma noite.
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3: 7:44.
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5: Filho, por que que as nossas orações não têm eficácia? Você entra no momento de oração e você vai lá: Senhor, eu tomo posse da graça, hoje é minha. Eu estou escutando o padre no rádio, e o padre falou com ciclano e rezou, aquilo era para mim, eu tomo posse. Aí vem o inimigo: será que eu não estou sendo, estão fazendo lavagem cerebral comigo? Será que é verdade? Você estava com a posse na mão, a graça era tua. O inimigo veio e levou embora. Era teu, era tua cura, era teu milagre, era teu prodígio.
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0: Sossegue o teu coração. Deus está com você agora. Nada é maior que o poder de Deus. Não permita que o medo e desespero sufoquem a sua fé. Confie no Senhor e você testemunhará a sua fidelidade que se estende de geração em geração. Lembre-se, tudo posso naquele que me fortalece.
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2: Alô, cowboys de Cristo! Estamos de volta com a nossa comitiva Mensagem Sertaneja, com o melhor do sertanejo católico e também do sertanejo mensagem, com a apresentação desse que vos fala, Gilson Fernandes, e também da minha parceira Adriana Gil.
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2: O importante é sair evangelizado. E a próxima canção é de Danilo e João Ricardo, Mãe Aparecida.
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1: O amor por Nossa Senhora é a chama que acende nossa devoção e nos aproxima de Deus. Salve, salve Maria Imaculada! Você ouviu? Danilo e João Ricardo, Mãe de Aparecida. E aqui no nosso programa, a música não para. Vamos ouvir João Marcos e Maurinho, Romaria.
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1: Nossa Senhora, seu amor nos guia com a mesma ternura que uma mãe guia seu filho. Salve, salve, ó rainha de todos os santos. Você ouviu? João Marcos e Maurinho. Ô Maria.
2: E depois de ouvir essas canções que acalmam o nosso coração, sabendo que temos uma mãe que cuida de nós, chegou a hora de ir embora, Gilson Fernandes.
1: Pois é, Adriana Gil, mas já deixamos o convite para nos acompanhar no próximo programa.
2: Agradecemos a Deus, agradecemos a toda a equipe da rádio, todos os nossos parceiros de evangelização e agradecemos a você que faz parte da família Mensagem Sertaneja.
1: E vamos fazer um convite especial. Junte-se a nós ao nosso momento de oração.

0: Querido Pai, muito obrigada por mais este programa. Obrigada por cada pessoa que está conosco neste momento. O Senhor conhece o nosso coração, sabe da nossa gratidão e das nossas necessidades. Olha, Pai, principalmente para aqueles que estão mais necessitados e precisam do Seu socorro. Pedimos pelas nossas crianças, pelos nossos jovens, pelas famílias, pelos doentes, pelos desempregados e por todos os que clamam por socorro neste momento. Por essas bênçãos, Senhor, nós te pedimos e agradecemos em nome do Teu Filho Jesus Cristo e por intercessão da nossa Mãe, Virgem Maria.
1: Ave Maria, cheia de graça, o Senhor é convosco. Bendita sois vós entre as mulheres. Bendito é o fruto do vosso ventre, Jesus.
0: Santa Maria, Mãe de Deus, rogai por nós, os pecadores, agora e na hora de nossa morte. Amém.
1: E vamos receber a bênção que vem de Deus através do Padre Reginaldo Manzotti.
2: Que Deus abençoe a você, Adriana Gil, Gilson Fernandes e a todos os ouvintes do Mensagem Sertaneja. Em nome do Pai, do Filho e do Espírito Santo. Amém.
0: Alô, Cowboys de Cristo, muito obrigada pela sua companhia. Que Deus abençoe, que Nossa Senhora proteja cada um de vocês.
1: Obrigado a você que esteve ligadinho aqui no Mensagem Sertaneja. Até o próximo programa, se Deus quiser. Salve Maria!
0: Salve Maria!

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2: Estamos ao vivo, acabei de fazer a coroa de São Miguel Arcanjo. Mari Pandinha, na escuta.
3: Bom dia, boa tarde, boa noite. Escuta, padre. Bom dia, boa tarde, boa noite, padre.
2: Agora sim que o Pandinha está escutando. Agora sim estou escutando. Os dois, vocês estão com a historinha aí? Depois a gente conversa mais. Atenção para a historinha que Mari e Pandinha vão contar. Está nas minhas redes sociais. Enquanto isso, eu me preparo aqui. Vamos lá.
4: Vamos lá. A Pantera e a Raposa no Poço. Uma fábula sobre escolhas e egoísmo. Pode ir aqui, Pandinha. Certa noite, uma raposa caminhava pela floresta quando ouviu um barulho vindo do fundo de um poço. Ao se aproximar, descobriu que uma pantera havia caído lá dentro. Aí a raposa perguntou: "Como você foi parar aí?" Perguntou a raposa. "Caí sem perceber", respondeu a pantera. "Me ajude a sair, por favor."
5: A raposa pensou por um instante e decidiu para ajudar. Juntas, tentaram várias vezes subir pelas paredes do poço, mas era muito liso e alto. A pantera confiou na raposa, acreditando que sairiam juntas daquela situação.
4: Depois de muito tentar, a raposa teve uma ideia. Aproveitou uma brecha na parede, fez força, conseguiu sair do poço e, ao chegar lá em cima, não voltou para ajudar a pantera. Olhou para baixo, viu a pantera ainda lá e foi embora, sem dizer nada, pensando apenas em si mesma.
5: A pantera ficou sozinha, sentindo-se enganada e traída pela raposa em quem confiou. Entendeu então que todas as companhias...
2: Pandinha, vou ajudar você. Você deve estar usando o celular. O celular fica bem pequenininho, né? Então fica... Posso entrar agora, Pandinha?
5: Pode entrar.
2: A pantera ficou sozinha, sentindo-se enganada e traída pela raposa em que confiou. Entendeu então que nem todas as companhias... Veja que tem cores diferentes aqui, tá? Então, ó. Então tá, pode ver que tem... uma cor, como eu posso escrever? Negrito, né? Negrito, verde, né?
4: Isso.
2: E a outra azul, é isso, né?
4: Isso.
2: Que a Martinha fez. Entendeu então que nem todas as... Isso aqui, por isso que eu quis entrar, tá, Pandinha? Porque esse destaque aqui é importante. As cores aqui falam. Vamos contar de novo? Posso entrar agora? Eu entrei aqui na história. De novo, Mário, porque a cor faz a diferença aqui. A pantera, a raposa no poço, é uma fábula, tá? Sobre escolhas e egoísmo. Vamos lá, Mário.
4: Certa noite, uma raposa caminhava pela floresta quando ouviu um barulho vindo do fundo de um poço.
2: Perceba que há uns destaques nas cores, tá? É de propósito, tá? Ao se aproximar, descobriu uma pantera. Havia caído lá dentro.
4: A raposa... Vai, Pandinha, agora?
2: Pode. Pandinha, essa você consegue ler, Pandinha?
5: Vamos ler sim, padre.
2: Tá. Vai lá.
5: Perguntou a raposa.
4: Como você foi parar aí? Perguntou a raposa.
2: Aí fica confuso. Melhor. Gente, nós estamos aqui lendo que tem muitos... que está acompanhando, tem muitos detalhes aqui, tá? Sabe coisa? Posso ler, vou ler sozinho aqui, tá?
5: Vai lá, padre.
2: Melhor, porque eu tenho, é uma riqueza. E outra coisa, eu estou lendo agora no tablet, tá? Então ele é bem maior e fica mais fácil você pegar as riquezas que não podem ser deixadas de lado aqui. Como você foi parar aí? Disse a raposa. Na verdade, a pantera, eu ia falar leopardo. A pantera perguntou à raposa. Caí sem perceber, respondeu a pantera. Me ajude a sair, por favor. Bom, o desenho está legal, mas aí volta de novo. A raposa pensou por um instante e decidiu descer para ajudar. Juntas, tentaram várias vezes subir pelas paredes do poço. Vocês prestem atenção porque tem uma moral essa história que vocês iam entender, tá? Mas era muito liso e alto, destacando. A pantera confiou na raposa, olha só, acreditando que sairiam juntas daquela situação. Depois de muito tentar, a raposa teve uma ideia. Aproveitou uma brecha na parede pela força, fez força, conseguiu sair do poço e ao chegar lá em cima, não voltou para ajudar a pantera. Olhou para baixo, viu a pantera ainda lá e foi embora sem dizer nada, pensando apenas em si mesma. A pantera ficou sozinha, sentindo-se enganada e traída pela raposa em quem confiou. Entendeu então que nem todas as companhias são verdadeiras e que nem todos pensam bem dos outros. Confiar é bom, mas confiar cegamente pode custar caro. Dá pra ver o rostinho da pantera como ficou?
4: Dá pra ver, padre.
2: Nossa, moral da história. Nem sempre quem promete ajudar está disposto a fazer sacrifícios por você. Segunda, pense bem em quem você confia e abra os olhos para as atitudes das pessoas. E aí vem a grande moral da história. Escolhas revelam caráter e o egoísmo deixa marcas. Bom, Mari Pandinha, bom dia, agora boa tarde, boa noite, saudade de vocês. Ontem obrigado pelo programa que foi feito, né? Foi um programa diferente, né? Mas hoje aqui é ao vivo e depois vai estar no abenço. O que vocês entenderam?
4: É que tem que tomar muito cuidado e tem que aprender. O Pandinha sempre fala isso pra mim, viu, padre? Que, por exemplo, tem aqui escrito sacrifícios, né? Nem sempre quem promete ajudar está disposto a fazer sacrifícios por você. E muitas vezes na minha trajetória eu já fiz muitos sacrifícios por algumas pessoas e depois eu espero que essas pessoas se sacrifiquem por mim. E o Pandinha sempre fala pra mim: Mário, não espera dos outros, Mário, faça o teu sem esperar dos outros. E é verdade, porque eu já me decepcionei muito por conta disso, viu, padre?
5: Eu concordo com o Mário falou várias vezes aí, o padre. É porque muitas vezes nós fazemos e esperamos alguém em troca, né? Só que hoje nós vivemos um mundo muito individualista, onde as pessoas só pensam em si próprio. Eu tô bem, o Mário não tá, o problema não é meu, eu não posso ajudar. E muitas vezes nós queremos ajudar e nos decepcionamos também,
4: sim,
5: né?
4: Sim.
5: Então assim, temos que buscar na oração e em Deus o que devemos fazer. Porque muitas vezes ajudamos e somos isso com os outros olhos. E quando nós ajudamos, também somos vistos com os outros olhos. E existem pessoas que nós ajudamos e não reconhecem que nós fizemos, né?
4: Os 10 leprosos, né, Pandinha?
2: Para resolver o moral do fundo dessa historinha, eu postei um cartão que você já conhece muito bem. Dá uma olhadinha naquele cartão que eu cito a caneta, tá? E...
4: Nossa, demais. Esse daqui é um dos meus preferidos.
2: Então, padre. Justamente
5: isso. É o meu também, padre.
2: Olha só, leia para as pessoas, por favor, que eu postei agora, hoje de manhã.
4: Uma vez me perguntaram por que você trata bem até aqueles que não gostam de você e são falsos. A resposta foi simples e direta: o mal não está em mim.
2: Faço bem, não importa quem. Gente, padre, por que você faz... no caso da raposa, ela quis ajudar, mas depois ela viu que apertou e caiu fora. Eu não faço para a pessoa, eu faço para Jesus. Quando eu tenho isso claro, e o que Jesus faria no meu lugar? Lembre-se, você pode. Tem gente que gosta de fazer coisas para ser, porque os outros vejam. O importante é que o que Deus está vendo. Eu não quero agradar pessoas, eu quero agradar a Deus. Mário e Pandinha, ficaram claros?
5: Glória a Deus, graças a Deus, padre.
2: Eu quero agradar a Deus. Falando em agradar a Deus, não sei se vocês tiveram a oportunidade de ver. Imagina chuva, era pra ter chuva. Lembrei justamente de 2008, tá?
4: Sim, da Interlagos.
2: Interlagos 2008, precisava ser. Nós estaremos no Interlagos, vai ter o Summer Beats. E eu fui o responsável de falar: faz no Interlagos. Geralmente eles faziam lá na praça da. Onde fica lá na.
5: 14 Bis, né?
2: Mas tem um nome, tá? A praça é 14 Bis, mas tem. Bom, agora esqueci. Eu sei que tem o termo lá que usa, que é a praça. Bem, Eu convenci o...
5: Se eu não me engano, né?
2: É do lado do Campo de Marte. Bom, Campo de Marte, fica mais fácil. Gente, eu nasci lá, por isso que eu sei. Meu avô que dá uma volta no Campo de Marte. Então, ela sempre estava fazendo, ela falava, por que você não vem para o Autódromo de Interlagos? Que vai, nossa, vai ser especial e vai ser muito legal, então vai ser dia 13 agora. Mas lá, foi 2008, isso eu não esqueço nunca. Mário, eu entrei, né, era 10 anos de evangelização, por sinal, daqui 2 anos, já são 30 anos, hein? Olha como o tempo voa.
4: Olha só.
2: Evangelizando no mundo não católico, que até então o Padre Zezinho sempre fez um trabalho maravilhoso, né, de música, mas nunca ninguém tinha ido no mundo não católico, quer dizer, no laico. Nenhum sacerdote tinha feito isso. E a pedido do Papa, já contei para vocês, né, o Papa São João Paulo II, há um apelo dele, conversando com o meu bispo. É, então, não foi fácil, Deus, você sabe, até hoje a gente toma. tem que estar por Jesus, por Ele, para essa missão, para estar focado nele. Mas, voltando, eu estava no domingo, então estava o Rui e o Chicão. E aí eu os lembrei. Vocês lembram do autódromo? Porque nós estávamos chegando, eu já celebrei várias vezes lá, né? E Mário lotado, Mário lotado. E eu falei, meu Deus, vai chover. Senhor. Aí eu peguei o meu glorioso São José, nas vossas maiores aflições e tribulações, o anjo não vos valeu, e aí comecei com eles. Não deu tempo de rezar, foi na hora que eu estava na casa das pessoas para chegar no local. Então não deu tempo de rezar inteirinho o São José, faltava um mistério. Mas eu falei com o Senhor, Senhor, misericórdia. E aí eu entrei, né, a missa começou... Porque às 5h30, mas a gente entrou uns 10 minutos e tinha que fazer umas entrevistas da live, com as pessoas. E aí, quando eu entrei, olhei para o céu, né? Falei, Senhor, pense num céu carregado, mas carregado. Mário, aí você vê a força dos anjos.
4: Amém.
2: Tá? Porque eu convoquei quem pôde acompanhar a missa, tá? Depois sejam curiosos, na hora do ato penitencial, vinha um vento. Mais um pouquinho eu achei que eu ia voar, tá? Bateu um vento, eu falei assim, nossa, esse vento, mal sabia que era esse vento que estava. Eu falei, ih, agora vai cair uma tempestade. Porque estava escuro, escuro, mas carregado, nuvens carregadíssimas. E lembrando que choveu todos os dias, copiosamente. E estava lá, segundo a previsão, que ia chover nesse horário forte. E eu achei a maior chuva. E, bom, eu olhei para o céu e falei, chamei serafins, querubins, tronos, publicamente, dominações, né? Eu tinha acabado de rezar, né? Eu estou fazendo a quarentena e rezo todos os dias, e nisso, amigo, foi indo, a missa foi transcorrendo, Mário, eram 8 horas e, quando terminou tudo, 8h15, das 5h30 às 8h15 não caiu uma gota. Para não dizer para você que não chegou a chover, eu fui no meio do povo, quando eu estava quase terminando na volta, começou a cair algumas gotinhas, mas depois deu uma paradinha. Tá? Então, depois veio o anjo de resgate para cantar. Olha o poder de Deus, Mário. Era para chover.
4: Glória a Deus.
2: Mas você orar e colocar na mão do Senhor, o céu fechou.
4: Amém.
2: Tá? Não, não, não choveu.
4: Não choveu.
2: Quem estava lá é testemunha, sabe? E tem imagem depois que eu coloquei. Você chegou a ver aquela do drone?
4: Vi, padre, vi.
2: Nossa,
4: coisa linda.
2: Coisa linda isso que você fazer, né? O drone. Vi. Impressionante. Então, mais uma vez, obrigado, Senhor. E ano que vem, tia Lolita, 40 anos eu estarei lá. Ano que vem para mim é um ano muito importante, são 60 anos que estou completando. Então, e eu sou parco reitor. Então, Mário, eu estou. Já falo para vocês, não dá para sair do santuário, tá? Já aproveita aqui da rádio para explicar para as pessoas. Padre, vem aqui em Salvador, o que eu recebi de convite, vem aqui. Gente, não dá, porque eu não posso abandonar o santuário. Lá é paróquia, eu sou pároco e reitor. Então, em alguns eventos aí, aí acontecer isso. Exemplo, ano que vem eu vou ter que viajar por 8 dias, estarei lá em Assis. Por causa do evento de 60 anos da renovação, e eu completo 60 anos de idade. Então, justamente farei meu aniversário lá. Mas durante todo o ano, depois eu vou estar celebrando, depois de maio, meu aniversário, tá, Mário? Vou estar todas as vezes, então, agradecendo a Deus pelos 60 anos, esse novo ciclo da vida da gente. Só agradecer. Eu sou milagre. Porque, Mário, você já viu. Hoje eu acordei ligado, tá? Tive câimbra hoje no meio da noite. 8 horas, 15 minutos ao vivo. voltando, você já viu alguém passar por uma depressão? E às vezes você olha a fotografia, Deus me tirou dessa depressão. E foi empurrado e ele me levantou.
4: Amém.
2: Porque ele tem um plano. E o plano dele que qual é? Levá-los a se apaixonar por Jesus. Sem Deus nós não somos nada, mas em Jesus. Não coloque sua confiança em homens, que a nossa confiança esteja em Cristo Jesus.
1: Deus me levanta.
2: Hoje eu orava para o casamento. O seu casamento está com Jesus ou baseado em homens? E amanhã, sogros, genros e cunhados. Já voltamos.
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4: Vamos lá, meus amigos, hoje casamento. Ontem, Pandinha, eu conversei muito com uma ouvinte nossa do interior de São Paulo e ela me dizia coisas que tem tudo a ver, tanto com o casamento, tanto com a historinha da raposa e da pantera. Ela falou o seguinte, olha que perigo, Pandinha. O filho dela tinha uma empresa, ele e a esposa, os dois eram sócios. E ele resolveu trazer um amigo, tinha um amigo distante que já estava precisando de ajuda, ele resolveu colocar esse amigo, trazer esse amigo para ajudar. Resumindo, logo que estava tudo indo muito bem, o casamento muito bem, a empresa muito bem, voando realmente, decolando a empresa, o casamento, tudo jóia. Depois que esse amigo chegou, tudo travou, Pandinho, travou. A empresa travou, começou a ir mal das pernas e agora o casamento dele está péssimo, Pandinho.
5: Inveja, né, Mário? Inveja, inveja e assim... O que é mais triste é que é um amigo, né?
4: Isso.
5: E ainda trouxe para ajudar.
4: Isso.
5: E infelizmente, né, tá acontecendo tudo isso. É oração, é por isso que o padre falou hoje na coroa de São Miguel, eu tava prestando muita atenção, é a intimidade. Nós não podemos perder a nossa intimidade com Deus.
4: Sem dúvida.
5: Porque quando perdemos a nossa intimidade com Deus, falou do negócio aí, né? E o padre hoje falou, a historinha fala isso, né? Ficamos ligados no mundo aqui, só nesse mundo que nós vivemos, do dinheiro, dos negócios e tal, e esquecemos a nossa intimidade com Deus.
4: A conexão falha, Pandinha.
5: E é aí que as coisas começam a acontecer. Aí você começa a se perguntar o porquê. Porque aí vem a dúvida.
4: Sim, exatamente.
5: Aí é a hora de ligar o sinal amarelo, Mário, ter atenção
4: então,
5: e se voltar para o alto.
4: Boa, Pandinha, boa. Pessoal, muito cuidado, muito cuidado. O padre sempre fala isso, tem dito isso cada vez mais. Cuidado com quem você se abre, cuidado com a sua casa, cuidado com quem você coloca dentro da sua casa. É fundamental a gente tomar cuidado. E sempre ora, pede orientação de Deus, porque muitas vezes a gente não enxerga o que todo mundo em volta consegue enxergar. Mas a gente que está envolvido ali no meio, a gente não consegue enxergar. Então peça orientação e viva a sua vida da melhor forma e com mais segurança, Pandinha.
5: Senhor, afasta de mim
4: todas as pessoas que me afastam de ti.
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7: Eu vou testemunhar o que Deus
2: fez. E antes do testemunho, só fazer algumas perguntas. Vocês acompanharam a oração hoje?
4: Opa, acompanhamos, padre. Começo, acompanhamos, sim, padre.
2: Casamento e tal, vocês viram, sim, que tema é seríssimo. Você viu que várias coisas, né, foram colocadas. Quer destacar alguma coisa, Mário?
4: Ah, eu destaco sim, padre. Infelizmente, muitas pessoas com problemas no casamento. Quando o senhor falou de... E você que o seu marido está com problema de vício, ou vício de bebida, ou vício de jogo. Depois o senhor partiu pro ronco, né? Brincando.
2: Eu ia perguntar. Você ronca, Mário?
4: Eu ronco, padre.
2: Ela fala. Então, quem deve saber, a esposa? Pandinha, você ronca?
5: Ronco e muito, vou até parar no sofá de vez em quando.
2: As pessoas perguntaram pra mim, pode ser ronco, mas gente, sou celibatário, eu não sei, tá? Nós temos aí o que tá com vocês, o estagiário,
5: Guilherme,
2: né?
5: Guilherme, padre.
2: Guilherme, ronca, você ronca,
4: ronca,
2: Guilherme?
4: Ronca, ronca, muito, ronca, né? Ronca.
2: Então aí, bom, eu só sei que, pode ser ronca, devo, ó, ninguém nunca reclamou de mim, tá? Não, não devo roncar. Glória a Deus, eu sou celibatário, lembre-se disso. Mas eu acredito que eu ronco, sim. Mas, e aí eu toquei outro problema que eu fiquei assustado, tá? Bruxismo.
4: Sim.
2: Tá, eu tenho. Que não tem nada a ver com ocultismo, por favor. Bruxismo é ranger de dentes, tá? Você tem bruxismo, Marinho?
4: Não.
2: Olha, graças a Deus. Pandinha?
5: Não, não tenho não, padre. Não tenho não.
2: Agradeço a Deus, agradeço a Deus. Então, bruxismo, sim, a pessoa...
5: Você falou placa. Que arrebenta até placa de silicone, eu fiquei impressionado.
4: O padre mastigou a placa uma vez, não foi, rapaz, padre?
2: Doutor Augusto que diga, não, o problema do bruxismo meu, você não controla, tá? Que o bruxismo é isso, você é uma tensão que você passa, é que não acho que a gente lida com tanta coisa. Imagina que você atende pessoas, você que não somatiza, isso aí você não controla, não tem como. É à noite, por isso que vai nos dentes.
5: E a vê, força, né? A força, né?
2: A força
5: da mandíbula.
2: É mandíbula, você querendo ou não, para fazer exercício também tem que usar placa, porque senão haja dente, não aguenta. Tá, mas vale até ter uma pergunta, você que tá aí. Mário, nosso telefone. Você vai ver, você vai se assustar, tá? Porque eu tomei um susto hoje também. Pensei que era só comigo. Você que tá me acompanhando agora, que pode ter bruxismo, e sabe o telefone aqui do WhatsApp? Que é operadora, prefixo
4: 11 98 9680447. Padre, muita gente já tá mandando aqui. Bom dia,
2: por favor, manda pro Mário, porque tá achando. Os dois aqui eu tô vendo com que eu conheço pessoas, porque muito tem a ver com ansiedade.
5: O Guilherme falou que o pai dele tem. O pai dele tem, né? Tem bruxismo, padre. Usa uma placa. Na hora que vai dormir.
2: Se você usar a placa, você vai destruindo seus dentes. É simplesmente isso.
4: Aqui, padre, chegou um aqui, ó. Padre, eu tenho ansiedade generalizada, TAG e bruxismo. Estou sofrendo com isso, devido depois da ansiedade, depressão e síndrome de pânico.
2: Muitas vezes vocês vai. Gente, não controla, tá? O bruxismo. Então por isso você tem que pôr a placa, porque não tem como.
4: Tem outro aqui que chegou aqui, padre, ó. Já quebrei dois dentes com bruxismo.
2: O bruxismo faz isso. Então, se não tomar cuidado, ele destrói. E ele vai desgastando o dente, né? Ele vai no fundo. Então, bom, fica aí um termo que eu colocar. Mas agora, Senhor, mais o que falar, vamos testemunhar. Obrigado, Senhor. Fala conosco. Primeiro, Mário, vamos lá.
4: Vamos lá.
8: Padre Marcelo, sua bênção. Hoje, no Rosário São Miguel Arcanjo, eu senti que Deus falou muito comigo quando o Senhor disse no trabalho que dá uma vontade de ir embora. Eu trabalhei 7 anos em um lugar, não estava me sentindo bem com a situação. A dona também muito arrogante e eu queria ser mandada embora, mas ela não me mandou. Acabei pedindo as contas e arrumei outro emprego. Só que nesse emprego era uma coisa assim, eu sempre trabalhei em cozinha, fazendo doce, bolo. Era parte de cozinha também, mas mexia mais com legumes. E era uma fábrica bem conhecida, boa também. É, o salário não era tão bom, mas tinha bastante benefícios. E eu tava gostando de trabalhar ali. Trabalhava numa sala fechada, só eu e minha chefe. Só que quando eu cheguei, eu vi que ela não gostou muito de mim. No começo, era eu, ela e uma amiga dela. E essa amiga dela ia para outro setor para eu poder ficar ali. E eu via que ela sempre me mandava para outros setores, não me ensinava, tinha dificuldade de me ensinar, parecia que não queria. Até que a amiga dela foi para outro setor e eu tive que ficar ali com ela. Mas mesmo assim, ela ainda dava um jeito de me mandar para outro lugar e não me ensinava. Mas o gerente sempre estava olhando, perguntando se ela estava ensinando. E eu ficava, tinha dia que com uma angústia, um desespero, mas uma vontade tão grande de ir embora. Tinha dias assim que eu ficava angustiada, até desesperada lá dentro. E eu estava muito triste naquele trabalho. Eu também, o salário não estava conseguindo pagar minhas contas. Até que um dia também eu trabalhei até meio dia e fui embora, de tanto que eu não estava aguentando ficar lá, angustiada, triste. Aí até que um dia de tanta angústia e tristeza, numa segunda-feira, uma amiga minha mandou mensagem falando que onde ela trabalha, ela faz freelance, precisava, se eu não queria. Aí eu passei meu contato. Eu gostei muito do lugar, coisas que eu já fazia, né, no outro, que eu já sei fazer coisas de confeitaria. Um lugar muito gostoso, com essa minha amiga que eu gosto muito de trabalhar. Só eu e ela e outra pessoa também que eu já conheço, uma pessoa muito legal. Fui um dia fazer teste, gostei do lugar, dos patrões. E eu só tenho que agradecer a Jesus. Saí já desse meu emprego e agora só tenho que agradecer a Jesus e pedir que Ele abençoe esse meu novo emprego, que eu possa fazer tudo com amor por Ele e que eu seja muito feliz ali. E assim conseguir pagar minhas contas e trabalhar num lugar que eu gosto muito. Eu só tenho que agradecer que Deus preparou este lugar para mim e agradecer pelos livramentos. Obrigada, Padre Marcelo, e muito obrigada, meu Deus, por nunca me abandonar.
2: Quem ama o que faz, estará sempre fazendo o que ama. Obrigado, Senhor. É, menos é mais aqui, tá? Mas menos é mais, prudentes, Padre. Né? Amado de Deus. E Deus proteja também. Eu também fui meio mal educado aqui agora. Vocês falam de um estagiário que tem aí? Então, quem
3: Guilherme, Padre.
2: Ô, Guilherme, seja bem-vindo, tá, Guilherme? Deus abençoe e proteja.
3: Amém.
2: Que Deus te abençoe.
5: Agradecendo, Padre.
2: Ele tá fazendo o quê?
5: Tudo aqui, a parte técnica e a parte da produção.
2: Mas está estudando em quê?
5: Publicidade, Padre.
2: Então, Deus te abençoe e te proteja.
3: Mas ele já trabalha com audiovisual, viu, Padre?
2: Ah, então é... Deus... a idade dele...
3: 21.
2: Novinho,
3: Padre.
2: Deus abençoe, Deus te proteja,
3: caçula.
2: Tá. Do grupo Nós? Não, não é Nós não, né? Você entendeu, né?
3: Não, Padre.
2: São Paulo, não fica triste não, porque o meu amigo tava lá, o Dorival, Deus abençoe você. Eu vi, tá? Tô escutando. Eu tenho ouvido, gente, eu tenho uma que chama ouvido absoluto. É, qualquer coisa que eles estão no estúdio, eu escuto tudo que está no estúdio de vocês, tá? Então, eu achei até, impressionante. Eu agradeço a Deus. Mas vamos lá, eu sou vitorioso pelo sangue de Jesus. Bem-vindo, Guilherme. Vamos lá.
9: Eu sou vitorioso pelo sangue de Jesus.
10: Padre Mário Bandinha, queria deixar meu testemunho do meu milagre, que até hoje eu não sei explicar. O ano era, acho que 2021 ou 2022, que a pandemia estava bem agressiva ainda. E o meu menino, ele tem asma, padre. Ele foi internado num hospital que já não era da minha cidade e ficou lá uns dias, passou num aparelho, passou em outro, até que chegou um dia que decidiram que ia entubar ele em outra cidade, na Unicamp, em Campinas. E imagina meu coração, todo mundo que entubava naquela época estava morrendo por causa do Covid, eu com medo de perder meu moleque, mas a minha fé e da minha esposa foi tão grande, padre, que até hoje eu não consigo entender. Ela me ligou que tava indo pra entubar ele na Unicamp 2h, eu tava numa distância de mais ou menos 40 quilômetros deles, eu cheguei junto com eles na Unicamp, Não me lembro de ter pagado pedágio, não me lembro de ter dirigido na pista, não sei como eu cheguei lá. Eu só sei que antes disso em casa, padre, eu ajoelhei e pedi com tanta fé, mas com tanta fé para Nossa Senhora Aparecida, que no outro dia de manhã ela ligou e falou que estava voltando, que não tinha precisado entubar ele, que ninguém explicava o que aconteceu. Mas eu creio que isso foi um milagre, padre, que eu vou levar para minha vida toda. Eu queria pedir pro padre também, se o padre puder orar por mim. Meu pai nunca me falou que me amava, nunca me abraçou, e por fim ele acabou falecendo nos meus braços, infartou no meu braço. Morreu e dói em mim até hoje, pai. Dói muito. Eu me sinto culpado de não poder ter conseguido ajudar ele, mas eu sei que Deus é maravilhoso.
2: E eu prometo pra você, tá? O nome dele, por favor, Mário?
4: É Carlos Alberto Vanini, padre. Ele é de Pedreira, próximo a Campinas. O filhinho dele é o Irã e a esposa é a Rochelle, padre.
2: Eu preciso fazer novamente. Eu nunca fiz sobre culpa, né? A quarentena. Quantas pessoas que têm culpa? Se sente culpadas com coisas que aconteceram, o remorso, que foi muito colocado hoje. Então, fazer realmente. Deixa eu terminar a quebra de maldição. E eu prometo para vocês que eu estou seguindo o que Deus vai mandando a cada dia, tá? Falando nisso, eu ia mandar para o intervalo, mas aí, Mário, eu fui impelido a ler aqui o texto. Você me ajuda aqui?
4: Vamos lá.
2: Tá? Vamos lá. Veio de Jacareí, né? Jacareí. Isso que eu vi, só uma coisa. Bom, posso ler o nome da pessoa?
4: Não. Você, não. Aliás, ela não falou nada, mas eu acho melhor não, padre, porque ela ainda está em trabalho, ainda está em experiência, então, eu acho melhor não, padre.
2: Então, obrigado. Obrigado, que você sabe. O famoso PDS.
4: Isso.
2: Prudência, discernimento e sabedoria. Bom dia, boa tarde, boa noite, padre Marcelo, Mari e Pandinha. Deus os abençoe. Hoje trago um testemunho sobre a quarentena de São Miguel, do episódio de domingo retrasado, que foi sobre a situação financeira. Padre, eu tinha uma dívida impagável. No dia da quarentena sobre finanças, não consegui ouvir de manhã. Então ouvi com muita atenção à noite e orei muito. Ah, que legal isso aqui, Mário. Primeiro, Pandinha, me ajuda aqui. Como que eu faço para participar da quarentena?
5: Padre Marcelo Rossi, oficial, PE Marcelo Rossi, no YouTube. Todos os programas estão lá, desde o começo até hoje. Já são 25, hein? 25. Se você perdeu algum, é o que o padre fala, não colocamos limites para Deus. Acesse lá e assista. Você que não assistiu ainda, assista. Você que não se inscreveu ainda, inscreva-se no canal para você receber as notificações e não perder nenhum programa da Coroa de São Miguel. Você que está assistindo ou já assistiu, não deixe de curtir. Não deixe de curtir e não deixe de compartilhar, para que cada vez mais as pessoas sejam evangelizadas, né, Mário? Você, de repente, está procurando alguma coisa a respeito de anjos, Coroa de São Miguel, vai aparecer o vídeo lá e essa pessoa será evangelizada, padre.
2: Lembrando que foi no 19 de maio, o senhor falou, compartilhe. É uma oração minha particular, que eu a faço, a Coroa Angélica. E eu confesso a vocês, no início eu falei, mas senhor, e que bênção. Realmente essa interação com vocês é uma coisa fantástica. E aqui eu não sou o dono da verdade. Eu tenho destacado muito que a importância da bênção será ao vivo, do objeto, mas não impede o poder de Deus da oração. Não sei se você está claro nisso, Mário.
4: Amém, claro, tá? Amém, muito padre, claro.
2: Porque
4: padre,
2: quando eu tenho que explicar para as pessoas, ó, a bênção da água tem que ser ao vivo, tá? Então, para se tornar válida, a bênção tem que ser ao vivo. Mas o que está acontecendo é o que eu já vi Jesus operar. Depois, a pessoa escuta depois. Então, quem sou eu de colocar limites ao Senhor? Então, amém. Eu não sou o dono da verdade. Tá, então, obrigado, Jesus. E aqui está o testemunho. A pessoa não pôde acompanhar agora, ela acompanhou depois. Então, fica aqui a dica para mim. Olha, obrigado por que eu li isso aqui. Mais uma lição, o Senhor puxando minha orelha. Não coloque limites ao meu poder. Sim, Senhor. Continuando. Padre aqui, Mário, padre, eu tinha uma dívida impagável. Vou voltar aqui, né? Padre, eu tinha uma dívida impagável. No dia da quarentena sobre finanças, não consegui ouvir de manhã, é verdade. Então ouvi com muita atenção. À noite orei muito. Estou lendo de primeira, Mário.
4: Vamos lá.
2: Na segunda-feira liguei no banco e Deus foi tão maravilhoso que em pouco tempo consegui uma negociação ótima e vou poder pagar o valor real da minha dívida. Isso. Entendi por quê, né? menos é mais. Chorei tanto de felicidade, porque não tinha o que fazer. Estava sem dormir, sem conseguir pensar, e Deus resolveu tudo. Eu sou Ah, eu sou vitorioso pelo sangue de Jesus.
4: Vitoriosa, vitoriosa, padre, vitoriosa.
2: Mas tá aqui escrito vitorioso.
4: Mas é vitoriosa, vitoriosa.
2: Te amo, Jesus, Maria e José. Minha família vossa é. Agora vem o nome. Sim, isso. Entendi. Estou com o teu nome. É, sem querer já falei a cidade, mas a cidade tem tanta gente que. Isso. Só de cara, tem caravana que vai ao santuário. Teve a última vez com 40 caravanas da Jacareí. Que Deus abençoe e proteja.
4: Amém.
2: E prepare-se para a oração.
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2: Não coloquemos limites ao Senhor. E os lemas da quarentena: Jesus, afasta de mim tudo aquilo que me afasta de ti.
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2: E esse segundo é seríssimo. E Senhor, que de fato aconteça. Ainda mais com a historinha, a fábula, né? Porque você não é historinha, é fábula. É, Jesus, afasta de mim todas as pessoas que me afastam de ti.
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2: pessoas de mim. Todas as pessoas que me afastam de ti.
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1: Senhor, renova minha vida. Muito legal o testemunho que o padre deu hoje, hein, Pandinha?
2: Lindo,
1: foi bem o que você colocou, que o padre sempre fala. Não, quem somos nós para impor limites ao poder de Deus? Esses dias entrou um testemunho no ar também, que a pessoa falou assim: eu tinha perdido o programa e depois eu fui acompanhar no final de semana, fui escutar os programas da semana toda e eu vi que eu não perdi nada. Era aquele momento que eu tinha que escutar aquele programa, porque Deus falou comigo exatamente naquele dia, não foi, Pandinha?
2: É, mas sabe o que acontece? O padre na unção aqui falou hoje, e eu acho que ele tem toda a razão. As pessoas, inclusive nós, devemos fazer as coisas para Deus, não para os homens.
1: Sim.
2: Quando nós fazemos as coisas para Deus, tudo fica leve.
1: Exatamente.
2: Tudo fica livre.
1: Exatamente.
2: Tudo é melhor. É porque Deus não nos cobra nada. Obediência só a Ele. Só isso, mais só nada.
1: Ele só quer o coração, só quer o amor, Pandinha.
2: É isso.
1: Só quer o amor.
2: Quando nós fazemos para os homens, será que ficou bom, será que ficou ruim? É por isso que eu gosto do Momento de Fé. É um programa não são. O padre saiu da coroa de São Miguel hoje, faltava um minuto para começar o programa, a vinheta estava no ar, ele entrou, não tem um roteiro. O roteiro, sim, quem faz é Deus.
1: É Deus. Jesus vai costurando aqui o nosso programa, o nosso caminho, vai produzindo tudo aqui. E hoje o padre orando por casamentos. E ele falou na quarentena, ele falou assim: infelizmente as pessoas veem o casamento hoje como uma empresa. Se não der certo, fecha, a gente abre outra. E, gente, não é assim. O padre, sempre quando ele fazia, eu já vi alguns casamentos do padre, tanto no Pandinha quanto com o meu, ele disse assim: você quer ser feliz? Faça ela feliz. Aí perguntou pra noiva: você quer ser feliz? Faça ele feliz. Gente, isso é simples, é fácil. Você quer ser feliz no seu casamento? Faça o seu marido feliz. Você quer ser feliz no seu casamento? Faça a sua esposa feliz. Isso é muito simples e é só querer, Pandinha.
2: Mas é a historinha, né? Muitas vezes nós somos egoístas.
1: Sim.
2: E queremos só o que nos interessa, Mário.
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0: Um domingo, antes de começar a missa, eu cantei essa música. Padre, toda a diferença faz. Deixe-se guiar. Me ajoelho e peço pro povo todo orar por mim. Só pelo uma formiguinha. E Deus sabe. Quem se acha não é achado por Deus. E quem se entrega, ele faz maravilhas. Aí, em nome do Pai, e do Filho, e do Espírito Santo. Amém. O Senhor mostrava fortemente por que muitas vezes ele, as curas acontecem depois e não agora. Porque nesse momento eu estou ao vivo e muitas pessoas estão no caminho do trabalho, elas estão fazendo outras coisas, não estão dando atenção. Como é que é? Exatamente. Muitas vezes você está me ouvindo agora, mas me ouvindo, não escutando. E quando a pessoa, ela para, por isso que o Senhor consegue, Deus respeita a sua liberdade, a minha também. E quando você vai escutar novamente, por isso é uma bênção Spotify, pois às 9h30 o programa de hoje já está no Spotify. Deus fala com você, você para, você escuta. No português há uma diferença enorme entre ouvir e escutar, é fácil. Você me ouviu? Ouvi, mas não prestei atenção. Portanto, escutar é muito mais do que ouvir. Pode entrar por um ouvido e sair pelo outro. Nesse momento eu te convido a escutar. E para escutar eu preciso dar atenção. E vai ter pessoas que não podem me dar atenção, com toda a razão, agora não dá. Eu a convido a escutar novamente essa oração. Vai no Spotify depois. E assim a mesma coisa no texto, na coroa de São Miguel, coroa angélica, o texto de São Miguel. Se você não pode ir ao vivo, acompanha depois. Obrigado, Senhor, porque nesse momento o Senhor toca em muitas situações. Primeira, angústia no peito. Tem várias pessoas que precisam fazer comigo. Respira pelo nariz, que o termo técnico é inspirar e expira. Isso. Você já acordou numa terça-feira pós feriadão? Não sei um lugar onde você está. Onde eu estou está frio. Está bem frio. A capela ontem esteve até mais frio ainda, mas hoje ainda está frio aqui, gelado. E eu peço ao Senhor, aqueça. Estou falando com várias pessoas. Tem lugares que está gelado, tem pessoas que estão fora do Brasil, até um lugar super quente. Mas o Senhor tocando na inquietação, a palavra é essa, inquietude. Eu e você que anda muito inquieto, inquieta. O Senhor tocando fortemente, põe a mão. A imagem é essa, a visualização é essa. O Senhor quer que você coloque a mão. Geralmente eu peço colocar na cabeça. Não, a mão onde você sente esse vazio. A mão aonde você sente um vazio. E são várias pessoas que batem um vazio sem explicação. Coloque a mão aí. Senhor, estamos no mundo e infelizmente as pessoas estão presas a coisas, ao dinheiro, a promessas. As pessoas querem ter, esquece de ser. A doença faz isso, tá, amados? A doença faz. A doença te coloca no lugar, te mostra que isso aqui é uma passagem. Acabei de falar, estou 59 anos, 3 meses, 18 dias. O que são 59 anos de idade para uma eternidade? Senhor, no mundo desse de hoje, Por que tantas pessoas... Eu estava no Halel e eu comentava isso. Eu tenho visto jovens, velhos. E eu falava com o Senhor, orando em cima disso. Por que os jovens estão velhos? Porque eles estão experimentando tantas coisas, queimando tantas etapas, que eles estão velhos. Olha só, velhos. Senhor, eu te entrego, repito, eu vejo jovens hoje velhos. Eles têm... eu sou da época, uma época que o conhecimento, eu tinha que ir no Mirador, na Barça. Hoje você tem tudo na internet, é tudo muito fácil. A ligação que eu tinha que fazer, tinha que o DDD, tinha que ficar naquela cabine, ficha telefônica. Hoje você liga a qualquer lugar do mundo. Isso é nada contra a tecnologia, mas a nossa cabeça não está preparada para isso. Por que tanta depressão? Por que tanta ansiedade? Por que tanta enfermidade? Por que não deixe seus filhos queimar etapa? Pais, cuidado com o celular. E detalhe, o correto seria... Pandinha, quando você desligou seu celular a última vez?
1: Ah, padre, agora você me pegou, hein? Eu não lembro não, para falar a verdade. Não lembro, estou falando
0: você
1: sério.
0: Você técnico de celular que me ensina a importância...
1: não lembro, se eu tiver, sério mesmo.
0: Ó, você, eu tenho um amigo meu também que é técnico como você, ele falou que pelo menos uma vez por semana você tem que, se você quer preservar a sua bateria do seu celular, desligá-lo uma vez por semana. Não precisa mais do que isso. Mas uma vez na semana você tem que desligar e deixar desligado. Tá? Mário, quando foi a última vez que você ligou seu
2: celular? Desde que nós falamos sobre esse assunto aqui no programa, alguns meses atrás, eu tenho feito isso, padre. Eu desliguei na sexta-feira.
0: Então, parabéns. Guilherme, quando foi a última vez que você desligou seu celular?
2: Desliguei. Não, também não lembra, não, padre.
0: 21 não anos, tá? Ele é o mais jovem daí.
1: Ele falou aqui 21 anos.
2: Uns bons anos, ele falou aqui.
0: 21 anos, então eu tô falando. Gente, não, por que tanta doença mental? Porque a gente não desliga. Agora coloque a mão, aí eu preciso, direita na fronte. Por que aqui, se é um botão de desligar e ligar, quem é que trabalha na neurociência sabe que aqui é o lobo pré-frontal, o lobo da decisão. Põe a mão nessa testa. Eu convido a mão esquerda no coração. Porque a Bíblia fala do coração. Dei uma passagem de missão para as pessoas lerem hoje. Estou com a Bíblia aqui aberta. Eu podia ter lido, né, para eles. Prometi que eu ia ler no programa. Não esqueci, não. Está aqui. Eu só estou reabrindo. Preste atenção nessa passagem. Filipenses capítulo 4, versículo 6. Mas eu tenho que ler o sim. Aliás, o 4 a 6. Tenho sempre alegria unidos com o Senhor. Repito, tenham alegria. 5. Sejam amáveis com todos. O Senhor virá logo. Aí veio o versículo que o Senhor mostrava em oração hoje na coroa de São Miguel. Não se preocupe com nada, mas em todas as orações, peça a Deus o que vocês precisam e ore sempre com o coração agradecido. Você que tem uma angústia agora no peito, comecei a ler a palavra de Deus e começou a te dar uma angústia, como se fosse uma pontada no peito. Deus te tocando. Senhor, nesse momento eu peço o que eu não posso fazer, mas tu podes. E se a pessoa permitir, desliga essa mente. Isso mesmo. Desliga essa mente. São tantas preocupações, sem querer. Quando você sabia que ao respirar e expirar, você faz isso, é automático. A sua mente, você pode ver, você está tenso, nervoso. Veja um jogador, gente, eu trabalhei com educação física, então sou formado nisso. Então, era o que ensinava para alguém que vai arremessar uma cesta. Porque passam mil pensamentos na tua cabeça, você tem que agora pensar na cesta. Então, você inspira, você expira. Se você pensar, não, vou perder o pênalti, vou perder a cesta, vou perder, vai errar. Você tem que estar focado. É foco. E nós estamos num mundo que desfoca. Desfoca. E o nosso foco tem que ser em Deus.
3: Eu te amo, Jesus.
0: E eu te peço, Jesus, que através dessa frase, eu te amo, Jesus. Tudo concorre para o bem daqueles que amam a Deus. Romanos capítulo 8, versículo 28. Essa é a passagem que eu mais amo. A palavra de Deus toda é viva. Mas essa é a palavra que... Escolha a palavra da tua vida, Padre. Essa. Tudo concorre para o bem daqueles que amam a Deus.
3: Eu te amo.
0: No mundo em que as pessoas... Veja, se você não amar Deus sobre todas as coisas... Ele é acima de tudo.
3: Eu te amo.
0: Mas quando você o ama, você vai ser impedido a amar o próximo.
3: Eu te amo, Jesus.
0: E também se amar.
3: Eu te amo,
0: Jesus. Esse é o problema. Quantas pessoas que hoje não se amam? Não é narcisismo, mas é o básico. Senhor, eu te agradeço pelo teu amor profundo. Nós vamos ir para o intervalo repetindo três vezes comigo. Eu sou uma bênção.
1: Eu sou uma bênção.
0: Eu não sei o que os outros andam falando de você. Não interessa o que falaram para você. Veja, eu estou usando o verbo ser. Em Cristo Jesus eu estou dizendo isso. Segunda vez. Eu sou uma bênção.
1: Eu sou uma bênção.
0: Tem uma pessoa que ela não está uma bênção. Você está no fundo do poço. Mas eu já te vejo como Deus te vê. Como é que Ele me vê, Padre? Aí vamos para o intervalo. Eu sou uma bênção.
1: Eu sou uma bênção.
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2: Vamos lá, orando hoje pelos casais. Quantos e quantos casais simplesmente se aturam, simplesmente convivem, um engole o outro, um fica ali convivendo com o outro e não há mais amor, carinho, amizade, respeito, tudo que é fundamental para um casal realmente ser fortalecido, para essa relação ser forte. O padre sempre, desde que eu conheço o padre, ele faz uma comparação simples, mas que eu acho linda, que o relacionamento é como uma planta. Se você não cuidar, se você não regar um pouquinho a cada dia, se você não manter ali a planta direitinho, colocando água num bom ambiente, ela vai morrer. Então cuide do seu relacionamento, coloque o seu relacionamento à frente de tudo. Esses dias, Pandinha, a gente recebeu uma mensagem de uma pessoa que ela estava muito triste, porque ela queria muito cuidar da casa dela, do marido dela, mas o marido dela sempre, o tempo todo está com algum amigo, algum conhecido. E às vezes ela prepara coisas para os dois em casa, ele chega com alguém. E isso está acabando com o relacionamento deles, Pandinha.
1: É, o padre falou hoje muito na Coroa de São Miguel, você que não acompanhou ainda, acompanhe. Às 7 da manhã, Coroa de São Miguel.
2: Quarentena?
1: Quarentena, uma bênção, muitas pessoas sendo curadas. Ô Mário, Você falou de relacionamento, né? E o padre falou a diferença do casamento e do matrimônio.
2: Opa!
1: Casamento, você vai lá no cartório, tal, assina os papéis, é o mundo. Papo, tá lá, casou, certo? Matrimônio, não. Aí você não é você e a tua esposa. Aí são três. Você, aliás, Jesus, você e sua esposa.
2: Exatamente.
1: Aí, aí existe uma diferença enorme, tamanha. Porque aí o verdadeiro amor está no lar de vocês, entendeu?
2: Então vamos lá, Pandinha. Gênesis capítulo 2, versículo 24. Por essa razão, o homem deixará pai e mãe e se unirá à sua mulher. E eles se tornarão uma só carne. Então pense nisso. Você se uniu à sua esposa, cuide da sua esposa, cuide da sua casa, para depois pensar no que está em volta. Senão você vai deixar o que está em volta estragar o seu casamento.
1: Jesus, afasta de mim
2: todas as pessoas que me afastam de ti.
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6: E abençoai, santificai, exorcizai, 9 horas, essa água, Senhor, remédios. E eu termino com essa frase. E essa frase tem um poder, mulher no feminino. Eu sou vitorioso pelo sangue de Jesus.
7: Eu sou vitorioso pelo sangue de Jesus.
6: E até

0: Sogro, sogra, genro, nora e cunhados.
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2: Coragem, formiguinha de Jesus.
0: Eles influenciam no casamento?
3: Sim.
0: Você casa com a família?
3: Casa.

0: 안내.
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2: Atenção, atenção, você que está ouvindo agora o programa do Padre Marcelo Rossi. Bom dia.

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5: Bom dia, povo de Deus. Uma ótima terça-feira pra você.

0: sou eu, ao vivo e falando a esse coração que bate forte. Dia 8 de setembro, você está ligado na Rádio Barroso Mix, a Rádio Católica da Família Brasileira. Eu sou Rafael Henrique, sou catequista e começa agora mais uma edição do nosso programa Bom Dia Galera. Trazendo pra você muita música boa, muito conteúdo também, na melhor manhã do rádio. Dia 8 de setembro, agora 9 horas 5 minutos. Um ótimo dia pra você. Aqui comigo ele, meu amigo Jesus. Bom dia, Jesus.
1: Bom dia.
0: Bom dia, Maria.
2: Bom dia, galera.
0: Bom dia, Petrina.
3: Bom dia, meu querido esposo. E bom dia, queridos ouvintes da Rádio Barroso Mix.
0: Desejo pra você um dia feliz.
4: Oh, happy day.
0: Bom dia pra você que aproveitou o feriadão. Bom dia pra você que descansou ontem. Bom dia pra você que já está de volta da correria. Como é que foi seu feriado, hein? Ontem foi dia 7 de setembro, dia da independência. Teve gente que foi pra rua ver o desfile. Teve gente que ficou em casa descansando. Teve gente que aproveitou para ficar com a família. Que benção, meus irmãos. Hoje a gente volta com tudo, né? Estamos de volta e olha que benção. A gente descansou ontem. Já emenda aí numa terça-feira cheia de graça de Deus. Então, eu desejo a você uma semana abençoada. Que Deus abençoe nosso Brasil. Que Nossa Senhora Aparecida, nossa padroeira, cubra essa nação com o manto dela. Amém! Aumenta aí o volume do rádio, avisa pra todo mundo, porque nós estamos chegando!

você ouviu Adriana Arites cantando com o Thiaguinho, também com o Eli Soares e também com o Padre Fábio de Melo. Esse quarteto cantando aí música pro Brasil, né? Sara Brasil, nome da canção. Teve ainda Padre Ezequiel Dalpozo com Santa Maria do Brasil. Participação do Milionário José Rico. Teve ainda também Gini Geno com Nossa Senhora Aparecida, abrindo o nosso programa de hoje, super bem. Hoje, terça-feira, dia 8. Hoje é dia da natividade da bem-aventurada Virgem Maria.

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2: 9h21! Nosso programa só tá começando. E agora é hora do nosso primeiro quadro. É o Super Quiz! Pra testar seu conhecimento sobre a Bíblia, sobre o Evangelho do dia. Hoje o Evangelho tá bem no início, né? Do Novo Testamento. Mateus capítulo 1. E vai do versículo 1 até o 23. Vamos então fazer uma pergunta sobre o Evangelho. Atenção! O Evangelho de hoje, o anjo aparece em sonho a José e explica o nome que ele deveria dar ao menino. A pergunta é a seguinte: o que significa o nome Emanuel, que foi citado pelo profeta nessa passagem? O que significa Emanuel? Alternativa A, o Salvador do mundo. Alternativa B, Deus está conosco. Ou alternativa C, o Filho Prometido. Tá fácil, hein? Participe!
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2: E agora quero mandar abraços para você que já mandou sua mensagem para nós aqui no Zap. Bom dia para Cláudia lá em Juiz de Fora. Bom dia, Cláudia. Também para Márcia lá em Taubaté. Bom dia para Tânia. Alô, Tânia, da cidade de Tabuleiro. Uma semana abençoada para vocês aí. Quero mandar um abraço pro Edson. Tá fazendo aniversário de casamento, né, Edson? Um abraço pra você, meu amigo. Bom dia, fala conosco aqui.
5: Bom dia, meu querido Rafael Certinho. Eu e meu docinho, né? Domingo completamos 35 anos de patrimônio. Muito bem. Tenha uma boa semana e fique com Deus. Tchau.
2: Que bênção, meu amigo Edson! Parabéns, viu? Que Deus abençoe muito!
5: Ah, eu esqueci de dizer pra você, não tem? Aqui em Cocal do Sul, onde eu moro, é feriado. É dia da mãe menina. Muito bem, meu querido.
2: Ah, é feriado aí então na sua cidade também, lá em Cocal do Sul? Que legal, meu amigo! Um abraço pra você e pra sua esposa, a Rose, também, viu? Dois feriados então em seguida. Que bênção, hein, Edson? Deus seja louvado, um abraço pra você e pra sua esposa Rose. Daqui a pouco vamos cantar um parabéns bem bonito, viu? Quero mandar um abraço pra Marília, lá de Caeté. Bom dia, Marília. Acertou a pergunta, muito bem. A Rosânia tá lá em Belo Horizonte. Bom dia pra Tânia aqui em Barroso. Bom dia, minha amiga, um abraço pra você. Quero ainda mandar um abraço pro Regis, lá em Paragominas, fica no Pará. Ele escreveu para nós dizendo: bom dia, Rafael, é muito bom ligar na sintonia da rádio. Deus está no controle sempre. Forte abraço, Regis, amém. A Otacísia tá me dizendo que hoje é aniversário do pai dela. Me diga o nome dele aí, Otacísia. Vamos cantar um parabéns daqui a pouquinho, viu? Um parabéns para ele, pro seu pai, tá fazendo hoje 76 anos, né? Que benção! Bom dia também para Silvinha em Barbacena, para Ivone em Tangará da Serra, para Josileide em Linda França, para Ivanilda em Vitória, que também mandou mensagem para nós, o Nelson lá em Campina Grande também, Sueli da Silva. Vejo aqui também mensagem da Vanilza. Bom dia, Vanilza, lá de Jaíba, Minas Gerais.
6: Bom dia, Rafael, a resposta é Deus conosco.
2: Aê,
6: um dia,
2: amiga,
6: abençoado para você, toda a sua equipe, para Petrina, todo mundo aí.
2: Vamos descobrir daqui a pouquinho, será que é Deus conosco? Vamos descobrir, hein, Vanilza. A Ana Dalva tá lá em Búzios, tá me dizendo que hoje é aniversário. Rafael, bom dia. É Niver de Nossa Senhora, parabéns para ela, é verdade, Ana. Vamos cantar parabéns para Nossa Senhora hoje também, porque é festa, meus irmãos, hoje é festa. É uma é natividade da bem-aventurada Virgem Maria. Em outras palavras, aniversário de Nossa Senhora, aniversário de Maria. Quero mandar um abraço também para Valdeci Souto, lá em Feira de Santana, na Bahia. Também para Otacísia, de Fortim, no Ceará. Ela me respondeu aqui, ó. O pai dela é o Antônio. O Antônio de Assis. Parabéns, Antônio. Vamos cantar um parabéns bem bonito daqui a pouquinho.
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2: Vamos então para a resposta da nossa pergunta de hoje. O que significa Emmanuel? A pergunta era essa. O que significa o nome Emmanuel? A resposta correta é a letra B. Deus conosco, Deus está conosco. Parabéns para você que acertou, que disse letra B.

melhor manhã do rádio. Bob 27, chegando a música da Jéssica Emanuel. Deus conosco.

Deus, cheiro de rosas na Rádio Barroso Mix. Maria, passa. Teve também a canção, o hino Lírios do Vale, a Ele a Glória. E ainda Jéssica Augusto cantando Emmanuel. E agora 9h42, quero convidar você.

você pra nossa novena Maria Passa na Frente. Vem casar conosco a nossa novena. Começamos, deixa eu ver aqui, hoje é o quarto dia, deixa eu ver. Hoje é o quinto. É isso mesmo, Jesus? É o quinto dia? Me perdi, né? Ontem foi feriado, eu não vim aqui na rádio. Deixa eu ver aqui. Sexta, começamos sexta, né? Sexta, sábado, domingo, segunda. Hoje é o quinto dia mesmo, meus irmãos. Quinto dia da nossa novena Maria Passa na Frente. Quero convidar você, então, para rezar com a gente. No quinto dia, nós rezamos pelas nossas finanças. Estou vendo aqui no nosso livrinho. Quinto dia, rezando, então, pela nossa vida financeira. Quero que você mande para mim suas intenções, seu pedido. Diga para mim, telefone 329-9977-4486, telefone aqui da rádio para você participar, tá bom? Participe, venha rezar conosco. Bem no dia do aniversário dela, vamos pedir que Maria passe na frente de tudo.

0: agora vamos cantar os parabéns para os aniversariantes do dia.
1: Chegou a hora de apagar a velinha.
0: Vamos começar com um casal muito especial, nossos ouvintes queridos lá de Cocal do Sul, Rosemary e Edson. Rosemary e Edson fizeram aniversário de casamento domingo, né? Estão comemorando bodas. Foi domingo que eles completaram 35 anos de casamento. 35 anos, meus irmãos, hein? Bodas de coral. Que bênção! Parabéns, Rosemary! Parabéns, Edson! E esse casal que provou que o amor verdadeiro, alicerçado em Deus, né? Sempre resiste a tudo. Parabéns, Rosemary! Que Deus continue abençoando essa união por muitos e muitos e muitos anos! Quero ainda também parabenizar o senhor Antônio de Assis. Ele que é pai da Otacísia, nossa ouvinte querida de Fortim, no Ceará. Tá fazendo aniversário hoje também, completando 76 anos de vida. Que presente de Deus, hein? Parabéns, seu Antônio! Cada ano vivido é uma bênção, é uma vitória, é uma prova do cuidado de Deus. Que Deus te dê, então, muita saúde, muita paz, muitos anos ainda para desfrutar da família, dos amigos, que Nossa Senhora cubra o Senhor com o manto dela. E também, meus irmãos, hoje também é dia dela, dia que a igreja celebra o nascimento da Virgem Maria. Parabéns, Nossa Senhora! Feliz Natividade! Obrigado, né, por ter dito sim a Deus. Obrigado por ter gerado Jesus no seu ventre. Obrigado por ser a nossa mãe, a nossa intercessora.

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1: Olha quem tá de volta pra nossa rádio depois aí de uma semana afastada, né, por problema na voz. Bom dia, minha amada esposa Petrina.
2: Bom dia, meu amor Rafael, e bom dia, caros ouvintes da Rádio Barroso Mix.
1: Então hoje tem programa Sintonia da Fé. Hoje tem a Petrina. Conseguiu, né, Petrina? Graças a Deus voltou a sua voz. Hoje, então, depois da missa, tem Sintonia da Fé com Petrina do Carmo.
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0: Vamos agora com a oração do dia com ela. Oração por saúde e proteção da família.
1: Oração por saúde e proteção da família. Senhor Deus, protetor e curador, venho a Ti hoje para pedir saúde e proteção para a minha família. Em um mundo cheio de incertezas e riscos, coloco meus entes queridos sob Tua guarda poderosa, confiando em Tua capacidade de manter-nos seguros e saudáveis. Abençoa cada membro da minha família com vigor físico e mental. Guarda nossos corpos de doenças e nossas mentes de angústias. Que possamos viver cada dia com energia e alegria, sabendo que estás cuidando de nós. Protege-nos de acidentes e perigos, tanto dentro quanto fora de casa. Que tua presença seja um escudo ao nosso redor, afastando todo o mal e toda ameaça à nossa integridade física e emocional. Senhor, fortalece nosso sistema imunológico e dá-nos sabedoria para tomar decisões que promovam um estilo de vida saudável. Inspira-nos a comer bem, exercitar-nos regularmente e descansar o suficiente para que nossos corpos tenham força necessária para enfrentar os desafios diários. Que nossa casa seja um refúgio de paz e saúde. Abençoa nosso lar com um ambiente limpo e seguro, onde todos possam crescer e prosperar em harmonia. Que o amor e o cuidado mútuo sejam a base de nosso convívio, fortalecendo nossos laços e promovendo nosso bem-estar conjunto. Agradeço-te, Pai, por tua fidelidade e amor constantes. Com fé e gratidão, confia a saúde e a segurança de minha família em tuas mãos. Que possamos sempre reconhecer e celebrar a proteção e os cuidados que nos proporcionas a cada dia. Amém.
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0: da Natividade de Nossa Senhora. Vamos então para nossa novena Maria Passa na Frente. Vou abrir o WhatsApp, vamos ver quem pediu orações, quem está participando. Vejo aqui mensagem do Ailson. Alô, Ailson, lá em Guarapuava, no Paraná. Rafael, preciso que faça o favor de colocar meu nome em oração. Estou precisando muito. Que Deus abençoe sua família, todos aí da rádio, todos os ouvintes. Amém, Ailson. Estaremos em oração por você, meu amigo lá de Guarapuava, Paraná. Um grande abraço, viu? Conte com nossas orações. A Jaqueline Neri, em Batalha, Lagoas, rezando por ela também. Pela Cris de Ervalha, Minas Gerais, escreveu dizendo: Maria, passa na frente e resolva por nós o que não somos capazes de resolver. Rezando ainda pela Cláudia, de Juiz de Fora. A Rosimeire, de Guaíra, São Paulo, pede oração para sua família. A Josélia, que também é da cidade de Guaíra, mandou áudio para nós. Vamos ouvir, bom dia.
1: Olá, Rafael Henrique, bom dia. Hoje eu vou ouvir a rádio por etapas. Hoje é terça-feira, né? Hoje eu tenho um compromisso com Jesus. E passando para te dar bom dia e dizer que visitei lá o canal, seu canal no YouTube. Nossa, eu amei. Tá muito bom, muito bom. É, apresentei lá para as minhas amigas, para elas visitar lá o canal e ajudar a rádio, né? E nossa, tá maravilhoso, viu, o Rafael Henrique? Muito obrigada, viu, pelas reflexões lá do YouTube.
0: Que bom, minha amiga. É, agora, graças a Deus, nosso equipamento de gravação, ele tá funcionando, né? Voltou a funcionar, então agora dá para gravar as reflexões, dá para postar no YouTube para a pessoa ouvir na hora que quiser, compartilhar. É uma bênção, né, Josélia? A Josélia, que inclusive ela não deve estar ouvindo agora não, Jesus, né? Porque ela é ministra da Eucaristia, então ela falou para nós ali que ouve por etapas. Ela vai conseguir ouvir só o programa da tarde. Ou melhor, das 11 eu acho que ela consegue ouvir. Porque agora ela está visitando as casas, levando a Sagrada Eucaristia para as pessoas. Deus abençoe sua missão, Josélia. Vou mandar um áudio para você daqui a pouco, tá bom? Quero mandar um abraço para Maria de Fátima de Sena. Bom dia!
2: Bom dia, Rafael. Tô numa luta, mas tô te ouvindo. Numa luta de casa, serviço de casa não tem fim, mas tô te ouvindo, tá? Manda um bom dia para mim, como sempre.
0: Bom dia, minha amiga. Ela tá lá no Rio de Janeiro. Maria de Fátima de Sena, um ótimo dia para você, minha amiga. Bom trabalho aí na sua casa, viu? Ontem também peguei firme aqui na limpeza aqui de casa também. Eu e a Petrina fizemos uma faxina boa, né, Petrina? Graças a Deus. Quero também mandar um abraço aqui para minha amiga Luciana. Ou melhor, é a Cristiane. Cristiane, ela mandou mensagem para mim pedindo oração pela família Goldin, pela família Mendes. É, mas temos ouvintes também com o nome Luciana, né, Jesus? Provavelmente a Luciana lá de Belo Horizonte deve estar ouvindo a gente lá no restaurante dela. Um abraço para ela. Rezando aqui também pela Zélia de São Benedito, no Ceará. Rosemária, lá em Cocal do Sul, e seu esposo. Deus abençoe mais uma vez. A Valdeci Souto também, em Feira de Santana. A Tânia, aqui na nossa cidade, Barroso. Rafael, coloca nas orações todos da minha família. Maria, passa na frente e proteja a minha e a sua família. Amém, Tânia. Um abraço para você, viu? Ana Dalva, lá em Búzios. Recebi sua mensagem, Ana. Bom dia para você. Obrigado pela mensagem, pela contribuição. Deus abençoe muito. Obrigado de coração, viu? Tem mais alguém? O Silvinho, lá em Barbacena. Rezando também pelo Regis, em Paragominas, estado do Pará. Vejo aqui também a Ivone. Um abraço também para José Eduardo, em Araraquara, São Paulo. Recebi um bom dia aqui também da Maria Noélia. Bom dia, Maria. Obrigado pela mensagem, amiga. A Ivanilda está lá em Vitória, rezando também pela Dalva, do Ceará. Deus abençoe, Dalva. Meus irmãos, então hoje, no dia do aniversário de Nossa Senhora, vamos rezar que Maria então passe na frente das nossas finanças.
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4: Maria passa na frente e vai abrindo estradas e caminhos, abrindo portas e portões, abrindo casas e corações. A mãe indo na frente, os filhos estão protegidos e seguem seus passos. Ela leva todos os filhos sob sua proteção. Maria passa na frente e resolve aquilo que somos incapazes de resolver. Mãe, cuida de tudo que não está ao nosso alcance. Tu tens poderes para isso. Vai, mãe, vai acalmando, serenando e amansando os corações. Vai acabando com ódio, rancores, mágoas e maldições. Vai terminando com dificuldades, tristezas e tentações. Vai tirando os teus filhos das perdições. Maria, passa na frente e cuida de todos os detalhes. Cuida, ajuda e proteja a todos os teus filhos. Maria, tu és a mãe e também a porteira. Vai abrindo o coração das pessoas e as portas nos caminhos. Maria, eu te peço, passa na frente e vai conduzindo, levando, ajudando e curando os filhos que precisam de ti. Ninguém pode dizer que foi decepcionado por ti depois de ter chamado ou invocado. Só tu, com o poder de teu filho, pode resolver as coisas difíceis e impossíveis. Nossa Senhora, faço essa oração pedindo a tua proteção. Ave Maria, cheia de graça, o Senhor é convosco. Bendita sois vós entre as mulheres, e bendito é o fruto do vosso ventre, Jesus. Santa Maria, Mãe de Deus, rogai por nós, pecadores, agora e na hora de nossa morte. Amém. Se você orou comigo nesta manhã, pegue seu copo com água e seja abençoado.
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0: Louvado seja nosso Senhor Jesus Cristo, para sempre seja louvado. Queridos filhos e filhas, que a paz de Jesus esteja com você. Onde quer que você se encontre, onde quer que você esteja. Hoje é quarta-feira, perdão, terça-feira de Jesus das Santas Chagas. E o meu equívoco é porque hoje é dia de Nossa Senhora da Luz dos Pinhais, padroeira da Arquidiocese de Curitiba, padroeira da cidade de Curitiba. E hoje nós vamos celebrar pedindo que Nossa Senhora da Luz dos Pinhais nos abençoe e nos proteja. Terça-feira das Santas Chagas de Nosso Senhor Jesus Cristo. Quero saudar a todos a partir da Rádio Evangelizar, de onde tudo começa. Saudar as rádios irmãs, cujos nomes cito neste momento.
1: E também teu espírito de paz e amor.
0: Saúdo a você pela TV Evangelizar, sinal digital em todo o país, em várias cidades, canal aberto. Pelo YouTube, Padre Manzotti Oficial. E pelos aplicativos da Associação Evangelizar é Preciso e todas as plataformas digitais. Eu repito, hoje, terça-feira das Santas Chagas. Nas tuas chagas colocamos a nossa confiança. Por suas chagas fomos curados. E hoje, dia da padroeira de Curitiba, dia da padroeira da Arquidiocese de Curitiba, Nossa Senhora da Luz dos Pinhais. Tudo isso aqui no Experiência de Deus e também Natividade de Nossa Senhora. Em nome do Pai, do Filho, do Espírito Santo. Amém. A origem de Jesus Cristo foi assim. Maria, sua mãe, estava prometida em casamento a José. E antes de viverem juntos, ela ficou grávida pela ação do Espírito Santo. José, seu marido, era justo. E não querendo denunciá-la, resolveu abandonar Maria em segredo. Enquanto José pensava nisso, eis que o anjo do Senhor apareceu-lhe em sonho e lhe disse: José, filho de Davi, não tenhas medo de receber Maria por tua esposa, porque ela concebeu pela ação do Espírito Santo. Ela dará à luz a um filho e lhe darás o nome de Jesus, pois ele vai salvar o seu povo dos seus pecados. Tudo isso aconteceu para se cumprir o que o Senhor havia dito pelo profeta: eis que a Virgem conceberá e dará à luz um filho. Ele será chamado pelo nome de Emmanuel, que significa Deus conosco. Chegado o momento da plenitude dos tempos, segundo alguns evangelistas assim falam, quis o Senhor enviar o seu próprio filho e se valeu de uma mulher chamada Maria. Se valeu de uma mulher chamada Maria. Ação humana, mas pela ação do Espírito Santo, ela ficou grávida. Foi quando José pensou em deixá-la em segredo, mas o anjo disse: José, filho de Davi, não pense nisso. Acredite, o que aconteceu foi obra do Espírito Santo. Acredite, José. Ela dará à luz a um filho, seu nome será Jesus. E será ele que vai salvar o povo dos seus pecados. Hoje celebramos a natividade de Nossa Senhora. Hoje celebramos o nascimento de Nossa Senhora. Rendemo-nos à Santa Virgem Maria e peçamos à Mãe de muitos títulos, de muitos nomes, que interceda a Deus por nós, que interceda a Deus. Hoje, por intercessão de Maria, qual a graça você quer pedir ao Senhor das Santas Chagas? Por intercessão de Maria, qual o pedido que você quer fazer?
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0: Nossa Senhora, hoje celebramos a tua natividade, mas já lembramos que o teu sim há de coar por toda a vida. Desde quando geraste o filho, também passando pelo momento do alto da cruz, quando lá estava e ficaste de pé, firme, confiante, sabendo que aquele momento era transitório, mas o coração de mãe sofria. Nossa Senhora, hoje, terça-feira das Santas Chagas, nós te pedimos, fazei-nos também nos nossos calvários a permanecermos de pé junto à cruz do Senhor. Que nos nossos calvários podemos tê-la como nossa presença de materna. Que tenhamos a certeza que sempre estarás conosco, Mãe. Fique conosco, Mãe, no nosso calvário. E neste momento eu convido você. Qual a intenção você quer colocar hoje? Qual a intenção que você quer colocar hoje? Claro que é a Jesus, por intercessão de Maria. Claro que é a Jesus, por intercessão de Nossa Senhora. Você sabe, nós estamos em plena novena da exaltação da cruz do Senhor. Quinto dia. Voltamos já. Volte comigo.
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8: 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São Francisco de Sales.
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0: Filhos queridos, povo amado de Deus, terça-feira das Santas Chagas, então reze comigo, eterno Pai, eu vos ofereço as Santas Chagas de nosso Senhor Jesus Cristo, para curar as de nossas almas. Mais uma vez, qual a intenção que você coloca diante de Jesus Cristo? Por intercessão de Maria hoje, celebrando o seu nascimento, uma das festas mais antigas da Igreja que remonta ao século IV. Qual a intenção que você apresenta a Jesus? Quando hoje celebramos onde é sede da obra evangelizar é preciso Nossa Senhora da Luz dos Pinhais, que celebraremos na missa do meio-dia com toda a arquidiocese, coloque a sua intenção, escute esse testemunho, escute.
1: Padre Reginaldo, a sua bênção, meu
0: Deus
1: nome é Maria
0: abençoe.
1: Porto, sou aqui de Osasco, São Paulo.
0: Pois não.
1: E é com muita alegria que eu estou indo para a festa de Jesus da Santa Chaga de 2026. E não é a primeira vez que eu estou indo.
0: Que
1: já
0: maravilha.
1: Estive em 2024, 2025. E aí, como o senhor fala, né? Um ano nós estamos indo para pedir e
0: isso.
1: Outro ano voltamos para agradecer.
0: Amém.
1: E eu estou indo com meu coração cheio de alegria. Estou até emocionada, de gratidão por tantas bênçãos derramadas sobre a minha vida,
0: a
1: vida da minha família, sobre a vida dos meus clientes. Padre, eu posso dizer que o senhor é meu pai na fé. Porque
0: Amém.
1: Através do Senhor e através da sua obra, eu estou na igreja, eu sigo uma vida reta diante de Deus, eu e a minha família. Deus abençoe,
0: louvar.
1: Padre. E até daqui a pouco, na festa de Jesus das Santas Chagas.
0: Sacristão, faça ecoar esse testemunho, sacristão. Meu abraço, querida Maria Porto de Osasco, São Paulo. E eu espero você sim, espero todos para virem para celebrarmos, e é contagem regressiva, né? Já contagem regressiva, porque tá perto, é do dia 21 ao dia 27 de setembro, que eu espero vocês no Santuário de Nossa Senhora de Guadalupe e Jesus das Santas Chagas. A programação completa você encontra evangelizareprecisos.com.br, padremanzotti.com.br. E eu quero lembrar, segunda, terça, quarta, nós temos São Pio de Pietrelcina, quinta começa o trido, quinta, sexta, sábado, o dia todo, mas à noite nós teremos, e convido Curitiba, a região metropolitana, a trazerem velas, e quem estiver também, teremos à disposição, que vamos fazer aquela procissão linda, onde nós caminhamos, mais do que linda, de grande eficácia, evangelização, conversão pelas ruas. Olha a multidão que se reúne, onde nós fazemos a reflexão das chagas dolorosas de Jesus, contemplando a Via Sacra encenada. Isso no sábado, e no domingo as chagas gloriosas de nosso Senhor Jesus Cristo. Gente, se programe para a festa de segunda a domingo, 21 a 27 de setembro. Mais uma vez, seja bem-vinda, Maria Porto de Osasco, Dom João Bosco Barbosa de Souza, Diocese de Osasco. Filha de Deus, que a paz de Jesus esteja com você, filha.
2: Bom dia, padre.
0: Bom dia, Deus abençoe.
2: Bem,
0: você pediu anonimato, mas de onde você fala?
2: Da cidade do Ceará.
0: Tá bom, então, filha de Deus, de algum lugar do Ceará. Seja bem-vinda. O que está acontecendo, filha?
2: Padre, eu queria pedir um conselho ao senhor, porque já faz 26 anos de casado e agora está sendo muito difícil para mim, muito. Eu já perdoei várias traições, ter filho, assim, entre o nosso casamento com outra pessoa, eu perdoei, já perdoei várias traições. Aí agora eu descobri umas conversas de traição e eu não aceito mais.
0: Bom, que o Divino Espírito Santo nos ilumine. Filha, você é casada há quanto tempo?
2: Eu sou amaziada há 26 anos.
0: 20?
2: 26.
0: Tem filhos?
2: Sim, tenho dois filhos casados e tenho uma que mora comigo,
0: tá.
2: A mais nova.
0: Você contou que o histórico, você falou, o histórico da sua vida nesses 26 anos é um histórico de traição, é isso?
2: Isso.
0: Ele teve filho fora do casamento, você perdoou?
2: Sim.
0: E o que foi a gota d'água?
2: A gota d'água é a traição, né? Porque quando, assim, com poucos dias que ele faz a traição, ele pede perdão. Pede perdão não, vem dizendo que está arrependido, ele pede para a gente continuar, porque nós temos filhos. Com poucos dias está fazendo a mesma coisa, padre.
0: E hoje, como que você sente? Quais são os seus sentimentos? O que hoje você... O teu coração está mandando fazer?
2: Hoje meu coração está mandando fazer é separar. Separar, porque até da minha família, do meu primo, ele teve que me afastar com ciúme de mim.
0: Ah, tá. Então, ó, ele faz as cachorradas e depois Sim. ele te priva com ciúme.
2: Isso, padre. Aí ele culpa mim, né? Assim, ele fala que a culpada sou eu, porque ele está fazendo isso, a culpada sou eu.
0: Bonito pra ele. Bom, mas então, em que eu posso te ajudar?
2: Eu quero um conselho que o senhor possa me ajudar, o que eu devo fazer.
0: Filha, eu não vou decidir por você. Eu não vou decidir. Mas você mesmo, se você se ouvir, inclusive fica depois no ar, mas se você ouvir o teu próprio relato, você percebe que não tem futuro.
2: Uhum.
0: Você percebe que não tem futuro. Porque uma coisa é errar, outra coisa é persistir no erro. E as palavras aceitam tudo. Ah, eu estou arrependido. Mas quem está arrependido tem que se emendar. Uhum. Tem que mudar. E não existe mudança.
2: Ele está bebendo constante, né? Assim, todos os dias. E fez um ano agora em agosto que eu peguei umas conversas dele também com outra pessoa. Quando chegou em casa à noite, ele me bateu por conta dessa pessoa.
0: Não. Aí já passou todo o limite possível. Você devia ter denunciado. Então, se foi para agressão física, agora eu lhe digo, realmente se aparte. Como os teus filhos veem isso? Alô?
2: Oi, padre.
0: Como seus filhos veem isso?
2: Não, meus filhos só dizem assim, eu não me meto. A minha filha mais nova que mora comigo, ela diz, mãe, poxa, a senhora não aceita mais.
0: Filha, se ele partiu para a ignorância e te bateu, você deveria tê-lo denunciado. Não o fez, mas agora é hora de seguir seu caminho. É hora de seguir seu caminho. Você tem casa?
2: Tenho, sim.
0: Então, só que é assim, filha. É aquela história. Pense bem antes de decidir. Para não ficar esse vai e volta.
2: Uhum.
0: Que aí fica feio. Uma decisão tem que ser bem tomada. Entendeu? Alô?
2: Oi, padre.
0: Você está prestando atenção?
2: Estou sim, padre.
0: Então você já sabe a resposta. Não preciso eu dizer. E qualquer violência que ele fizer com você, não importa que seja o pai dos seus filhos, dê queixa. Você está escutando?
2: Estou, padre.
0: Dê queixa. Nada justifica a violência. Reze comigo mesmo que o sacristão está chamando o intervalo. Divino Espírito Santo.
2: Divino Espírito Santo.
0: Iluminai-me.
2: Iluminai-me.
0: Jesus das Santas Chagas. Dai-me forças.
2: Dai-me força.
0: Para fazer o que é certo.
2: Para fazer o que é certo.
0: Amém.
2: Amém.
0: Deus abençoe. Deus a proteja. Nada justifica a violência. Nem mesmo a traição. Eu volto já, volte comigo.
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0: hoje temos muito a celebrar, Natividade de Nossa Senhora. Em Curitiba, Nossa Senhora da Luz dos Pinhais. E hoje, o quinto dia da novena da Exaltação da Santa Cruz e Jesus das Santas Chagas. Convido você a acompanhar, vir à missa, quem é da região metropolitana, Curitiba, para missa ao meio-dia com tantas motivações. Claro, vir para pedir à mãe e pedir que ela suplique a Jesus das Santas Chagas. Muito bem falou aquela que testemunho deu. Um ano a gente vem para agradecer, para pedir, o outro para agradecer. E assim toda terça-feira, de novena em novena, graças e bênçãos são celebradas. Querido povo de Deus, com muito amor e gratidão, eu quero dizer, nós estamos lançando uma campanha, uma ação, eu gosto de usar a palavra correta, um lugar no seu coração. Essa ação nasceu de uma leitura orante que eu fiz com você aqui, da palavra de Deus, durante a experiência de Deus. Se você lembrar, 2 Coríntios, capítulo 7, versículo 2, Paulo pede assim: dai-nos um lugar em vossos corações. E este texto de 2 Coríntios, capítulo 7, versículo 2, fez brotar esta ação. E queremos começar a lembrar que o nosso coração, o nosso da obra evangelizar é preciso, está sempre aberto para você. Se existe algo que nós estamos pedindo a você, é, se você precisa de oração, confie sua intenção à nossa obra. Dê um lugar no seu coração. E nós queremos receber com carinho todas as intenções e levar ao altar do Senhor. Fruto desta ação, você pode apontar o celular no QR Code. Então mande o seu pedido de oração pelo WhatsApp 41-3221-6060. Também você pode ligar e pedir aos nossos atendentes que leve até a missa, e isso é feito, a sua intenção. 0800-410-6060. Queremos rezar por você. Aqui você tem um lugar no nosso coração. E eu peço, dê no seu coração um lugar para a obra evangelizar é preciso. Ação, um lugar no seu coração. Faça o seu pedido de oração. E agora, vamos juntos. Bíblia aberta, cartilha de oração. Segundo Coríntios, hoje, capítulo 12, versículo 1, seguintes. Você tem gostado da leitura orante? Quero lembrar, agora, e reprise às 10 da noite, mas fica no YouTube. E todo final de tarde vai para o YouTube Padre Manzotti com um recorte, que é a leitura orante. Tem te tocado, segundo Coríntios, e eu confesso para você, para mim tem sido uma descoberta constante. Cada vez que eu leio, salta aos olhos os apelos de Deus. Escutemos, rezemos. Segundo Coríntios, capítulo 12, versículo 1. Embora não adianta nada, eu preciso me gabar de mim mesmo. Agora vou falar a respeito das visões e revelações que o Senhor me tem dado. Conheço um cristão há 14 anos. Foi levado de repente até o mais alto do céu. Não sei se isso de fato aconteceu, ou se ele teve uma visão, somente Deus sabe. Paulo contando um fato. Ele conhece um cristão que há 14 anos, preste atenção, foi levado de repente até o mais alto céu. Paulo mesmo diz, eu não sei se isso aconteceu ou se ele teve uma visão, Deus o sabe. Repito, sei que este homem foi levado de repente ao paraíso. Eita, padre, alguém já foi para o paraíso e voltou? É o que eu estou acabando de ler. O homem foi levado de repente ao paraíso. Não sei se isso de fato aconteceu ou se foi uma visão, somente Deus sabe. E ali, ele ouviu coisas que palavras humanas não conseguem contar. Eu me gabarei deste homem, mas não me gabarei de mim mesmo, a não ser das coisas que mostram as minhas fraquezas. No entanto, se eu quisesse me gabar de mim mesmo, isso não seria uma loucura, porque eu estaria dizendo a verdade. Mas eu não me gabarei, pois quero que a opinião das pessoas tem de mim se baseie naquele que me viram fazer e me ouviram dizer. Não quero falar de mim mesmo. Eu quero que as pessoas falem de mim pelo que me viram fazer e me ouviram dizer. Olha aqui uma boa proposição. Não falarmos de nós mesmos. Que as pessoas, se forem falar de nós, mesmo como cristão e como religiosos, seja por aquilo que fazemos e falamos. Mas para que não ficasse orgulhoso demais por causa das coisas maravilhosas que vi, eu recebi uma doença dolorosa. Padre, que é isso? Sim, por causa das coisas maravilhosas que eu vi, eu recebi, que é uma doença dolorosa. É como um espinho no corpo. Versículo 7. Você já ouviu dizer que Paulo recebeu e conviveu com espinho na carne? Já ouviu isso, né? Não? Olha hoje. Ele veio como mensageiro de Satanás para me dar bofetadas e impedir que eu ficasse orgulhoso. Escute mais. Versículo 8. É forte, gente, é forte. Três vezes orei ao Senhor pedindo que ele me tirasse esse sofrimento. Mas ele me respondeu: a minha graça é tudo que você precisa, pois o meu poder é mais forte quando você está fraco. Portanto, eu me sinto muito feliz em me gabar das minhas fraquezas, para que assim a proteção do poder de Cristo esteja comigo. Eu me alegro também com as fraquezas, os insultos, sofrimentos, as perseguições e as dificuldades pelas quais passo por causa de Cristo. Porque quando perco a minha força, então tenho a força de Cristo em mim. Eu vou para o intervalo, volto, interpretando e rezando este texto maravilhoso, fortíssimo. Volte comigo.
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Paulo relata uma experiência pessoal que teve. Uma revelação particular, como chamamos. De coisas maravilhosas que viu. Mas eu quero rezar com você esse espinho na carne, que nessa Bíblia diz espinho no corpo. Veja, Paulo teve que lidar com isso. Versículo 7. Para que eu não ficasse orgulhoso, às vezes e quase sempre, as provações, as dificuldades nos vêm, para que não nos orgulhemos de nós e lembremos da nossa humanidade, que somos seres humanos, perecíveis, frágeis. E diz o texto: eu recebi uma doença dolorosa, que é como um espinho na carne. Qual o teu espinho na carne? Qual o teu espinho na carne? Diz ele: três vezes orei, três vezes orei, pedindo que me tirasse este sofrimento. Mas ele me respondeu: quem? Deus. A minha graça é tudo que você precisa, pois o meu poder é mais forte quando você está fraco. Você consegue entrar nesse mistério que Paulo está mostrando? Às vezes o espinho na carne quer nos levar a desistir. Às vezes Deus nos responde: eu deixarei, eu permitirei isso, porque quando você está fraco, você conta mais com a minha graça. Quando você se sente humano, você me permite mais trabalhar. Portanto, o espinho na carne não foi motivo para Paulo fugir da missão.

0: E lembre-se do que Deus está dizendo hoje. Basta ter a minha graça. Basta-te. Três vezes ele pediu, mas Deus não tirou. Escute, três vezes ele pediu. Paulo rezou. E Deus disse, basta-te a minha graça. Filhos, nunca esqueça que Deus, as nossas orações, pode dizer sim. Pode dizer não. Pode dizer ainda não. O sim, porque nos ama. O não, porque nos ama. O ainda não, porque nos ama. Basta-te a minha graça. Vai. E Paulo foi. Continuou. Não recuou. Com espinho na carne. Esta foi a belíssima leitura orante do dia de hoje. Silvânia, que a paz de Jesus esteja com você.
1: Amém, padre. Bom dia. Sua bênção.
0: Deus abençoe, Silvânia. Você fala de onde?
1: Eu falo de Fátima do Sul, Mato Grosso do Sul.
0: Meu abraço a Fátima do Sul, Mato Grosso do Sul. Como que você me acompanha?
1: Padre, quando eu estou em casa, eu acompanho pela Fátima FM, 107.9. Quando eu estou trabalhando, eu acompanho pelo aplicativo.
0: Tá certo. Diga lá, Silvânia.
1: Padre, como esse mês é um mês muito abençoado,
0: claro.
1: Mês da Bíblia.
0: Mês das Santas Chagas.
1: Eu quero pedir oração e quero anunciar também. Vou primeiro pedir oração.
0: Vamos.
1: Eu quero pedir oração para minha irmã, Márcia.
0: Márcia.
1: É, ela, até os médicos já falou que ela tá em pé hoje, porque ela é uma mulher muito de fé, né?
0: Sim.
1: E como esse mês é um mês muito abençoado, eu quero tomar posse, e ela também, ela tá ouvindo o senhor, padre.
0: Opa, Márcia, Deus a abençoe na sua enfermidade, não sei o que é, mas que Deus a abençoe, Jesus das Santas Chagas, derrame uma gota do seu preciosíssimo sangue sobre você, Márcia.
1: É coluna, padre.
0: Coluna, sei bem quanto dói isso.
1: Dói, ela sente muita dor de cabeça, muita dor.
0: Tá.
1: E eu tenho fé em Jesus das Santas Chagas, que ele vai derramar uma preciosíssima gota do seu sangue.
0: Certo, levarei na missa do meio-dia que eu vou rezar. Continue.
1: Tá, ela faz o terço das Santas Chagas com o senhor.
0: Certo.
1: Ela é muito de fé.
0: Pois não.
1: E quero anunciar, padre, que eu sou uma associada.
0: Obrigado.
1: Há mais de 10 anos.
0: Olha aí.
1: Vou ser uma mensageira de Jesus das Santas Chagas.
0: Toca o sino e a corneta, sacristão. Que maravilha.
1: Vai ter um encontro agora, dia 19, em Dourados. É o primeiro encontro das líderes mensageiras.
0: Quando vai ser?
1: Dia 19 agora desse mês.
0: Olha aí, gente, já aproveito a anunciar todos os mensageiros de Mato Grosso do Sul.
1: Eu vou nesse encontro.
0: Estejam em Dourados e vai ser aonde, querida?
1: Vai ser na casa de retiro.
0: Tá certo, olha que notícia maravilhosa. E você vai e vai voltar com a capelinha de Jesus das Santas Chagas?
1: Vou pegar a capelinha na festa das Santas Chagas, padre.
0: Você vai estar aqui comigo?
1: Vou. Até que eu tô organizando a minha caravana e para quem estiver ouvindo e for aqui da região, eu ainda preciso arrumar 10 pessoas para completar a caravana.
0: Tá certo, minha filha. Então, ó, vamos fazer assim, Silvânia. Você deixa, você pode fazer isso. Deixa lá com a nossa telefonista seu número. Se alguém de Fátima do Sul, região, quiser vir para a festa das Santas Chagas, liga depois do programa, que aí diminui o número de ligação e pega seu número para se tornar, para vir em caravana, tá certo?
1: Tá Tá, eu vou deixar então, padre.
0: Mas não agora ao vivo, coloca lá em particular, não. Tá bom?
1: Tá, pode deixar.
0: Que Deus abençoe, Silvânia, de Fátima do Sul, Mato Grosso do Sul, pelo aplicativo, pela rádio Fátima do Sul, Dom Henrique Aparecido de Lima de Dourados. Tá aí o recado, gente, dia 19 de setembro, encontro lá em Dourados, de todas as líderes mensageiras das capelinhas, e façam caravanas para vir, façam caravanas para estar conosco na festa da Santa e Chagas. Sabe, gente, de repente a gente pode até pensar, equipe, atenção, criar um lugar para aqueles que estão fazendo caravanas para deixarem os números. Acho que é importante isso, em algum lugar do site evangelizarepreciso.com.br, porque tem gente que às vezes quer vir e não sabe quem está fazendo caravana. Tá aí. Quero agora dizer que o Papa Leão XIV nomeou nesta terça-feira, 8 de setembro, o novo bispo da diocese de Porto Nacional Tocantins, Padre José Paulino Francisco Neto, do clero da diocese de Araçuaí, Minas Gerais, para atualmente desempenha função na paróquia Nossa Senhora da Glória. Também o Papa nomeia bispo para a diocese de Rubiataba, Morzalândia, em Goiás, Dom Júlio César Gomes Moreira, transferindo de ofício de bispo auxiliar da Arquidiocese de Belo Horizonte. Nossa comunhão, nossa oração nesta nova missão. Voltamos já.
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10: O pecado é o motivo da tua tristeza. Deixe que a santidade seja o motivo da tua alegria. Santo Agostinho de Hipó.
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Hoje é aniversário da rádio, a Cauã FM e Chu Pernambuco, Ave Maria FM, Cabo Frio, Rio de Janeiro, pioneira de Teresina FM, Teresina Piauí. Sobre a natividade de Nossa Senhora e Nossa Senhora da Luz dos Pinhais, na missa do meio-dia, eu poderei e falarei mais. Rezaremos juntos, lembrando que hoje é terça-feira, Jesus das Santas Chagas. Venha ao santuário, acompanhe pela TV, acompanhe pelo YouTube, Padre Manzotti. Aquilo que nós pedimos, Jesus das Santas Chagas, libertai-nos da ansiedade e da depressão, Jesus das Santas Chagas. Protegei-nos e curai-nos do câncer, Jesus das Santas Chagas. Derrame uma gota do preciosíssimo sangue sobre nós. Amado povo de Deus, você fez o 21º dia da quaresma de São Miguel. Às 9:30 da manhã, nós fizemos o 21º dia. E hoje, a proposta é rezar pelo matrimônio. Seu casamento está em crise? Exatamente colocar o casamento nessa batalha espiritual, porque o demônio se levanta para destruir a família. E você que é casado pode ter certeza, o inimigo tudo faz para destruir o pacto nupcial, a união conjugal. Por isso é o tema da quaresma de hoje. A intenção vale para toda a quaresma. Nós já estamos, olha que passamos da metade e vamos até o 40º dia, 21º dia. Perdeu? Logo depois do programa, segue com a quaresma de São Miguel. Hoje quero contemplar e oferecer o programa, a missa que reza ao meio-dia, por todos os mensageiros e mensageiras das capelinhas de Jesus das Santas Chagas. Muito me alegrou que a Silvânia falou que vai ter um encontro estadual no Mato Grosso do Sul, em Dourados. Mandaram fotos, Nilza Rosa Teixeira, de Presidente Médici, acompanhe pela televisão, eu vou descrevendo por aqui, pelo rádio. Gorete Albino Custódio Fernandes, de Criciúma, Santa Catarina, meu grande abraço. Sandra Eusébia Costa Soares, Recife, Pernambuco, dentro da igreja, meu irmão sacerdote, muito obrigado. Antônia Erileuda Rodrigues Brito, do Rio de Janeiro. Maria Aparecida de Carvalho, Goiatuba, Goiás. Cleria Aparecida Barbosa Campos, Rosana, São Paulo. Leônida Maria Maron, Lucas do Rio Verde, Mato Grosso. Ney Alves, Campo Largo, Paraná, meu grande abraço. Jussara Barbosa da Brito Santos, Caíbras, Alagoas, e Raimunda Mancinho da Silva, Ouro Branco, Minas Gerais. Meu Deus, que foto mais linda! Lá, volte uma, da igreja, povo todo reunido, olha aí, toca o sino, sacristão. E agora, vamos juntos, Alagoas, vamos juntos rezar. Exaltação da Santa Cruz, quinto dia. E eu tomo o jornal mais uma vez. Cadê o seu jornal do evangelizador? Reze comigo, página 7. Pelo sinal da Santa Cruz, livrai-nos Deus nosso Senhor dos nossos inimigos. Senhor Jesus, por tuas chagas fomos curados, por tua cruz fomos libertados. Jesus, em seu próprio corpo, levou nossos pecados ao madeiro, a fim de que morrêssemos para os pecados e vivêssemos para a justiça. Por tuas chagas fomos curados. Ó Jesus, em cujos ombros foram abertas feridas por causa do peso da cruz, feridas causadas pelo madeiro e pelos nossos pecados. Se a cruz pesar, seja nosso sirineu. Se a cruz pesar e eu cair, ajude-me a levantar. Que a tua cruz seja a minha salvação. Ó Santa Cruz bendita, onde a humanidade foi redimida e o Filho do Homem teve suas mãos transpassadas, seu peito aberto, de onde jorrou água e sangue. Ó Santa Cruz, instrumento de morte e de castigo,
mas que pelo sangue redentor tornou-se sinal de nossa salvação. Jesus, na tua cruz, eu coloco a minha cruz. Coloque. Eu tenho três intenções lá. Você sabe, a terra prometida, poder começar as obras. Mais duas particulares. Quais são as suas intenções? Na tua cruz, eu coloco a minha cruz. Salve, ó cruz, doce esperança. Concede aos céus remissão. Dai-nos o fruto da graça que floresceu na paixão. Louvor a vós, ó Trindade, fonte de todo perdão. Aos que na cruz foram salvos, dai a celeste mansão. Jesus, dai-nos a graça de viver o fruto da tua redenção. Jesus, dai-nos a graça de viver o fruto da tua redenção. O Senhor esteja convosco, Ele está no meio de nós. Abençoai, Jesus, a água, a roupa dos enfermos. Hoje a bênção sobre a cidade de Curitiba, Arquidiocese de Curitiba, na sua padroeira Nossa Senhora da Luz dos Pinhais. Mas hoje abençoai o Brasil que tanto precisa de discernimento, de iluminação, e você sabe do que eu estou dizendo. Rezemos pelo discernimento de nossas autoridades. Abençoai, Senhor, e santificai a água, a roupa dos enfermos e fotos de família em nome do Pai, do Filho e do Espírito Santo. Amém. Se não fez a quaresma de São Miguel, vai fazer. Me despeço com o clipe Pelas Mãos de Maria. 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

0: sou eu, ao vivo e falando a esse coração que bate forte! Terça-feira, dia 8 de setembro, agora 11 horas e 3 minutos, eu sou Rafael Henrique, estou de volta na Barroso Mix, trazendo para você a segunda parte do nosso programa de hoje, na melhor manhã do rádio! Bom dia, uma semana abençoada! Nosso programa de hoje, clima de festa, é aniversário de Nossa Senhora, dia da Natividade da Bem-Aventurada Virgem Maria! Daqui a pouco vamos trazer um evangélico, a reflexão sobre o tema. Tem também o nosso estudo bíblico, que também tá ali no mesmo clima, né? O mesmo assunto. E ainda o nosso maravilhoso Terço Mariano com minha esposa Petrina. Bom dia, querida.
1: Bom dia, meu querido esposo. E bom dia, queridos ouvintes da Rádio Barroso Mix.
0: Ela que está de volta na rádio depois de uma semana aí afastada. Graças a Deus agora está recuperada da voz. E ela volta hoje com o programa Sintonia da Fé. E também com o Terço Mariano. E aqui também comigo, meu amigo Jesus. Bom dia, Jesus.
2: Bom dia.
0: Bom dia, Maria.
2: Bom dia, galera.
0: Aumenta então o volume do rádio, avisa aí pra todo mundo, porque nós estamos de volta.

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1: Mateus capítulo 1, versículo 1, 16, 18, 23. O Senhor esteja convosco, Ele está no meio de nós. Proclamação do Evangelho de Jesus Cristo segundo Mateus. Glória a vós, Senhor. Livro da origem de Jesus Cristo, filho de Davi, filho de Abraão. Abraão gerou Isaac, Isaac gerou Jacó, Jacó gerou Judá e seus irmãos, Judá gerou Farés e Zara, cuja mãe era Tamar, Farés gerou Hezrom, Hezrom gerou Arã, Arã gerou Aminadab, Aminadab gerou Naasson, Naasson gerou Salmão, Salmão gerou Boaz, cuja mãe era Raabe, Boaz gerou Obed, cuja mãe era Ruth, Obed gerou Jessé, Jessé gerou o rei Davi, Davi gerou Salomão, daquela que tinha sido a mulher de Urias, Salomão gerou Roboão, Roboão gerou Abias, Abias gerou Azá, Azá gerou Josafá, Josafá gerou Jorão, Jorão gerou Ozias, Ozias gerou Joatão, Joatão gerou Acás, Acás gerou Ezequias, Ezequias gerou Manassés, Manassés gerou Amon, Amon gerou Josias, Josias gerou Jeconias e seus irmãos no tempo do exílio na Babilônia. Depois do exílio na Babilônia, Jeconias gerou Salatiel, Salatiel gerou Zorobabel, Zorobabel gerou Abiúde, Abiúde gerou Eliaquim, Eliaquim gerou Azor, Azor gerou Sadoque, Sadoque gerou Aquim, Aquim gerou Eliúde, Eliúde gerou Eliazá, Eliazá gerou Matã, Matã gerou Jacó, Jacó gerou José, o esposo de Maria, da qual nasceu Jesus, que é chamado Cristo. A origem de Jesus Cristo foi assim. Maria, sua mãe, estava prometida em casamento a José, e antes de viverem juntos, ela ficou grávida pela ação do Espírito Santo. José, seu marido, era justo, e não querendo denunciá-la, resolveu abandonar Maria em segredo. Enquanto José pensava nisso, eis que o anjo do Senhor apareceu-lhe em sonho e lhe disse: José, filho de Davi, não tenhas medo de receber Maria como tua esposa, porque ela concebeu pela ação do Espírito Santo. Ela dará à luz um filho, e tu lhe darás o nome de Jesus, pois ele vai salvar o teu povo dos seus pecados. Tudo isso aconteceu para se cumprir o que o Senhor havia dito pelo profeta: eis que a Virgem conceberá e dará à luz um filho. Ele será chamado pelo nome de Emanuel, que significa Deus está conosco. Palavra da salvação. Glória a vós, Senhor. Meus irmãos e minhas irmãs, que alegria estar com você em mais uma reflexão do Evangelho. Hoje é festa na igreja, dia da natividade da bem-aventurada Virgem Maria, aniversário de Nossa Senhora. E Mateus então está abrindo o Evangelho dele, é o início do Novo Testamento. É a primeira coisa que ele escreve, antes de qualquer milagre, antes de qualquer ensinamento de Jesus. Ele escreve ali uma lista de nomes. Para você entender o peso disso, pensa naquela pasta de documentos que quase toda a família guarda aí no fundo do guarda-roupa. Pensa naquela pasta. Por exemplo, ali a certidão, né? Lá está a certidão de nascimento, Lá tá a carteira de trabalho, a foto do 3x4 do casamento, o papel do batizado. Quando você precisa provar quem você é, você abre aquela pasta, não é? Pois é isso que Mateus está fazendo. Ele está abrindo a pasta de documentos de Jesus na frente do povo judeu para provar uma coisa, que esse homem é da descendência de Abraão e da descendência do rei Davi. Ou seja, é ele o prometido, o esperado há séculos. A lista vem em três partes, de Abraão até Davi, né? De Abraão até o rei Davi, o tempo em que a família cresceu. Depois de Davi até o exílio na Babilônia, quando o povo perdeu tudo, né? Foi levado embora à força para a terra estranha e a família de Davi perdeu o trono. E depois do exílio até Jesus. O tempo do silêncio, em que ninguém mais era rei, coisa nenhuma. Era gente comum que estava tocando a vida. Só que agora escuta bem o que eu vou te dizer. Porque é aqui que essa lista de nomes deixa de ser uma coisa chata e começa a fazer sentido. Naquela época, aliás, começa a doer, porque vejam bem, naquela época, mulher não entrava na lista. Não entrava mesmo. A conta era feita de pai para filho e ponto final. Mateus então faz uma coisa que ninguém fazia. Ele coloca quatro mulheres no meio dos nomes. Você percebeu? Tinha mulheres ali, quatro mulheres. Vou te dizer a história rapidamente, cada uma. A primeira é Tamar. A história dela está lá no livro do Gênesis, lá no capítulo 38. Ela ficou viúva e, pela lei daquele povo, o sogro tinha obrigação de garantir o futuro dela. O sogro, que se chamava Judá, ele enrolou, enganou, deixou a mulher esquecida, sem filho, sem sustento. Então Tamar ficou encurralada, se disfarçou, se passou por prostituta e engravidou do próprio sogro. É uma história meia torta, né? Digamos assim, feia. E dessas que a gente conta baixinho, mas está na família de Jesus. A segunda é Raabe. Raabe morava em Jericó e era prostituta. Isso o texto do livro de Josué fala sem rodeios. Quando os homens de Israel entraram escondidos na cidade, né, para observar o terreno, ela escondeu esses homens na casa dela e salvou a vida deles, arriscando a própria pele. Uma mulher que todo mundo tinha preconceito, né, apontava na rua, ela virou uma peça importante na história da salvação. E ela está na família de Jesus. Quero te falar mais uma. A terceira é Ruth, estrangeira do povo de Moab, um povo que os judeus desprezavam. Ela ficou viúva nova, não abandonou a sogra, foi embora com ela, né, para uma terra que não era dela. E passou a catar as sobras de trigos que os trabalhadores deixavam cair no chão da roça, para ter o que comer. Pobre, viúva, desprezada. E ela está na família de Jesus. E a quarta? A quarta era a mulher de Urias, né? O nome dela, Batseba. Mateus faz questão de lembrar do marido, aquele soldado fiel que o rei Davi mandou para a linha de frente da batalha para morrer. O rei Davi fez isso, né, para tomar a mulher de Urias. Foi o maior pecado do rei Davi. e ela também está na família de Jesus. Agora junta tudo, hein? Nessa lista tem gente santa, tem gente que fez maldade grande, tem rei bom, tem rei que mandou matar inocente, tem gente que foi levado acorrentado para Babilônia e foi por dentro dessa família que Deus escolheu vir ao mundo. Ele não esperou aparecer uma família limpinha. Aliás, não existe família limpinha. Ele entrou na história do jeito que ela estava. E aí, acontece uma coisa linda no versículo 16. A lista inteira segue o mesmo ritmo, né? Um gerou o outro gerou o outro. Fulano gerou ciclano, ciclano gerou beltrano. Mas quando chega em José, a Bíblia não diz, né? José gerou Jesus. Não, aqui o texto muda e diz assim: José, o esposo de Maria, da qual nasceu Jesus. A corrente humana para ali. Quem entra em cena agora é Deus, é o Espírito Santo. E entra pela vida de um casal simples. Porque José era um trabalhador de Nazaré, carpinteiro, justo. Maria era prometida a ele em casamento. Naquele tempo, o compromisso já valia como casamento de verdade, né? Só o compromisso ali, mesmo sem eles se tocarem, já era um casamento. Só faltava ela ir morar na casa dele. Então, quando José descobre que ela está grávida, ele fica arrasado. A lei permitia que ele a denunciasse em público. Aliás, como ele era justo, a palavra diz que ele era justo, né? Justos são aqueles que seguem as leis corretamente, fazem tudo o que a lei pede. Mas vejam que nessa parte José não segue a lei. A lei permitia que ele a denunciasse em público, né? Uma denúncia dessas podia terminar com a morte de Maria. Ela poderia ser morta por apedrejamento. Mas José escolhe outro caminho. Ele manda embora em segredo, quietinho, né? Para proteger a moça. É isso que o Evangelho quer dizer quando chama José de justo. Então foi nessa noite de dor, com a cabeça fervendo, que o anjo apareceu no sonho e disse: não tenhas medo de receber Maria. E deu o nome do menino, Jesus. Jesus quer dizer Deus salva. E ainda lembrou a palavra antiga do profeta Isaías: ele será chamado Emanuel, que significa Deus está conosco. Não Deus olhando de longe, é Deus conosco. Deus dentro da casa, dentro do problema, dentro da sua semana. Então hoje, meu irmão e minha irmã, a igreja celebra o nascimento de Maria. São só três nascimentos que a gente comemora o ano inteiro, né? Você sabe quais são? Jesus, né, no Natal, o de João Batista, em junho, e o de Maria hoje, 8 de setembro. Então, por isso, a igreja escolhe esse evangelho para hoje, porque é a certidão de nascimento da família. É o dia de olhar para essa moça simples da Galileia, que aceitou entrar numa história cheia de risco, e agradecer que ela nasceu, né? Então presta atenção. Vou falar para você de forma bem clara. Na família de Jesus tinha gente com defeito, tinha gente que mentiu, tinha gente que enganou, tinha rei que mandou matar inocente, tinha prostituta, mulher que se vendia, tinha gente pobre, tinha estrangeira que ninguém queria por perto. Está tudo escrito lá, com nome e sobrenome, na primeira página do Novo Testamento. O que eu quero dizer, meus irmãos, é porque se a família de Jesus tinha gente com defeito, a sua família também pode ter. Você também pode ter. Isso não te tira de perto de Deus. Aquele seu tio que bebe, aquele seu filho que se meteu em coisa errada, o irmão com quem você não fala há anos, aquilo que você mesmo fez e nunca contou para ninguém, nada disso apaga o seu nome. Deus entrou numa família assim de propósito, para você nunca mais ter desculpa para achar que a sua vida não serve para nada. Então, por isso, peça a Deus a graça de acreditar que Ele te ama com seus defeitos. Senhor, me dai a graça de crer que vós me amais com os meus defeitos. Vamos rezar? Senhor, meu Deus, eu vos entrego agora essa pessoa que está me ouvindo agora. Vós conheceis o nome dela, conheceis o que ela esconde, conheceis a vergonha que ela carrega há anos e nunca contou para ninguém. Senhor, curai a memória dela. Tirai do coração dela essa mentira de que ela é gente descartada, que ela não tem valor. Tire isso da cabeça dela. Entrai na casa dela hoje, Senhor, do jeito que essa casa está. Cuidai de tudo, cuidai do doente da família, cuidai do filho que anda longe, cuidai do dinheiro que falta e dai a ela a certeza de que vós estáis aqui. Por Cristo nosso Senhor. Amém. No Evangelho de hoje você aprendeu que Deus escolheu nascer dentro de uma família cheia de defeitos e não escondeu nenhum deles. Você aprendeu que Ele não espera você ficar bonitinho para entrar na sua vida. Então, faz isso hoje. Fala o nome de Jesus em voz alta. Entrega para Ele aquilo que você mais tem vergonha. Não deixa para a noite, faz agora.

já de volta, agora 11h40. E agora é hora do nosso estudo bíblico. Vem com a gente. Estamos estudando toda a Bíblia, desde Gênesis.

0: quero mandar abraços aqui pra quem tá participando do nosso programa, quem tá mandando mensagem no nosso WhatsApp. Quero mandar um abraço aqui pra Rosângela Gonçalves, lá em Florianópolis, Santa Catarina. Bom dia pro Silvinho também, Barbacena. Bom dia, Silvinho. Obrigado, meu amigo, pela sua contribuição aqui na rádio. Quero também mandar um... Aliás, amanhã tem sorteio, hein? Amanhã tem sorteio da rifa de agosto. Finalmente conseguimos completar a rifa de agosto. Então amanhã a gente vai fazer o sorteio no programa das 9, hein? Quero mandar um abraço também pra Josélia. Bom dia, minha amiga Josélia. Palavra do Senhor. Temos áudios também? Temos! Dorinha em Barra Mansa, no Rio de Janeiro, fala conosco.
1: E Rafael Henrique, aqui é a Dorinha do Barrão. Aqui, coloca o nome da minha mãezinha, Terezinha Jesus Diniz, tá se recuperando devagarinho, tá boazinha, graças a Deus, no seu santo terço. Pra Ivoninha aqui e pra enfermeira de plantão, que é a Marcela. Estamos aqui em casa, graças a Deus. E aqui, dá notícia da Pedrita aí, como é que ela tá, se ela, a garganta melhorou mais. Reza aí pra São Brás pra ela, tá? Fica com Deus aí.
0: Ei, Dorinha, a Petrina volta hoje, minha amiga. Graças a Deus ela tá bem. Tá bem agora, se recuperou da garganta e tá com a voz normal. Hoje então tem programa dela, hein, Dorinha? Ouve aí. Na parte da tarde, o Sintonia da Fé com a minha esposa Petrina.

0: Catarina do Carmo, ficou afastada aí quase mais de uma semana, mas agora tá de volta, graças a Deus, viu, Dorinha? Ouça hoje então Sintonia da Fé depois da missa. Quem mais tá na linha? Bom dia!
1: Bom dia a todos os ouvintes da Rádio Barroso. Aqui é a Vera da cidade de Santos Dumont.
0: Um abraço, Vera, em Santos Dumont! Andréia também tá ouvindo lá em São Paulo. Bom dia, Andréia! Vejo aqui ainda a Iris de Cascavel, no Ceará, também tá ouvindo o programa. Obrigado pelo radinho ligado, Iris. Deus abençoe você, uma semana abençoada.

0: E vamos para o episódio 4! Ontem não teve não, meus irmãos. Ontem eu não consegui vir aqui na rádio, mas hoje vamos continuar, né? Hoje é dia de festa da igreja. E hoje então a igreja celebra o nascimento de Maria. E olha o que aconteceu, né? Esse evangelho de hoje, ele é exatamente o texto que a gente estudou no começo, né? Do episódio 1, aqui no nosso estudo bíblico. Hoje é o episódio 4. Então a lista, né, das gerações, o sonho de José. Vejam que acho que é a primeira vez desde que começamos esse estudo, que o evangelho do dia, né, e a nossa caminhada do estudo bíblico se encontraram quase no mesmo versículo. Olha, você pode até chamar isso de coincidência, né? Mas eu prefiro outra palavra. É providência, meus irmãos! Bom dia para você! Chega mais perto, porque vamos continuar o nosso estudo bíblico. Sejam bem-vindos ao estudo completo da Rádio Barroso Mix. Estamos no livro de Mateus, Novo Testamento, episódio 4.
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0: Olha, como eu disse para você, né? A igreja comemora apenas 3 nascimentos no calendário do ano inteiro. É Jesus, é João Batista e Maria, que é hoje, 8 de setembro. Só 3. Todos os outros santos são lembrados no dia da morte. O dia em que nasceram, mas para Deus. E Maria é uma das 3 exceções. E tem um detalhe do evangelho de hoje que combina demais com o que a gente estudou, né? Já nesses 3 episódios. Naquela lista enorme de gerações, a fórmula é sempre a mesma. Fulano gerou Beltrano, Beltrano gerou Ciclano, geração após geração, até chegar no fim. Então aí Mateus quebra a fórmula e ele escreve: Jacó gerou José, o esposo de Maria, da qual nasceu Jesus, que se chama Cristo. A árvore genealógica inteira, com 42 gerações, né? Eu esqueci de te falar. São 42 gerações de homens. E ela para ali no nome de uma mulher. É exatamente por isso, então, que a igreja escolheu esse texto para ler na festa do nascimento dela. Só que hoje, no nosso estudo, essa mesma Maria não é mais uma menina recém-nascida, ela já é mãe. E ela vai ser acordada no meio da noite. Semana passada a gente parou num ponto de tensão. Os magos vieram do Oriente procurando, né, o rei recém-nascido, se ajoelharam e voltaram para casa por outro caminho. Enquanto Herodes ficou lá em Jerusalém, esperando um recado que nunca chegou. Abre a Bíblia comigo agora, se você puder, capítulo 2, versículo 13 ao 18. Vamos chegar até o 18 hoje. E eu já te aviso, hein, porque hoje a história ela é pesada. Vou te contar com cuidado, então. Porque Mateus não esconde a maldade, mas também não transforma ali a dor em espetáculo. Um anjo, então, aparece em sonho e diz: Levanta-te, toma o menino e sua mãe, foge para o Egito e fica lá até que eu te avise, porque Herodes vai procurar o menino para matá-lo. É a segunda vez, né, que o anjo aparece em sonho para José. E vejam que dessa vez não é uma viagem ali de passeio, é fuga mesmo. Tenta imaginar a cena. José acorda Ele precisa confiar no aviso, precisa explicar a Maria, precisa pegar ali o que é necessário. Não sabe nem quanto tempo vai ficar fora, não sabe como será a vida lá do outro lado da fronteira. Quem já precisou sair de casa às pressas, sabe como é. Eu já tive um problema de enchente quando eu era mais novo e tive que sair às pressas lá da minha casa. Ou então, você sabe, né? Ou então uma ameaça ou uma situação de violência. Às vezes a gente sai às pressas, né? Você não leva ali a casa inteira, não tem jeito. Você leva o que consegue. Roupa, alguma comida. E deixa para trás coisas que faziam ali parte da sua vida. Porque naquele momento, o mais importante é proteger as pessoas. Mateus, então, o evangelista Mateus, diz que José se levantou, tomou o menino e a mãe durante a noite e partiu para o Egito. Ele não espera nem amanhecer. Essa é uma característica que nós já vimos em José desde o primeiro sonho, né? Vejam, meus irmãos, quando ele entende o que precisa fazer, ele vai e faz. O Egito parece um destino muito estranho para quem conhece o Antigo Testamento. Porque foi no Egito que Israel viveu como escravo. Foi de lá que Moisés tirou o povo. E agora vejam que o Egito vai virar um abrigo. Isso nos lembra que lugares não são simples. Uma cidade pode guardar uma lembrança ruim de uma época, mas depois se tornar um refúgio em outra. Havia comunidades judaicas no Egito naquele período. Então, uma família judia poderia encontrar por lá gente da mesma fé, inclusive da mesma língua. Mas o Evangelho não conta, não conta como José trabalhou, onde moraram, nem quem ajudou, a Bíblia não diz. Então, durante séculos, os cristãos imaginaram detalhes dessa viagem. Mas não tem como a gente dizer como foi. Mateus, então, diz que isso aconteceu para se cumprir a palavra do profeta. Do Egito chamei meu filho, está escrito. Essa palavra vem do profeta Oséias. E aqui você precisa entender um jeito muito próprio que Mateus tem de ler ali o Antigo Testamento. Porque isso vai voltar dezenas de vezes aqui ao longo do Evangelho. Quando Oséias escreveu que do Egito chamei meu filho, ele estava falando de Israel. O povo de Israel era chamado de filho de Deus e tinha sido tirado do Egito, lá no tempo de Moisés. Então, por que Mateus usa essa frase para falar de Jesus? Então, pense numa criança refazendo os passos do pai. Israel desceu ao Egito e depois saiu do Egito. Jesus também desce ao Egito e depois será chamado de volta. Israel passou pelas águas do mar e foi para o deserto. Jesus vai passar pelas águas no batismo, do batismo e depois vai para o deserto. Porque Jesus será provado lá no deserto, né? E ele vai permanecer fiel. O que Mateus quer que a gente enxergue é isso. Jesus carrega dentro dele a história inteira do povo e leva essa história ao cumprimento. Ela não é só mais um capítulo. Ele é o capítulo que dá sentido a todos os outros. Só que quando Jesus está seguro lá do outro lado da fronteira, Herodes percebe que os magos não voltaram. E aqui vem a parte triste que eu te contei. Herodes manda matar os meninos de Belém e da região em volta, de 2 anos para baixo. Não sabemos quantas crianças morreram. Belém era uma localidade pequena, então não precisamos imaginar centenas ou milhares, como algumas pinturas antigas aí sugerem. Mas claro, né, meus irmãos, cuidado com uma coisa, né? Dizer que foram poucas não diminui nada, né? Uma criança é uma vida inteira. Para uma mãe não existe só uma. Para um pai não existe um número pequeno. Cada casa atingida, cada casa que foi atingida por isso, sofreu. E Mateus não tenta deixar isso bonito. Ele lembra uma frase do profeta Jeremias. Ouviu-se uma voz em Ramá, choro e grande lamentação. Raquel chora seus filhos e não quer ser consolada, porque eles já não existem. Raquel era uma das grandes mães de Israel. Séculos depois da vida dela, Jeremias usou a imagem daquela mãe antiga chorando pelos filhos do povo que estavam sendo levados para o exílio. Então Mateus pega essa mesma imagem e coloca em Belém. Repara no que Mateus faz aqui. Ele não explica, ele não justifica. Ele chama a dor de choro e deixa Raquel chorar. E é aqui que a gente precisa tomar muito cuidado, né? Com frases que parecem piedosas, mas que na verdade machucam. Quando alguém perde um filho, meus irmãos, não é hora de chegar lá dizendo que Deus quis assim. Ou então, já vi gente dizendo também, tudo acontece por um motivo. Isso não é coisa de falar, né, meus irmãos? Como se a gente conhecesse todos os motivos de Deus. Então, presta atenção nesta distinção. Nem tudo o que acontece expressa aquilo que Deus deseja, não. Existe pecado humano, né? Existe violência, existem estruturas injustas e um mundo ferido. O mal de Herodes é mal, e ponto. Deus pode continuar a obra dele apesar de Herodes, mas isso não transforma, né, assassinato em coisa aceitável. A fé não chama massacre de plano bonito. A fé afirma é outra coisa, que nem o pior ato de um rei consegue impedir Deus de levar a salvação adiante. O Evangelho não nos dá uma explicação detalhada e por que Deus permitiu aquilo. A pergunta do sofrimento é uma das mais difíceis da vida. A Bíblia não responde a tudo com uma frase curta. O que ela mostra, do começo ao fim, é que Deus não fica indiferente à dor e que o mal não vai ter a última palavra. E olha um detalhe bonito. No mesmo capítulo de onde Mateus tira a imagem de Raquel, Jeremias continua falando de esperança e de volta para casa. Isso não apaga o choro, mas mostra que o choro não é o fim. Se alguém que você ama está sofrendo, talvez você não precisa explicar Deus para essa pessoa. Talvez você precise apenas sentar do lado. Você já percebeu como num velório a melhor pessoa quase nunca é a que faz o maior discurso? A melhor é aquela que chega, abraça e fica. Agora eu quero que você olhe para José mais uma vez, porque tem um ensinamento prático aqui. Deus fala com José num sonho, mas José responde andando, né? A fé dele não fica só ajoelhado rezando. Ele levanta no meio da noite, ele toma ali uma decisão prática, ele atravessa uma fronteira. Tem hora que ser uma pessoa de fé é trocar uma fechadura para proteger a família, é tirar alguém de uma situação de violência, é procurar ajuda, é levar uma criança ao médico. Isso é importante porque muita gente foi ensinada a confundir fé com permanecer em toda situação perigosa. O Evangelho não faz isso. Se uma casa está pegando fogo, você não fica lá dentro dizendo: ah, Deus vai me proteger. Não, você sai e chama ajuda, não é verdade? Confiar em Deus não significa ficar onde alguém está tentando destruir você. A hora de ficar e a hora de enfrentar. E a hora de fugir também para proteger a vida. Então vejam a obediência de José. É uma obediência que sabe correr quando é hora de correr. E repara que o anjo não entrega a José um mapa, né, dos próximos anos. Ele recebe a orientação necessária para aquele momento. Ele levanta, pega o menino, a sua mãe e foge. Tem hora que a direção de Deus vem assim. Não explica a vida inteira. Então, meus irmãos, vamos finalizar o nosso estudo de hoje. E amanhã a gente continua no capítulo 2, versículo 19 ao 23, que chega o aviso de voltar. E José vai tomar a última decisão que Mateus registra dele, antes de fechar a cortina sobre a infância de Jesus. Até amanhã, se Deus quiser.
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2: Rádio Barroso Mix informa a hora certa.
0: Meus irmãos e minhas irmãs, os ponteiros apontam para o infinito. Meio-dia. Salve Maria.

Maria Santíssima, que em vossa imagem milagrosa de Aparecida espalhais inúmeros benefícios sobre o Brasil. Eu, embora indigno de pertencer ao número dos vossos servos, mas desejando participar dos benefícios da vossa misericórdia, prostrado a vossos pés, consagro-vos o entendimento, para que sempre pense no amor que mereceis. Consagro-vos a língua, para que sempre vos louve e propague a vossa devoção. Consagro-vos o coração, para que depois de Deus vos ame sobre todas as coisas. Recebei-nos, ó Rainha incomparável, no ditoso número dos vossos servos. Acolhei-nos debaixo da vossa proteção. Socorrei-nos em nossas necessidades espirituais e temporais, e sobretudo na hora da nossa morte. Abençoai-nos, ó Mãe Celestial, e com vossa poderosa intercessão, fortalecei-nos em nossa fraqueza, a fim de que, servindo-vos fielmente nesta vida, possamos louvar-vos, amar-vos e render-vos graças no céu, por toda a eternidade. Assim.

0: pela intercessão de Nossa Senhora Aparecida, Rainha e Padroeira do Brasil, a bênção de Deus Onipotente, Pai, Filho e Espírito Santo, desça sobre vós e permaneça sempre. Amém.
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3: Pelo sinal da Santa Cruz, livrai-nos Deus nosso Senhor dos nossos inimigos. Em nome do Pai, do Filho e do Espírito Santo. Amém. Oferecimento. Divino Jesus, nós vos oferecemos este terço que vamos rezar, contemplando os mistérios de nossa redenção. Concedei-nos pela intercessão de Maria, vossa Mãe Santíssima, a quem nos dirigimos as virtudes necessárias para bem rezá-lo e a graça de ganhar as indulgências anexas a esta santa devoção.
4: Creio em Deus Pai Todo-Poderoso, Criador do céu e da terra, e em Jesus Cristo, seu único Filho, nosso Senhor, que foi concebido pelo poder do Espírito Santo, nasceu da Virgem Maria, padeceu sob Pôncio Pilatos, foi crucificado, morto e sepultado, desceu à mansão dos mortos, ressuscitou ao terceiro dia, subiu aos céus, está sentado à direita de Deus Pai Todo-Poderoso, donde há de vir julgar os vivos e os mortos.

0: eterna. Amém.
1: Pai nosso que estais nos céus, santificado seja o vosso nome, venha a nós o vosso reino, seja feita a vossa vontade, assim na terra como no céu.
2: O pão nosso de cada dia nos dai hoje, perdoai as nossas ofensas, assim como nós perdoamos a quem nos tem ofendido. E não nos deixeis cair em tentação, mas livrai-nos do mal. Amém.
1: Ave Maria, cheia de graça, o Senhor é convosco. Bendita sois vós entre as mulheres, e bendito é o fruto do vosso ventre, Jesus.
2: Santa Maria, Mãe de Deus, rogai por nós, pecadores, agora e na hora de nossa morte. Amém.
1: Ave Maria, cheia de graça, o Senhor é convosco. Bendita sois vós entre as mulheres, e bendito é o fruto do vosso ventre, Jesus.
2: Santa Maria, Mãe de Deus, rogai por nós, pecadores, agora e na hora de nossa morte. Amém.
1: Ave Maria, cheia de graça, o Senhor é convosco. Bendita sois vós entre as mulheres, e bendito é o fruto do vosso ventre, Jesus.
2: Santa Maria, Mãe de Deus, rogai por nós, pecadores, agora e na hora de nossa morte. Amém.
1: Glória ao Pai, ao Filho e ao Espírito Santo.
2: Como era no princípio, agora é sempre. Amém.
1: Ó Maria concebida sem pecado,
2: rogai por nós que recorremos a vós.
1: Ó meu Jesus,
3: perdoai-nos, livrai-nos do fogo do inferno, levai as almas todas para o céu e socorrei principalmente as que mais precisarem.
1: No primeiro mistério, contemplamos a agonia de nosso Senhor Jesus Cristo no Horto das Oliveiras. Jesus sofre extrema agonia que o faz suar sangue. Unânimos a dor de nosso Senhor para socorrer também aqueles que sofrem. Pai nosso que estais no céu, santificado seja o vosso nome. Venha a nós o vosso reino, seja feita a vossa vontade, assim na terra como no céu.
2: O pão nosso de cada dia nos dai hoje, perdoai as nossas ofensas, assim como nós perdoamos a quem nos tem ofendido. E não nos deixeis cair em tentação, mas livrai-nos do mal. Amém.
1: Ave Maria, cheia de graça, o Senhor é convosco. Bendita sois vós entre as mulheres, e bendito é o fruto do vosso ventre, Jesus.
2: Santa Maria, Mãe de Deus, rogai por nós, pecadores, agora e na hora de nossa morte. Amém.
1: Ave Maria, cheia de graça, o Senhor é convosco. Bendita sois vós entre as mulheres, e bendito é o fruto do vosso ventre, Jesus.
2: Santa Maria, Mãe de Deus, rogai por nós, pecadores, agora e na hora de nossa morte. Amém.
1: Ave Maria, cheia de graça, o Senhor é convosco. Bendita sois vós entre as mulheres, e bendito é o fruto do vosso ventre, Jesus.
2: Santa Maria, Mãe de Deus, rogai por nós, pecadores, agora e na hora de nossa morte. Amém.
1: Ave Maria, cheia de graça, o Senhor é convosco. Bendita sois vós entre as mulheres, e bendito é o fruto do vosso ventre, Jesus.
2: Santa Maria, Mãe de Deus, rogai por nós, pecadores, agora e na hora de nossa morte. Amém.
1: Ave Maria, cheia de graça, o Senhor é convosco. Bendita sois vós entre as mulheres, e bendito é o fruto do vosso ventre, Jesus.
2: Santa Maria, Mãe de Deus, rogai por nós, pecadores, agora e na hora de nossa morte. Amém.
1: Ave Maria, cheia de graça, o Senhor é convosco. Bendita sois vós entre as mulheres, e bendito é o fruto do vosso ventre, Jesus.
2: Santa Maria, Mãe de Deus, rogai por nós, pecadores, agora e na hora de nossa morte. Amém.
1: Ave Maria, cheia de graça, o Senhor é convosco. Bendita sois vós entre as mulheres, e bendito é o fruto do vosso ventre, Jesus.
2: Santa Maria, Mãe de Deus, rogai por nós, pecadores, agora e na hora de nossa morte. Amém.
1: Ave Maria, cheia de graça, o Senhor é convosco. Bendita sois vós entre as mulheres, e bendito é o fruto do vosso ventre, Jesus.
2: Santa Maria, Mãe de Deus, rogai por nós, pecadores, agora e na hora de nossa morte. Amém.
1: Ave Maria, cheia de graça, o Senhor é convosco. Bendita sois vós entre as mulheres, e bendito é o fruto do vosso ventre, Jesus.
2: Santa Maria, Mãe de Deus, rogai por nós, pecadores, agora e na hora de nossa morte. Amém.
1: Ave Maria, cheia de graça, o Senhor é convosco. Bendita sois vós entre as mulheres, e bendito é o fruto do vosso ventre, Jesus.
2: Santa Maria, Mãe de Deus, rogai por nós, pecadores, agora e na hora de nossa morte. Amém.
1: Glória ao Pai, ao Filho e ao Espírito Santo.
2: Como era no princípio, agora e sempre. Amém.
1: Ó Maria concebida sem pecado,
2: rogai por nós que recorremos a vós.
1: Ó meu Jesus,
3: perdoai-nos, livrai-nos do fogo do inferno, levai as almas todas para o céu e socorrei principalmente as que mais precisarem.
1: No segundo mistério, contemplamos a flagelação de nosso Senhor Jesus Cristo. Jesus foi atado a uma coluna, onde os soldados amarravam seus cavalos e ali mesmo o flagelaram com chicotes que rasgavam suas costas. Que possamos aliviar as dores de nossos irmãos que são flagelados pelas suas enfermidades. Pai nosso que estais no céu, santificado seja o vosso nome. Venha a nós o vosso reino, seja feita a vossa vontade, assim na terra como no céu.
2: O pão nosso de cada dia nos dai hoje, perdoai as nossas ofensas, assim como nós perdoamos a quem nos tem ofendido. E não nos deixeis cair em tentação, mas livrai-nos do mal. Amém.
1: Ave Maria, cheia de graça, o Senhor é convosco. Bendita sois vós entre as mulheres, e bendito é o fruto do vosso ventre, Jesus.
2: Santa Maria, Mãe de Deus, rogai por nós, pecadores, agora e na hora de nossa morte. Amém.
1: Ave Maria, cheia de graça, o Senhor é convosco. Bendita sois vós entre as mulheres, e bendito é o fruto do vosso ventre, Jesus.
2: Santa Maria, Mãe de Deus, rogai por nós, pecadores, agora e na hora de nossa morte. Amém.
1: Ave Maria, cheia de graça, o Senhor é convosco. Bendita sois vós entre as mulheres, e bendito é o fruto do vosso ventre, Jesus.
2: Santa Maria, Mãe de Deus, rogai por nós, pecadores, agora e na hora de nossa morte. Amém.
1: Ave Maria, cheia de graça, o Senhor é convosco. Bendita sois vós entre as mulheres, e bendito é o fruto do vosso ventre, Jesus.
2: Santa Maria, Mãe de Deus, rogai por nós, pecadores, agora e na hora de nossa morte. Amém.
1: Ave Maria, cheia de graça, o Senhor é convosco. Bendita sois vós entre as mulheres, e bendito é o fruto do vosso ventre, Jesus.
2: Santa Maria, Mãe de Deus, rogai por nós, pecadores, agora e na hora de nossa morte. Amém.
1: Ave Maria, cheia de graça, o Senhor é convosco. Bendita sois vós entre as mulheres, e bendito é o fruto do vosso ventre, Jesus.
2: Santa Maria, Mãe de Deus, rogai por nós, pecadores, agora e na hora de nossa morte. Amém.
1: Ave Maria, cheia de graça, o Senhor é convosco. Bendita sois vós entre as mulheres, e bendito é o fruto do vosso ventre, Jesus.
2: Santa Maria, Mãe de Deus, rogai por nós, pecadores, agora e na hora de nossa morte. Amém.
1: Ave Maria, cheia de graça, o Senhor é convosco. Bendita sois vós entre as mulheres, e bendito é o fruto do vosso ventre, Jesus.
2: Santa Maria, Mãe de Deus, rogai por nós, pecadores, agora e na hora de nossa morte. Amém.
1: Ave Maria, cheia de graça, o Senhor é convosco. Bendita sois vós entre as mulheres, e bendito é o fruto do vosso ventre, Jesus.
2: Santa Maria, Mãe de Deus, rogai por nós, pecadores, agora e na hora de nossa morte. Amém.
1: Ave Maria, cheia de graça, o Senhor é convosco. Bendita sois vós entre as mulheres, e bendito é o fruto do vosso ventre, Jesus.
2: Santa Maria, Mãe de Deus, rogai por nós, pecadores, agora e na hora de nossa morte. Amém.
1: Glória ao Pai, ao Filho e ao Espírito Santo.
2: Como era no princípio, agora e sempre. Amém.
1: Ó Maria concebida sem pecado,
2: rogai por nós que recorremos a vós.
1: Ó meu Jesus,
3: perdoai-nos, livrai-nos do fogo do inferno, levai as almas todas para o céu e socorrei principalmente as que mais precisarem.
1: No terceiro mistério, contemplamos a coroação de espinhos de nosso Senhor Jesus Cristo. Teceram uma coroa de espinhos e puseram em sua cabeça. Era uma maneira de debochar da realeza de Jesus e aumentar a sua dor. Que possamos assumir Jesus como verdadeiramente Rei em nossas vidas. Pai nosso que estais no céu, santificado seja o vosso nome. Venha a nós o vosso reino, seja feita a vossa vontade, assim na terra como no céu.
2: O pão nosso de cada dia nos dai hoje, perdoai as nossas ofensas, assim como nós perdoamos a quem nos tem ofendido. E não nos deixeis cair em tentação, mas livrai-nos do mal. Amém.
1: Ave Maria, cheia de graça, o Senhor é convosco. Bendita sois vós entre as mulheres, e bendito é o fruto do vosso ventre, Jesus.
2: Santa Maria, Mãe de Deus, rogai por nós, pecadores, agora e na hora de nossa morte. Amém.
1: Ave Maria, cheia de graça, o Senhor é convosco. Bendita sois vós entre as mulheres, e bendito é o fruto do vosso ventre, Jesus.
2: Santa Maria, Mãe de Deus, rogai por nós, pecadores, agora e na hora de nossa morte. Amém.
1: Ave Maria, cheia de graça, o Senhor é convosco. Bendita sois vós entre as mulheres, e bendito é o fruto do vosso ventre, Jesus.
2: Santa Maria, Mãe de Deus, rogai por nós, pecadores, agora e na hora de nossa morte. Amém.
1: Ave Maria, cheia de graça, o Senhor é convosco. Bendita sois vós entre as mulheres, e bendito é o fruto do vosso ventre, Jesus.
2: Santa Maria, Mãe de Deus, rogai por nós, pecadores, agora e na hora de nossa morte. Amém.
1: Ave Maria, cheia de graça, o Senhor é convosco. Bendita sois vós entre as mulheres, e bendito é o fruto do vosso ventre, Jesus.
2: Santa Maria, Mãe de Deus, rogai por nós, pecadores, agora e na hora de nossa morte. Amém.
1: Ave Maria, cheia de graça, o Senhor é convosco. Bendita sois vós entre as mulheres, e bendito é o fruto do vosso ventre, Jesus.
2: Santa Maria, Mãe de Deus, rogai por nós, pecadores, agora e na hora de nossa morte. Amém.
1: Ave Maria, cheia de graça, o Senhor é convosco. Bendita sois vós entre as mulheres, e bendito é o fruto do vosso ventre, Jesus.
2: Santa Maria, Mãe de Deus, rogai por nós, pecadores, agora e na hora de nossa morte. Amém.
1: Ave Maria, cheia de graça, o Senhor é convosco. Bendita sois vós entre as mulheres, e bendito é o fruto do vosso ventre, Jesus.
2: Santa Maria, Mãe de Deus, rogai por nós, pecadores, agora e na hora de nossa morte. Amém.
1: Ave Maria, cheia de graça, o Senhor é convosco. Bendita sois vós entre as mulheres, e bendito é o fruto do vosso ventre, Jesus.
2: Santa Maria, Mãe de Deus, rogai por nós, pecadores, agora e na hora de nossa morte. Amém.
1: Ave Maria, cheia de graça, o Senhor é convosco. Bendita sois vós entre as mulheres, e bendito é o fruto do vosso ventre, Jesus.
2: Santa Maria, Mãe de Deus, rogai por nós, pecadores, agora e na hora de nossa morte. Amém.
1: Glória ao Pai, ao Filho e ao Espírito Santo.
2: Como era no princípio, agora e sempre. Amém.
1: Ó Maria concebida sem pecado,
2: rogai por nós que recorremos a vós.
1: Ó meu Jesus,
3: perdoai-nos, livrai-nos do fogo do inferno, levai as almas todas para o céu e socorrei principalmente as que mais precisarem.
1: No quarto mistério, contemplamos a dolorosa subida do Calvário. Sobre as costas de Jesus é colocada uma pesada cruz. Sobre ela estão nossos pecados. Que possamos carregar as cruzes dos nossos irmãos e aliviar o peso de seu sofrimento. Pai nosso que estais no céu, santificado seja o vosso nome. Venha a nós o vosso reino, seja feita a vossa vontade, assim na terra como no céu.
2: O pão nosso de cada dia nos dai hoje, perdoai as nossas ofensas, assim como nós perdoamos a quem nos tem ofendido. E não nos deixeis cair em tentação, mas livrai-nos do mal. Amém.
1: Ave Maria, cheia de graça, o Senhor é convosco. Bendita sois vós entre as mulheres, e bendito é o fruto do vosso ventre, Jesus.
2: Santa Maria, Mãe de Deus, rogai por nós, pecadores, agora e na hora de nossa morte. Amém.
1: Ave Maria, cheia de graça, o Senhor é convosco. Bendita sois vós entre as mulheres, e bendito é o fruto do vosso ventre, Jesus.
2: Santa Maria, Mãe de Deus, rogai por nós, pecadores, agora e na hora de nossa morte. Amém.
1: Ave Maria, cheia de graça, o Senhor é convosco. Bendita sois vós entre as mulheres, e bendito é o fruto do vosso ventre, Jesus.
2: Santa Maria, Mãe de Deus, rogai por nós, pecadores, agora e na hora de nossa morte. Amém.
1: Ave Maria, cheia de graça, o Senhor é convosco. Bendita sois vós entre as mulheres, e bendito é o fruto do vosso ventre, Jesus.
2: Santa Maria, Mãe de Deus, rogai por nós, pecadores, agora e na hora de nossa morte. Amém.
1: Ave Maria, cheia de graça, o Senhor é convosco. Bendita sois vós entre as mulheres, e bendito é o fruto do vosso ventre, Jesus.
2: Santa Maria, Mãe de Deus, rogai por nós, pecadores, agora e na hora de nossa morte. Amém.
1: Ave Maria, cheia de graça, o Senhor é convosco. Bendita sois vós entre as mulheres, e bendito é o fruto do vosso ventre, Jesus.
2: Santa Maria, Mãe de Deus, rogai por nós, pecadores, agora e na hora de nossa morte. Amém.
1: Ave Maria, cheia de graça, o Senhor é convosco. Bendita sois vós entre as mulheres, e bendito é o fruto do vosso ventre, Jesus.
2: Santa Maria, Mãe de Deus, rogai por nós, pecadores, agora e na hora de nossa morte. Amém.
1: Ave Maria, cheia de graça, o Senhor é convosco. Bendita sois vós entre as mulheres, e bendito é o fruto do vosso ventre, Jesus.
2: Santa Maria, Mãe de Deus, rogai por nós, pecadores, agora e na hora de nossa morte. Amém.
1: Ave Maria, cheia de graça, o Senhor é convosco. Bendita sois vós entre as mulheres, e bendito é o fruto do vosso ventre, Jesus.
2: Santa Maria, Mãe de Deus, rogai por nós, pecadores, agora e na hora de nossa morte. Amém.
1: Ave Maria, cheia de graça, o Senhor é convosco. Bendita sois vós entre as mulheres, e bendito é o fruto do vosso ventre, Jesus.
2: Santa Maria, Mãe de Deus, rogai por nós, pecadores, agora e na hora de nossa morte. Amém.
1: Glória ao Pai, ao Filho e ao Espírito Santo.
2: Como era no princípio, agora e sempre. Amém.
1: Ó Maria concebida sem pecado,
2: rogai por nós que recorremos a vós.
1: Ó meu Jesus,
3: perdoai-nos e livrai-nos do fogo do inferno, levai as almas todas para o céu e socorrei principalmente as que mais precisarem.
1: No quinto mistério, contemplamos a crucificação e morte de nosso Senhor Jesus Cristo. Naquela cruz está a nossa salvação. Ao morrer, o Senhor sepultou a morte e nos resgatou do pecado. Rezemos por tantos irmãos nossos crucificados em suas dores, enfermidades e sofrimentos. Pai nosso que estais no céu, santificado seja o vosso nome. Venha a nós o vosso reino, seja feita a vossa vontade, assim na terra como no céu.
2: O pão nosso de cada dia nos dai hoje, perdoai as nossas ofensas, assim como nós perdoamos a quem nos tem ofendido. E não nos deixeis cair em tentação, mas livrai-nos do mal. Amém.
1: Ave Maria, cheia de graça, o Senhor é convosco. Bendita sois vós entre as mulheres, e bendito é o fruto do vosso ventre, Jesus.
2: Santa Maria, Mãe de Deus, rogai por nós, pecadores, agora e na hora de nossa morte. Amém.
1: Ave Maria, cheia de graça, o Senhor é convosco. Bendita sois vós entre as mulheres, e bendito é o fruto do vosso ventre, Jesus.
2: Santa Maria, Mãe de Deus, rogai por nós, pecadores, agora e na hora de nossa morte. Amém.
1: Ave Maria, cheia de graça, o Senhor é convosco. Bendita sois vós entre as mulheres, e bendito é o fruto do vosso ventre, Jesus.
2: Santa Maria, Mãe de Deus, rogai por nós, pecadores, agora e na hora de nossa morte. Amém.
1: Ave Maria, cheia de graça, o Senhor é convosco. Bendita sois vós entre as mulheres, e bendito é o fruto do vosso ventre, Jesus.
2: Santa Maria, Mãe de Deus, rogai por nós, pecadores, agora e na hora de nossa morte. Amém.
1: Ave Maria, cheia de graça, o Senhor é convosco. Bendita sois vós entre as mulheres, e bendito é o fruto do vosso ventre, Jesus.
2: Santa Maria, Mãe de Deus, rogai por nós, pecadores, agora e na hora de nossa morte. Amém.
1: Ave Maria, cheia de graça, o Senhor é convosco. Bendita sois vós entre as mulheres, e bendito é o fruto do vosso ventre, Jesus.
2: Santa Maria, Mãe de Deus, rogai por nós, pecadores, agora e na hora de nossa morte. Amém.
1: Ave Maria, cheia de graça, o Senhor é convosco. Bendita sois vós entre as mulheres, e bendito é o fruto do vosso ventre, Jesus.
2: Santa Maria, Mãe de Deus, rogai por nós, pecadores, agora e na hora de nossa morte. Amém.
1: Ave Maria, cheia de graça, o Senhor é convosco. Bendita sois vós entre as mulheres, e bendito é o fruto do vosso ventre, Jesus.
2: Santa Maria, Mãe de Deus, rogai por nós, pecadores, agora e na hora de nossa morte. Amém.
1: Ave Maria, cheia de graça, o Senhor é convosco. Bendita sois vós entre as mulheres, e bendito é o fruto do vosso ventre, Jesus.
2: Santa Maria, Mãe de Deus, rogai por nós, pecadores, agora e na hora de nossa morte. Amém.
1: Ave Maria, cheia de graça, o Senhor é convosco. Bendita sois vós entre as mulheres, e bendito é o fruto do vosso ventre, Jesus.
2: Santa Maria, Mãe de Deus, rogai por nós, pecadores, agora e na hora de nossa morte. Amém.
1: Glória ao Pai, ao Filho e ao Espírito Santo.
2: Como era no princípio, agora e sempre. Amém.
1: Ó Maria concebida sem pecado,
2: rogai por nós que recorremos a vós.
1: Ó meu Jesus,
3: perdoai-nos, livrai-nos do fogo do inferno, levai as almas todas para o céu e socorrei principalmente as que mais precisarem.
1: Infinitas graças vos damos, soberana Rainha, pelos benefícios que todos os dias recebemos de vossas mãos liberais. Dignai-vos, agora e sempre, tomar-nos debaixo de vosso poderoso amparo, e para mais vos obrigar, vos saudamos como a Salve Rainha.
3: Salve Rainha, Mãe de Misericórdia, vida, doçura e esperança nossa salve, a vós bradamos os degradados filhos de Eva, a vós suspiramos, gemendo e chorando neste vale de lágrimas, eia, pois, advogada nossa, esses vossos olhos misericordiosos a vós volvei, e depois deste desterro, mostrai-nos Jesus, bendito fruto de vosso ventre, ó clemente, ó piedosa, ó doce sempre Virgem Maria.
1: Rogai por nós, Santa Mãe de Deus,
2: para que sejamos dignos das promessas de Cristo. Amém. Amém.
1: Em nome do Pai, do Filho e do Espírito Santo. Amém. Amém.

Amado povo de Deus, celebramos a festa da Natividade de Maria. Recordamos tão grande dádiva que o Senhor nos deu, seu Filho Jesus. Em Maria, temos toda a inspiração necessária para sermos cristãos autênticos, ouvintes e praticantes do Evangelho e servidores do Senhor. Também hoje celebramos a padroeira de Curitiba, Nossa Senhora da Luz dos Pinhais. Iniciemos esta celebração rezando pelos doentes e enfermos no sétimo dia da novena, pedindo: Jesus das Santas Chagas, curai as feridas sentimentais, cantando. Música.

0: seja nosso Senhor Jesus Cristo.
1: Para sempre seja louvado.
0: É com grande alegria que nós acolhemos a todos. Sejam todos bem-vindos a este santuário de Nossa Senhora de Guadalupe, Jesus das Santas Chagas. Sempre na novena perpétua de nós, de Jesus das Santas Chagas, e nós estamos pedindo: Jesus das Santas Chagas,
1: curai as feridas sentimentais.
0: E hoje, para nós é sabido, mas para todos que acompanham pelo Brasil, é feriado em Curitiba, porque hoje, na festa da Natividade de Nossa Senhora, também celebramos a padroeira da Arquidiocese de Curitiba, padroeira de Curitiba, Nossa Senhora da Luz dos Pinhais. Queremos acolher aqueles que nos visitam. Quem nos visita, levante a mão. Uma salva de palmas, bem-vindos. E com alegria eu acolho o Padre Fernando de Souza, que vai saudar a comunidade. Ele dispensa a apresentação, mas eu quero enfatizar: muito obrigado ao Padre Fernando, porque ele é um grande colaborador, entusiasta, missionário da obra Evangelizar é Preciso. Há pouco estava conosco e toda sexta-feira tem o programa conosco antes da missa. Por favor.
2: Sou o Padre Fernando de Souza, administrador paroquial na paróquia Nossa Senhora da Conceição em Palmeira e na paróquia Menino Jesus em Porto Amazonas, aqui na Arquidiocese de Curitiba, e também missionário da obra Evangelizar. E é uma alegria estar aqui, Padre Reginaldo, com todos vocês para celebrar esta Santa Missa.
0: Bem-vindo, irmão. Seja muito bem-vindo, estamos em casa. Filhos queridos, iniciemos em nome do Pai, do Filho, do Espírito Santo.
1: Amém.
0: Que a graça e a paz de Deus nosso Pai, de Jesus Cristo com o Espírito Santo, esteja com todos vocês.
1: Bendito seja Deus que nos reuniu no amor de Cristo.
0: Celebramos a festa do nascimento de Nossa Senhora. Na igreja se celebra geralmente os santos na data de sua morte, o novo nascimento para o céu. Apenas três celebrações litúrgicas são feitas do nascimento natalício. Evidentemente, Nosso Senhor Jesus Cristo, Nossa Senhora e São João Batista. Hoje celebramos o nascimento da Virgem e a nossa padroeira. Falar, rezar, ter devoção a Maria é sem dúvida nos colocar como discípulos. Peçamos perdão pelas vezes que nós, na vida e pelas atitudes, não respondemos ao serviço de Deus. Confessemos os nossos pecados.
3: Confesso a Deus Todo-Poderoso e a vós, irmãos e irmãs, que pequei muitas vezes por pensamentos e palavras, atos e omissões, por minha culpa, minha tão grande culpa. E peço à Virgem Maria, aos anjos e santos, e a vós, irmãos e irmãs, que rogueis por mim a Deus nosso Senhor.
0: Deus, cheio de misericórdia, rico em compaixão, perdoe os nossos pecados e nos conduz à vida eterna.
1: Amém.
0: Senhor, tende piedade de nós.
1: Senhor, tende piedade de nós.
0: Cristo, tende piedade de nós.
1: Cristo, tende piedade de nós.
0: Senhor, tende piedade de nós.
1: Senhor, tende piedade de nós.
0: Pelo sim de Maria, pela seu nascimento, pela Arquidiocese de Curitiba e grande intercessora no céu, Nossa Senhora da Luz, nesta festa glorifiquemos a Deus cantando o hino de louvor. Música.

0: a sua intenção. Por meio de Nossa Senhora, a Deus, a Jesus das Santas Chagas hoje, qual o seu pedido? Tem um lugar no seu coração para a obra, porque você tem um lugar no nosso coração. E nesta ação nós queremos rezar por todos aqueles que estão mandando as suas intenções. E lembrando que você pode, para as próximas missas, pedir no 0800 410 60 60 ou 41 3221 60 60. Quero lembrar, citando estes, todos os associados, todos os líderes mensageiros das capelinhas de Jesus das Santas Chagas, aqueles que recebem as capelinhas e aqueles que rezam o terço das Santas Chagas. Franciele Drusda, de Loyola, Itupeva, São Paulo. Alisson Juan Aparecido Costa, Apucarana, Paraná. Maria Cleusa de Almeida Pimenta, Pará de Minas, Minas Gerais. Ó Pai, com eterno amor, nos guiais no caminho da fé. Concedei que esta igreja particular de Curitiba, na festa da Natividade de Maria Sempre Virgem e Senhora da Luz, a graça da fidelidade batismal e de um constante compromisso com o vosso projeto de salvação. Por nosso Senhor Jesus Cristo, vosso Filho, que é Deus, e convosco vive e reina na unidade do Espírito Santo por todos os séculos dos séculos.
1: Amém. Acompanhamos a liturgia da palavra. 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Ouçamos.
2: Leitura da profecia de Miqueias. Assim diz o Senhor: Tu, Belém de Éfrata, pequenina entre os mil povoados de Judá, de ti há de sair aquele que dominará em Israel. Os mil povoados de Judá, de ti há de sair aquele que dominará.

0: em paz, pois ele agora estenderá o poder até os confins da terra, e ele mesmo será a paz. Palavra do Senhor.
1: Graças a Deus. O responsório de hoje é o Salmo 70, que tem por antífona: exulto de alegria no Senhor. Todos,
2: exulto de alegria no Senhor.
1: Salmodiemos.

0: O Senhor esteja convosco.
1: Ele está no meio de nós.
0: Proclamação do Evangelho de Jesus Cristo segundo Mateus.
1: Glória a vós, Senhor.

A origem de Jesus Cristo foi assim. Maria, sua mãe, estava prometida em casamento a José, e antes de viverem juntos, ela ficou grávida pela ação do Espírito Santo. José, seu marido, era justo, e não querendo denunciá-la, resolveu abandonar Maria em segredo. Enquanto José pensava nisso, eis que o anjo do Senhor apareceu-lhe em sonho e lhe disse: José, filho de Davi, não tenhas medo de receber Maria como tua esposa, porque ela concebeu pela ação do Espírito Santo. Ela dará à luz um filho, e tu lhe darás o nome de Jesus, pois ele vai salvar o seu povo dos seus pecados. Tudo isto aconteceu para se cumprir o que o Senhor havia dito pelo profeta: eis que a virgem conceberá

0: e dará à luz um filho. Ele será chamado pelo nome de Emanuel, que significa Deus está conosco. Palavra da salvação.
1: Glória a vós, Senhor.
2: Eu quero ser curado, Senhor. Cantemos.

0: povo de Deus, caro Padre Fernando Souza, um prazer tê-lo conosco. Hoje nós nos reunimos aqui nesta igreja para celebrar a festa da Natividade de Nossa Senhora. Também celebrar nossa padroeira, Nossa Senhora da Luz. Já aconteceu uma missa solene presidida pelo senhor arcebispo Dom José Antônio Peruso, na Catedral Basílica. Nossa cidade está em festa. Nossa arquidiocese está em festa. E como acabamos de cantar, nós queremos ser curados por intercessão de Maria. E estamos aqui a pedir: Jesus das Santas Chagas,
1: curai as feridas sentimentais.
0: Queridos irmãos e irmãs, a liturgia nos fala hoje, festa especial, que de Belém virá um Salvador que vem nos trazer a paz. E provém de uma virgem. E esta é Maria, assim o sabemos. Vem o príncipe da paz trazer a paz. Redundância? Não. Nosso Senhor já disse que a paz que eu vos dou é uma paz que é diferente que o mundo dá. E a paz de Jesus, nós precisamos pedir sim, por Maria, a paz no Brasil. Nós precisamos implorar Nossa Senhora, intercede pela paz em todas as instâncias do Brasil. Você tem acompanhado. Digo que está difícil para fazermos uma distinção sensata do que está acontecendo, mas nós precisamos dobrar nosso joelho e pedir esta paz em todas as instituições, fruto da justiça e do discernimento em Deus. Então não hesitemos em pedir. Isso não estou pedindo e não estou falando nem de A nem de B. Precisamos dobrar nossos joelhos hoje e pedir que Nossa Senhora intervenha seu filho neste sentido. Mas também esta paz que passa pela cura das nossas feridas sentimentais. Nós escutamos e vemos e sentimos o quanto nós estamos feridos. E sabemos, meus irmãos, que as feridas interiores, também nas vidas sentimentais, causam um grande estrago na vida, um grande estrago na família. Hoje mesmo no rádio, quem pôde acompanhar, às 10 horas, tem reprise às 10 da noite, já está no YouTube, o sofrimento de uma senhora que dizia: tantos anos de casamento e só traição. Ela queria que eu legitimasse a separação, mas eu fiz que ela se ouvisse, pedi que ela escutasse o que ela estava dizendo. Mas quando partilhou ela que nesta traição compulsiva, constante, a ferida chegou à violência física, é um basta. Nós somos devotos de Nossa Senhora. E eu sempre gosto de lembrar que na nossa devoção de Jesus das Santas Chagas, Maria foi a primeira que contemplou, adorou e beijou as Santas Chagas de Jesus. Aí existe uma profunda conexão. Não existe o título Maria das Santas Chagas, não. Quando eu falo Maria das Santas Chagas, é das Chagas de Jesus, que que quando Jesus foi deposto da cruz, esteve nos seus braços, e certamente Maria lavou essas chagas com lágrimas, as enxugou com seu manto, chagas de Cristo, e as nossas chagas sociais, nossas chagas pessoais. Então nós estamos bem referendados, nós estamos bem posicionados, porque Maria sabe, viu e também foi chagada, não na cruz, mas pela dor de ver o filho ser inocentemente morto na cruz. Nós celebramos hoje a palavra natividade, quer dizer o nascimento de Jesus. Perdão, o nascimento de Maria. E esta festa remonta ao século IV, já no Oriente, quando se celebrava esse nascimento de Maria nos méritos de Jesus. É verdade que no Ocidente foi através do Papa Sérgio I, mais tarde, no século VIII, que esta festa foi celebrada. E por que se celebra? Se celebra, meus irmãos, porque Deus quis intervir na história, quis se tornar verdadeiramente homem em tudo menos no pecado, mas se valeu de meio natural, nascer de uma virgem, e esta virgem foi Maria. O evangelho de hoje, segundo a perspectiva de Mateus, contando pelo olhar de São José, mostra exatamente que não foi obra humana, não foi a coabitação de José e Maria, mas foi o repouso no Espírito Santo. E digo repouso enquanto ação do Espírito Santo que fecundou o seio da Virgem Maria. Pouco se fala do nascimento de Maria, ou melhor, nada se fala nos evangelhos. Mas existem os evangelhos apócrifos e de modo proto-evangelho de São Tiago, que narra que ela nasceu de seus pais, Ana e Joaquim, e que ela foi levada ao templo para servir a Deus. Até hoje, em Jerusalém existe a igreja de Santana, onde Maria viveu. E uma das imagens que se tem de Santana é ela ensinando Maria as leis do Senhor. Portanto, quero nessa primeira perspectiva mostrar que tudo que falamos de Maria é por Jesus Cristo. Nós, em nossa arquidiocese, a cidade de Curitiba, a tem sob um título lindíssimo: Nossa Senhora da Luz dos Pinhais. A história remonta à colonização, e sem entrar em muitos detalhes, porque no horário fixo temos que encerrar devido ao horário político, sabemos que Maria, entre os índios e os colonizadores, podia ter tido um grande derramamento de sangue, podiam ter sido dizimados, mas Maria interveio e trouxe a paz. Eu disse que Nossa Senhora da Luz tem um título maravilhoso, porque na própria imagem remete que num braço ela segura o menino, sempre nos lembrando a que veio trazer Jesus. Sempre na nossa devoção à Virgem Maria, é ir a Maria e por Maria chegar a Jesus Cristo. E nunca erraremos nesse percurso. Maria não permitiria. Do outro lado, há quem diga que é um cetro, mas na verdade, há quem diga que é uma luz. Mas mais do que pensar se é cetro, se é luz, a verdadeira luz é aquela que ela tem no outro braço, o próprio Jesus Cristo. Porque Ele mesmo disse: eu sou a luz do mundo, quem me segue não andará nas trevas. Então, portanto, Maria traz a luz para os povos que aqui chegaram, para os índios, para os colonizadores, e é luz para a nossa caminhada como igreja, luz para a nossa arquidiocese, luz para a cidade de Curitiba, luz para o Brasil e luz para o mundo, porque nós somos filhos da luz. E não devemos nem querer viver nas trevas e nem aceitar que as trevas imperem. E é um processo lento. Maria trouxe, Jesus de fato trouxe a luz, mas como São João Evangelista vai dizer, a luz veio, mas não aceitaram. Preferiram as trevas. Eu disse que é um processo, porque é todo dia nos colocarmos na luz de Cristo. Repito, porque é extremamente importante. Todos os dias nós buscarmos no nosso interior um impulso para seguir a luz que é Cristo. E Maria, nossa companheira neste propósito, é o que ela mais quer, é o que ela mais deseja, que nossas ações, mais do que nossas palavras, possam expandir o bem, ampliar a solidariedade, irradiar esta luz na justiça. Bem-aventurados os que têm fome e sede de justiça. Bem-aventurados os misericordiosos, os puros de coração, e aí por diante. Portanto, queridos irmãos e irmãs, essa Virgem Maria, esta Nossa Senhora da Luz, que veio nos trazer a luz verdadeira sem ocaso, sem fim, sem entardecer, porque Jesus, Ele permanece para sempre, também vem curar nossas feridas. E nós estamos nessa novena contínua. Volto como eu comecei a homilia: nossas feridas sentimentais. E Jesus das Santas Chagas quer derramar uma gota do seu preciosíssimo sangue. Hoje eu atendi uma pessoa que, em meio a tantos problemas, dizia: sou associada e sou mensageira das Santas Chagas de Jesus. Padre Fernando dizia que em Palmeira tem as capelinhas de Jesus das Santas Chagas. Nós estamos no mês de setembro, mês da Bíblia, mês das Santas Chagas. Que alegria ouvir hoje que lá em Dourados, Mato Grosso do Sul, haverá o primeiro encontro estadual das capelinhas das Santas Chagas. Já acontece isso em outros lugares, presenciei em Minas Gerais, sei que em Recife é muito forte, Ceará é muito forte, Minas Gerais é muito forte, Paraná é muito forte. Longe de ser uma devoção pessoal, não é minha, é da igreja. Esse Jesus que vem nos lembrar aquilo que São Pedro disse: por suas chagas fomos curados. Você compreende isso? fomos curados uma vez por todas do pecado, mas em nossa vida é uma cura constante, em nossa vida é um posicionamento constante, em nossa vida é uma conversão constante. Queridos irmãos e irmãs, vamos pedir que esta Nossa Senhora já disse o quanto ela precisa interceder pelo Brasil, o quanto precisa interceder em nossa arquidiocese, o quanto precisa interceder na cidade de Curitiba, que a tem por padroeira, também nos ajude nesta cura interior dos nossos afetos, da nossa dimensão humana, que hoje a leitura orante de 2 Coríntios capítulo 10, o próprio Paulo disse, não fui eu que escolhi o texto, era o do dia: Satanás me colocou um espinho na carne, 3 vezes eu pedi, tira-me esse espinho, e o Senhor disse, basta-te a minha graça, e ele disse, assim continuo. Às vezes, na nossa frágil humanidade, temos feridas, temos espinhos na carne, e somos chamados na fé a caminhar com este espinho e buscar a santidade, caminhar com essa fragilidade, não o pecado, mas a fragilidade humana, e buscarmos a santidade. Que Nossa Senhora nos ajude, e que Jesus das Santas Chagas possa ser aquele que derrama uma gota do seu preciosíssimo sangue sobre nós. Leio um testemunho que nos chegou manuscrito. A sua bênção, Padre Reginaldo. Somos Alain e Clara e moramos no Paraguai. E viemos até o santuário para dar o nosso testemunho do milagre da vida do nosso filho Davi, que no dia 2 de maio de 2023, com 1 ano e 3 meses, passou muito mal. Nós moramos na zona rural, 40 quilômetros do hospital mais próximo. No caminho, meu filho apagou e não dava nenhum sinal de vida. A sensação era que ele já tinha nos deixado. Somos devotos de Jesus das Santas Chagas e acreditamos muito na ação do Senhor. Foi um momento terrível, Padre. No desespero, em meio a gritos e choros, tínhamos muita fé e suplicamos a Jesus das Santas Chagas para derramar uma gota do seu sangue precioso no meu filho, Padre. Assim ele o fez. Antes de chegar no hospital, meu filho voltou. Jesus devolveu para nós o nosso filho. Para pagar nossa promessa, estivemos no santuário e deixamos nossa carta para agradecer a Jesus das Santas Chagas pelo milagre da vida do nosso filho, que está forte, com muita saúde. Ele é a alegria de nossa vida e somos muito gratos a ti, Padre Reginaldo, pela ajuda de nos fazer acreditar e não perder a fé em Deus. No dia 29 de novembro, nos casamos, olha que coisa linda, e batizamos o nosso filho, e só temos bênção na nossa vida, graças a Jesus das Santas Chagas. Graça recebida, graça testemunhada, família Rodrigues Blanco, do Paraguai. Uma salva de palmas a Jesus das Santas Chagas. E juntos passemos para as nossas preces. Pelas chagas de vosso filho Jesus, atendei-nos, Senhor, todos.
1: Pelas santas chagas de vosso filho Jesus, atendei-nos, Senhor.
2: Senhor, iluminai a vossa igreja, para que o exemplo de Maria permaneça fiel à sua missão e leve ao mundo a luz e a esperança de Cristo, nós vos pedimos.
1: Pelas santas chagas de vosso filho Jesus, atendei-nos, Senhor.
2: Senhor, que a mãe e luz da igreja inspire o sentido de justiça aos governantes, a fim de que trabalhem visando o bem comum de todo o povo de Curitiba, nós vos pedimos.
1: Pelas santas chagas de vosso Filho Jesus, atendei-nos, Senhor.
2: Senhor, abençoai a cidade de Curitiba, nossa arquidiocese e o povo curitibano, para que construa sua história pautada na justiça e equidade, nós vos pedimos.
1: Pelas santas chagas de vosso Filho Jesus, atendei-nos, Senhor.
2: Senhor, olhai com misericórdia para os doentes e enfermos, para que ao contemplarem as santas chagas de vosso Filho Jesus, encontre conforto na dor, força na aprovação e esperança na vossa presença, nós vos pedimos.
1: Pelas santas chagas de vosso Filho Jesus, atendei-nos, Senhor.
0: Por suas santas chagas,
1: suas chagas gloriosas, o Cristo Senhor me proteja e me guarde.
0: Senhor Jesus,
1: foste levado na cruz, para que por vossas santas chagas sejam curadas as de nossas almas. Eu vos louvo e agradeço pelo vosso ato redentor. Carregaste em vosso próprio corpo os meus pecados e de toda a humanidade. Nas vossas santas chagas coloco minhas intenções, minhas preocupações, ansiedades e angústias, minhas enfermidades físicas e psíquicas, meus sofrimentos, dores, alegrias e necessidades. Em vossas santas chagas, Senhor, coloco minha família. Envolvei, Senhor, a mim e meus familiares, protegendo-nos do mal. Senhor, ao mostrar vossas santas chagas gloriosas a Tomé e o mandando tocar em vosso lado aberto, o curaste da incredulidade. Eu vos peço, Senhor, permita-me refugiar em vossas santas chagas e, por mérito desses sinais de vosso amor, curai a minha falta de fé. Ó Jesus, pelos méritos de vossa paixão, morte e ressurreição, dai-me a graça de viver os frutos da nossa redenção. Amém.
0: Senhor, tende piedade de nós.
1: Senhor, tende piedade de nós.
0: Cristo, tende piedade de nós.
1: Cristo, tende piedade de nós.
0: Senhor, tende piedade de nós.
1: Senhor, tende piedade de nós.
0: Pelas vossas santas chagas,
1: piedade de nós.
0: Pela dor que vos causaram,
1: piedade de nós.
0: Pela glorificação que vos trouxeram,
1: piedade de nós.
0: Pela salvação que nos mereceram,
1: piedade de nós.
0: Pela redenção que nos recordam,
1: piedade de nós.
0: Pelas vossas mãos benditas e feridas,
1: abençoai-nos, Senhor.
0: Pelas vossas mãos poderosas e feridas,
1: abençoai-nos, Senhor.
0: Por vossas mãos benignas e feridas,
1: abençoai-nos, Senhor.
0: Por vossos pés incansáveis e feridos,
1: abençoai-nos, Senhor.
0: Por vossos pés sacrificados e feridos,
1: abençoai-nos, Senhor.
0: Por vosso coração sensível e ferido,
1: abençoai-nos, Senhor.
0: Por vosso coração compassivo e ferido,
1: abençoai-nos, Senhor.
0: Por vosso coração fonte de misericórdia,
1: abençoai-nos, Senhor.
0: Santas chagas dolorosas e gloriosas,
1: louvor a vós, ó Cristo.
0: Santas chagas, sinais de obediência ao Pai,
1: louvor a vós, ó Cristo.
0: Santas chagas, sinais de vosso amor,
1: louvor a vós, ó Cristo.
0: Santas chagas, símbolo de imolação,
1: louvor a vós, ó Cristo.
0: Santas chagas, marcas da paixão,
1: louvor a vós, ó Cristo.
0: Santas chagas, fonte de amor e salvação,
1: louvor a vós, ó Cristo.
0: Santas chagas, provas da ressurreição,
1: louvor a vós, ó Cristo.
0: Santas chagas, tesouro inestimável de graça,
1: louvor a vós, ó Cristo.
0: Cordeiro de Deus, que tirais o pecado do mundo,
1: perdoai-nos, Senhor.
0: Cordeiro de Deus, que tirais o pecado do mundo. mundo.
1: Ouvi-nos, Senhor.
0: Cordeiro de Deus, que tirais o pecado do mundo,
1: tende piedade de nós.
0: E façamos juntos mais um nozinho e rezando: Jesus das Santas Chagas,
1: curai as feridas sentimentais.
0: Jesus das Santas Chagas,
1: curai as feridas sentimentais.
0: Jesus das Santas Chagas,
1: curai as feridas sentimentais.
0: Jesus das Santas Chagas,
1: protegei-nos e curai-nos do câncer.
0: Jesus das Santas Chagas,
1: protegei-nos e curai-nos do câncer.
0: Jesus das Santas Chagas,
1: protegei-nos e curai-nos do câncer.
0: Oremos, Deus de infinita misericórdia, que por meio do vosso Filho unigênito pregado na cruz, quiseste salvar todos os homens. Concedei-nos que, venerando na terra suas santas chagas, mereçamos gozar no céu o fruto redentor de seu sangue. Ele que é Deus convosco na unidade do Espírito Santo.
1: Amém.
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0: para que o meu e o vosso sacrifício seja aceito por Deus Pai Todo-Poderoso.
1: Receba o Senhor por tuas mãos este sacrifício, para a glória do seu nome, para nosso bem e de toda a sua santa igreja.
0: Socorra-nos, ó Pai, a humanidade do vosso Filho, que ao nascer da Virgem não diminuiu, mas consagrou a integridade da Mãe. Fazei que Ele, apagando os nossos pecados, vos torne aceitável a nossa oferenda, por Cristo Senhor nosso.
1: Amém.
0: O Senhor esteja convosco.
1: Ele está no meio de nós.
0: Corações ao alto.
1: O nosso coração está em Deus.
0: Demos graças ao Senhor nosso Deus.
1: É nosso dever e nossa salvação.
0: Na verdade, é justo e necessário, e santo e útil e necessário, fonte de salvação eterna, render-vos graças, sempre em todo lugar, Senhor Pai Santo, Deus Eterno e Todo-Poderoso. No decorrer dos tempos, nos concedeis a graça de contemplar as vossas maravilhas, realizadas em vosso fervor pela vossa bondade infinita. Senhor, como são belas as obras de vossas mãos. E hoje, na festa da Natividade de Maria, Mãe da Igreja, Senhora Nossa, nos concedeis o penhor do vosso imenso amor de Pai, permitindo-nos aqui na terra das Araucárias celebrar a sempre Virgem Maria, Mãe do vosso Verbo encarnado, com o título de Nossa Senhora da Luz dos Pinhais, a quem nos destes como padroeira desta Igreja Particular de Curitiba. Assim, eternamente agradecidos pelo vosso imenso amor de Pai, nos unimos à multidão dos anjos e santos para proclamar a vossa glória, dizendo a uma só voz:
1: Santo, Santo, Santo, Senhor Deus do Universo, o céu e a terra proclamam a vossa glória, hosana nas alturas, bendito o que vem em nome do Senhor, hosana nas alturas.
0: Na verdade, ó Pai, vós sois santo e fonte de toda santidade. Santificai, pois, estes dons, derramando sobre eles o vosso Espírito, a fim de que se tornem o corpo e o sangue do vosso Filho Jesus Cristo.
1: Enviai o vosso Espírito Santo.
0: Estando para ser entregue, abraçando livremente a paixão, Jesus tomou o pão, pronunciou a bênção de ação de graças e deu aos seus discípulos, dizendo: Tomai todos e comei, isto é o meu corpo que será entregue por vós.

mesmo modo, ao fim da ceia, ele tomou o cálice em suas mãos e, dando graças novamente, entregou aos seus discípulos, dizendo: tomai todos e bebei. Este é o cálice do meu sangue, o sangue da nova e eterna aliança, que será derramado por vós e por todos para a remissão dos pecados.

0: Mistério da fé.
1: Anunciamos, Senhor, a vossa morte e proclamamos a vossa ressurreição. Vinde, Senhor Jesus.
0: Celebrando, pois, o memorial da morte e a ressurreição do vosso Filho, nós vos oferecemos, ó Pai, o pão da vida e o cálice da salvação. E vos agradecemos porque nos tornastes dignos de estar aqui na vossa presença e vos servir.
1: Aceitai, ó Senhor, a nossa oferta.
0: Suplicantes vos pedimos que, participando do corpo e sangue de Cristo, sejamos reunidos pelo Espírito Santo num só corpo.
1: O Espírito nos una num só corpo.
2: Lembrai-vos, ó Pai, da vossa Igreja que se faz presente pelo mundo inteiro, que ela cresça na caridade em comunhão com o Papa Leão, com o nosso bispo José Antônio, os bispos do mundo inteiro, os presbíteros, os diáconos e todos os ministros do vosso povo.
1: Lembrai-vos, ó Pai, da vossa Igreja.
2: Lembrai-vos também na vossa misericórdia dos nossos irmãos e irmãs que adormeceram na esperança da ressurreição e de todos os que partiram desta vida. De modo especial rezamos no sétimo dia de Cláudio Secato, Danilo da Silva Luna, Inês Carvate de Lima, José Augusto Souza Lopes, Miriam Cristina da Cruz, Silmar José da Silva, Terezinha Fernandes Mota, também pela alma de Maria Aparecida, todos os nossos familiares e amigos. Acolhei o Senhor junto a vós, na luz da vossa face.
1: Concedei-lhes, ó Senhor, a luz eterna.
2: Enfim, nós vos pedimos, tende piedade de todos nós e dai-nos participar da vida eterna. Com a Virgem Maria, Mãe de Deus, São José, seu esposo, os apóstolos e todos os santos que neste mundo viveram na vossa amizade, a fim de vos louvarmos e glorificarmos por Jesus Cristo, vosso Filho.
0: Por Cristo, com Cristo, em Cristo, a vós, Deus Pai, Todo-Poderoso, na unidade do Espírito Santo, toda honra e toda glória por todos os séculos dos séculos.
1: Amém.
0: Com fé e confiança, rezemos juntos a oração que o Senhor nos ensinou. Pai nosso,
1: que estais nos céus, santificado seja o vosso nome. Venha a nós o vosso reino. Seja feita a vossa vontade, assim na terra como no céu. O pão nosso de cada dia nos dai hoje. Perdoai-nos as nossas ofensas, assim como nós perdoamos a quem nos tem ofendido. E não nos deixeis cair em tentação, mas livrai-nos do mal.
0: Livrai-nos de todos os males, ó Pai, dai-nos hoje a vossa paz. Ajudados pela vossa misericórdia, sejamos sempre livres do pecado e protegidos de todos os perigos, enquanto vivendo a esperança, aguardamos a vinda do Cristo Salvador.
1: Vosso é o reino, o poder e a glória para sempre.
0: Senhor Jesus Cristo, dissestes aos vossos apóstolos: eu vos deixo a paz, eu vos dou a minha paz. Não olheis os nossos pecados, mas a fé que anima a vossa Igreja. Dai-lhe, segundo o vosso desejo, a paz e a unidade, vós que sois Deus com o Pai e o Espírito Santo.
1: Amém.
0: Que a paz de Jesus esteja com todos vocês.
1: O amor de Cristo nos uniu. Cordeiro de Deus, que tirais o pecado do mundo, tende piedade de nós. Cordeiro de Deus, que tirais o pecado do mundo, tende piedade de nós. Cordeiro de Deus, que tirais o pecado do mundo, dai-nos a paz.
0: Provai e vede como o Senhor é bom, feliz de quem encontra seu refúgio no Senhor. Eis o Cordeiro de Deus que tira o pecado do mundo.
1: Senhor, eu não sou digno de que entreis em minha morada, mas dizei uma palavra e serei salvo. Preparemo-nos para este encontro de amor com Jesus na Sagrada Eucaristia. Cantemos.
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0: ajude, Senhor, a vossa igreja, que renovastes com os sacramentos, sagrados mistérios, para, pois que nos alegrando pelo nascimento da Santíssima Virgem, que foi para o mundo inteiro esperança da aurora da salvação. Por Cristo, Senhor nosso.
1: Amém.
0: Vamos à bênção dos objetos. Padre Fernando, muito obrigado pela sua presença. E que Deus providencie que mais e mais você esteja conosco. Abençoai, Senhor, esses objetos que foram feitos para honrar vosso diletíssimo Filho, nosso Senhor Jesus Cristo. Que na terra tenhamos a intercessão e no futuro a glória eterna por Cristo, Senhor nosso.
1: Amém.
0: O Senhor esteja convosco.
1: Ele está no meio de nós.
0: Por intercessão de Nossa Senhora, da Luz dos Pinhais, nos méritos das Santas Chagas, abençoe-vos Deus, Pai, Filho, Espírito Santo.
1: Amém.
0: Vamos em paz, que Cristo e Nossa Senhora esteja com todos vocês.

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Boa tarde, querido povo de Deus, meus amigos, ouvintes da Rádio Barros Mix. Está começando agora mais um programa Sintonia da Fé, comigo, Petrina do Carmo. Espero que esteja tudo bem com vocês. Andei um pouco sumidinha, né, pessoal? Por questões de saúde, fiquei sem voz, foi complicado, gente. Fiquei a semana inteira sem conseguir falar, né, a voz não saía, então fiquei impossibilitada de fazer o programa. O Rafa me falou, né, que teve muita gente aí que perguntou por mim. Muito obrigada pela preocupação de vocês, pelas orações. Hoje, graças a Deus, estou bem, né, para voltar, né, a falar aqui no programa. E gostaria de agradecer a todos que rezaram, que perguntaram por mim, que sentiram minha falta. Eu também senti muita falta de vocês, né? É muito bom estar aqui, passar uma tarde, um momento com vocês ouvintes, proporcionando alegria. Mas é claro que quem faz o programa, como eu sempre falo, é vocês, não é mesmo? Então vamos aí começar a semana, né? Ontem foi feriado, hoje já é dia 8 de setembro. E então vamos começar a semana, né, gente? Na terça-feira dessa vez, com muita música boa, muita energia positiva. Hoje eu ainda terei que terminar um pouquinho mais cedo o programa, mas é porque eu tenho uma consulta, né? Às 15 horas. Mas a gente vai aí até umas 14h30 mais ou menos, então já não perde tempo. Vai mandando a sua mensagem aí, seu pedido musical, no WhatsApp da rádio que eu tô esperando. 32 99 77 4486.

0: Vamos iniciar então as participações, começando com a Adriana Bittencourt, e ela mandou um áudio aqui pra gente. Boa tarde, Adriana.
1: Ei, Petrina, boa tarde, tudo bem? Que bom que você voltou. Fico feliz pelo seu retorno, você fez muita falta. O Rafa também nos disse que ele não pôde ficar do programa. Fica aquele sentimento que sempre está faltando alguma coisa, né? É muito bom ter vocês aí na rádio. Toca uma música pra gente aí, pode ser qualquer uma, tá bom? Obrigada.
0: Obrigada, Adriana, pela sua mensagem. Que bom que você está aqui, né, participando do programa. Fico muito feliz, tá? Desejo a você e sua família uma ótima semana, abençoada e tranquila. E obrigada pela sua participação. Como você pediu para escolher uma música, eu vou colocar, O Senhor é Bom com o Colo de Deus, tá bom? Espero que vocês gostem.

0: E vamos lá com mais participações. Agora é a vez da Josélia, lá de Guaíra, São Paulo. E ela mandou um áudio aqui pra gente. Boa tarde, Josélia.
1: Oi, Petrina, boa tarde. Que bom poder te ouvir. É muito bom. É bem estranho quando estava tendo as músicas, né, tocando e não ouvi você. Mas hoje você tá aí. Que ótimo. Passando para te falar um oi, viu? E dizer para você que tô aqui, ouvindo a programação Sintonia da Fé. Um abraço, Petrina. Escolhe uma música aí para nós. Ofereço para todos que estão ouvindo e para você.
0: Um abraço, Josélia. Obrigada pelo carinho, pela preocupação. Que bom que você está aqui, né? Também participando do programa, né? Desejo você e sua família uma ótima semana, tranquila, abençoada. Muito obrigada pela sua mensagem, tá bom, minha amiga? Como você também pediu para escolher uma música, eu vou colocar uma aqui com o Padre Reginaldo Manzotti, tá bom? Fica, Senhor, comigo. Espero que vocês gostem.

0: E vamos lá com mais participações. Agora é a vez da Ivone, lá de Tangará da Serra, Mato Grosso. E ela disse: boa tarde, Petrina. Onde você estiver, que Deus te abençoe. Peço a música com o Padre Ezequiel Dalpozo e Nicole, Meus Olhos, se possível. Obrigada, Ivone, pela sua mensagem, pela sua participação. Tenha um ótimo dia, tá bom? Você e sua família. Um grande abraço para todos vocês aí em Tangará da Serra, tá bom? Vou colocar aqui, então, na sequência, seu pedido. A música de Padre Ezequiel Dalpozo com Nicole Santos, Dá-me Teus Olhos.
1: Para cantar comigo essa canção, Nicole Santos. Essa menina muito talentosa.

Agora quem participa com a gente é a Celinha, lá de Atibaia. E ela disse: boa tarde, Petrina. Muito bom saber que você está melhor, graças a Deus. Eu gostaria que você tocasse, se possível, uma música que faz lembrar do meu querido pai. É com Mike e Liam. Truque da Moeda. Se não encontrar, pode ser qualquer outra. Um abração para vocês. Obrigada, Celinho. Um abração para vocês também, Atibaia. Para você e toda a sua família. Tenha uma ótima semana, tá bom? Obrigada pela sua mensagem, pela sua participação. Tem sim, eu vou colocar a sua música aqui na sequência, tá bom? É o Truque da Moeda com Mike Liam. E agora, 13 horas e 53 minutos na Barroso Mix.

0: Agora quem participa com a gente é a Maria de Fátima, lá de, Maria de Fátima, lá do Rio de Janeiro. E ela mandou um áudio aqui pra gente. Boa tarde, Maria de Fátima.
1: Boa tarde, Petrina. Que bom que você está de volta hoje no seu programa. Eu fui na feira, já voltei, agora eu vou escutar você até o final. Manda a música que eu mais amo, Folhas ou Fruto. Saúde para todos vocês. Jesus abençoe e proteja você e sua família.
0: Amém, minha amiga. Muito obrigada pela sua mensagem, pela sua participação, por estar aqui hoje com a gente, né? Muito obrigada pelo carinho de sempre, pela companhia. E pode deixar, já vou colocar aqui o seu pedido. A música Folha ou Fruto, com Vox Mix.
2: Essa canção foi inspirada no Evangelho de Marcos, capítulo 11. Jesus chegou perto de uma figueira coberta de folhas, mas não encontrou fruto. Então disse à árvore que ninguém mais coma de teus frutos. No dia seguinte, a figueira tinha secado até a raiz. Jesus ensinou aos discípulos: tende fé em Deus. E quando estiverdes rezando, perdoai tudo o que tiverdes contra alguém.

0: Olha para dentro de você agora. Sua vida cristã tem mais folha, ou mais fruto, mais conversa, ou mais ação, mais aparência, ou mais perdão. Hoje, dá fruto.
1: Não amanhã.
0: Hoje,
1: perdoa quem te feriu.
0: Cuida de quem precisa. Sai da aparência.

E vamos lá, continuando com mais participações. Agora é a vez da Betinha Bueno, lá de Santa Isabel, São Paulo. E ela disse: boa tarde, Petri, na paz de Jesus. Gostaria de ouvir a música Orei por Você. Obrigada, Betinha, pela sua participação, pela sua companhia aqui no programa Sintonia da Fé. Que você e sua família tenham uma ótima semana, tá bom? Já vou colocar aqui na sequência sua música. Temos alguns pedidos ainda para atender hoje, né? Muito obrigada a todos que estão participando. Então vamos aí na sequência a música Orei por Você hoje.

Continuando com as nossas participações, o meu sogro Valdeci Fernandes mandou uma mensagem aqui para mim, né? Que a dona Aparecida, avó do meu marido, ela está ouvindo a gente e está mandando abraço para todos da rádio e ouvintes. E ela quer ouvir Batismo de Fogo com o padre Marcelo Rossi e Dunga. Obrigada, dona Aparecida, por estar sempre acompanhando o programa Sintonia da Fé. Agradeço também meu sogro Valdeci, que também sempre acompanha. Né? Semana passada ela ficou preocupada, né, que eu não estava fazendo programa, perguntou o que estava acontecendo. Obrigada pela preocupação, pelo carinho, tá bom, dona Aparecida? Um beijo para a senhora, para o Valdeci também, meu sogro. Obrigada pela companhia de sempre. E já vamos tocar aqui então o seu pedido, a música Batismo de Fogo, com o padre Marcelo Rossi e o Dunga.

E vamos lá com mais participações. Agora é a vez da Cristina, lá de Monsenhor Isidro. E ela disse: oi, Petrina, boa tarde. Você fez falta. Queria ouvir a música de Padre Fábio de Melo. Obrigada, querida, pela sua mensagem, pela sua participação. Que bom que sentiu minha falta. Eu também senti falta de todos vocês, ouvintes, né? Uma semana inteira passando mal. Passando mal não, né? Sem a voz mesmo. Foi horrível, mas graças a Deus estamos aí firmes e fortes, né? Então, você não especificou a música, mas eu vou colocar a música Tudo É do Pai, tá bom? E espero que vocês gostem. Agora, 14 horas e 18 minutos na Barroso Mix.

0: A Maria de Fátima, lá do Rio de Janeiro, ela tinha mandado um áudio aqui depois, né? Ela já participou com a gente, mas ela mandou um outro áudio aqui para nós.
1: Oi, Petrina, quando você fizer suas orações, bota o nome da minha amiga, Zelma. Zelma Gomes, em oração, porque ela vai fazer uma cirurgia amanhã. E aí eu peço oração por ela, tá bom? Beijo, obrigado.
0: Pode deixar, Maria de Fátima, vamos rezar pela sua amiga, né, Zelma Gomes, vai estar nas nossas orações, né, vai dar tudo certo na cirurgia, vai correr tudo bem, se Deus quiser já deu tudo certo, tá bom? Pode contar com as nossas orações. E também a Cláudia, lá de Águas Lindas, ela mandou mensagem pra gente, ela falou assim: boa tarde, Petrina, tudo bem? Gostaria de pedir uma música do João Gomes, Terra Prometida. Quero oferecer para todos vocês e para Marisa, minha sogra. Obrigada, Cláudia, pela sua participação, pela sua mensagem. Que você e sua família tenham um ótimo dia, tá bom? Um abração para todos vocês aí. E pode deixar que já vou colocar o seu pedido, a música Terra Prometida, com João Gomes.
2: 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Como é que meu filho tá? Deus te abençoe, Deus está no comando de tudo. Alegre-se em Jesus, que Jesus tudo pode.

Bom, pessoal, como eu falei com vocês, eu vou ter que encerrar um pouquinho mais cedo, né, o programa. Tem uma consulta com o nutricionista às 15 horas, né? Como não é muito perto da minha casa, eu preciso sair um pouquinho mais cedo, tá bom? Gostaria de agradecer a todos vocês que participaram comigo hoje, que mandaram mensagem, que ouviram o programa. Obrigada por não me abandonarem, né? Eu fiquei ausente aí uns dias, mas vocês voltaram comigo hoje. Amanhã, se Deus quiser, estarei de volta, horário normal, né, da programação. Espero todos vocês novamente aqui. Quem não participou hoje, participa amanhã, né? Manda mensagem. E muito obrigada, meus amores, por todo o carinho, pelas orações. Estamos juntos sempre, tá? Assim como vocês rezam por mim, eu também rezo por todos vocês. Então, fica para amanhã mais músicas. Eu aguardo a todos, se Deus quiser, tá bom? Um beijo e até amanhã. Tchau, tchau.

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2: 14 horas e 32 minutos.
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2: 14 horas e 57 minutos.
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2: 15 horas, em ponto.
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4: Na presença das Santas Chagas de Jesus, convido você e sua família para este momento abençoado na nossa programação. Vamos juntos colocar nas Santas Chagas de Jesus o nosso pedido de oração, a nossa intenção. Prepare o seu ambiente de oração com as fotos, as roupas de família e, de modo particular, lembrando dos enfermos. Traga os nomes por quem vamos interceder e pedir cura e libertação de todos os sofrimentos e dores.
5: Por tuas chagas, Senhor, curados.
6: Olá, queridos filhos e filhas, é terça-feira, por excelência, dia que, como obra evangelizar é preciso, rezamos o dia inteiro por todos os doentes que se recomendam às nossas orações. E você pode fazê-lo, 0 operadora 41 3221 6060, dígito 1. Portanto, por todos os que pediram nossa intercessão, rezemos o Terço das Santas Chagas. Em nome do Pai, e do Filho, e do Espírito Santo. Amém. Creio em Deus Pai Todo-Poderoso, Criador do céu e da terra, e em Jesus Cristo, seu único Filho, nosso Senhor, que foi concebido pelo poder do Espírito Santo, nasceu da Virgem Maria, padeceu sob Pôncio Pilatos, foi crucificado, morto e sepultado, desceu à mansão dos mortos, ressuscitou ao terceiro dia, subiu aos céus, está sentado à direita de Deus Pai Todo-Poderoso, de onde há de vir julgar os vivos e os mortos. Creio no Espírito Santo, na Santa Igreja Católica, na comunhão dos santos, na remissão dos pecados, na ressurreição da carne, na vida eterna. Amém. Ó Jesus, divino Redentor, tende misericórdia de nós e do mundo inteiro. Deus Santo, Deus Forte, Deus Imortal, tende piedade de nós e do mundo inteiro. Graça, misericórdia, meu Jesus, nos perigos presentes, cobri-nos com vosso preciosíssimo sangue. Pai eterno, tende misericórdia de nós, pelo sangue de Jesus Cristo, vosso Filho unigênito. Tende misericórdia de nós, vos suplicamos. Amém. Neste primeiro mistério do Terço das Santas Chagas, contemplamos a traição de Judas e prisão de Jesus. Como fruto desta dezena das Santas Chagas, vamos pedir por todos os enfermos que estão angustiados em busca de um diagnóstico certo. Rezemos. Eterno Pai, eu vos ofereço as Santas Chagas de nosso Senhor Jesus Cristo para curar as de nossas almas.
7: Meu Jesus, perdão e misericórdia.
4: Pelos méritos de vossas santas chagas.
7: Meu Jesus, perdão e misericórdia.
4: Pelos méritos de vossas santas chagas.
7: Meu Jesus, perdão e misericórdia.
4: Pelos méritos de vossas santas chagas.
7: Meu Jesus, perdão e misericórdia.
4: Pelos méritos de vossas santas chagas.
7: Meu Jesus, perdão e misericórdia.
4: Pelos méritos de vossas santas chagas.
7: Meu Jesus, perdão e misericórdia.
4: Pelos méritos de vossas santas chagas.
7: Meu Jesus, perdão e misericórdia.
4: Pelos méritos de vossas santas chagas.
7: Meu Jesus, perdão e misericórdia.
4: Pelos méritos de vossas santas chagas.
7: Meu Jesus, perdão e misericórdia.
4: Pelos méritos de vossas santas chagas.
7: Meu Jesus, perdão e misericórdia.
4: Pelos méritos de vossas santas chagas.
6: Neste segundo mistério do Terço das Santas Chagas, contemplamos a condenação de Jesus à morte. Rezemos este mistério por todos os enfermos que estão acamados, impedidos pela doença de uma vida plena. Eterno Pai, eu vos ofereço as santas chagas de nosso Senhor Jesus Cristo para curar as de nossas almas.
8: Meu Jesus, perdão e misericórdia.
4: Pelos méritos de vossas santas chagas.
8: Meu Jesus, perdão e misericórdia.
4: Pelos méritos de vossas santas chagas.
8: Meu Jesus, perdão e misericórdia.
4: Pelos méritos de vossas santas chagas.
8: Meu Jesus, perdão e misericórdia.
4: Pelos méritos de vossas santas chagas.
8: Meu Jesus, perdão e misericórdia.
4: Pelos méritos de vossas santas chagas.
8: Meu Jesus, perdão e misericórdia.
4: Pelos méritos de vossas santas chagas.
8: Meu Jesus, perdão e misericórdia.
4: Pelos méritos de vossas santas chagas.
8: Meu Jesus, perdão e misericórdia.
4: Pelos méritos de vossas santas chagas.
8: Meu Jesus, perdão e misericórdia.
4: Pelos méritos de vossas santas chagas.
8: Meu Jesus, perdão e misericórdia.
4: Pelos méritos de vossas santas chagas.
6: Neste terceiro mistério do terço das santas chagas, contemplamos Jesus é pregado na cruz. Ofereçamos esta dezena do terço das Santas Chagas por todas as pessoas que trabalham e cuidam dos doentes, que tenham paciência e muita serenidade e força. Eterno Pai, eu vos ofereço as Santas Chagas de nosso Senhor Jesus Cristo para curar as de nossas almas.
9: Meu Jesus, perdão e misericórdia.
4: Pelos méritos de vossas santas chagas.
9: Meu Jesus, perdão e misericórdia.
4: Pelos méritos de vossas santas chagas.
9: Meu Jesus, perdão e misericórdia.
4: Pelos méritos de vossas santas chagas.
9: Meu Jesus, perdão e misericórdia.
4: Pelos méritos de vossas santas chagas.
9: Meu Jesus, perdão e misericórdia.
4: Pelos méritos de vossas santas chagas.
9: Meu Jesus, perdão e misericórdia.
4: Pelos méritos de vossas santas chagas.
9: Meu Jesus, perdão e misericórdia.
4: Pelos méritos de vossas santas chagas.
9: Meu Jesus, perdão e misericórdia.
4: Pelos méritos de vossas santas chagas.
9: Meu Jesus, perdão e misericórdia.
4: Pelos méritos de vossas santas chagas.
9: Meu Jesus, perdão e misericórdia.
4: Pelos méritos de vossas santas chagas.
6: Neste quarto mistério do terço das Santas Chagas, contemplamos, entregando-se ao Pai, Jesus morre na cruz. E vamos juntos oferecer esta oração por todos aqueles que estão fazendo tratamento invasivos, hemodiálise, quimioterapia, radioterapia e todos os outros tratamentos necessários, porém, que levam a um calvário vivo. Rezemos. Eterno Pai, eu vos ofereço as santas chagas de nosso Senhor Jesus Cristo para curar as de nossas almas.
7: Meu Jesus, perdão e misericórdia.
4: Pelos méritos de vossas santas chagas.
7: Meu Jesus, perdão e misericórdia.
4: Pelos méritos de vossas santas chagas.
7: Meu Jesus, perdão e misericórdia.
4: Pelos méritos de vossas santas chagas.
7: Meu Jesus, perdão e misericórdia.
4: Pelos méritos de vossas santas chagas.
7: Meu Jesus, perdão e misericórdia.
4: Pelos méritos de vossas santas chagas.
7: Meu Jesus, perdão e misericórdia.
4: Pelos méritos de vossas santas chagas.
7: Meu Jesus, perdão e misericórdia.
4: Pelos méritos de vossas santas chagas.
7: Meu Jesus, perdão e misericórdia.
4: Pelos méritos de vossas santas chagas.
7: Meu Jesus, perdão e misericórdia.
4: Pelos méritos de vossas santas chagas.
7: Meu Jesus, perdão e misericórdia.
4: Pelos méritos de vossas santas chagas.
6: No quinto mistério do terço das Santas Chagas, contemplamos Jesus é transpassado pela lança por um soldado. Rezemos este mistério por todas as pessoas que sofrem desolação e falta de amor. Eterno Pai, eu vos ofereço as santas chagas de nosso Senhor Jesus Cristo para curar as de nossas almas.
10: Meu Jesus, perdão e misericórdia.
4: Pelos méritos de vossas santas chagas.
10: Meu Jesus, perdão e misericórdia.
4: Pelos méritos de vossas santas chagas.
10: Meu Jesus, perdão e misericórdia.
4: Pelos méritos de vossas santas chagas.
10: Meu Jesus, perdão e misericórdia.
4: Pelos méritos de vossas santas chagas.
10: Meu Jesus, perdão e misericórdia.
4: Pelos méritos de vossas santas chagas.
10: Meu Jesus, perdão e misericórdia.
4: Pelos méritos de vossas santas chagas.
10: Meu Jesus, perdão e misericórdia.
4: Pelos méritos de vossas santas chagas.
10: Meu Jesus, perdão e misericórdia.
4: Pelos méritos de vossas santas chagas.
10: Meu Jesus, perdão e misericórdia.
4: Pelos méritos de vossas santas chagas.
10: Meu Jesus, perdão e misericórdia.
4: Pelos méritos de vossas santas chagas.
6: Rezemos três vezes. Eterno Pai, eu vos ofereço as santas chagas de nosso Senhor Jesus Cristo para curar as de nossas almas. Eterno Pai, eu vos ofereço as santas chagas de nosso Senhor Jesus Cristo para curar as de nossas almas. Eterno Pai, eu vos ofereço as santas chagas de nosso Senhor Jesus Cristo para curar as de nossas almas. Amém. Queridos filhos e filhas, tendo rezado o terço das santas chagas, vamos agora fazer a oração de todos os dias, que é a novena das santas chagas de nosso Senhor Jesus Cristo. Rezemos. Por suas santas chagas, suas chagas gloriosas, o Cristo Senhor me proteja e me guarde. Senhor Jesus, foste levado na cruz para que por vossas santas chagas sejam curadas as de nossas almas. Eu vos louvo e agradeço pelo vosso ato redentor. Carregaste em vosso próprio corpo os meus pecados e de toda a humanidade. Nas vossas santas chagas, coloco minhas intenções, minhas preocupações, ansiedades e angústias, minhas enfermidades físicas e psíquicas, meus sofrimentos, dores, alegrias e necessidades. Em vossas santas chagas, Senhor, coloco minha família. Envolvei, Senhor, a mim e meus familiares, protegendo-nos do mal. Coloque a sua intenção. Senhor, ao mostrar vossas santas chagas gloriosas a Tomé e o mandando tocar em vosso lado aberto, o curaste da incredulidade. Eu vos peço, Senhor, permita-me refugiar em vossas santas chagas e, por mérito desses sinais de vosso amor, curai a minha falta de fé. Ó Jesus, pelos méritos de vossa paixão, morte e ressurreição, dai-me a graça de viver os frutos da nossa redenção. Amém.

0: queridos filhos e filhas da Hora da Misericórdia. Nós aqui em Curitiba, é feriado ainda, porque hoje é dia da padroeira da cidade de Curitiba, padroeira da Arquidiocese, Nossa Senhora da Luz dos Pinhais. Escute esse testemunho, escute.
1: Me chamo Cristina, sou uma associada e acompanho o senhor da Espanha através do YouTube.
0: Opa.
1: Hoje venho confirmar uma graça alcançada.
0: Sim.
1: Na verdade, uma confirmação de uma graça alcançada.
0: Sim.
1: Meu marido é um paciente oncológico.
0: Uf.
1: É um processo muito duro, que o senhor deve imaginar. Mas Deus sempre esteve nos sustentando, nos levantando e nos dando esperança. Meu marido faz os exames de controle a cada 3 meses, a cada 6 meses.
0: Sim.
1: Depende. E cada exame que ele faz se confirma que ele está limpo, que não...
0: Amém.
1: Tem nenhuma atividade celular cancerígena.
0: Louvado seja
1: Dentro de
0: Deus.
1: Uns dias ele vai fazer novamente e eu confio que vai estar tudo bem, que vai estar tudo limpinho, como...
0: Amém,
1: sempre
0: Jesus.
1: Vem sendo. Então, meu marido Eduardo é um milagre de Jesus
0: da
1: Santa
0: Chagas.
1: Toco sim no sacristão. E como forma de agradecimento, padre, eu já doei algumas capelinhas, o valor, né, de algumas capelinhas.
0: Certo.
1: E também assinei o livro Ouro. Então, assim,
0: amém.
1: Eu sou muito grata à obra Evangelizar,
0: amém,
1: ao senhor, por nos ajudar, nos catequizar e nos dar esperança. Um abraço.
0: Deus abençoe, querida Cristina, lá da Espanha. E toda vez que fala da Espanha, eu lembro do grupo das Santas Chagas que eu encontrei na igreja em Madrid, que foi um grupo muito forte, muito atuante. Meu abraço carinhoso a todos. E a Cristina diz: o meu marido Eduardo é um milagre de Jesus das Santas Chagas. Não é por acaso que nós rezamos: Jesus das Santas Chagas, protegei-nos e curai-nos do câncer. E obrigado por ser associada, por ter ajudado o livro Ouro e por ter doado algumas capelinhas. Porque tem pessoas aqui no Brasil que não têm condições. Não que o valor seja abusivo, é apenas um valor que é mais do correio do que qualquer outra coisa. Mas há pessoas que doam, até tem pessoas que às vezes chegam com um envelopezinho e me entregam: ó, quando alguém precisar, doe. Muito obrigado, Cristina. Um abraço a todos os brasileiros fora do Brasil, em particular na Espanha. Bíblia aberta, cartilha de oração.
2: Deus, fala comigo.
0: Fala comigo, Deus. Hoje, o mundo inteiro celebra a natividade de Nossa Senhora. É festa. Mateus 1, de 1, 16, 18, 23. Vamos lá, povo de Deus. Fala comigo, Deus.
2: Agora.

0: O Senhor esteja convosco, Ele está no meio de nós. Proclamação do Evangelho de Jesus Cristo segundo São Mateus. Glória a vós, Senhor. Jacó gerou José, esposo de Maria, da qual nasceu Jesus, que é chamado Cristo. Maria estava noiva de José antes de coabitarem. Aconteceu que ela concebeu por obra do Espírito Santo. José era um homem justo. Não querendo difamá-lo, resolveu rejeitá-la secretamente. Enquanto assim pensava, um anjo do Senhor apareceu-lhe em sonhos e lhe disse: "Não temas receber Maria por esposa, pois o que nela foi concebido vem do Espírito Santo. Ela dará à luz a um filho, a quem porás o nome de Jesus, porque ele salvará seu povo de seus pecados." Palavra da salvação. Glória a vós, Senhor. Filhos e filhas, nós aqui em Curitiba celebramos Nossa Senhora da Luz, mas o mundo celebra a natividade de Nossa Senhora, dia 8 de setembro, quando se celebra o nascimento de Maria. Nossa Senhora, que vem exatamente de Joaquim de Santana. Deus onipotente, antes que o homem caísse, previu que sua queda seria refeita na redenção humana e que a redenção viria por uma mulher, Maria. Maria nasce e aqui começa e continua a obra salvífica de Deus. Nossa Senhora, traga-nos o fruto bendito do teu ventre. Nossa Senhora, que nos trouxe Jesus, gere Deus em nossa vida.
1: Tão formosa vestida de sol.
0: Quem é essa mulher? Nossa Senhora. Não importa o título. Se é Fátima, Lourdes, Guadalupe, Carmo, Perpétuo Socorro, não importa. É Nossa Senhora. Hoje, nós pedimos Nossa Senhora da Luz, ilumina a nossa vida, ilumina a nossa história.

0: a mãe de Jesus.
1: Oh, filho amado.

vamos juntos, hoje dia da natividade, rezar juntos uma Ave Maria, pedir a luz. Maria nasceu e por ela nos traz o Senhor.

Ave Maria, cheia de graça, o Senhor é convosco. Bendita sois vós entre as mulheres, e bendito é o fruto do vosso ventre, Jesus. Santa Maria, Mãe de Deus, rogai por nós, pecadores, agora e na hora de nossa morte. Amém. O Senhor esteja convosco. Ele está no meio de nós. Que a bênção de Deus Todo-Poderoso abençoe a água. Que a bênção de Deus, por intercessão de Nossa Senhora da Luz, abençoe a roupa dos enfermos, as fotos de família e todos os objetos. Abençoai, santificai, em nome do Pai, do Filho e do Espírito Santo. Amém. Filho de Deus, fique com a bênção. Que o Senhor abençoe. Que Nossa Senhora os proteja. O Senhor.

0: 15h24.
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4: O esgotamento físico, emocional, espiritual é o que nós costumamos experimentar após enfrentarmos uma grande dificuldade. Certamente já aconteceu com você. E você sabia que isso é tão ou mais perigoso que a própria batalha que você trava? É o que vem depois dela. Eu sou a irmã Maria Raquel do Instituto Hesed. Eu espero que, através de você, muitas pessoas hoje recebam uma graça especial diretamente da Gruta do Monte Gargano, santuário milenar em honra de São Miguel. Seja bem-vindo, bem-vinda ao 21º dia da quaresma de São Miguel. E hoje nós vamos ver o que os anjos de Deus fazem quando você experimenta o esgotamento. Por isso, abra a sua Bíblia no Evangelho segundo São Mateus, capítulo 4, no versículo 11. Por fim, o diabo o deixou e os anjos se aproximaram para servi-lo. Vamos entender isso aqui. Jesus foi conduzido ao deserto, certo? E ali ele jejuou 40 dias, 40 noites, como nessa quaresma de São Miguel que nós estamos vivendo. E ao fim deste tempo, faminto e exausto, ele enfrenta o tentador. Três vezes o diabo o atacou. Três vezes Jesus venceu com a força da palavra de Deus. E então o Evangelho diz com uma simplicidade comovente. O diabo deixou e os anjos se aproximaram e serviram Jesus. Jesus enfrenta o tentador porque o combate ele quis travar como homem, em nome de cada um de nós. Os anjos chegam depois, eles se aproximam e servem o Senhor. Cansado. Isto tem uma mensagem preciosa para você. Veja o que o Evangelho ensina. O combate, muitas vezes, Deus permite que você enfrente para que você cresça, para que a sua fé se fortaleça. E mesmo ali, você nunca está só. Mas há um momento em que os anjos vêm de um modo especial. Eles vêm cuidar de quem lutou. O anjo é aquele que cura as feridas da batalha, que levanta quem ficou caído de cansaço, que serve com ternura a alma esgotada. Pense no que significa, os anjos o serviam. Os padres da igreja lembram que, mais cedo no deserto, o tentador tinha desafiado Jesus a respeito dos anjos, lembra? Os anjos te sustentarão. Jesus recusou usar os anjos para um espetáculo. Mas agora, terminada a prova, no silêncio, os anjos vêm. Não para o espetáculo, mas para o serviço humilde de confortar. E aqui está algo belo. O Catecismo da Igreja nos ensina que os anjos pertencem a Cristo, são seus anjos, servem ao seu desígnio. Veja como é exato. Terminada a tentação, os anjos dele vêm servi-lo. E o mesmo Senhor que foi servido pelos anjos no deserto, ele envia os seus anjos para servir você. Depois das suas lutas, você que venceu uma tentação difícil, você que atravessou uma provação e chegou ao fim exausto, o céu não abandona na exaustão. Deus manda os seus anjos cuidarem de quem combateu, de quem lutou. E o propósito de hoje é descanso e confiança. Pense numa luta que você travou recentemente, uma tentação que resistiu, uma prova que você atravessou, da qual você venceu, mas saiu cansado, ferido. Hoje, em vez de cobrar de si mesmo, permita-se ser cuidado pelos anjos. Faça esta oração assim: Senhor, eu lutei tanto, eu admito que eu estou cansado. Envie os teus anjos para me confortar, para me restaurar, como serviram a ti no deserto. E olha, procura hoje um gesto concreto de descanso na presença de Deus. Talvez alguns minutos diante do Santíssimo, uma oração tranquila, um respiro, deixe o céu cuidar de você. E amanhã, no 22º dia da quaresma de São Miguel, nós veremos Jesus prometer a um novo discípulo que ele verá o céu aberto e os anjos de Deus subindo e descendo sobre o Filho do Homem. Daqui, da Gruta do Gargano, eu peço a São Miguel que envie os seus anjos para servir e restaurar você depois de cada batalha. Agora juntos rezemos as orações próprias da Quaresma de São Miguel.
1: Em nome do Pai, do Filho e do Espírito Santo. Amém. São Miguel Arcanjo, defendei-nos no combate. Seja o nosso refúgio contra as maldades e as ciladas do demônio. Ordene-lhe Deus, instantemente o pedimos. E vós, príncipe da milícia celeste, pela virtude divina, precipitai no inferno a Satanás e a todos os espíritos malignos que vagueiam no mundo para a perdição das almas. Ladainha de São Miguel Arcanjo. Senhor, tende piedade de nós. Jesus Cristo, tende piedade de nós. Senhor, tende piedade de nós. Jesus Cristo, ouvi-nos. Jesus Cristo, atendei-nos. Pai Celeste, que sois Deus, tende piedade de nós. Filho Redentor do mundo, que sois Deus, tende piedade de nós. Espírito Santo, que sois Deus, tende piedade de nós. Trindade Santa, que sois um único Deus, tende piedade de nós. Santa Maria, Rainha dos Anjos, rogai por nós. São Miguel, rogai por nós. São Miguel, cheio da graça de Deus, rogai por nós. São Miguel, perfeito adorador do Verbo Divino, rogai por nós. São Miguel, coroado de honra e glória, rogai por nós. São Miguel, poderosíssimo príncipe dos exércitos do Senhor, rogai por nós. São Miguel, porta-estandarte da Santíssima Trindade, rogai por nós. São Miguel, guardião do paraíso, rogai por nós. São Miguel, guia e consolador do povo israelita, rogai por nós. São Miguel, esplendor e fortaleza da Igreja militante, rogai por nós. São Miguel, honra e alegria da Igreja triunfante, rogai por nós. São Miguel, luz dos anjos, rogai por nós. São Miguel, baluarte dos cristãos, rogai por nós. São Miguel, força daqueles que combatem pelo estandarte da cruz, rogai por nós. São Miguel, luz e confiança das almas no último momento da vida, rogai por nós. São Miguel, socorro muito certo, rogai por nós. São Miguel, nosso auxílio em todas as adversidades, rogai por nós. São Miguel, arauto da sentença eterna, rogai por nós. São Miguel, consolador das almas que estão no purgatório, rogai por nós. São Miguel, a quem o Senhor incumbiu de receber as almas depois da morte, rogai por nós. São Miguel, nosso príncipe, rogai por nós. São Miguel, nosso advogado, rogai por nós. Cordeiro de Deus, que tirais o pecado do mundo, perdoai-nos, Senhor. Cordeiro de Deus, que tirais o pecado do mundo, ouvi-nos, Senhor. Cordeiro de Deus, que tirais o pecado do mundo, tende piedade de nós. Cristo, ouvi-nos. Cristo, atendei-nos. Rogai por nós, ó glorioso São Miguel, príncipe da Igreja de Jesus Cristo, para que sejamos dignos de suas promessas. Oremos. Senhor Jesus Cristo, santificai-nos por vossa bênção sempre nova e concedei-nos pela intercessão de São Miguel essa sabedoria que nos ensina a juntar as riquezas no céu e trocar os bens do tempo pela eternidade. Vós que viveis e reinais pelos séculos dos séculos. Amém. Consagração a São Miguel Arcanjo. Gloriosíssimo príncipe das hierarquias angélicas, valente arauto do Deus Altíssimo, zeloso campeão da glória do Senhor, terror dos anjos rebeldes, amor e delícia dos anjos fiéis, meu diletíssimo arcanjo São Miguel, desejando pertencer ao número de vossos devotos e servos, hoje eu me ofereço a vós, dou-me e consagro-me a vós. Coloco a minha pessoa, a minha família, os meus bens, sob a vossa potentíssima proteção. É muito pouca coisa a oferta que vos faço, sendo eu um miserável pecador, mas não duvido de que vós querereis aumentar o fervor no meu coração e proteger aquele que a vós recorre. Recordai aquele que hoje se coloca sob o vosso patrocínio e de hoje em diante protegei-me, assistir-me em todas as dificuldades da minha existência terrena, alcançar-me o perdão dos meus muitos e graves pecados, a graça de amar de todo o coração o meu Deus, o meu doce Salvador Jesus e a minha doce Mãe Maria. Impetrai-me os auxílios necessários para obter a coroa da glória. Defendei a minha alma contra todos os seus inimigos e quando chegar a hora de deixar este mundo, vinde então, Príncipe Gloriosíssimo, assisti-me na luta final e que o vosso gládio potente afaste para longe, para os abismos da morte e do inferno, o anjo apóstata e soberbo que derrotastes em combate no céu. Amém.
5: Vamos interceder para que hoje, neste dia, os desempregados encontrem a graça da força que vem do Senhor e encontrem as portas abertas de emprego, de concurso. Hoje, apresenta no seu coração, se você está empregado, aquela pessoa que te pediu intercessão, e se você está lutando pelo seu emprego, recebe daqui, da gruta onde ele apareceu, que chegue para você essa bênção e essa graça desse novo emprego, em nome do Pai, e do Filho, e do Espírito Santo. Amém.
4: Envie essa bênção para alguém que tanto necessita hoje, faça um convite. Venha rezar junto comigo, venha rezar junto com o Instituto Hesed, a Quaresma de São Miguel 2026. Será uma alegria receber você aqui todos os dias.
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9: Muito bem, por aqui Alex Alves com você. Vamos testar agora os seus conhecimentos bíblicos com o Bible Quiz. E a pergunta de hoje é esta: quem foi o discípulo que duvidou da ressurreição de Jesus até tocar nas suas feridas? Opções: letra A, Tomé; letra B, Felipe; ou letra C, Natanael. E aí, já sabe a resposta? Muito bem, daqui a pouco voltamos para conferir o resultado do Bible Quiz.
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4: Voltamos com o Bible Quiz de hoje. A nossa pergunta do dia é esta: quem foi o discípulo que duvidou da ressurreição de Jesus até tocar nas suas feridas? As opções foram letra A, Tomé, letra B, Felipe e letra C, Natanael. E a resposta certa é a letra A. Tomé foi o discípulo que duvidou da ressurreição de Jesus até tocar nas suas feridas. Está escrito no livro de João, capítulo 20, a partir do versículo 24. Se você acertou, parabéns. Se não, continue lendo e meditando na Bíblia Sagrada. No próximo programa tem mais Bible Quiz.
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7: 15 horas e 40 minutos.
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7: 15 horas.

com o melhor da música cristã, pra gente matar saudade, relembrar grandes clássicos e também curtir, conferir as músicas novas, os lançamentos, que vão abençoar também a nossa vida. A partir de agora, você que tá aí com a gente, como é que você tá? Espero te encontrar bem. Se algum problema aí ontem afligido você, algum sentimento de amargor, que nesse momento você possa estar recebendo libertação, recebendo renovo, recebendo esperança, recebendo renovação. Que a sua vida seja abençoada nesta terça-feira e a gente começa com o nosso momento especial para abençoar ainda mais esse programa. É o Canta Padre Zezinho. Trazendo

de Jesus e pela glória de Maria, imploro de vós, glorioso São José, que me alcanceis a graça que desejo. Advogai a minha causa, falai em meu favor, no céu e na terra. Alegrai a minha alma, para a honra e glória de Jesus e Maria. Assim seja.

0: toca do seu rádio, aqui nessa emissora abençoada. Você vai conferindo aí, se alimentando da palavra de Deus também, porque louvor também é palavra, traz aí aquecimento para o nosso coração. Daqui a pouquinho, depois do intervalo, a gente volta trazendo muito mais. Fica por aí.
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3: Olá, meu amigo, minha amiga. Começa agora o Minuto da Oração. O programa feito para interceder por você, pela sua família e por todos aqueles que desejam estar na presença de Deus. Hoje eu quero orar pelas pessoas que ocupam uma posição de liderança na sociedade. Quero orar pelos governantes e pelas autoridades do nosso país, que possuem a responsabilidade de organizar e conduzir a nação. Feche seus olhos e ore comigo pelas autoridades, pelos seus trabalhos e suas ações, que refletem diariamente nossa qualidade de vida. Grandioso Deus e Rei, hoje eu entrego em tuas mãos os governantes e autoridades desse país. Homens e mulheres que receberam a missão de tomar decisões, governar e trabalhar para o bem da nação. Senhor, infelizmente muitas dessas autoridades se deixaram ser corrompidas, se tornaram egoístas e gananciosas. Mas Senhor, hoje peço que os ajude a reconhecer seus erros e os guie para fazer o bem para este país. Que os governantes recebam a sabedoria necessária para cumprir as leis, promover a paz e justiça na sociedade. Que possam se afastar de qualquer prática ilícita e que se tornem um exemplo para a nossa juventude. Grande Deus, capacite cada um deles para fazer o que é correto e o que é melhor para o seu povo. Que cada governante receba a presença do Senhor em sua vida. É o que peço em nome de Jesus Cristo, a maior autoridade deste mundo. Amém. Que a paz do Senhor, o poder e graça esteja com você.
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8: O ensino de Jesus sobre ansiedade. Dicas para que você vença a sua... Se na sua cabeça está assim, no grau que eu tô, tem jeito, mas não. Eu sou uma pessoa ansiosa. Eu não dou conta, não. Meu irmão, você pode ir embora, porque a sua cabeça já consolidou num bloco de mármore o que você é. Então você não fala eu sou, você fala eu estou ansioso. Mas eu não sou ansioso, é um momento que eu estou passando, eu vou aprender a me libertar disso. Não andeis ansiosos. Já começou. Toda pessoa ansiosa é porque quer algo que ainda não tem. Ela fica ansiosa porque ainda não tem. Então Jesus está falando, para de ficar ansioso por causa de comida, de bebida, de viagem, de relógio, de conta. Isso aí tudo vai se resolver. Só que você se destrói antes, e depois que tudo se resolve, você continua destruído. A vida é melhor do que tudo que precisamos, e não podemos deixar de viver por causa das coisas materiais. O importante não é ter, é ser.
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3: 16:05.
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10: Muito bem, queridos, que graça estar com você, pela misericórdia de Deus. Mais uma sequência chegando por aqui, a gente agora confere o som do Frei Gilson, o Deus do Impossível.
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Acredite, o Deus do impossível está neste lugar e pode realizar um milagre. 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

0: Jesus.
1: Jesus.
0: Esse nome pode curar você.
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0: E se ele está aqui, você pode aplaudir a presença dele.
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1: Tenho certeza disso, hein? Tenho certeza que seu dia está sendo abençoado, está diferente. A partir do momento que você ouve esse programa, você começa a sentir algo diferente. Tenho certeza que Deus vai tocando aí na sua vida, vai tocando naquilo que você tem necessidade e vai resolvendo os problemas, vai resolvendo todas as situações. Depois do intervalo, a gente volta com nossa Unção Católica. Então fica por aí, daqui a pouquinho tem mais.
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5: Mas, afinal, o que é orar? Filipenses capítulo 4, versículos 6 e 7 nos diz: não andeis ansiosos por coisa alguma. Antes em tudo sejam os vossos pedidos conhecidos diante de Deus pela oração e súplica com ações de graças. E a paz de Deus, que excede todo entendimento, guardará os vossos corações e os vossos pensamentos em Cristo Jesus. Orar é falar com Deus. É a nossa linha direta com o céu. Orar é desfrutar da presença do Senhor. É poder abrir nosso coração e contar a Ele o que nos preocupa, nossos desejos e necessidades, crendo que Ele nos dará paz interior e nos iluminará para resolver nossos problemas. Orar também é agradecer pelas bênçãos alcançadas. E você, já orou hoje? Que a paz do Senhor esteja com todos vocês.
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8: Mas padre, nem todas as curas acontecem com cordo. Quem disse que a sua não? Jesus não curou todos os cegos, mas o Bartimeu ele curou. Jesus não curou todos os leprosos, mas um ele curou. E se esse é você? Muda teu discurso. Chega de mais, chega de ser, chega de talvez, não é assim e pronto. Palavra tem peso. Poxa, eu sou um fracassado. Não sei fazer isso, não sei aquilo, mas por que não procurou uma coisa que soubesse? Ninguém é obrigado a ser bom em tudo, mas em alguma coisa você é. Brincar ou se desmerecer não é de Deus. O contrário do peito inchado, do pavão, é a pessoa que se denigre. Deus quer nos enaltecer.
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0: ligado com a gente. Que bom saber que você tá por aí. A gente traz mais uma sequência, trazendo agora o som do Diego Afonso e Aline Brasil, Caminho do Deserto.
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0: edição dessa programação abençoadora. Obrigado a você pelo carinho de sempre, por sempre estar com a gente, nos dando essa audiência. Que Deus abençoe de forma especial. Obrigado mais uma vez. A gente vai, mas a gente volta, se Deus quiser. Saúde, paz, Deus no coração. O resto a gente corre atrás.
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2: Vamos ao intervalo.
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2: Voltamos já.
4: 16 horas e 45 minutos.
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7: Paz e bem a todos os ouvintes que estão em sintonia conosco neste dia, na meditação do Salmo 70. Exulto de alegria no Senhor. Sois meu apoio desde antes que eu nascesse, desde o seio maternal o meu amparo, para vós o meu louvor eternamente. Exulto de alegria no Senhor. Uma vez que confiei no vosso amor, meu coração por vosso auxílio rejubile.

0: que eu vos cante pelo bem que me fizestes. Exulto de alegria no Senhor.
1: Exulto de alegria no Senhor. Precisamos louvar, bendizer, olhar para Deus com carinho, porque Ele nos deu uma mãe. Ele chamou uma jovem para ser a mãe do Salvador. E Jesus nos assumiu como irmãos, como companheiros de caminhada, e portanto temos em Maria a mãe da humanidade, a mãe do Salvador, mas também a mãe da humanidade. E que ao exemplo de Maria nós possamos ser sempre fiéis ao plano de Deus, respondendo sempre com justiça e fazendo acontecer todas as bem-aventuranças, porque as bem-aventuranças são o alicerce que nos garante estar em comunhão com Deus, estar com o Pai e estar dentro do plano desejado por Deus. Nós fomos chamados, recebemos um nome, e se recebemos um nome é porque fazemos parte da graça e da misericórdia de Deus, e portanto temos que fazer jus, fazer com que esse nosso nome seja sempre visto e ouvido, e que permaneça sempre vivo junto com Deus, fazendo a vontade de Deus, realizando o projeto de Deus, indo ao encontro das pessoas, fazer as opções que Jesus fez. Nós não gostamos de falar de pobre, de sofrimento, de miséria, de angústias, mas foi tudo aquilo pelo qual Jesus veio, para nos livrar do sofrimento, da dor, da morte, da angústia. Tudo isso Jesus fez conosco e por isso devemos assumir como verdadeiros filhos de Deus, fazendo a vontade de Deus. Essa é a palavra, fazer a vontade de Deus. Eu tive fome, me deste de comer, eu tive sede, me deste de beber, e assim vai. E foi assim que Maria assumiu o projeto de Deus com tanta dignidade e com tanto amor. Pensemos em tudo isso enquanto eu lhes digo, até amanhã, se Deus quiser. Amém.
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3: Muito bem, queridos de Deus, estamos chegando, você de perto, de longe, em casa, no trabalho, viajando, que bom saber que você tá aí com a gente. Ah, que maravilha, que saudade, hein? Já é terça-feira, bebê. Olha, que graça, que a misericórdia de Deus também alcança. Alcance você nessa programação de hoje, aqui no nosso Conexão Católica. Querido de Deus, bora começar então essa terça-feira trazendo um som muito bacana. A gente confere o som do Anjos de Resgate, essa canção belíssima. Estou aqui.
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1: Isso aí, que bênção. Olha essa sequência maravilhosa. Conferimos aqui no volume máximo. Todo mundo curtindo e adorando esse programa de hoje. Daqui a pouquinho, depois do intervalo, a gente volta com muito mais.
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4: 17 horas e 8 minutos.
5: 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Assim diz a palavra do Criador. Mateus capítulo 7, versículo 1. Não julgueis, para que não sejais julgado. O que Cristo propôs nesse versículo é que antes de julgar, o cristão deve atentar-se para a sua vida e ver se ele está também fazendo aquilo que está julgando no próximo. Cristo pede primeiro para tirar a trave do seu olho antes de julgar, ou seja, deixar a hipocrisia de lado.
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9: Olá, meu caro ouvinte, estamos juntos mais uma vez, que a graça e a paz de Deus sejam o nosso sustento neste dia e nesta semana. Eu gostaria de falar hoje sobre a importância de ter foco. Se fala muito hoje em dia, sobremaneira no mundo do trabalho, sobre foco. Ter objetivos definidos, não dispersar-se no mundo de tantas possibilidades. Sempre que vemos uma pessoa vencendo, nós poderemos aplaudi-la, porque por trás da vitória há sempre muito esforço. Para a maioria das pessoas, a visão de uma conquista é somente o momento do aplauso. Mas quem entende bem, sabe que uma vitória é uma consequência de um objetivo bem definido, de estratégia, de muito trabalho e também de competência. Quando você tem um objetivo bem definido na vida, coloca a sua energia nele e o resultado dessa dedicação acaba sempre aparecendo. Alguém perguntou a um jardineiro que foi participar de um concurso de rosas, as mais bonitas rosas, sobre qual o segredo para que a rosa ficasse bonita como ficou. O jardineiro respondeu: o segredo é escolher o botão mais bonito e cortar todos os outros, porque a roseira tem uma quantidade limitada de seiva para os botões, ele diz. Se eu deixar todos os botões, nenhum receberá a quantidade necessária de alimento para atingir todo o seu esplendor. Na vida acontece coisa parecida. Como fazer com que a vida tenha o seu esplendor e sua beleza? Ou que o nosso trabalho se destaque. Em nossa carreira profissional pode acontecer o mesmo fenômeno desse jardineiro. Se você coloca a sua energia em várias carreiras ao mesmo tempo, seus esforços acabam se dispersando e no final das contas você não os verá florescer. Por causa dessa dispersão, se vê muitas pessoas transformando sonhos em pesadelos. Jovens que tinham sonhos de carros, de casas luxuosas, acabam andando de ônibus. Aprenderam a sonhar, mas não aprenderam a criar os recursos necessários para criar suas vitórias. Trabalham frustrados porque não sabem o que querem, não têm consistência em suas ações e veem o trabalho como uma obrigação desagradável. Por isso, o nosso talento precisa de foco. Se nós não cuidamos bem, nós perceberemos que o mundo do sucesso muitas vezes cria a ilusão de que é possível ter sucesso sem trabalho. Isso não é verdade. Com essa ilusão, muitas pessoas se frustram e outras acabam fazendo qualquer negócio para ter sucesso. E quando acordam, percebem que foram usadas, não alcançaram seus objetivos. Por isso, meu caro ouvinte, não existe caminho fácil. Há caminhos objetivos que evitam que você se distraia e se perca durante a caminhada, mas o caminhar é fundamental. Não parar de caminhar. Trabalhemos, nos empenhemos, tenhamos foco e objetivos definidos. Mais mensagens no nosso Facebook, facebook.com/Padre Ezequiel. Um forte abraço, Deus te abençoe. Em nome do Pai, do Filho e do Espírito Santo. Amém.
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1: Muito bem, estamos de volta, trazendo a melhor programação cristã para você. Melhor da música católica chegando por aqui. E a gente agora confere o som do Frei Gilson, pescador de homens.
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Ah, que dia maravilhoso. O dia que o Senhor te chamou. A gente sempre precisa meditar sobre o nosso chamado. A gente nunca pode se esquecer de que um dia Ele nos olhou, de que um dia Ele nos chamou. E Ele não nos chama porque somos os melhores, porque somos capacitados. Ele simplesmente nos chamou porque nos ama. Eu disse sim, e o dizer sim é uma resposta de amor. Ele sempre me amou, Ele sempre vai me amar. E nesse chamado, Ele busca uma resposta. Simão, filho de Jonas, tu me amas? Frei Gilson, você me ama? Eu estou tentando dar essa resposta todos os dias. E que você possa dar essa resposta para Ele todos os dias da sua vida. Porque no final de tudo, só vai adiantar o tanto que você amou a Deus e o tanto que você amou os seus irmãos. No caso da vida, diz São João da Cruz, sereis julgados pelo amor.

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1: Muito bem, queridos. Conexão Católica, que sequência linda essa, né? Abençoada. Olha, a gente vai pro rápido intervalo e daqui a pouquinho tem mais aqui na programação. Então fica por aí, viu? Daqui a pouquinho a gente traz muito mais.
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3: 17 horas e 33 minutos.
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2: Amados irmãos, amadas irmãs, iniciamos o programa Fé Católica e a nossa catequese é uma síntese sobre os mandamentos da lei de Deus. Os 10 mandamentos são diretrizes espirituais que visam guiar a humanidade em direção ao amor, à justiça e à harmonia, libertando o indivíduo das amarras do egoísmo e do pecado. Eles dividem-se em duas esferas principais: relacionamento com Deus, os 3 primeiros, e o relacionamento com o próximo, os 7 restantes. O 6º mandamento é não matar, a sacralidade da vida em todas as suas manifestações. Vai além de não tirar a vida física, englobando a proibição de ferir o próximo com palavras, ofensas, ódio ou indiferença. Exige o cultivo da paz e da compaixão. 7º mandamento, não pecar contra a castidade, isto é, não cometer adultério. A pureza de intenções e a fidelidade aos compromissos assumidos significa respeitar o próprio corpo e o corpo do próximo como templo sagrado, agindo com amor verdadeiro, lealdade e evitando a coisificação do ser humano. 8º mandamento, não roubar. O respeito pelo direito e pela propriedade alheia convida à honestidade, à justiça social e à generosidade. O roubo pode se aplicar à apropriação de ideias, do tempo e da reputação de outrem. 9º mandamento, não levantar falso testemunhos, isto é, não mentir. O compromisso com a verdade, a mentira destrói a confiança e afasta o ser humano de Deus. Este princípio promove a transparência, a honestidade e a defesa da honra e da reputação de qualquer pessoa. 10º mandamento, não cobiçar as coisas alheias. Trata-se do controle dos desejos e a superação da inveja e da ganância. Ensina a valorizar o que se tem, cultivando o contentamento e a gratidão. O foco aqui é limpar o coração dos sentimentos destrutivos antes que eles se transformem em ações pecaminosas. Meu abraço, amigo, a minha bênção. Fiquem com Deus e até o próximo programa.
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5: Voltamos, povo de Deus. Você aí, curtindo essa programação abençoada, essa emissora super abençoadora. Vamos lá, hein? Trazendo mais uma sequência, Eros Biondini, invocamos.
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6: Daqueles que o invocam com o coração sincero, a fim de atender os seus pedidos, ouvir os seus clamores e o salvar. Invocamos.

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1: Que bênção de Deus! Mais um programa chegando ao final. A gente vai se despedindo, prometendo voltar na próxima edição. Forte abraço, viu? Obrigado aí pela audiência, pela companhia. Foi maravilhoso estar com você nesse programa. Obrigado de novo. Saúde, paz, Deus no coração. O resto a gente corre atrás. Tchau, tchau.
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1: Rádio Barroso Mix informa a hora certa.
2: 18 horas, a hora da Ave Maria.
3: Elevemos nosso pensamento a Deus e oremos. Louvemos ao Senhor. Louvemos ao Senhor desde os céus. Louvai-o nas alturas. Louvai-o todos os seus anjos. Louvai-o todos os seus exércitos. Louvai o sol e lua, todas as estrelas luzentes, as águas que estão sobre os céus. Louvemos o nome do Senhor. Ave Maria, cheia de graça, o Senhor é convosco. Bendita sois entre as mulheres. Bendito é o fruto de vosso ventre, Jesus. Santa Maria, Mãe de Deus, rogai por nós, pecadores,

0: O anjo do Senhor anunciou a Maria, e ela concebeu do Espírito Santo. Ave Maria, cheia de graça, o Senhor é convosco. Bendita sois vós entre as mulheres, e bendito é o fruto do vosso ventre, Jesus. Santa Maria, Mãe de Deus, rogai por nós, pecadores, agora e na hora de nossa morte. Amém. Eis aqui a serva do Senhor, faça-se em mim segundo a vossa palavra. Ave Maria, cheia de graça, o Senhor é convosco. Bendita sois vós entre as mulheres, e bendito é o fruto do vosso ventre, Jesus. Santa Maria, Mãe de Deus, rogai por nós, pecadores, agora e na hora de nossa morte. Amém. E o Verbo Divino se fez carne e habitou entre nós. Ave Maria, cheia de graça, o Senhor é convosco. Bendita sois vós entre as mulheres, e bendito é o fruto do vosso ventre, Jesus. Santa Maria, Mãe de Deus, rogai por nós, pecadores, agora e na hora de nossa morte. Amém. Rogai por nós, Santa Mãe de Deus, para que sejamos dignos das promessas de Cristo. Oremos. Infundi, Senhor, como vos pedimos, a vossa graça em nossas almas, para que nós, que pela anunciação do anjo, vimos ao conhecimento da encarnação de Jesus Cristo, vosso Filho, por sua paixão e morte, sejamos conduzidos à glória da ressurreição, pelo mesmo Cristo, Senhor nosso. Amém.
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2: Maria. Olá, queridos filhos e filhas. Hoje é terça-feira, mas é também Natividade Nossa Senhora. Por isso, mais do que nunca vamos pedir, Mãe, nos ajude e nos ensine a perdoar. Porque teu filho foi que pediu, Mãe, perdoar sempre. E ele deu prova disso na cruz. Me ajude, Mãe. Filhos queridos, vamos fazer o sinal da cruz e nos entregar a Deus. Em nome do Pai, do Filho e do Espírito Santo. Amém. Obrigado, Jesus, pela oportunidade que tenho de estar em profunda sintonia contigo, Senhor. Mas, Jesus, o teu ensinamento de perdoar sempre é um mandamento muito difícil, Senhor. Um mandamento complicado. Porque a vida se encarrega de trazer muitos inimigos. É por isso, Jesus, que nesta tarde, com humildade, mas confiança, eu vos peço, me ensine a perdoar. Ajudai-me, Senhor, a perdoar meus inimigos. Ajudai-me, Senhor, a me libertar do mal que me fizeram, perdoando. Mas de modo especial, eu peço a intervenção de Nossa Senhora por essa situação tão difícil. E cada um traga presente uma lembrança, um nome, uma situação que te causa um mal tremendo. E reze comigo. Senhor, sozinho não posso perdoar. Eu não tenho força suficiente. Mas com tua graça, Senhor, na presença do teu Espírito e com o auxílio de Nossa Senhora, eu quero dar o perdão. Eu quero perdoar, Senhor, que aqueles que me ofenderam sejam abençoados, que aqueles que me desejaram mal sejam felizes, que aqueles que tentaram me prejudicar sigam o caminho em paz. Mas Nossa Senhora, aquiete meu coração, tire esse sentimento ruim, essa lembrança desagradável e essa dor que levo no peito. Ave Maria, cheia de graça, o Senhor é convosco. Bendita sois vós entre as mulheres e bendito é o fruto do vosso ventre, Jesus. Santa Maria, Mãe de Deus, rogai por nós, pecadores, agora e na hora de nossa morte. Amém. Nossa Senhora, ajudai-me a perdoar, porque é perdoando que eu me liberto, Mãe. Uma boa noite a todos vocês.
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2: Divino Jesus, nós vos oferecemos esse terço que vamos rezar, meditando nos mistérios da nossa redenção. Concedei-nos, por intercessão da Virgem Maria, Mãe de Deus e Nossa Mãe, as virtudes que nos são necessárias para bem rezá-lo e a graça de ganharmos as indulgências desta santa devoção. Oferecemo-lo particularmente em desagravo dos pecados cometidos contra o Sagrado Coração de Jesus e Imaculado Coração de Maria, pela paz do mundo, pela conversão dos pecadores, pelas almas do purgatório, pelas intenções do Santo Padre, pelo aumento e santificação do clero, pelos nossos vigários, pela santificação das famílias, pelas missões, pelos doentes, pelos agonizantes, por aqueles que pediram nossas orações e por todas as nossas intenções particulares e pelo Brasil. Creio em Deus Pai Todo-Poderoso, Criador do céu e da terra, em Jesus Cristo, seu único Filho, nosso Senhor, que foi concebido pelo poder do Espírito Santo, nasceu da Virgem Maria, padeceu sob Pôncio Pilatos, foi crucificado, morto e sepultado, desceu à mansão dos mortos, ressuscitou ao terceiro dia, subiu aos céus, está sentado à direita de Deus Pai Todo-Poderoso, donde há de vir e julgar os vivos e os mortos. Creio no Espírito Santo, na Santa Igreja Católica, na comunhão dos santos, na remissão dos pecados, na ressurreição da carne, na vida eterna. Amém. Pai nosso que estais no céu, santificado seja o vosso nome. Venha a nós o vosso reino, seja feita a vossa vontade, assim na terra como no céu. O pão nosso de cada dia nos dai hoje. Perdoai-nos nas nossas ofensas, assim como nós perdoamos a quem nos tem ofendido. E não nos deixeis cair em tentação, mas livrai-nos do mal. Amém. Ave Maria, cheia de graça, o Senhor é convosco. Bendita sois vós entre as mulheres e bendito é o fruto do vosso ventre, Jesus. Santa Maria, Mãe de Deus, rogai por nós, pecadores, agora e na hora de nossa morte. Amém. Ave Maria, cheia de graça, o Senhor é convosco. Bendita sois vós entre as mulheres e bendito é o fruto do vosso ventre, Jesus. Santa Maria, Mãe de Deus, rogai por nós, pecadores, agora e na hora de nossa morte. Amém. Ave Maria, cheia de graça, o Senhor é convosco. Bendita sois vós entre as mulheres e bendito é o fruto do vosso ventre, Jesus. Santa Maria, Mãe de Deus, rogai por nós, pecadores, agora e na hora de nossa morte.

0: reino.
1: Pai nosso que estais no céu, santificado seja o vosso nome. Venha a nós o vosso reino, seja feita a vossa vontade, assim na terra como no céu.
2: O pão nosso de cada dia nos dai hoje, perdoai as nossas ofensas, assim como nós perdoamos a quem nos tem ofendido, e não nos deixeis cair em tentação, mas livrai-nos do mal. Amém.
1: Ave Maria, cheia de graça, o Senhor é convosco. Bendita sois vós entre as mulheres, e bendito é o fruto do vosso ventre, Jesus.
2: Santa Maria, Mãe de Deus, rogai por nós, pecadores, agora e na hora de nossa morte. Amém.
1: Ave Maria, cheia de graça, o Senhor é convosco. Bendita sois vós entre as mulheres, e bendito é o fruto do vosso ventre, Jesus.
2: Santa Maria, Mãe de Deus, rogai por nós, pecadores, agora e na hora de nossa morte. Amém.
1: Ave Maria, cheia de graça, o Senhor é convosco. Bendita sois vós entre as mulheres, e bendito é o fruto do vosso ventre, Jesus.
2: Santa Maria, Mãe de Deus, rogai por nós, pecadores, agora e na hora de nossa morte. Amém.
1: Ave Maria, cheia de graça, o Senhor é convosco. Bendita sois vós entre as mulheres, e bendito é o fruto do vosso ventre, Jesus.
2: Santa Maria, Mãe de Deus, rogai por nós, pecadores, agora e na hora de nossa morte. Amém.
1: Ave Maria, cheia de graça, o Senhor é convosco. Bendita sois vós entre as mulheres, e bendito é o fruto do vosso ventre, Jesus.
2: Santa Maria, Mãe de Deus, rogai por nós, pecadores, agora e na hora de nossa morte. Amém.
1: Ave Maria, cheia de graça, o Senhor é convosco. Bendita sois vós entre as mulheres, e bendito é o fruto do vosso ventre, Jesus.
2: Santa Maria, Mãe de Deus, rogai por nós, pecadores, agora e na hora de nossa morte. Amém.
1: Ave Maria, cheia de graça, o Senhor é convosco. Bendita sois vós entre as mulheres, e bendito é o fruto do vosso ventre, Jesus.
2: Santa Maria, Mãe de Deus, rogai por nós, pecadores, agora e na hora de nossa morte. Amém.
1: Ave Maria, cheia de graça, o Senhor é convosco. Bendita sois vós entre as mulheres, e bendito é o fruto do vosso ventre, Jesus.
2: Santa Maria, Mãe de Deus, rogai por nós, pecadores, agora e na hora de nossa morte. Amém.
1: Ave Maria, cheia de graça, o Senhor é convosco. Bendita sois vós entre as mulheres, e bendito é o fruto do vosso ventre, Jesus.
2: Santa Maria, Mãe de Deus, rogai por nós, pecadores, agora e na hora de nossa morte. Amém.
1: Ave Maria, cheia de graça, o Senhor é convosco. Bendita sois vós entre as mulheres, e bendito é o fruto do vosso ventre, Jesus.
2: Santa Maria, Mãe de Deus, rogai por nós, pecadores, agora e na hora de nossa morte. Amém. Glória.

0: Pai nosso que estais no céu, santificado seja o vosso nome. Venha a nós o vosso reino, seja feita a vossa vontade, assim na terra como no céu.
1: O pão nosso de cada dia nos dai hoje. Perdoai as nossas ofensas, assim como nós perdoamos a quem nos tem ofendido. E não nos deixeis cair em tentação, mas livrai-nos do mal. Amém.
0: Ave Maria, cheia de graça, o Senhor é convosco. Bendita sois vós entre as mulheres, e bendito é o fruto do vosso ventre, Jesus.
1: Santa Maria, Mãe de Deus, rogai por nós, pecadores, agora e na hora de nossa morte. Amém.
0: Ave Maria, cheia de graça, o Senhor é convosco. Bendita sois vós entre as mulheres, e bendito é o fruto do vosso ventre, Jesus.
1: Santa Maria, Mãe de Deus, rogai por nós, pecadores, agora e na hora de nossa morte. Amém.
0: Ave Maria, cheia de graça, o Senhor é convosco. Bendita sois vós entre as mulheres, e bendito é o fruto do vosso ventre, Jesus.
1: Santa Maria, Mãe de Deus, rogai por nós, pecadores, agora e na hora de nossa morte. Amém.
0: Ave Maria, cheia de graça, o Senhor é convosco. Bendita sois vós entre as mulheres, e bendito é o fruto do vosso ventre, Jesus.
1: Santa Maria, Mãe de Deus, rogai por nós, pecadores, agora e na hora de nossa morte. Amém.
0: Ave Maria, cheia de graça, o Senhor é convosco. Bendita sois vós entre as mulheres, e bendito é o fruto do vosso ventre, Jesus.
1: Santa Maria, Mãe de Deus, rogai por nós, pecadores, agora e na hora de nossa morte. Amém.
0: Ave Maria, cheia de graça, o Senhor é convosco. Bendita sois vós entre as mulheres, e bendito é o fruto do vosso ventre, Jesus.
1: Santa Maria, Mãe de Deus, rogai por nós, pecadores, agora e na hora de nossa morte. Amém.
0: Ave Maria, cheia de graça, o Senhor é convosco. Bendita sois vós entre as mulheres, e bendito é o fruto do vosso ventre, Jesus.
1: Santa Maria, Mãe de Deus, rogai por nós, pecadores, agora e na hora de nossa morte. Amém.
0: Ave Maria, cheia de graça, o Senhor é convosco. Bendita sois vós entre as mulheres, e bendito é o fruto do vosso ventre, Jesus.
1: Santa Maria, Mãe de Deus, rogai por nós, pecadores, agora e na hora de nossa morte. Amém.
0: Ave Maria, cheia de graça, o Senhor é convosco. Bendita sois vós entre as mulheres, e bendito é o fruto do vosso ventre, Jesus.
1: Santa Maria, Mãe de Deus, rogai por nós, pecadores, agora e na hora de nossa morte. Amém.
0: Ave Maria, cheia de graça, o Senhor é convosco. Bendita sois vós entre as mulheres, e bendito é o fruto do vosso ventre, Jesus.
1: Santa Maria, Mãe de Deus, rogai por nós, pecadores, agora e na hora de nossa morte. Amém.

0: Pai nosso que estais no céu, santificado seja o vosso nome. Venha a nós o vosso reino, seja feita a vossa vontade, assim na terra como no céu.
1: O pão nosso de cada dia nos dai hoje. Perdoai as nossas ofensas, assim como nós perdoamos a quem nos tem ofendido. E não nos deixeis cair em tentação, mas livrai-nos do mal. Amém.
0: Ave Maria, cheia de graça, o Senhor é convosco. Bendita sois vós entre as mulheres, e bendito é o fruto do vosso ventre, Jesus.
1: Santa Maria, Mãe de Deus, rogai por nós, pecadores, agora e na hora de nossa morte. Amém.
0: Ave Maria, cheia de graça, o Senhor é convosco. Bendita sois vós entre as mulheres, e bendito é o fruto do vosso ventre, Jesus.
1: Santa Maria, Mãe de Deus, rogai por nós, pecadores, agora e na hora de nossa morte. Amém.
0: Ave Maria, cheia de graça, o Senhor é convosco. Bendita sois vós entre as mulheres, e bendito é o fruto do vosso ventre, Jesus.
1: Santa Maria, Mãe de Deus, rogai por nós, pecadores, agora e na hora de nossa morte. Amém.
0: Ave Maria, cheia de graça, o Senhor é convosco. Bendita sois vós entre as mulheres, e bendito é o fruto do vosso ventre, Jesus.
1: Santa Maria, Mãe de Deus, rogai por nós, pecadores, agora e na hora de nossa morte. Amém.
0: Ave Maria, cheia de graça, o Senhor é convosco. Bendita sois vós entre as mulheres, e bendito é o fruto do vosso ventre, Jesus.
1: Santa Maria, Mãe de Deus, rogai por nós, pecadores, agora e na hora de nossa morte. Amém.
0: Ave Maria, cheia de graça, o Senhor é convosco. Bendita sois vós entre as mulheres, e bendito é o fruto do vosso ventre, Jesus.
1: Santa Maria, Mãe de Deus, rogai por nós, pecadores, agora e na hora de nossa morte. Amém.
0: Ave Maria, cheia de graça, o Senhor é convosco. Bendita sois vós entre as mulheres, e bendito é o fruto do vosso ventre, Jesus.
1: Santa Maria, Mãe de Deus, rogai por nós, pecadores, agora e na hora de nossa morte. Amém.
0: Ave Maria, cheia de graça, o Senhor é convosco. Bendita sois vós entre as mulheres, e bendito é o fruto do vosso ventre, Jesus.
1: Santa Maria, Mãe de Deus, rogai por nós, pecadores, agora e na hora de nossa morte. Amém.
0: Ave Maria, cheia de graça, o Senhor é convosco. Bendita sois vós entre as mulheres, e bendito é o fruto do vosso ventre, Jesus.
1: Santa Maria, Mãe de Deus, rogai por nós, pecadores, agora e na hora de nossa morte. Amém.
0: Ave Maria, cheia de graça, o Senhor é convosco. Bendita sois vós entre as mulheres, e bendito é o fruto do vosso ventre, Jesus.
1: Santa Maria, Mãe de Deus, rogai por nós, pecadores, agora e na hora de nossa morte. Amém.

0: Deus Jesus.
1: Pai nosso que estais no céu, santificado seja o vosso nome. Venha a nós o vosso reino, seja feita a vossa vontade, assim na terra como no céu.
2: O pão nosso de cada dia nos dai hoje. Perdoai as nossas ofensas, assim como nós perdoamos a quem nos tem ofendido. E não nos deixeis cair em tentação, mas livrai-nos do mal. Amém.
1: Ave Maria, cheia de graça, o Senhor é convosco. Bendita sois vós entre as mulheres, e bendito é o fruto do vosso ventre, Jesus.
2: Santa Maria, Mãe de Deus, rogai por nós, pecadores, agora e na hora de nossa morte. Amém.
1: Ave Maria, cheia de graça, o Senhor é convosco. Bendita sois vós entre as mulheres, e bendito é o fruto do vosso ventre, Jesus.
2: Santa Maria, Mãe de Deus, rogai por nós, pecadores, agora e na hora de nossa morte. Amém.
1: Ave Maria, cheia de graça, o Senhor é convosco. Bendita sois vós entre as mulheres, e bendito é o fruto do vosso ventre, Jesus.
2: Santa Maria, Mãe de Deus, rogai por nós, pecadores, agora e na hora de nossa morte. Amém.
1: Ave Maria, cheia de graça, o Senhor é convosco. Bendita sois vós entre as mulheres, e bendito é o fruto do vosso ventre, Jesus.
2: Santa Maria, Mãe de Deus, rogai por nós, pecadores, agora e na hora de nossa morte. Amém.
1: Ave Maria, cheia de graça, o Senhor é convosco. Bendita sois vós entre as mulheres, e bendito é o fruto do vosso ventre, Jesus.
2: Santa Maria, Mãe de Deus, rogai por nós, pecadores, agora e na hora de nossa morte. Amém.
1: Ave Maria, cheia de graça, o Senhor é convosco. Bendita sois vós entre as mulheres, e bendito é o fruto do vosso ventre, Jesus.
2: Santa Maria, Mãe de Deus, rogai por nós, pecadores, agora e na hora de nossa morte. Amém.
1: Ave Maria, cheia de graça, o Senhor é convosco. Bendita sois vós entre as mulheres, e bendito é o fruto do vosso ventre, Jesus.
2: Santa Maria, Mãe de Deus, rogai por nós, pecadores, agora e na hora de nossa morte. Amém.
1: Ave Maria, cheia de graça, o Senhor é convosco. Bendita sois vós entre as mulheres, e bendito é o fruto do vosso ventre, Jesus.
2: Santa Maria, Mãe de Deus, rogai por nós, pecadores, agora e na hora de nossa morte. Amém.
1: Ave Maria, cheia de graça, o Senhor é convosco. Bendita sois vós entre as mulheres, e bendito é o fruto do vosso ventre, Jesus.
2: Santa Maria, Mãe de Deus, rogai por nós, pecadores, agora e na hora de nossa morte. Amém.
1: Ave Maria, cheia de graça, o Senhor é convosco. Bendita sois vós entre as mulheres, e bendito é o fruto do vosso ventre, Jesus.
2: Santa Maria, Mãe de Deus, rogai por nós, pecadores, agora e na hora de nossa morte. Amém.

0: Pai nosso que estais no céu, santificado seja o vosso nome. Venha a nós o vosso reino, seja feita a vossa vontade, assim na terra como no céu.
1: O pão nosso de cada dia nos dai hoje. Perdoai as nossas ofensas, assim nós perdoamos a quem nos tem ofendido. E não nos deixeis cair em tentação, mas livrai-nos do mal. Amém.
0: Ave Maria, cheia de graça, o Senhor é convosco. Bendita sois vós entre as mulheres e bendito é o fruto do vosso ventre, Jesus.
1: Santa Maria, Mãe de Deus, rogai por nós, pecadores, agora e na hora de nossa morte. Amém.
0: Ave Maria, cheia de graça, o Senhor é convosco. Bendita sois vós entre as mulheres e bendito é o fruto do vosso ventre, Jesus.
1: Santa Maria, Mãe de Deus, rogai por nós, pecadores, agora e na hora de nossa morte. Amém.
0: Ave Maria, cheia de graça, o Senhor é convosco. Bendita sois vós entre as mulheres e bendito é o fruto do vosso ventre, Jesus.
1: Santa Maria, Mãe de Deus, rogai por nós, pecadores, agora e na hora de nossa morte. Amém.
0: Ave Maria, cheia de graça, o Senhor é convosco. Bendita sois vós entre as mulheres e bendito é o fruto do vosso ventre, Jesus.
1: Santa Maria, Mãe de Deus, rogai por nós, pecadores, agora e na hora de nossa morte. Amém.
0: Ave Maria, cheia de graça, o Senhor é convosco. Bendita sois vós entre as mulheres e bendito é o fruto do vosso ventre, Jesus.
1: Santa Maria, Mãe de Deus, rogai por nós, pecadores, agora e na hora de nossa morte. Amém.
0: Ave Maria, cheia de graça, o Senhor é convosco. Bendita sois vós entre as mulheres e bendito é o fruto do vosso ventre, Jesus.
1: Santa Maria, Mãe de Deus, rogai por nós, pecadores, agora e na hora de nossa morte. Amém.
0: Ave Maria, cheia de graça, o Senhor é convosco. Bendita sois vós entre as mulheres e bendito é o fruto do vosso ventre, Jesus.
1: Santa Maria, Mãe de Deus, rogai por nós, pecadores, agora e na hora de nossa morte. Amém.
0: Ave Maria, cheia de graça, o Senhor é convosco. Bendita sois vós entre as mulheres e bendito é o fruto do vosso ventre, Jesus.
1: Santa Maria, Mãe de Deus, rogai por nós, pecadores, agora e na hora de nossa morte. Amém.
0: Ave Maria, cheia de graça, o Senhor é convosco. Bendita sois vós entre as mulheres e bendito é o fruto do vosso ventre, Jesus.
1: Santa Maria, Mãe de Deus, rogai por nós, pecadores, agora e na hora de nossa morte. Amém.
0: Ave Maria, cheia de graça, o Senhor é convosco. Bendita sois vós entre as mulheres e bendito é o fruto do vosso ventre, Jesus.
1: Santa Maria, Mãe de Deus, rogai por nós, pecadores, agora e na hora de nossa morte. Amém.

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1: Olá, paz de Cristo. Seja bem-vindo você que sintoniza conosco. Estamos unidos para rezarmos o ofício da Imaculada Conceição, para entoarmos louvores à Nossa Senhora. Nossa Senhora, aquela que intercede por nós, aquela que é a nossa advogada. E convido você agora a colocar a intenção no seu coração, seu pedido, sua prece. Eu convido você agora a colocar todas as suas aflições, todos os seus medos, todas as suas inseguranças no coração de Jesus, para que Nossa Senhora possa interceder. Diz a frase: peça à mãe que o filho atende. Nós vamos rogar agora pelas mãos de Nossa Senhora. Iniciemos em nome do Pai, do Filho e do Espírito.

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0: Olá, querido povo de Deus. Quero saudar e acolher todas as rádios que conosco estarão na Santa Missa de hoje.
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2: Povo de Deus, celebramos a festa da Natividade de Maria. Recordamos tão grande dádiva que o Senhor nos deu, seu Filho Jesus. Em Maria, temos toda a inspiração necessária para sermos cristãos autênticos, ouvintes e praticantes do Evangelho e servidores do Senhor. Também hoje celebramos a padroeira de Curitiba, Nossa Senhora da Luz dos Pinhais. Iniciemos esta celebração rezando pelos doentes e enfermos no sétimo dia da novena, pedindo: Jesus das Santas Chagas, curai as feridas sentimentais, cantando.

0: Louvado seja nosso Senhor Jesus Cristo.
1: Para sempre seja louvado.
0: É com grande alegria que nós acolhemos a todos. Sejam todos bem-vindos a este santuário de Nossa Senhora de Guadalupe, Jesus das Santas Chagas. Sempre na novena perpétua de nós, de Jesus das Santas Chagas, e nós estamos pedindo: Jesus das Santas Chagas,
1: curai as feridas sentimentais.
0: E hoje, para nós é sabido, mas para todos que acompanham pelo Brasil,

0: Louvado seja nosso Senhor Jesus Cristo.
1: Para sempre seja louvado.
0: Salve Maria.
1: Salve Maria.
0: A todos que restam nas suas casas, pelos meios de comunicação da paróquia e da Rádio Barros Mix, sejam todos bem-vindos. Rezando um modo especial pelo primeiro mês de falecimento de Giovanni Cordeiro da Costa. Celebremos com júbilo o nascimento da Santa Virgem Maria, da qual nasceu o Sol da Justiça, Cristo nosso Deus. Em nome do Pai, do Filho e do Espírito Santo.
1: Amém.
0: A graça de nosso Senhor Jesus Cristo, o amor do Pai e a comunhão do Espírito Santo estejam convosco.
1: Bendito seja Deus que nos reuniu no amor de Cristo.
0: Reconheçamos as nossas culpas para celebrarmos dignamente os santos mistérios.

0: Deus todo misericordioso, tenha compaixão de nós, perdoe os nossos pecados e nos conduza à vida eterna.
1: Amém.
0: Glória a Deus nas alturas.

0: louvamos, nós os bendizemos, nós nos adoramos, nós nos glorificamos, nós nos damos graças por vossa imensa glória. Senhor Jesus Cristo, Filho unigênito, Senhor Deus, Cordeiro de Deus, Filho de Deus Pai, vós que tirais o pecado do mundo, tende piedade de nós. Vós que tirais o pecado do mundo, acolhei a nossa súplica. Vós que estais à direita do Pai, tende piedade de nós. Só vós sois o Santo, só vós o Senhor, só vós o Altíssimo Jesus Cristo, com o Espírito Santo, na glória de Deus Pai. Amém.
1: Oremos. Abri, Senhor, os tesouros da graça celeste para os vossos servos e servas, e assim como a maternidade Maria foi a aurora da salvação, a festa do seu nascimento nos conceda o aumento da paz. Por nosso Senhor Jesus Cristo, vosso Filho, que é Deus, e convosco vive e reina na unidade do Espírito Santo, por todos os séculos dos séculos.
2: Amém. Virgem Maria, de vós se levantou o sol brilhante da justiça, que é Cristo nosso Deus, pelo qual nós fomos salvos.
3: Leitura da profecia de Miqueias. Assim diz o Senhor: tu, Belém de Efrata, pequenina entre os mil povoados de Judá, de ti há de sair aquele que dominará em Israel. Sua origem vem de tempos remotos, desde os dias da eternidade. Deus deixará seu povo ao abandono, até ao tempo em que uma mãe der à luz, e o resto de seus irmãos se voltará para os filhos de Israel. Ele não recuará, apacentará com a força do Senhor e com a majestade do nome do Senhor Deus. Os homens viverão em paz, pois ele agora estenderá o poder até os confins da terra, e ele mesmo será a paz. Palavra do Senhor.

Uma vez que confiei no vosso amor, meu coração, por vosso auxílio, repudi-lhe, e que eu vos cante pelo bem que me fizeste.

0: Senhor esteja convosco.
1: Ele está no meio de nós.
0: Proclamação do Evangelho de Jesus Cristo segundo São Mateus.
1: Glória a vós, Senhor.
0: Livro da origem de Jesus Cristo, filho de Davi, filho de Abraão. Abraão gerou Isaac, Isaac gerou Jacó, Jacó gerou Judá e seus irmãos. Judá gerou Farés e Saras, cuja mãe era Tamar. Farés gerou Esron, Esron gerou Arã, Arã gerou Aminadab, Aminadab gerou Naasson, Naasson gerou Salmão, Salmão gerou Boaz, cuja mãe era Raabe. Boaz gerou Obed, cuja mãe era Rute. Obed gerou Jessé, Jessé gerou o rei Davi. Davi gerou Salomão, daquela que tinha sido a mulher de Urias. Salomão gerou Roboão, Roboão gerou Abias, Abias gerou Assá, Assá gerou Josafá, Josafá gerou Jorão, Jorão gerou Ozias, Ozias gerou Jotão, Jotão gerou Acás, Acás gerou Ezequias, Ezequias gerou Manassés, Manassés gerou Amon, Amon gerou Josias, Josias gerou Jeconias e seus irmãos no tempo do exílio da Babilônia. Do exílio da Babilônia, Jeconias gerou Salatiel, Salatiel gerou Zorobabel, Zorobabel gerou Abiúde, Abiúde gerou Eliaquim, Eliaquim gerou Azor, Azor gerou Sadoc, Sadoc gerou Aquim, Aquim gerou Eliúde, Eliúde gerou Eleazar, Eleazar gerou Matã, Matã gerou Jacó, Jacó gerou José, o esposo de Maria, do qual nasceu Jesus, que é chamado Cristo. A origem de Jesus Cristo foi assim: Maria, sua mãe, estava prometida em casamento a José, e antes de viverem juntos, ela ficou grávida pela ação do Espírito Santo. José, seu marido, era justo e, não querendo denunciá-la, resolveu abandonar Maria em segredo. Enquanto José pensava nisso, eis que o anjo do Senhor apareceu-lhe em sonho e lhe disse: José, filho de Davi, não tenhas medo de receber Maria como tua esposa, porque ela concebeu pela ação do Espírito Santo. Ela dará à luz um filho e tu lhe darás o nome de Jesus, pois ele vai salvar o seu povo dos seus pecados. Tudo isso aconteceu para se cumprir o que o Senhor havia dito pelo profeta: eis que a virgem conceberá e dará à luz um filho, ele será chamado pelo nome de Emanuel, que significa Deus está conosco. Palavra da salvação.
1: Glória a vós, Senhor.
0: Que as palavras do Santo Evangelho perdoem os nossos pecados.
1: Assim seja.
0: Na celebração do nascimento de Nossa Senhora, nós acabamos de ouvir a palavra de Deus, profeta Miqueias. Miqueias é aquele profeta que fala: e tu, Belém de Judá, és a menor de todas as cidades, uma cidade esquecida, uma cidade não conhecida, uma cidade apagada, de ti virá o rei que governará o céu e a terra. E ele pega um pouquinho da profecia de Isaías: eis que a virgem conceberá e dará-las um filho. Então esse filho é o Emanuel, o Deus conosco, é Jesus Cristo, a luz do mundo, é aquele que é a paz e que vem trazer a paz. Então essa profecia se tornou grande porque verdadeiramente Jesus nasceu em Belém, terra de Davi. E nós ouvimos o evangelho da genealogia. Por que genealogia? Para mostrar que verdadeiramente Jesus quis se fazer uma pessoa humana, quis fazer um de nós. Ele poderia ter vindo ao mundo de qualquer, de um outro modo que ele quisesse. Eu já teria vindo grande, de outro, mas quis ser semelhante em tudo aos homens. Por isso Deus escolhe a bem-aventurada Virgem Maria para ser mãe de Salvador. No tempo oportuno envia o anjo a Maria: tu és a cheia de graça, tu és a escolhida, tu és a privilegiada, tu és a bendita entre todas as mulheres. Por isso Deus acha graça em Maria, tu será a mãe do Salvador. Nós conhecemos muito bem essa história. Lembra, então ela fala: de Jacó nasceu José, do qual casou com Maria, mãe de Salvador. Então, queridos irmãos e irmãs, essa genealogia é para mostrar para nós: Jesus é Deus e homem, homem e Deus. Fez-se tudo semelhante a nós, menos no pecado. Amou-nos ao extremo, dando a vida para nós, nos resgatando. Então, nós somos irmãos em Cristo, filho do mesmo Pai que é Deus, mas também filho de Maria, porque foi na cruz que Jesus nos entregou, entregou Maria para ser nossa mãe. Ela sempre virgem, imaculada, mãe de Deus, torna mãe de todos os nossos pecadores. Para nós é uma alegria ter essa mãe no céu, essa mãe que intercede, essa mãe que preocupa conosco. Hoje então, no nascimento de Nossa Senhora, nós nos alegramos com ela, porque falou a Sagrada Escritura, o nascer de Maria já é a alegria, já é um grande sinal do sol que vem para brilhar, porque ela é aquela escolhida para trazer um mundo salvador. Então nós nos alegramos com Santana e São Joaquim, que teve essa feliz alegria de ser a mãe da mãe de Salvador. Que Nossa Senhora interceda por todos nós para sermos sempre fiéis a Jesus Cristo e um dia com ela merecer alegria na casa do Pai. Amém.
2: Amém.
0: Nossa resposta. Dai-nos um coração acolhedor, ó Pai.
1: Dai-nos um coração acolhedor, ó Pai.
0: Vosso filho, ó Pai, Nazaré, vivia obediente a José e a sua mãe, para filialmente escutarmos essa mesma mãe que nos foi dada, nós vos pedimos.
1: Dai-nos um coração acolhedor, ó Pai.
3: Para que a Igreja viva a maior devoção e carinho, para com Maria, acolhendo o fruto de seu ventre, que por ela vós enviai para a inteira humanidade, rezemos.
1: Dai-nos um coração acolhedor, ó Pai.
3: Para que São José nos ensine sua justiça de jamais julgar e condenar o próximo, principalmente em situações incompreensíveis para nós, rezemos.
1: Dai-nos, ó coração acolhedor, ó Pai.
3: Para que Nossa Senhora nos faça sempre mais conforme a imagem de seu Filho Jesus, nosso irmão primogênito, rezemos.
1: Dai-nos um coração acolhedor, ó Pai.
0: Por todos os nossos irmãos falecidos, pelos quais rezamos a Santa Missa de modo especial, Giovanni Cordeiro da Costa, primeiro mês, rezemos.
1: Dai-nos o coração acolhedor, ó Pai.
0: Por todos os aniversariantes, entre eles, Pedro Lucas, nosso coroinha, Dirceia do Ministério da Comunhão, Maria do Bom Sucesso, Lucitane, Paulo Ribeiro, Suelen Campos, Neirimar. Pelos 14 anos de vida matrimonial de Vanessa e Wander Souza, rezemos.
1: Dai-nos um coração acolhedor, ó Pai.
0: Por todas as outras intenções colocadas para esta celebração, as nossas intenções particulares, por todos que nos pediram que rezássemos por eles, de modo especial os enfermos, rezemos.
1: Dai-nos um coração acolhedor, ó Pai.
0: Dai-nos, ó Pai, seguir os passos de vosso filho e de sua mãe, para um dia sermos glorificados em vós, por vosso Filho e nosso Senhor.
1: Amém. Amém.

0: Ora, irmãos e irmãs, para que o meu e o vosso sacrifício seja aceito por Deus Pai Todo-Poderoso.
1: Receba, Senhor, por tuas mãos este sacrifício, para a glória do seu nome, para o nosso bem e de sua santa igreja.
0: Celebrando com júbilo o nascimento da Santíssima Virgem Maria, apresentamos, Senhor, os nossos dons e humildemente vos suplicamos, socorra-nos a humanidade do vosso Filho, que se dignou assumir da Virgem a nossa natureza humana, Ele que vive e reina pelos séculos dos séculos.
1: Amém.
0: Senhor esteja convosco.
1: Ele está no meio de nós.
0: Corações ao alto.
1: O nosso coração está em Deus.
0: Demos graças ao Senhor nosso Deus.
1: É nosso dever e nossa salvação.
0: Na verdade, é digno e justo, é nosso dever e salvação dar-vos graças sempre em todo lugar. Senhor Pai Santo, Deus Eterno e Todo-Poderoso, na Natividade Maria, sempre virgem, louvar, bendizer e proclamar a vossa glória. Por obra do Espírito Santo, ela concebeu o vosso Filho unigênito e, sem perder a glória de sua virgindade, deu ao mundo a luz eterna, Jesus Cristo, Senhor nosso. Por ele vos louvo os anjos, vos adoro as dominações, treme as potestades, os céus e as forças celestes com os serafins. Unidos vos celebram exultantes. Concedei também a nós associar-nos aos seus louvores, cantando a uma só voz.

0: 16. Na verdade, ó Pai, vós sois santo e fonte de toda santidade. Santificai, pois, estes dons, derramando sobre eles o vosso Espírito, a fim de que se torne para nós o corpo e o sangue de nosso Senhor Jesus Cristo.
1: Enviai o vosso Espírito Santo.
0: Estando para ser entregue, abraçando livremente a paixão, Jesus tomou o pão, pronunciou a bênção de ação de graças, partiu e o deu a seus discípulos, dizendo: tomai todos e comei, isto é o meu corpo que será entregue por vós.

mesmo modo, no fim da ceia, ele tomou o cálice em suas mãos e, dando graças novamente, o entregou a seus discípulos, dizendo: tomai todos e bebei, este é o cálice do meu sangue, o sangue da nova e eterna aliança, que será derramado por vós e por todos para a remissão dos pecados. Fazei isto em memória de mim.

0: Mistério da fé.
1: Anunciamos, Senhor, a vossa morte e proclamamos a vossa ressurreição. Vinde, Senhor Jesus.
0: Celebrando, pois, o memorial da morte e ressurreição do vosso Filho, nós vos oferecemos, ó Pai, o pão da vida e o cálice da salvação e vos agradecemos porque nos tornastes dignos de estar aqui na vossa presença e vos servir.
1: Aceitai, ó Senhor, a nossa oferta.
0: Suplicantes vos pedimos que, participando do corpo e sangue de Cristo, sejamos reunidos pelo Espírito Santo num só corpo.
1: O Espírito nos una num só corpo.
0: Lembrai-vos, ó Pai, da vossa Igreja que se faz presente pelo mundo inteiro, que ela cresça na caridade, em comunhão com o Papa Leão, com o nosso bispo José Eudes, os bispos do mundo inteiro, os presbíteros, os diáconos e todos os ministros do vosso povo.
1: Lembrai-nos, ó Pai, da vossa Igreja.
0: Lembrai-vos também da vossa misericórdia dos nossos irmãos e irmãs que adormeceram na esperança da ressurreição e de todos que partiram desta vida. Acolhei junto a vós, na luz da vossa face.
1: Concedei-lhes, ó Senhor, a luz eterna.
0: Enfim, nós vos pedimos, tende piedade de todos nós e dai-nos participar da vida eterna com a Virgem Maria, Mãe de Deus, São José, seu esposo, os apóstolos e todos os santos que neste mundo viveram na vossa amizade, a fim de vos louvarmos e glorificarmos por Jesus Cristo, vosso Filho. Por Cristo, com Cristo, em Cristo, a vós, Deus Pai Todo-Poderoso, na unidade do Espírito Santo, toda a honra e toda a glória por todos os séculos dos séculos.

0: Rezemos com amor e confiança a oração que o Senhor Jesus nos ensinou.
1: Pai nosso que estais no céu, santificado seja o vosso nome. Venha a nós o vosso reino. Seja feita a vossa vontade, assim na terra como no céu. O pão nosso de cada dia nos dai hoje. Perdoai as nossas ofensas, assim como nós perdoamos a quem nos tem ofendido. E não nos deixeis cair em tentação, mas livrai-nos do mal.
0: Livrai-nos de todos os males, ó Pai, dai-nos hoje a vossa paz. Ajudados pela vossa misericórdia, sejamos sempre livres do pecado e protegidos de todos os perigos, enquanto aguardamos a feliz esperança e a vinda do nosso Salvador Jesus Cristo.
1: Vosso é o reino, poder e a glória para sempre.
0: Senhor Jesus Cristo, disseste aos vossos apóstolos: eu vos deixo a paz, eu vos dou a minha paz. Não olheis os nossos pecados, mas a fé que anima a vossa igreja. Dá-lhe, segundo o vosso desejo, a paz e a unidade, vós que sois Deus, com o Pai e o Espírito Santo.
1: Amém.
0: A paz do Senhor esteja sempre convosco.
1: O amor de Cristo nos uniu.

0: Felizes os convidados para a ceia do Senhor. Eis o Cordeiro de Deus que tira o pecado do mundo.
1: Senhor, eu não sou digna de que entreis em minha morada, mas dizei uma palavra e serei salva.

0: Graças e louvores se deem a todos os momentos
1: ao Santíssimo e Digníssimo Sacramento.
0: Glória ao Pai, ao Filho e ao Espírito Santo,
1: como era no princípio, agora e sempre. Amém.
0: São Miguel Arcanjo,
1: defendei-nos do combate.
0: São Miguel Arcanjo,
1: defendei-nos do combate.
0: Avisará a luz um filho que salvará o seu povo dos seus pecados. Oremos. Exulte, Senhor, a vossa igreja, que renovaste consagrados mistérios, pois nos alegramos pelo nascimento da Santíssima Virgem Maria, que foi para o mundo inteiro esperança e aurora da salvação. Por Cristo nosso Senhor.
1: Amém.
0: Vamos cantar os parabéns para todos os aniversariantes.

0: feliz aniversariantes.
1: Viva!
0: Viva Nossa Senhora!
1: Viva!
0: Viva Mãe de Deus e Nossa!
1: Viva!
0: O Senhor esteja convosco.
1: Ele está no meio de nós.
0: Pela intercessão de Maria.

0: Muito obrigado a Rádio Barroso Mix, obrigado a Pascoal, muito obrigado a todos que rezaram conosco a Santa Missa. Uma boa noite, ide em paz, o Senhor vos acompanhe.
1: Graças a Deus.

0: é feriado em Curitiba, porque hoje, na festa da Natividade de Nossa Senhora, também celebramos a padroeira da Arquidiocese de Curitiba, padroeira de Curitiba, Nossa Senhora da Luz dos Pinhais. Queremos acolher aqueles que nos visitam. Quem nos visita? Levante a mão. Uma salva de palmas, bem-vindos.
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2: 20 horas e 5 minutos.
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2: 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Quero ouvir vocês.

Vamos lá pra cima, vai. Ali. Essa é a verdade na tua vida, meu irmão. Tudo é do Pai. Bem mais forte. Glória a Deus.

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0: Como é bom estar com meu amigo Belo e com vocês, louvando ao Senhor.
1: Todo joelho se dobrará e toda língua proclamará
0: que Jesus

Deus está te vendo neste momento. Deus está com você nessa hora. O Senhor é aquele que nos sonda. O Senhor é aquele que nunca nos abandona. O Senhor é aquele que nunca sai do teu lado. Nunca, nunca. Ele te sonda. Ele nunca te deixa. Ele te conhece. Ele te conhece. Canta comigo. 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

0: Obrigado, Pavinel. Espere por nós no céu. Não dá mais para voltar. O barco já está em alto mar. Intercede por nós. Contamos com você, Padre Léo.
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0: porque Ele é fiel.
1: Esse nosso Deus maravilhoso
0: nos segura, nos ampara. Você quer ser fiel?
1: Eu quero.

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1: Não desanimar. Diante das incompreensões, não desanimar. Diante das injustiças, não desanimar. Diante das perseguições, das dificuldades, das contrariedades, não desanimar. É a grande palavra hoje do Evangelho, não desanimar. No mundo, vós tereis aflições, disse Jesus, mas coragem. Por quê? Porque eu venci o mundo. No mundo tereis aflições, mas coragem, porque ele, Jesus, venceu o mundo. Que essa palavra hoje encontre abrigo no seu coração. Não desanime. Porque a vitória é sempre de Deus. O que eu e você nós precisamos é fazer esta escolha, ou seja, estar com Deus, caminhar na presença de Deus. E por isso nós vamos sim suscitar, nós vamos ser alvo do ódio do mundo, das perseguições, das incompreensões, mas decidir permanecer com Deus, estar na presença de Deus. Jamais nos arrependeremos de escolher o amor, de escolher amar, de escolher responder ao Senhor. Eu sou a irmã Maria Raquel do Instituto Hesed, e para mim é uma alegria imensa poder partilhar com você essa que já é uma experiência de mais de 20 anos. Essa experiência diária com a palavra de Deus, esse encontro diário com Deus que se revela por meio da sua palavra. A poder na palavra de Deus. Que você possa crescer dia a dia nessa experiência, nesse encontro com Deus, que veio aqui para te colocar de pé, para te levantar, para te curar, para te libertar, para restaurar o teu coração. Então, seja muito bem-vindo e, olha, persevera nessa experiência. Vamos ao Evangelho? Em nome do Pai, e do Filho, e do Espírito Santo. Amém. Vinde, Espírito Santo, vinde por meio da poderosa intercessão do Imaculado Coração de Maria, vossa amadíssima esposa. Naquele tempo, Jesus, levantando os olhos para os seus discípulos, disse: Bem-aventurados vós, os pobres, porque vosso é o reino de Deus. Bem-aventurados vós que agora tendes fome, porque sereis saciados. Bem-aventurados vós que agora chorais, porque havereis de rir. Bem-aventurados sereis quando os homens vos odiarem, vos expulsarem, vos insultarem e amaldiçoarem o vosso nome por causa do Filho do Homem. Alegrai-vos nesse dia e exultai, pois será grande a vossa recompensa no céu. Porque era assim que os antepassados deles tratavam os profetas. Mas, ai de vós, ricos, porque já tendes vossa consolação. Ai de vós, que agora tendes fartura, porque passareis fome. Ai de vós, que agora rides, porque tereis luto e lágrimas. Ai de vós, quando todos vos elogiam. Era assim que os antepassados deles tratavam os falsos profetas. Palavra da salvação, glória a vós, Senhor. Jesus está distinguindo aqui o tratamento recebido, não é? Pelo verdadeiro discípulo de Cristo, do falso discípulo. E fica aqui a exortação para nós, falar sempre a verdade. Falar aquilo que é a verdade, aquilo que Deus nos manda, aquilo que é a verdade do Evangelho.

Não falar para agradar. Não falar para massagear o ego de alguém. Não falar aquilo que uma pessoa quer ouvir. Porque isso faziam os falsos profetas. Em troca de recompensas mundanas, falavam aquilo que as pessoas queriam ouvir. Do contrário, João Batista, por exemplo, não. Ele falou aquilo que Herodes precisava ouvir. E uma vez contrariado, manda tirar a vida de João Batista. João Batista é um verdadeiro profeta. Ele fala a verdade. Do Evangelho de hoje, nós podemos tirar grandes lições. Comportar-se como verdadeiro discípulo do Senhor, defendendo e proclamando a verdade com a vida. Entender que assim são tratados os verdadeiros discípulos de Cristo, os verdadeiros profetas, com indiferença, com ódio, com desprezo e não desanimar. Não desanimar. Não ceder à tentação de agradar o mundo para obter regalias. Permanecer na verdade, sabendo que do mundo receberemos exatamente as perseguições, as incompreensões. Não desanime. Você que passa por situações difíceis no seu ambiente de trabalho, você que passa por situações difíceis no seu ambiente de estudo, na sua escola, na sua universidade, você que passa situações difíceis dentro da sua casa, da sua família, por causa do nome de Cristo, não desanime. O Senhor está dizendo, pelo contrário, alegrai-vos e exultai, porque será grande a vossa recompensa no céu. Não só não desanime, mas ainda o Senhor pede mais. Que nós nos alegremos, porque esse é um distintivo, porque esse é o sinal do discípulo de Cristo. Ele incomoda. Incomoda porque a luz incomoda a escuridão. Como um olho que está doente e não consegue olhar para a luz. Uma sociedade adoecida, no mundo adoecido, a luz incomoda. Mas a luz deve brilhar cada dia mais forte. Na intenção de dissipar a escuridão que aí está. Não desanime, não desista de fazer o bem, não desista de perdoar, não desista de rezar pelos que perseguem, não desista de amar os seus inimigos, não desista de proclamar o nome de Cristo até os confins, porque grande será a vossa recompensa no céu. Essa palavra hoje é resposta para você, é resposta para muitas situações que você está passando, enfrentando. Na sua vida, e quantas vezes você para e pergunta: será que vale a pena? Jesus, por meio dessa palavra, hoje está recordando, está dizendo com autoridade: vale a pena. Na verdade, só isso vale a pena. Não é? Porque te lança na eternidade, porque te lança na bem-aventurança. Bem-aventurados, felizes, aqueles que são então verdadeiros discípulos de Cristo. Que não retrocedem, que não desanimam diante da perseguição do mundo, mas pelo contrário, reconhecendo que estão no caminho certo, permanecem. Esses são felizes. Receba e acolha essa resposta de Deus hoje no seu coração e vamos rezar com confiança, nos recomendando à Santíssima Virgem, pelo poder que vos concedeu Deus Pai, Ave Maria, cheia de graça, o Senhor é convosco. Bendita sois vós entre as mulheres e bendito é o fruto do vosso ventre, Jesus. Santa Maria, Mãe de Deus, rogai por nós, pecadores, agora e na hora de nossa morte. Amém. Pela sabedoria que vos concedeu, Deus Filho, Ave Maria, cheia de graça, o Senhor é convosco. Bendita sois vós entre as mulheres, e bendito é o fruto do vosso ventre, Jesus. Santa Maria, Mãe de Deus, rogai por nós, pecadores, agora e na hora de nossa morte. Amém. Pelo amor que vos concedeu, Deus Espírito Santo, Ave Maria, cheia de graça, o Senhor é convosco. Bendita sois vós entre as mulheres, e bendito é o fruto do vosso ventre, Jesus. Santa Maria, Mãe de Deus, rogai por nós, pecadores, agora e na hora de nossa morte. Amém. Rogai por nós, Santa Mãe de Deus, para que sejamos dignos das promessas de Cristo. Em nome do Pai, e do Filho, e do Espírito Santo. Amém. Filho, filha, Deus abençoe você, Deus abençoe o seu dia, a sua família. E até amanhã, no nosso encontro diário com Deus, que não pode faltar. Eu, irmã Maria Raquel, te espero aqui.

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1: O esgotamento físico, emocional, espiritual é o que nós costumamos experimentar após enfrentarmos uma grande dificuldade. Certamente já aconteceu com você. E você sabia que isso é tão ou mais perigoso que a própria batalha que você trava? É o que vem depois dela. Eu sou a irmã Maria Raquel do Instituto Hesed. Eu espero que, através de você, muitas pessoas hoje recebam uma graça especial diretamente da Gruta do Monte Gargano, santuário milenar em honra de São Miguel. Seja bem-vindo, bem-vinda ao 21º dia da quaresma de São Miguel. E hoje nós vamos ver o que os anjos de Deus fazem quando você experimenta o esgotamento. Por isso, abra a sua Bíblia no Evangelho segundo São Mateus, capítulo 4, no versículo 11. Por fim, o diabo o deixou e os anjos se aproximaram para servi-lo. Vamos entender isso aqui. Jesus foi conduzido ao deserto, certo? E ali ele jejuou 40 dias, 40 noites, como nessa quaresma de São Miguel que nós estamos vivendo. E ao fim deste tempo, faminto e exausto, ele enfrenta o tentador. Três vezes o diabo o atacou. Três vezes Jesus venceu com a força da palavra de Deus. E então o Evangelho diz com uma simplicidade comovente. O diabo deixou e os anjos se aproximaram e serviram Jesus. Jesus enfrenta o tentador porque o combate ele quis travar como homem, em nome de cada um de nós. Os anjos chegam depois, eles se aproximam e servem o Senhor. Cansado. Isto tem uma mensagem preciosa para você. Veja o que o Evangelho ensina. O combate, muitas vezes, Deus permite que você enfrente para que você cresça, para que a sua fé se fortaleça. E mesmo ali, você nunca está só. Mas há um momento em que os anjos vêm de um modo especial. Eles vêm cuidar de quem lutou. O anjo é aquele que cura as feridas da batalha, que levanta quem ficou caído de cansaço, que serve com ternura a alma esgotada. Pense no que significa, os anjos o serviam. Os padres da igreja lembram que, mais cedo no deserto, o tentador tinha desafiado Jesus a respeito dos anjos, lembra? Os anjos te sustentarão. Jesus recusou usar os anjos para um espetáculo. Mas agora, terminada a prova, no silêncio, os anjos vêm, não para o espetáculo, mas para o serviço humilde de confortar. E aqui está algo belo. O Catecismo da Igreja nos ensina que os anjos pertencem a Cristo, são seus anjos, servem ao seu desígnio. Veja como é exato. Terminada a tentação, os anjos dele vêm servi-lo. E o mesmo Senhor que foi servido pelos anjos no deserto, ele envia os seus anjos para servir você. Depois das suas lutas, você que venceu uma tentação difícil, você que atravessou uma provação e chegou ao fim exausto, o céu não abandona na exaustão. Deus manda os seus anjos cuidarem de quem combateu, de quem lutou. E o propósito de hoje é descanso e confiança. Pense numa luta que você travou recentemente, uma tentação que resistiu, uma prova que você atravessou, da qual você venceu, mas saiu cansado, ferido. Hoje, em vez de cobrar de si mesmo, permita-se ser cuidado pelos anjos. Faça esta oração assim: Senhor, eu lutei tanto, eu admito que eu estou cansado. Envie os teus anjos para me confortar, para me restaurar, como serviram a ti no deserto. E olha, procura hoje um gesto concreto de descanso na presença de Deus. Talvez alguns minutos diante do Santíssimo, uma oração tranquila, um respiro, deixe o céu cuidar de você. E amanhã, no 22º dia da quaresma de São Miguel, nós veremos Jesus prometer a um novo discípulo que ele verá o céu aberto e os anjos de Deus subindo e descendo sobre o Filho do Homem. Daqui, da Gruta do Gargano, eu peço a São Miguel que envie os seus anjos para servir e restaurar você depois de cada batalha. Agora juntos rezemos as orações próprias da quaresma de São Miguel.
2: Em nome do Pai, do Filho e do Espírito Santo. Amém.
1: São Miguel Arcanjo, defendei-nos no combate. Seja o nosso refúgio contra as maldades e as ciladas do demônio. Ordene-lhe Deus, instantemente o pedimos. E vós, príncipe da milícia celeste, pela virtude divina, precipitai no inferno a Satanás e a todos os espíritos malignos que vagueiam no mundo para a perdição das almas. Ladainha de São Miguel Arcanjo. Senhor, tende piedade de nós. Jesus Cristo, tende piedade de nós. Senhor, tende piedade de nós. Jesus Cristo, ouvi-nos. Jesus Cristo, atendei-nos. Pai Celeste, que sois Deus, tende piedade de nós. Filho Redentor do mundo, que sois Deus, tende piedade de nós. Espírito Santo, que sois Deus, tende piedade de nós. Trindade Santa, que sois um único Deus, tende piedade de nós. Santa Maria, Rainha dos Anjos, rogai por nós. São Miguel, rogai por nós. São Miguel, cheio da graça de Deus, rogai por nós. São Miguel, perfeito adorador do Verbo Divino, rogai por nós. São Miguel, coroado de honra e glória, rogai por nós. São Miguel, poderosíssimo príncipe dos exércitos do Senhor, rogai por nós. São Miguel, porta-estandarte da Santíssima Trindade, rogai por nós. São Miguel, guardião do paraíso, rogai por nós. São Miguel, guia e consolador do povo israelita, rogai por nós. São Miguel, esplendor e fortaleza da Igreja militante, rogai por nós. São Miguel, honra e alegria da Igreja triunfante, rogai por nós. São Miguel, luz dos anjos, rogai por nós. São Miguel, baluarte dos cristãos, rogai por nós. São Miguel, força daqueles que combatem pelo estandarte da cruz, rogai por nós. São Miguel, luz e confiança das almas no último momento da vida, rogai por nós. São Miguel, socorro muito certo, rogai por nós. São Miguel, nosso auxílio em todas as adversidades, rogai por nós. São Miguel, arauto da sentença eterna, rogai por nós. São Miguel, consolador das almas que estão no purgatório, rogai por nós. São Miguel, a quem o Senhor incumbiu de receber as almas depois da morte, rogai por nós. São Miguel, nosso príncipe, rogai por nós. São Miguel, nosso advogado, rogai por nós. Cordeiro de Deus, que tirais o pecado do mundo, perdoai-nos, Senhor. Cordeiro de Deus, que tirais o pecado do mundo, ouvi-nos, Senhor. Cordeiro de Deus, que tirais o pecado do mundo, tende piedade de nós. Cristo, ouvi-nos. Cristo, atendei-nos. Rogai por nós, ó glorioso São Miguel, príncipe da Igreja de Jesus Cristo, para que sejamos dignos de suas promessas. Oremos. Senhor Jesus Cristo, santificai-nos por vossa bênção sempre nova e concedei-nos pela intercessão de São Miguel essa sabedoria que nos ensina a juntar as riquezas no céu e trocar os bens do tempo pela eternidade. Vós que viveis e reinais pelos séculos dos séculos. Amém. Consagração a São Miguel Arcanjo. Gloriosíssimo príncipe das hierarquias angélicas, valente arauto do Deus Altíssimo, zeloso campeão da glória do Senhor, terror dos anjos rebeldes, amor e delícia dos anjos fiéis, meu diletíssimo arcanjo São Miguel, desejando pertencer ao número de vossos devotos e servos, hoje eu me ofereço a vós, dou-me e consagro-me a vós. Coloco a minha pessoa, a minha família, os meus bens, sob a vossa potentíssima proteção. É muito pouca coisa a oferta que vos faço, sendo eu um miserável pecador, mas não duvido de que vós querereis aumentar o fervor no meu coração e proteger aquele que a vós recorre. Recordai aquele que